0: Maravilha, tá chegando o nosso intervalo, daqui a pouquinho tô de volta. Rapidinho, rapidinho, eu volto já já com mais Top Gospel Brasil. Lembra da palavra que eu deixei? Deixei a palavra, né, pra gente meditar em Mateus capítulo 11, versículo 28, um convite de Jesus para um descanso verdadeiro, amém? Então fica aí, daqui a pouquinho eu tô de volta.
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2: 9:14.
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0: Pessoal, estamos de volta, nós continuamos com o nosso Top Gospel Brasil. Palavra de Deus em Mateus, capítulo 11, versículo 28, diz: venham a mim todos que estão cansados e sobrecarregados, e eu darei aí descanso a vocês. Palavra de Deus e o tema para essa semana, o convite de Jesus para o descanso verdadeiro. Amém? Glória a Deus. Esse texto mostra aí que Jesus conhece o nosso cansaço e oferece aí uma solução real para a nossa alma. Amém? Glória a Deus. Então, vá até Jesus e você encontrará o descanso verdadeiro. Amém? Glória a Deus. Vamos lá, de louvor.
5: E adolescência, eu aprendi que eram três parábolas. A parábola da ovelha, a parábola da dracma e a parábola do tal do filho pródigo. E com todo carinho por aqueles que me ensinaram assim, a gente vai lendo e vai compreendendo que, na verdade, Jesus disse: eu vou contar uma parábola. Em nenhum momento ele vai dizer: eu vou contar três parábolas. Ele conta uma parábola. E dentro da parábola existem três histórias. E a primeira história é da ovelha que se perdeu. Ou seja, algo que foi perdido fora. A segunda história é da dracma, que foi perdido dentro. E aí a gente chega na terceira história, de um filho que se perdeu fora, longe, e de um filho que se perdeu dentro, perto. As duas primeiras histórias se conectam com a terceira história, porque é plausível, sim, estarmos perdidos fora. Mas quantos de nós estamos perdidos dentro? E a pior perda que eu encontro no filho que ficou é não ter saudade do irmão que se foi. Não tem coisa pior na vida do que perder a compaixão, o amor. Nós olhamos e falamos o filho pródigo, né, que esbanjou tudo, né? E aí falamos do filho desobediente, que pode ter ficado mal-humorado e tal, mas na verdade, eu vou usar palavras de Timothy Keller, o grande pródigo dessa história é o pai. Porque o que é ser pródigo? Esbanjador. Quem esbanjou ali? Foi o pai. Esbanjou amor, esbanjou caráter, integridade. Um filho filho está em crise e pede herança. Só que o texto também diz que o mais velho também pegou uma parte. E na verdade, na tradição oriental, o filho mais velho ficava com duas partes, com duas terças partes, e o outro ficava com a terça parte. Ou seja, ainda o que pegou a terça parte, que era o mais novo, ainda foi e gastou. E o outro que ficou com as duas terças partes e ainda era sustentado pelo pai, ele matou o pai tanto quanto o outro que foi. A minha oração é que a gente consiga olhar para o pai nessa história. Porque é o pai que quer salvar o que está fora, mas também quer salvar o que está dentro. E hoje nós estamos aqui representando os que estão dentro. E se não abrirmos os nossos olhos, corremos o grande risco de nos perdermos dentro, perdendo a compaixão de quem está fora. Que possamos estar dentro com a sede daquele que estava fora e queria voltar para o Pai. Que possamos estar fixados na casa dele e uma coisa pedir, a buscarei. Que eu possa morar todos os dias na casa do Pai, mas que eu nunca perca a paixão, que eu nunca perca a saudade, que eu nunca perca a presença. Aqueles que estão nos ouvindo, nos assistindo, o filho que está lá, você é tão amado quanto nós que estamos cá. Porque o filho mais novo muda, o filho mais velho também. Os cenários mudam, mas o pai continua pai. Deus amou o mundo de tal maneira que enviou o seu único filho, para que todo aquele que nele crê não pereça, mas tenha a vida eterna. Não sei se você é uma dracma que está perdido dentro, ou não sei se você é uma ovelha que está perdida fora, mas o pai continua sendo pai. Por favor, quem ama o Pai, levante suas mãos. Senhor, nós como filhos que estamos dentro da casa, oramos e intercedemos por aqueles que estão fora. Eles não são piores nem melhores do que nós. Todos nós somos filhos amados, respeitados por Ti, acolhidos por Ti, amados por Ti. E que a nossa resposta seja: obrigado, Pai. Obrigado pela túnica.
6: Que graça, é.
5: Obrigado pelo abraço. Que obrigado, abraço, é. Obrigado por tudo. Obrigado pela mesa. Porque nessa mesa não tem crítica, nessa mesa não tem bronca.

0: dessa mesa não chega, não chega. Porque onde tem vida em abundância. Onde tem vida, não tem morte. Onde tem vida, não tem rusgas. Onde tem vida, tem vida. Onde tem vida, tem abundância. Onde tem vida, tem amor. Se você pode, nesse momento, você que está me assistindo, coloque a mão no seu coração.
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0: Pare agora esse carro. Você que está na sua casa pensando em fazer talvez uma besteira. Ei, para agora. Para agora. Você acha que você está distante? Eu venho te dizer, você não está distante. A menor distância entre você estar longe e eu que estou perto é um abraço que eu quero te dar agora. Como filho desse pai, como teu irmão agora. Nós estamos aqui entre irmãos, entre irmãs, dizendo, você está fazendo falta pra gente.
2: Volta!
0: Volta agora, volta agora.
2: Volta!
0: Volta agora e repita essa oração comigo. Diga assim, Senhor Jesus, eu te recebo como único, suficiente Salvador da minha vida. Perdoe os meus pecados, perdoe as minhas falhas.

acredito que tu és o meu Pai, o meu Senhor, o meu Salvador. Seja eu uma dracma ou seja eu uma ovelha, tu és meu Pai, tu és o meu Senhor, o meu Libertador. A ti a honra, a ti a glória, a ti o

0: De boa, todo mundo ligadão, curtiu o nosso Top Gospel Brasil, tá na hora do nosso intervalo, daqui a pouquinho eu dou de volta, rapidinho.
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0: Olá, Brasil, está no ar o Central de Notícias e vamos aos destaques desta hora. Mês de agosto começa com um cenário de atenção para o clima em diversas regiões do país. As previsões do Clima Tempo e do Metsul Meteorologia apontam que o fortalecimento do fenômeno El Niño deve intensificar eventos extremos das próximas semanas, com mais chuva no sul, ondas de calor, baixa umidade do ar e aumento do risco de temporais. E a vacina BCG protege bebês contra as formas mais graves da tuberculose. Ela é aplicada na maternidade ou ainda nas primeiras semanas de vida para prevenir as formas graves da doença entre os pequenos e garantir que o sistema imunológico da criança, ainda em desenvolvimento, aprenda a se defender. 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
3: Muito bem, estamos de volta por cá e nós continuamos com Top Gospel Brasil. Palavra de Deus que é sempre poderosa, né, gente? Mandar um abração pessoal do Ceará, o Canidé, em Batalha, Luiz Eduardo Magalhães na Bahia, Batalha Piauí, né? Jordânia, Minas Gerais, Campo Grande, Alagoas, Bocaina de Minas, em Minas Gerais, Rio Grande do Norte, Nova Cruz, Lavras da Mancabeira, Ceará, Nova Olímpia, a turma que tá ligadinho com a gente em Manari, Cumaru, a turma do Recife, Bezerros, São João de

0: Meriti, Porção, Icônia, a turma de Dário Meira, Aliança e muito mais, né? Durante todo o nosso programa, a gente sempre vai estar mandando abraços e beijos e cheiro pra você, tá bom? Parabéns aí você que faz aniversário hoje também. Tudo de bom, vamos lá, louvar a Deus aqui no nosso Top Gospel Brasil.
1: 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E o que Deus vai fazer, vai ser impossível de esconder.

Tem dores que ninguém vê. Tem marcas que ninguém entende. Cicatrizes na alma, feridas escondidas. Mas hoje Deus entra onde ninguém conseguiu entrar. E o que ficou marcado pela dor vai ser tocado pela cura. Porque Deus não expõe feridas, Deus transforma em testemunho.

As marcas ficaram, mas a dor passou e toda cicatriz. Agora prova que foi Deus quem me curou.

E todo fogo vem para destruir. Alguns vêm para purificar. O Senhor não permite o fogo sem propósito. Se está queimando, é porque Deus está trabalhando.

0: Quinto Animal tá com mais pra você que tá conectadão aí curtindo o nosso programa. Muito obrigado pela audiência, muito obrigado pela companhia, muito obrigado por estar plugado curtindo o nosso programa nesse mês, durante esse mês de agosto. Sejam sempre bem-vindos à nossa estação terça-feira, a super terça-feira. É dia... terça-feira, né? Terça-feira é dia do seu aniversário, diretor? Não, né? Então, parabéns! Parabéns, então! Vamos que vamos! É hora do nosso intervalo, daqui a pouquinho de volta.
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2: 9h44.
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0: Muito bem, o nosso Top Gospel Brasil segue em frente. Deixa eu continuar falando aqui para você. Primeiro ponto, nós estamos falando de... Venham a mim, todos que estão cansados e sobrecarregados, e eu darei descanso a vocês. A vocês, né? A vocês que estão se sentindo cansados, sobrecarregados, precisando de se aliviar, né? Vamos dizer assim, de sair da angústia. Muitas vezes nosso cansaço é um cansaço mental, é um cansaço que está aqui na nossa mente. Um cansaço físico. Nem Jesus está falando de cansaço físico, não. Deus, Jesus está falando de um tipo de cansaço espiritual, de um tipo de cansaço mental. Muitas das vezes a gente está sobrecarregado na nossa mente, no nosso espírito, e a gente precisa de descanso. Jesus está prometendo nos dar descanso a todos nós. Primeiro ponto, o convite de Jesus: venham a mim. O alvo: Jesus não envia as pessoas para uma religião ou para uma lista de regras, mas para Ele mesmo. Amém? Glória a Deus. Vamos lá, de louvor.
7: 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Enquanto muitos estão dormindo, tem alguém de joelho no chão. E é ali que Deus começa a mudar tudo.

Tem batalha que não é na força. Tem guerra que não é na mão. É Deus que se levanta. É o Senhor que entra na luta, que ruge o leão.

0: A sua rádio preferida, tá bom demais. E aí, pessoal, fechou legal, né? Terça-feira, dia 4 de agosto. Um abraço pra você, que Deus abençoe sempre. Vá até Jesus, tá cansado, tá precisando de alívio? É Jesus Cristo, amém. Valeu, pessoal, um abraço, Deus abençoe.
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3: 9h56.
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5: Voltei pra falar que Planeta Brasil anunciou volta do maior festival fora do eixo Rio-São Paulo. Depois de uma edição histórica em 2022, o Planeta Brasil confirmou que retorna à capital de Minas Gerais no ano que vem. Agora, sob nova direção, em um novo local e com o formato reformulado. A próxima edição marca o início de uma fase decisiva para um dos projetos culturais mais importantes do país. Nos últimos dois anos, o festival passou por uma reestruturação completa de gestão e direção, processo dedicado a entender a fundo o comportamento da audiência e a redesenhar a experiência do público do zero. O resultado é uma nova equipe de peso, capaz de elevar ainda mais o padrão de um evento que já é referência nacional. Agora é aguardar as novidades do festival, não é? Para 2027, em Minas. Daqui a pouquinho eu trago mais notícias. Até já.
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13: Fala, meus amores maravilhosos, estamos chegando, é terça-feira, 4 de agosto de 2026. A partir de agora, eu e você, juntinhos, com um programa de amor que encanta os corações apaixonados. No ar, o Encontro Central.
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13: Como é bom estarmos juntinhos. E quero continuar tendo o coração que eu tenho. Quero continuar oferecendo as coisas bonitas que eu sei que a minha essência pode oferecer. Eu quero continuar sendo gentil, quero continuar fazendo bem, quero continuar amadurecendo, porque eu sei que é amadurecendo que a minha bondade vai ser protegida. E eu não vou permitir que as pessoas se aproveitem ou brinquem com o meu coração. Eu tive muitos motivos para mudar, tive muitas razões para me tornar alguém difícil e até pior, mas todos os dias, ao parar, fazer minhas orações, sinto uma paz imensa e uma certeza sempre vem. Eu estou no caminho certo, porque amar, ser bom, sempre compensa. Ser uma pessoa boa sempre vai ser a melhor opção. Entendeu isto? A gente precisa desenvolver o bem, o amor. Só assim a gente pode partilhar com os outros, com quem a gente ama, com quem a gente conhece, com quem a gente admira. E assim, encontrar os caminhos da felicidade. Nosso programa está começando com várias canções maravilhosas e neste primeiro bloco, a primeira que eu estou trazendo é Roupa Nova, Amo em Silêncio.

quando cada um de nós transforma o próprio coração numa taça de luz, a transbordar a essência divina do amor, aí estaremos semelhando, com segurança, a senda da felicidade. Este é o nosso encontro central para você apaixonado e apaixonado vivenciando todos os instantes felizes. Quer participar com a gente? Mande sua mensagem para facebook.com/encontrocentral. Deixe lá sua mensagem. Vou ler, vou falar contigo por aqui. Todas as noites estamos juntinhos. E abraço você. Vamos juntinhos? Curtir mais canções?

Essa é a nossa viagem no tempo, falando ao coração dos apaixonados. Nosso encontro central, aqui na trilha sonora do seu rádio. Venha viver intensamente, venha partilhar intensamente todas as noites aqui do seu rádio, curtindo as melhores canções. É hora de ouvir e se apaixonar. Essa é linda, para tocar o seu coração.

0: Ouvimos o som de A-ha, Hunting High and Low, um grande sucesso lá dos anos 80, encantando os corações apaixonados na trilha sonora do seu rádio. Hora do intervalo, pequenininho, não demoro não, já volto com você trazendo mais canções, mais emoções para o seu coração. Pequeno intervalo, eu já volto.
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2: Dez e vinte e nove.
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0: Olá, Brasil, está no ar o Central de Notícias e vamos aos destaques desta hora.
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0: A Embraer realizou o primeiro voo de transição com o protótipo de seu veículo elétrico de pouso e decolagem vertical, conhecido como carro voador. O teste foi feito no interior de São Paulo e é considerado uma etapa importante para o desenvolvimento do projeto. A transição ocorre quando a aeronave deixa o voo em posição vertical e passa a se deslocar horizontalmente como um avião convencional. E dados do Ministério da Saúde mostram que a plataforma Pode Falar realiza, em média, 1.100 atendimentos por mês. O serviço oferece acolhimento, escuta e orientação em saúde mental para pessoas de 13 a 24 anos e está disponível no Meu SUS Digital.
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Nós estamos de volta no nosso Encontro Central, abraçando você, minha amiga, meu amigo. E a gente vai partilhando as mais lindas canções de amor para o seu coração. Essa para os apaixonados, uma linda canção que fala com o coração aberto, eu te amo.

Nunca se arrependa de nada que tenha feito com carinho sincero. 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

nada pode derrotar aquele que nasceu para vencer. Acredite, fé em Deus nos faz crer no incrível, ver o indivisível e realizar o impossível e caminhar com amor nesta vida. Porque o pensamento positivo e a esperança no coração é tudo o que precisamos, com muito amor, para ser feliz.

É hora da gente dar aquela pausa. Eu vou tomar uma água bem geladinha, já volto com vocês. Você também pode tomar sua água ao lado de quem você ama por aí. E nós já voltamos com o Encontro Central. É rapidinho.

0: 11:01.
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0: Olá, meus amores, estamos de volta. E neste bloco nós vamos com a música da sua vida. Hoje atendendo o pedido da nossa ouvinte Vanessa, que mora em Pontal, no Paraná. A Vanessa pediu para ouvir a música da sua vida. Tem uma música que retrata momentos de emoção, de sentimento bom, que ela recorda bastante. Foi quando ela começou namorando o Evandro, o seu esposo. E aí os dois se apaixonaram e uma música tocava no rádio, marcou a sua história e do Evandro e da sua vida. Chama-se Por Eu Ter Me Machucado, do José Augusto. Essa é a música da vida da Vanessa e do Evandro.
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Nunca se arrependa de nada que tenha feito com carinho sincero. 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

Como é bom se apaixonar, vivenciar os momentos felizes da vida através das canções, das emoções e dos sentimentos bons. Este é o Encontro Central, Encontro de Apaixonados. A gente vai fazer um intervalo pequenininho, mas já voltamos com muitas canções para você que ama e está sempre presente aqui no nosso Encontro Central.

0: 11:30.
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2: 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Olá, Brasil. Está no ar o Central de Notícias. E vamos aos destaques desta hora.
3: Ailton Moreno, 2026 tem sido um ano bom para o setor de financiamento de veículos. De acordo com análise de dados da B3, a Bolsa de Valores de São Paulo, em valores, o financiamento de veículos atingiu R$ 3.780.000 no primeiro semestre, um aumento de 10,9% em relação ao mesmo período do ano passado. Ao todo, 2.380.000 veículos usados e 1.390.000 veículos novos foram financiados. E a obrigatoriedade de emissão de CNPJ para pessoas físicas que exercem determinadas atividades econômicas e precisam emitir documentos fiscais foi adiada para 1º de janeiro de 2027. A decisão, já anunciada pela Receita Federal e pelo Comitê Gestão do IBS, foi oficializada por decreto.
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Meus amores apaixonados, nós estamos chegando ao nosso último bloco do Encontro Central desta terça-feira, abraçando você em diversas partes do país que sintoniza todos os dias para vivenciar o nosso programa. Dizer que na próxima semana haverá várias mudanças aqui no Encontro Central, você vai adorar a programação que vamos trazer para você. É só ficar antenado todos os dias no nosso programa. Mas agora eu vou trazer uma canção lindíssima, abrindo esse nosso último bloco, Tracy Chapman, Baby Can I Hold You?

É sempre hora de virar a página, de botar a roupa mais bonita, de tirar o nosso rosto da lágrima, colocar um sorriso na vida, deixar tudo de lado. As tristezas, as incertezas do passado. E aí a gente recomeça, a gente vive novas emoções. A gente volta a sentir o sol brilhar intensamente em nossas vidas. Porque o amor, ele toca o coração dos apaixonados. O amor é a essência do querer bem. A vida precisa da gente acreditando no amor, que vale a pena construir um novo amor. Viver um novo amor, seja na vida, seja na família, com amizades e com quem a gente ama. Viva o amor!

dar valor a quem está ao nosso lado. Faz tudo para te ver bem, para quem te quer ver feliz. Dá valor para aquele que sabe que com pouco vai dividir sempre com você. É preciso positividade no amor. Aquele que tem positividade afasta os problemas. E juntos permanecem superando as dificuldades. Juntos vão em busca do caminho da felicidade. É assim que o amor partilha o coração daqueles que amam em

É final do Encontro Central desta terça-feira. Foi maravilhoso ficar com você. Como é bom partilhar, dividir as emoções, os sentimentos, os momentos felizes todos os dias aqui. Amanhã, quarta-feira, vamos estar bem juntinhos com a graça de Deus. Um abraço, fiquem com Deus e até amanhã.

0: 11:59.
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4: De volta, e pra falar que Jota Quest lança música rara de Tim Maia. Em 1981, quando estava fora das gravadoras multinacionais por incompatibilidade de gênios, Tim Maia, que morreu em 98, lançou um single independente com versões em português de duas recém-lançadas músicas do repertório da banda norte-americana de soul e R&B, Quick, Split Decision, virou o funk Vê Se Decide, rebobinado por Tim, 5 anos depois em outra gravação feita para o álbum de 1986. Já Estar Mais Show virou Você é a Estrela do Meu Show, na tradução literal de Tim Maia. É essa música, joia rara, até então esquecida no fundo do baú fonográfico do cantor e compositor carioca, que o Jota Quest traz à tona 45 anos após o lançamento do single em 1981, entre as 16 faixas do álbum em que a banda mineira aborda o repertório de Tim Maia. Detalhe, a gravação do Jota Quest, que abreviou o título da música para Estrela do Meu Show, incorpora os vocais de Tim, extraídos do raro single de 1981. A música já está no ar. Estrela do Meu Show tem a voz de Tim Maia e Jota Quest juntos. O lançamento completo desse álbum está previsto para setembro. Vale a pena conferir, hein? Fique ligado. Amanhã eu volto com mais notícias do mundo da música. Até lá. Tchau.
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5: Olá, Brasil. Está no ar o Central de Notícias. E vamos aos destaques desta hora. Pesquisa Datafolha mostra que as mulheres declaram sofrer menos influência de pessoas próximas na decisão de voto do que os homens. Segundo o levantamento, 31% das eleitoras dizem que a opinião de amigos exerce algum grau de influência sobre seu voto. Entre os homens, o percentual é de 40%. Considerando o eleitorado brasileiro como um todo, 36% afirmam que a opinião de outras pessoas influencia a sua decisão nas urnas. E o Brasil pode ultrapassar a marca de 1 milhão de pessoas presas até o ano que vem. O alerta consta nos dados do novo Anuário Brasileiro de Segurança Pública, que revela que o total de detentos em 2025 chegou a 964.668 pessoas, somados os presos em penitenciárias e em delegacias, total que é 6% superior em relação a 2024. O Central de Notícias volta a qualquer momento ou em edição especial.

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5: Do teu amor, rejeitam o teu amor. Pessoas que estão fazendo tantas coisas distantes de ti nesse momento, pessoas que não se lembram de ti, nós estamos aqui, Senhor, para reparar todas as ofensas ao seu sagrado coração e para te amar.

0: Estamos aqui, Jesus, por aqueles que não creem, por aqueles que não te amam, por aqueles que esquecem que foram resgatados pelo teu amor, resgatados pela tua misericórdia. Você que está aí na sua casa, disposto, disposta a viver uma noite extraordinária na presença do Senhor, pegue aqui, ó, a sua arma. Busque aí na sua casa. Se você ainda não está com o seu terço na mão, agora é a hora de pegar. Porque nós vamos entregar nas mãos da Virgem Maria as nossas necessidades. Nós estamos aqui para rezar com você e para rezar por você, pelas suas causas, pelos seus impossíveis. Iniciemos o nosso Santo Rosário, entregando as nossas necessidades nas mãos da Virgem Maria. Em nome do Pai, do Filho, do Espírito Santo. Amém. Creio em Deus Pai Todo-Poderoso, Criador do céu e da terra, e em Jesus Cristo, seu único Filho, nosso Senhor, que foi concebido pelo poder do Espírito Santo, nasceu da Virgem Maria, padeceu sob Pôncio Pilatos, foi crucificado, morto e sepultado, desceu à mansão dos mortos, ressuscitou ao terceiro dia, subiu aos céus e está sentado à direita de Deus Pai Todo-Poderoso, donde há de vir a julgar os vivos e os mortos. Creio no Espírito Santo, na Santa Igreja Católica, na ressurreição da carne, na vida eterna. Amém. Pai nosso, que estais nos céus, santificado seja o vosso nome. Venha a nós o vosso reino, seja feita a vossa vontade, assim na terra como no céu.
1: O pão nosso de cada dia nos dai hoje, perdoai-nos as nossas ofensas, assim como nós perdoamos a quem nos tem ofendido. E não nos deixeis cair em tentação, mas livrai-nos do mal. Amém.
0: Ave Maria, cheia de graça, o Senhor é convosco. Bendita sois vós entre as mulheres, e bendito é o fruto do vosso ventre, Jesus.
1: Santa Maria, Mãe de Deus, rogai por nós, pecadores, agora e na hora de nossa morte. Amém.
0: Ave Maria, cheia de graça, o Senhor é convosco. Bendita sois vós entre as mulheres, e bendito é o fruto do vosso ventre, Jesus.
1: Santa Maria, Mãe de Deus, rogai por nós, pecadores, agora e na hora de nossa morte. Amém.
0: Ave Maria, cheia de graça, o Senhor é convosco. Bendita sois vós entre as mulheres, e bendito é o fruto do vosso ventre, Jesus.
1: Santa Maria, Mãe de Deus, rogai por nós, pecadores, agora e na hora de nossa morte. Amém.
0: Glória ao Pai, ao Filho e ao Espírito Santo,
1: como era no princípio, agora e sempre. Amém.
0: Ó meu Jesus, perdoai-nos e livrai-nos.

0: Marim. Nós celebramos ontem, dia de São João Maria Vianney, o dia do Padre. Nós queremos entregar a Jesus todos os sacerdotes. Você que está no YouTube, escreva aqui o nome do seu pároco. Qual é o padre que você quer colocar aqui diante de Jesus pelas mãos da Virgem Maria? Vamos rezar por esses sacerdotes, por esses homens que carregam sonhos, que carregam uma história da sua infância, da sua juventude, renúncias, quantas coisas esses homens tiveram que abrir mão para cumprir o chamado de Deus. Não é fácil, mas eles cumprem com êxito, com fidelidade. Nós queremos rezar pelo Padre Reginaldo Manzotti, porque toda essa obra acontece pelo sim desse sacerdote, desse sim diário, todos os dias, pelas renúncias que ele faz. Pelo Padre Renatinho, que há pouco estava com você, rezando aqui na TV Evangelizar. Por todos os padres da obra Evangelizar. Quero rezar aqui também pelo meu pároco, Padre Cleiton. Pelo Padre Ramon, Padre Selmo, pelo meu bispo, Dom Celso, por todos os sacerdotes. Nilson, qual é o nome do seu pároco?
1: Frei Moacir.
0: Frei Moacir. Mary, qual é o nome do seu pároco?
2: Padre Jonathan.
0: Queremos rezar pelo Frei Moacir, agostiniano.
1: É agostiniano.
0: Pelo Padre Jonathan, da Diocese de São José dos Pinhais, por todos os sacerdotes, pelo Padre Tarcísio, Denis, Carlos, enfim, todos esses padres que vocês estão colocando aqui nos comentários do YouTube, por todos os jovens que sentem esse desejo no coração pela vida sacerdotal, que o Senhor continue a chamar os jovens. Porque a messe é grande, mas os operários são poucos, Senhor. Que os jovens possam abrir o coração. Queremos rezar também por todos os doentes, por todas as famílias, por todos os desempregados. Queremos rezar pela intenção do seu coração, pela sua necessidade, pela sua causa, por aquilo que talvez está demorando tanto para acontecer, que você até parou de rezar, já até desistiu, já até perdeu a esperança. Essa é a noite em que o Senhor quer renovar a esperança no teu coração. Essa é a noite em que o Senhor quer realizar grandes milagres e prodígios na sua vida. Vamos então, segurando o nosso terço, segurando nas mãos da bem-aventurada Virgem Maria, nossa mãe de Pentecostes, nesse primeiro mistério gozoso, contemplar a anunciação do anjo à Nossa Senhora. Rezemos.
1: Pai nosso que estais no céu, santificado seja o vosso nome. Venha a nós o vosso reino, seja feita a vossa vontade, assim na terra como no céu.
0: O pão nosso de cada dia nos dai hoje, perdoai as nossas ofensas, assim como nós perdoamos a quem nos tem ofendido. E não nos deixeis cair em tentação, mas livrai-nos do mal. Amém.
1: Ave Maria, cheia de graça, o Senhor é convosco. Bendita sois vós entre as mulheres, e bendito é o fruto de vosso ventre, Jesus.
0: Santa Maria, Mãe de Deus, rogai por nós, pecadores, agora e na hora de nossa morte. Amém.
1: Ave Maria, cheia de graça, o Senhor é convosco. Bendita sois vós entre as mulheres, e bendito é o fruto de vosso ventre, Jesus.
0: Santa Maria, Mãe de Deus, rogai por nós, pecadores, agora e na hora de nossa morte. Amém.
1: Ave Maria, cheia de graça, o Senhor é convosco. Bendita sois vós entre as mulheres, e bendito é o fruto de vosso ventre, Jesus.
0: Santa Maria, Mãe de Deus, rogai por nós, pecadores, agora e na hora de nossa morte. Amém.
1: Ave Maria, cheia de graça, o Senhor é convosco. Bendita sois vós entre as mulheres, e bendito é o fruto de vosso ventre, Jesus.
0: Santa Maria, Mãe de Deus, rogai por nós, pecadores, agora e na hora de nossa morte. Amém.
1: Ave Maria, cheia de graça, o Senhor é convosco. Bendita sois vós entre as mulheres, e bendito é o fruto de vosso ventre, Jesus.
0: Santa Maria, Mãe de Deus, rogai por nós, pecadores, agora e na hora de nossa morte. Amém.
1: Ave Maria, cheia de graça, o Senhor é convosco. Bendita sois vós entre as mulheres, e bendito é o fruto de vosso ventre, Jesus.
0: Santa Maria, Mãe de Deus, rogai por nós, pecadores, agora e na hora de nossa morte. Amém.
1: Ave Maria, cheia de graça, o Senhor é convosco. Bendita sois vós entre as mulheres, e bendito é o fruto de vosso ventre, Jesus.
0: Santa Maria, Mãe de Deus, rogai por nós, pecadores, agora e na hora de nossa morte. Amém.
1: Ave Maria, cheia de graça, o Senhor é convosco. Bendita sois vós entre as mulheres, e bendito é o fruto de vosso ventre, Jesus.
0: Santa Maria, Mãe de Deus, rogai por nós, pecadores, agora e na hora de nossa morte. Amém.
1: Ave Maria, cheia de graça, o Senhor é convosco. Bendita sois vós entre as mulheres, e bendito é o fruto de vosso ventre, Jesus.
0: Santa Maria, Mãe de Deus, rogai por nós, pecadores, agora e na hora de nossa morte. Amém.
1: Ave Maria, cheia de graça, o Senhor é convosco. Bendita sois vós entre as mulheres, e bendito é o fruto de vosso ventre, Jesus.
0: Santa Maria, Mãe de Deus, rogai por nós, pecadores, agora e na hora de nossa morte. Amém.
1: Glória ao Pai, ao Filho e ao Espírito Santo.
0: Como era no princípio, agora e sempre. Amém.
1: Ó meu Jesus,
0: perdoai-nos e livrai-nos do fogo do inferno. Levai as almas todas para o céu e socorrei principalmente as que mais precisarem. No segundo mistério gozoso, nós contemplamos a visita de Maria à sua prima Isabel.
2: Pai nosso que estais no céu, santificado seja o vosso nome. Venha a nós o vosso reino, seja feita a vossa vontade, assim na terra como no céu.
0: O pão nosso de cada dia nos dai hoje.

0: Livrai-nos do mal. Amém.
1: Ave Maria, cheia de graça, o Senhor é convosco. Bendito sois vós entre as mulheres, e bendito é o fruto do vosso ventre, Jesus.
0: Santa Maria, Mãe de Deus, rogai por nós, pecadores, agora e na hora de nossa morte. Amém.
1: Ave Maria, cheia de graça, Senhor é convosco, bendito sois vós entre as mulheres, e bendito é o fruto do vosso ventre, Jesus.
0: Santa Maria, Mãe de Deus, rogai por nós, pecadores, agora e na hora de nossa morte. Amém.
1: Ave Maria, cheia de graça, Senhor é convosco, bendito sois vós entre as mulheres, e bendito é o fruto do vosso ventre, Jesus.
0: Santa Maria, Mãe de Deus, rogai por nós, pecadores, agora e na hora de nossa morte. Amém.
1: Ave Maria, cheia de graça, o Senhor é convosco, bendito sois vós entre as mulheres, e bendito é o fruto do vosso ventre, Jesus.
0: Santa Maria, Mãe de Deus, rogai por nós, pecadores, agora e na hora de nossa morte. Amém.
1: Ave Maria, cheia de graça, o Senhor é convosco, bendito sois vós entre as mulheres, e bendito é o fruto do vosso ventre, Jesus.
0: Santa Maria, Mãe de Deus, rogai por nós, pecadores, agora e na hora de nossa morte. Amém.
1: Ave Maria, cheia de graça, o Senhor é convosco. Bendito sois vós entre as mulheres, e bendito é o fruto do vosso ventre, Jesus.
0: Santa Maria, Mãe de Deus, rogai por nós, pecadores, agora e na hora de nossa morte. Amém.
1: Ave Maria, cheia de graça, o Senhor é convosco, bendito sois vós entre as mulheres, e bendito é o fruto do vosso ventre, Jesus.
0: Santa Maria, Mãe de Deus, rogai por nós, pecadores, agora e na hora de nossa morte. Amém.
1: Ó meu Jesus,
2: Ave Maria, cheia de graça, o Senhor é convosco. Bendita sois vós entre as mulheres, e bendito é o fruto do vosso ventre, Jesus.
0: Santa Maria, Mãe de Deus, rogai por nós, pecadores, agora e na hora de nossa morte. Amém.
2: Glória ao Pai, ao Filho e ao Espírito Santo, como era no princípio, agora e sempre. Amém. Ó meu Jesus, perdoai-nos.

0: misericórdia. Nós queremos clamar a misericórdia do Senhor nesse terceiro mistério, onde contemplamos o nascimento do menino Jesus em Belém. Queremos clamar, Senhor, a Tua infinita misericórdia sobre todas as gestantes nesse momento. Quero colocar aqui em especial a Laís, quero colocar a Andressa, a Stacey, que já estão prestes a dar à luz. Todas as gestantes que estão rezando conosco neste momento, nessa madrugada. Todas as mulheres que acabaram de dar à luz. Quantas mães neste momento aflitas porque os seus bebezinhos estão numa UTI. Alguns bebês que nasceram prematuros. Nós queremos rezar por todas essas mães. Por aquelas que estão rezando e pedindo ao Senhor a graça de contemplar a face de seu filho no seu colo com saúde. E pelas mães que estão vivendo essa realidade de um bebê doente, de um bebê com a saúde instável. Que a Virgem Maria possa interceder pela vida de cada uma delas. Rezemos.
1: Pai nosso que estais no céu, santificado seja o vosso nome. Venha a nós o vosso reino, seja feita a vossa vontade, assim na terra como no céu.
2: O pão nosso de cada dia nos dai hoje, perdoai as nossas ofensas, assim como nós perdoamos a quem nos tem ofendido. E não nos deixeis cair em tentação, mas livrai-nos do mal. Amém.
1: Ave Maria, cheia de graça, o Senhor é convosco. Bendita sois vós entre as mulheres, e bendito é o fruto de vosso ventre, Jesus.
2: Santa Maria, Mãe de Deus, rogai por nós, pecadores, agora e na hora de nossa morte. Amém.
1: Ave Maria, cheia de graça, o Senhor é convosco. Bendita sois vós entre as mulheres e bendito é o fruto de vosso ventre, Jesus.
2: Santa Maria, Mãe de Deus, rogai por nós, pecadores, agora e na hora de nossa morte. Amém.
1: Ave Maria, cheia de graça, o Senhor é convosco. Bendita sois vós entre as mulheres e bendito é o fruto de vosso ventre, Jesus.
2: Santa Maria, Mãe de Deus, rogai por nós pecadores, agora e na hora de nossa morte. Amém.
1: Ave Maria, cheia de graça, o Senhor é convosco. Bendita sois vós entre as mulheres e bendito é o fruto de vosso ventre, Jesus.
2: Santa Maria, Mãe de Deus, rogai por nós pecadores, agora e na hora de nossa morte. Amém.
1: Ave Maria, cheia de graça, o Senhor é convosco. Bendita sois vós entre as mulheres e bendito é o fruto de vosso ventre, Jesus.
2: Santa Maria, Mãe de Deus, rogai por nós, pecadores, agora e na hora de nossa morte. Amém.
1: Ave Maria, cheia de graça, o Senhor é convosco. Bendita sois vós entre as mulheres e bendito é o fruto de vosso ventre, Jesus.
2: Santa Maria, Mãe de Deus, rogai por nós, pecadores, agora e na hora de nossa morte. Amém.
1: Ave Maria, cheia de graça, o Senhor é convosco. Bendita sois vós entre as mulheres e bendito é o fruto de vosso ventre, Jesus.
2: Santa Maria, Mãe de Deus, rogai por nós, pecadores, agora e na hora de nossa morte. Amém.
1: Ave Maria, cheia de graça, o Senhor é convosco. Bendita sois vós entre as mulheres e bendito é o fruto de vosso ventre, Jesus.
2: Santa Maria, Mãe de Deus, rogai por nós, pecadores, agora e na hora de nossa morte. Amém.
1: Ave Maria, cheia de graça, o Senhor é convosco. Bendita sois vós entre as mulheres e bendito é o fruto de vosso ventre, Jesus.
2: Santa Maria, Mãe de Deus, rogai por nós pecadores, agora e na hora de nossa morte. Amém.
1: Ave Maria, cheia de graça, o Senhor é convosco. Bendita sois vós entre as mulheres e bendito é o fruto de vosso ventre, Jesus.
2: Santa Maria, Mãe de Deus, rogai por nós pecadores, agora e na hora de nossa morte. Amém.
1: Glória ao Pai, ao Filho e ao Espírito Santo.
2: Como era no princípio, agora e sempre. Amém.
1: Ó meu Jesus,
2: perdoai-nos, livrai-nos do fogo do inferno, levai as almas todas para o céu e socorrei principalmente as que mais precisarem.
0: No quarto mistério, nós contemplamos a apresentação do menino Jesus no templo e a purificação de Nossa Senhora.
3: Pai nosso, que estais no céu, santificado seja o vosso nome, venha a nós o vosso reino, seja feita a vossa vontade, assim na terra como no céu.

0: Livrai-nos do mal. Amém.
1: Ave Maria, cheia de graça, o Senhor é convosco. Bendita sois vós entre as mulheres, e bendito é o fruto do vosso ventre, Jesus.
0: Santa Maria, Mãe de Deus, rogai por nós, pecadores, agora e na hora de nossa morte. Amém.
1: Ave Maria, cheia de graça, o Senhor é convosco. Bendita sois vós entre as mulheres, e bendito é o fruto do vosso ventre, Jesus.
0: Santa Maria, Mãe de Deus, rogai por nós, pecadores, agora e na hora de nossa morte. Amém.
1: Ave Maria, cheia de graça, o Senhor é convosco. Bendita sois vós entre as mulheres, e bendito é o fruto do vosso ventre, Jesus.
0: Santa Maria, Mãe de Deus, rogai por nós, pecadores, agora e na hora de nossa morte. Amém.
1: Ave Maria, cheia de graça, o Senhor é convosco. Bendita sois vós entre as mulheres, e bendito é o fruto do vosso ventre, Jesus.
0: Santa Maria, Mãe de Deus, rogai por nós, pecadores, agora e na hora de nossa morte. Amém.
1: Ave Maria, cheia de graça, o Senhor é convosco. Bendito sois vós entre as mulheres, e bendito é o fruto do vosso ventre, Jesus.
0: Santa Maria, Mãe de Deus, rogai por nós, pecadores, agora e na hora de nossa morte. Amém.
1: Ave Maria, cheia de graça, o Senhor é convosco. Bendita sois vós entre as mulheres, e bendito é o fruto do vosso ventre, Jesus.
0: Santa Maria, Mãe de Deus, rogai por nós, pecadores, agora e na hora de nossa morte. Amém.
1: Ave Maria, cheia de graça, o Senhor é convosco. Bendita sois vós entre as mulheres, e bendito é o fruto do vosso ventre, Jesus.
0: Santa Maria,

0: convosco. Bendita sois vós entre as mulheres, e bendito é o fruto do vosso ventre, Jesus.
1: Santa Maria, Mãe de Deus, rogai por nós, pecadores, agora e na hora de nossa morte. Amém.
0: Ave Maria, cheia de graça, o Senhor é convosco. Bendito sois vós entre as mulheres, e bendito é o fruto do vosso ventre, Jesus.
1: Santa Maria, Mãe de Deus, rogai por nós, pecadores, agora e na hora de nossa morte. Amém.
0: Ave Maria, cheia de graça, o Senhor é convosco. Bendito sois vós entre as mulheres, e bendito é o fruto do vosso ventre, Jesus.
1: Santa Maria, Mãe de Deus, rogai por nós, pecadores, agora e na hora de nossa morte. Amém.
0: Glória ao Pai, ao Filho e ao Espírito Santo.
1: Como era no princípio, agora e sempre. Amém.
0: Ó meu Jesus,
1: perdoai-nos e livrai-nos do fogo do inferno. Levai as almas todas para o céu e socorrei principalmente as que mais precisarem.
2: Quinto mistério gozoso. Nós contemplamos a perda e o encontro do menino Jesus no templo. Neste mistério, nós queremos rezar por todos aqueles que sofrem de ansiedade e depressão. Infelizmente, sabemos que cada vez um número maior de pessoas sofrem com essas doenças emocionais, psicológicas, a ansiedade, o medo do amanhã, muitas vezes uma crise de ansiedade sem saber o motivo verdadeiro. Quero colocar aqui nesse mistério as minhas irmãs de caminhada, Eliane e Simone, que vivem essa realidade, pedindo ao Senhor, através dessas mulheres, que a graça do Senhor alcance todas as mulheres que vivem essa mesma realidade, mães, profissionais, donas de casa, estudantes, muitas avós, muitas idosas, vivem essa realidade hoje. Nós queremos, Senhor Jesus, que pela Tua infinita misericórdia, essas pessoas sejam lavadas pelo Teu sangue poderoso, que elas possam se sentir nesse momento, Senhor, confortadas pelo Teu amor e pela Tua misericórdia, e que sejam curados pelo poder do Teu sangue derramado na cruz. Pai nosso que estais no céu, santificado seja o vosso nome, venha a nós o vosso reino, seja feita a vossa vontade, assim na terra como no céu.
3: O pão nosso de cada dia nos dai hoje, perdoai as nossas ofensas, assim como nós perdoamos a quem nos tem ofendido, e não nos deixeis cair em tentação, mas livrai-nos do mal. Amém.
2: Ave Maria, cheia de graça, o Senhor é convosco. Bendita sois vós entre as mulheres, e bendito é o fruto do vosso ventre, Jesus.
1: Santa Maria, Mãe de Deus, rogai por nós, pecadores, agora e na hora de nossa morte. Amém.
2: Ave Maria, cheia de graça, o Senhor é convosco. Bendita sois vós entre as mulheres, e bendito é o fruto do vosso ventre, Jesus.
1: Santa Maria, Mãe de Deus, rogai por nós, pecadores, agora e na hora de nossa morte. Amém.
2: Ave Maria, cheia de graça, o Senhor é convosco. Bendita sois vós entre as mulheres, e bendito é o fruto do vosso ventre, Jesus.
1: Santa Maria, Mãe de Deus, rogai por nós, pecadores, agora e na hora de nossa morte. Amém.
2: Ave Maria, cheia de graça, o Senhor é convosco. Bendita sois vós entre as mulheres, e bendito é o fruto do vosso ventre, Jesus.
1: Santa Maria, Mãe de Deus, rogai por nós, pecadores, agora e na hora de nossa morte. Amém.
2: Ave Maria, cheia de graça, o Senhor é convosco. Bendita sois vós entre as mulheres, e bendito é o fruto do vosso ventre, Jesus.
1: Santa Maria, Mãe de Deus, rogai por nós, pecadores, agora e na hora de nossa morte. Amém.
2: Ave Maria, cheia de graça, o Senhor é convosco. Bendita sois vós entre as mulheres, e bendito é o fruto do vosso ventre, Jesus.
1: Santa Maria, Mãe de Deus, rogai por nós, pecadores,
3: agora e na hora de nossa morte. Amém.
2: Ave Maria, cheia de graça, o Senhor

0: Bendita sois vós entre as mulheres, e bendito é o fruto do vosso ventre, Jesus.
1: Santa Maria, Mãe de Deus, rogai por nós, pecadores, agora e na hora de nossa morte. Amém.
0: Ave Maria, cheia de graça, o Senhor é convosco. Bendita sois vós entre as mulheres, e bendito é o fruto do vosso ventre, Jesus.
1: Santa Maria, Mãe de Deus, rogai por nós, pecadores, agora e na hora de nossa morte. Amém.
0: Ave Maria, cheia de graça, o Senhor é convosco. Bendita sois vós entre as mulheres, e bendito é o fruto do vosso ventre, Jesus.
1: Santa Maria, Mãe de Deus, rogai por nós, pecadores, agora e na hora de nossa morte. Amém.
0: Ave Maria, cheia de graça, o Senhor é convosco. Bendita sois vós entre as mulheres, e bendito é o fruto do vosso ventre, Jesus.
1: Santa Maria, Mãe de Deus, rogai por nós, pecadores, agora e na hora de nossa morte. Amém.
0: Glória ao Pai, ao Filho e ao Espírito Santo.

que mais precisarem. Nossa Senhora de Pentecostes, rogai por nós. Queremos louvar e bendizer ao Senhor, porque este primeiro terço do nosso rosário foi rezado com muita fé e devoção. Nós rezamos aqui por você que vive a realidade da depressão, da ansiedade, mas também nós queremos rezar por todos vocês que vivem alguma realidade de enfermidade. Coloque a mão, se possível, sobre a sua enfermidade neste momento e diga ao Senhor que você quer receber a cura, você clama pela sua cura nessa madrugada. Que assim como começa um novo dia neste momento, nessa oração, agora é 12:34, que pelo poder da tua oração, da tua fé, inicie um novo tempo na sua vida, o tempo da cura, o tempo do milagre. Clame pelas mãos da Virgem Maria, a cura na sua vida.

O Senhor, Ele, a cada cura que realizava, Ele falava, mesmo sabendo que o cego queria enxergar, que o leproso queria ter a sua pele totalmente restaurada, o Senhor, Ele perguntava, meu filho, minha filha, o que você quer? E através dessa canção, através dessa oração, nesse momento, você está falando para Jesus, eu quero ser curado, pela proteção e pela intercessão de Maria, cura-me, Senhor. Fale para Jesus, cura-me, Senhor, dessa depressão, cura-me, Senhor, dessa enxaqueca, cura, Senhor, as pessoas que sofrem de dor no corpo, dor na coluna, problemas do estômago, cura, Senhor Jesus, a Cleci que está aqui no YouTube, cura do nervo ciático, Senhor meu Deus. Liberta, Senhor Jesus, as pessoas que estão aprisionadas nas reclamações, na murmuração, por todas as pessoas que estão internadas neste momento, nos assistindo, rezando conosco, através da TV Evangelizar, através da rádio Evangelizar FM. Senhor meu Deus, nós clamamos, alcance todos os doentes nesse momento, pela Tua infinita misericórdia, Senhor, que eles recebam a cura pela poderosa intercessão da Virgem Maria, que eles possam testemunhar o milagre.

restauração da sua saúde. Pessoas com diabetes, pessoas que passaram por um AVC, problemas de coração, pessoas que estão com cirurgias marcadas, Senhor, realiza um milagre, Senhor, para que o

0: Nós rezamos agora os mistérios luminosos, os mistérios da luz. E o primeiro mistério luminoso nós contemplamos, o batismo de Jesus no Rio Jordão. Peça ao Senhor que você seja batizado, batizada no Espírito neste momento, pela poderosa intercessão de Nossa Senhora de Pentecostes. Rezemos.
1: Neste momento que clamamos pela cura, eu quero colocar a Cristiane Moreira, que luta contra um câncer. E através dela que Jesus possa tocar todas as pessoas que enfrentam esta tão terrível doença.
0: Amém.
1: Pai nosso que estais no céu, santificado seja o vosso nome. Venha a nós o vosso reino, seja feita a vossa vontade, assim na terra como no céu.
2: O pão nosso de cada dia nos dai hoje, perdoai as nossas ofensas, assim como nós perdoamos a quem nos tem ofendido. E não nos deixeis cair em tentação, mas livrai-nos do mal. Amém.
1: Ave Maria, cheia de graça, o Senhor é convosco. Bendita sois vós entre as mulheres e bendito é o fruto de vosso ventre, Jesus.
2: Santa Maria, Mãe de Deus, rogai por nós, pecadores, agora e na hora de nossa morte. Amém.
1: Ave Maria, cheia de graça, o Senhor é convosco. Bendita sois vós entre as mulheres e bendito é o fruto de vosso ventre, Jesus.
2: Santa Maria, Mãe de Deus, rogai por nós, pecadores, agora e na hora de nossa morte. Amém.
1: Ave Maria, cheia de graça, o Senhor é convosco. Bendita sois vós entre as mulheres e bendito é o fruto de vosso ventre, Jesus.
2: Santa Maria, Mãe de Deus, rogai por nós, pecadores, agora e na hora de nossa morte. Amém.
1: Ave Maria, cheia de graça, o Senhor é convosco. Bendita sois vós entre as mulheres e bendito é o fruto de vosso ventre, Jesus.
2: Santa Maria, Mãe de Deus, rogai por nós, pecadores, agora e na hora de nossa morte. Amém.
1: Ave Maria, cheia de graça, o Senhor é convosco. Bendita sois vós entre as mulheres, e bendito é o fruto de vosso ventre, Jesus.
2: Santa Maria, Mãe de Deus, rogai por nós, pecadores, agora e na hora de nossa morte. Amém.
1: Ave Maria, cheia de graça, o Senhor é convosco, bendita sois vós entre as mulheres e bendito é o fruto de vosso ventre, Jesus.
2: Santa Maria, Mãe de Deus, rogai por nós, pecadores, agora e na hora de nossa morte. Amém.
1: Ave Maria, cheia de graça, o Senhor é convosco, bendita sois vós entre as mulheres e bendito é o fruto de vosso ventre, Jesus.
2: Santa Maria, Mãe de Deus, rogai por nós, pecadores, agora e na hora de nossa morte. Amém.
1: Ave Maria, cheia de graça, o Senhor é convosco. Bendita sois vós entre as mulheres e bendito é o fruto de vosso ventre, Jesus.
2: Santa Maria, Mãe de Deus, rogai por nós, pecadores, agora e na hora de nossa morte. Amém.
1: Ave Maria, cheia de graça, o Senhor é convosco. Bendita sois vós entre as mulheres e bendito é o fruto de vosso ventre, Jesus.
2: Santa Maria, Mãe de Deus, rogai por nós, pecadores, agora e na hora de nossa morte. Amém.
1: Ave Maria, cheia de graça, o Senhor é convosco. Bendita sois vós entre as mulheres e bendito é o fruto de vosso ventre, Jesus.
2: Santa Maria, Mãe de Deus, rogai por nós, pecadores, agora e na hora de nossa morte. Amém.
1: Glória ao Pai, ao Filho e ao Espírito Santo.
2: Como era no princípio, agora e sempre. Amém.

0: no segundo mistério luminoso, nós contemplamos a auto-revelação de Jesus nas bodas em Caná. Rezemos por todas as famílias, por todos os noivos, por todos os casais, que o Senhor restaure os casamentos, que o Senhor restaure os relacionamentos familiares, transforme a água em vinho novo em cada casa, em cada lar.
1: Pai nosso que estais nos céus, santificado seja o vosso nome. Venha a nós o vosso reino, seja feita a vossa vontade, assim na terra como no céu.
2: O pão nosso de cada dia nos dai hoje. Perdoai as nossas ofensas, assim como nós perdoamos a quem nos tem ofendido. E não nos deixeis cair em tentação, mas livrai-nos do mal. Amém.
1: Pai, Ave Maria, cheia de graça, o Senhor é convosco. Bendito sois vós entre as mulheres, e bendito é o fruto do vosso ventre, Jesus.
2: Santa Maria, Mãe de Deus, rogai por nós, pecadores, agora e na hora de nossa morte. Amém.
1: Ave Maria, cheia de graça, o Senhor é convosco. Bendito sois vós entre as mulheres, e bendito é o fruto do vosso ventre, Jesus.
2: Santa Maria, Mãe de Deus, rogai por nós, pecadores, agora e na hora de nossa morte. Amém.
1: Ave Maria, cheia de graça, o Senhor é convosco. Bendito sois vós entre as mulheres, e bendito é o fruto do vosso ventre, Jesus.
2: Santa Maria, Mãe de Deus, rogai por nós, pecadores, agora e na hora de nossa morte. Amém.
1: Ave Maria, cheia de graça, o Senhor é convosco. Bendita sois vós entre as mulheres, e bendito é o fruto do vosso ventre, Jesus.
2: Santa Maria, Mãe de Deus, rogai por nós, pecadores, agora e na hora de nossa morte. Amém.
1: Ave Maria, cheia de graça, o Senhor é convosco. Bendita sois vós entre as mulheres, e bendito é o fruto do vosso ventre, Jesus.
2: Santa Maria, Mãe de Deus, rogai por nós, pecadores, agora e na hora de nossa morte. Amém.
1: Ave Maria, cheia de graça, o Senhor é convosco. Bendita sois vós entre as mulheres, e bendito é o fruto do vosso ventre, Jesus.
2: Santa Maria, Mãe de Deus, rogai por nós, pecadores, agora e na hora de nossa morte. Amém.
1: Ave Maria, cheia de graça, o Senhor é convosco. Bendita sois vós entre as mulheres, e bendito é o fruto do vosso ventre, Jesus.
2: Santa Maria, Mãe de Deus, rogai por nós, pecadores, agora e na hora de nossa morte. Amém.
1: Ave Maria, cheia de graça, o Senhor é convosco. Bendita sois vós entre as mulheres, e bendito é o fruto do vosso ventre, Jesus.
2: Santa Maria, Mãe de Deus, rogai por nós, pecadores, agora e na hora de nossa morte. Amém.
1: Ave Maria, cheia de graça, o Senhor é convosco. Bendita sois vós entre as mulheres, e bendito é o fruto do vosso ventre, Jesus.
2: Santa Maria, Mãe de Deus, rogai por nós, pecadores, agora e na hora de nossa morte. Amém.
1: Glória ao Pai, ao Filho e ao Espírito Santo,
2: como era no princípio, agora e sempre. Amém.
1: Ó meu Jesus,
2: perdoai-nos e livrai-nos do fogo do inferno, levai as almas todas para o céu, e socorrei principalmente as que mais precisarem.
0: No terceiro mistério luminoso, nós contemplamos o anúncio do reino de Deus e o convite à conversão.
3: Pai nosso que estais no céu, santificado seja o vosso nome. Venha a nós o vosso reino, seja feita a vossa vontade, assim na terra como no céu.
2: O pão nosso de cada dia nos dai hoje, perdoai as nossas ofensas, assim como nós perdoamos a quem nos tem ofendido. E não nos deixeis cair em tentação, mas livrai-nos do mal. Amém.
3: Ave Maria, cheia de graça, o Senhor é convosco. Bendita sois vós entre as mulheres, e bendito é o fruto de vosso ventre, Jesus.
2: Santa Maria, Mãe de Deus, rogai por nós, pecadores, agora e na hora de nós.
0: nossa morte. Amém.
3: Ave Maria, cheia de graça, o Senhor é convosco. Bendita sois vós entre as mulheres e bendito é o fruto de vosso ventre, Jesus.
0: Santa Maria, Mãe de Deus, rogai por nós, pecadores, agora e na hora de nossa morte. Amém.
3: Ave Maria, cheia de graça, o Senhor é convosco. Bendita sois vós entre as mulheres e bendito é o fruto de vosso ventre, Jesus.
0: Santa Maria, Mãe de Deus, rogai por nós, pecadores, agora e na hora de nossa morte. Amém.
3: Ave Maria, cheia de graça, o Senhor é convosco. Bendita sois vós entre as mulheres e bendito é o fruto de vosso ventre, Jesus.
0: Santa Maria, Mãe de Deus, rogai por nós, pecadores, agora e na hora de nossa morte. Amém.
3: Ave Maria, cheia de graça, o Senhor é convosco. Bendita sois vós entre as mulheres e bendito é o fruto de vosso ventre, Jesus.
0: Santa Maria, Mãe de Deus, rogai por nós, pecadores, agora e na hora de nossa morte. Amém.
3: Ave Maria, cheia de graça, o Senhor é convosco. Bendita sois vós entre as mulheres e bendito é o fruto de vosso ventre, Jesus.
0: Santa Maria, Mãe de Deus, rogai por nós, pecadores, agora e na hora de nossa morte. Amém.
3: Ave Maria, cheia de graça, o Senhor é convosco. Bendita sois vós entre as mulheres e bendito é o fruto de vosso ventre, Jesus.
0: Santa Maria, Mãe de Deus, rogai por nós, pecadores, agora e na hora de nossa morte. Amém.
3: Ave Maria, cheia de graça, o Senhor é convosco. Bendita sois vós entre as mulheres e bendito é o fruto de vosso ventre, Jesus.
0: Santa Maria, Mãe de Deus, rogai por nós, pecadores, agora e na hora de nossa morte. Amém.
3: Ave Maria, cheia de graça, o Senhor é convosco. Bendita sois vós entre as mulheres e bendito é o fruto de vosso ventre, Jesus.
0: Santa Maria, Mãe de Deus, rogai por nós, pecadores, agora e na hora de nossa morte. Amém.
3: Ave Maria, cheia de graça, o Senhor é convosco. Bendita sois vós entre as mulheres e bendito é o fruto de vosso ventre, Jesus.
0: Santa Maria, Mãe de Deus, rogai por nós, pecadores, agora e na hora de nossa morte. Amém.
3: Glória ao Pai, ao Filho e ao Espírito Santo.
0: Como era no princípio, agora e sempre. Amém.

0: precisarem. No quarto mistério luminoso, nós contemplamos a transfiguração de Jesus no Monte Tabor.
1: Pai nosso que estais no céu, santificado seja o vosso nome. Venha a nós o vosso reino, seja feito a vossa vontade, assim na terra como no céu.
0: O pão nosso de cada dia nos dai hoje, perdoai as nossas ofensas, assim como nós perdoamos a quem nos tem ofendido. E não nos deixeis cair em tentação, mas livrai-nos do mal. Amém.
1: Ave Maria, cheia de graça, o Senhor é convosco. Bendita sois vós entre as mulheres, e bendito é o fruto do vosso ventre, Jesus.
0: Santa Maria, Mãe de Deus, rogai por nós, pecadores, agora e na hora de nossa morte. Amém.
1: Ave Maria, cheia de graça, o Senhor é convosco. Bendita sois vós entre as mulheres, e bendito é o fruto do vosso ventre, Jesus.
0: Santa Maria, Mãe de Deus, rogai por nós, pecadores, agora e na hora de nossa morte. Amém.
1: Ave Maria, cheia de graça, o Senhor é convosco. Bendita sois vós entre as mulheres, e bendito é o fruto do vosso ventre, Jesus.
0: Santa Maria, Mãe de Deus, rogai por nós, pecadores, agora e na hora de nossa morte. Amém.
1: Ave Maria, cheia de graça, o Senhor é convosco. Bendita sois vós entre as mulheres, e bendito é o fruto do vosso ventre, Jesus.
0: Santa Maria, Mãe de Deus, rogai por nós, pecadores, agora e na hora de nossa morte. Amém.
1: Ave Maria, cheia de graça, o Senhor é convosco. Bendita sois vós entre as mulheres, e bendito é o fruto do vosso ventre, Jesus.
0: Santa Maria, Mãe de Deus, rogai por nós, pecadores, agora e na hora de nossa morte. Amém.
1: Ave Maria, cheia de graça, o Senhor é convosco. Bendita sois vós entre as mulheres, e bendito é o fruto do vosso ventre, Jesus.
0: Santa Maria, Mãe de Deus, rogai por nós, pecadores, agora e na hora de nossa morte. Amém.
1: Ave Maria, cheia de graça, o Senhor é convosco. Bendita sois vós entre as mulheres, e bendito é o fruto do vosso ventre, Jesus.
0: Santa Maria, Mãe de Deus, rogai por nós, pecadores, agora e na hora de nossa morte. Amém.
1: Ave Maria, cheia de graça, o Senhor é convosco. Bendita sois vós entre as mulheres, e bendito é o fruto do vosso ventre, Jesus.
0: Santa Maria, Mãe de Deus, rogai por nós, pecadores, agora e na hora de nossa morte. Amém.
1: Ave Maria, cheia de graça, o Senhor é convosco. Bendita sois vós entre as mulheres, e bendito é o fruto do vosso ventre, Jesus.
0: Santa Maria, Mãe de Deus, rogai por nós, pecadores, agora e na hora de nossa morte. Amém.
1: Ave Maria, cheia de graça, o Senhor é convosco. Bendita sois vós entre as mulheres, e bendito é o fruto do vosso ventre, Jesus.
0: Santa Maria, Mãe de Deus, rogai por nós, pecadores, agora e na hora de nossa morte. Amém.
1: Glória ao Pai, ao Filho e ao Espírito Santo,
0: como era no princípio, agora e sempre. Amém.
1: Ó meu Jesus,
0: perdoai-nos e livrai-nos do fogo do inferno, levai as almas todas para o céu, e socorrei principalmente as que mais precisarem.
2: E no quinto mistério luminoso, nós queremos rezar, contemplar a instituição da Sagrada Eucaristia. Eu quero mais uma vez aqui recordar todos os sacerdotes, todos os padres que nos dão a graça de ter acesso ao Deus que se fez e se faz pão todos os dias, para chegar até nós, para morar em nosso coração. Quero colocar também aqui a vida do Padre Marcos, lá de Quitandinha, e também a vida do Padre Lucimar. Pai nosso que estais no céu, santificado seja o vosso nome, venha a nós o vosso reino, seja feita a vossa vontade, assim na terra como no céu.
3: O pão nosso de cada dia nos dai hoje, perdoai as nossas ofensas, assim como nós perdoamos a quem nos tem ofendido. E não nos deixeis cair em tentação, mas livrai-nos do mal. Amém.
2: Ave Maria, cheia de graça, o Senhor é convosco. Bendita sois vós entre as mulheres, e bendito é o fruto do vosso ventre, Jesus.
3: Santa Maria, Mãe de Deus, rogai por nós, pecadores, agora e na hora de nossa morte. Amém.
2: Ave Maria, cheia de graça, o Senhor é convosco. Bendita sois vós entre as mulheres, e bendito é o fruto do vosso ventre, Jesus.
3: Santa Maria, Mãe de Deus, rogai por nós, pecadores, agora e na hora de nossa morte. Amém.
2: Ave Maria, cheia de graça, o Senhor é convosco. Bendita sois vós entre as mulheres, e bendito é o fruto do vosso ventre, Jesus.
3: Santa Maria, Mãe de Deus, rogai por nós, pecadores, agora e na hora de nossa morte. Amém.
2: Ave Maria, cheia de graça, o Senhor é convosco. Bendita sois vós entre as mulheres, e bendito é o fruto do vosso ventre, Jesus.
3: Santa Maria, Mãe de Deus, rogai por nós, pecadores, agora e na hora de nossa morte. Amém.
2: Ave Maria, cheia de graça, o Senhor é convosco. Bendita sois vós entre as mulheres, e bendito é o fruto do vosso ventre, Jesus.
3: Santa Maria, Mãe de Deus, rogai por nós, pecadores, agora e na hora de nossa morte. Amém.
2: Ave Maria, cheia de graça, o Senhor é convosco. Bendita sois vós entre as mulheres, e bendito é o fruto do vosso ventre, Jesus.
3: Santa Maria, Mãe de Deus, rogai por nós, pecadores, agora e na hora de nossa morte. Amém.
2: Ave Maria, cheia de graça, o Senhor é convosco. Bendita sois vós entre as mulheres, e bendito é o fruto do vosso ventre, Jesus.
3: Santa Maria, Mãe de Deus, rogai por nós, pecadores, agora e na hora de nossa morte. Amém.
2: Ave Maria, cheia de graça, o Senhor é convosco. Bendita sois vós entre as mulheres, e bendito é o fruto do vosso ventre, Jesus.
3: Santa Maria, Mãe de Deus, rogai por nós, pecadores, agora e na hora de nossa morte. Amém.
2: Ave Maria, cheia de graça, o Senhor é convosco. Bendita sois vós entre as mulheres, e bendito é o fruto do vosso ventre, Jesus.
3: Santa Maria, Mãe de Deus, rogai por nós, pecadores, agora e na hora de nossa morte. Amém.
2: Ave Maria, cheia de graça, o Senhor é convosco. Bendita sois vós entre as mulheres, e bendito é o fruto do vosso ventre, Jesus.
3: Santa Maria, Mãe de Deus, rogai por nós, pecadores, agora e na hora de nossa morte. Amém.
2: Glória ao Pai, ao Filho e ao Espírito Santo, como era no princípio, agora e sempre. Amém. Ó meu Jesus.

Senhor, bendizemos a Ti, Senhor Jesus Cristo, porque o Senhor nos sustentou até agora. Concluímos mais um terço, metade do nosso rosário, para a honra e glória de nosso Senhor, agora 00:59. Estamos ao vivo, nessa madrugada de bênçãos pela TV Evangelizar, Rosário da Meia-Noite, onde milhares de pessoas acompanham e rezam conosco pela TV Evangelizar, pela Rádio Evangelizar e também pelo YouTube. Neste momento temos 378 pessoas ajoelhadas com o terço na mão, clamando pelo seu impossível. Escreva aqui as suas necessidades, escreva aqui quais são os seus impossíveis. Vamos continuar rezando, entregando ao Senhor a minha, a nossa, a sua causa, pelas mãos da Virgem Maria.

0: olhos para o céu, olhando para aquilo que é eterno. Que nós não fiquemos olhando para aquilo que é passageiro, para as coisas do mundo, aquilo que não preenche o nosso coração. Talvez você esteja dando muito valor para coisas que não preenchem o seu coração. Talvez você esteja voltando o seu olhar somente para as coisas da terra, para as coisas que passam, e está esquecendo muitas vezes de olhar para o céu, de olhar para aquilo que é eterno, de olhar para aquilo que constrói verdadeiramente na sua vida, que edifica o seu coração, a sua casa, a sua família. Talvez esse tempo aconteceu na sua vida até as 23h59 do dia de ontem. Porque agora, neste momento, você está começando esse dia do jeito certo, com os olhos voltados para o céu, assim como a Virgem Maria, segurando nas mãos de Nossa Senhora, entregando a Jesus, junto com Maria, as suas necessidades, a sua causa. Coloque as suas mãos sobre os seus olhos nesse momento, como um ato simbólico da sua fé, e peça ao Senhor a graça da visão espiritual, a graça de olhar mais, de concentrar mais a sua visão nas graças do Senhor, naquilo que Ele tem feito de bom na sua vida. Senhor, dá-nos a capacidade de parar de enxergar somente os nossos problemas, porque nós damos muita importância, muitas vezes, para as nossas dores, para aquilo que nos falta, e esquecemos da Tua providência, da Tua misericórdia, do Teu amor, de tudo aquilo que o Senhor nos dá todos os dias, a começar pelo dom da nossa vida. A começar pela graça de poder respirar, pela graça de poder se alimentar, pela graça de poder enxergar. Que neste momento, o Espírito de Deus dê a cada um de nós, dê a você, essa visão espiritual, esses olhos voltados para o que é eterno. Se você olhar muito aquilo que é do mundo, você vai querer sempre buscar aquilo que é do mundo, fazer aquilo que é do mundo. Mas se você concentrar o teu olhar nas coisas de Deus, você vai começar a enxergar Deus em cada detalhe da sua vida. Você vai olhar o mundo, mas você vai olhar o mundo com os olhos de Deus. Você vai olhar a sua vida com os olhos de Deus, com compaixão, com amor, com misericórdia e, acima de tudo, com gratidão. Nós iniciaremos agora os mistérios dolorosos. E nós queremos demonstrar ao Senhor toda a nossa gratidão por esse amor tão grande que foi até o fim, até as últimas consequências, por esse amor que sofreu agonias, medos, mas que não desistiu. No primeiro mistério doloroso, nós contemplamos essa agonia, a agonia de Jesus no Horto das Oliveiras.
1: Pai nosso que estais no céu, santificado seja o vosso nome, venha a nós o vosso reino, seja feita a vossa vontade, assim na terra como no céu.
0: O pão nosso de cada dia nos dai hoje, perdoai as nossas ofensas, assim como nós perdoamos a quem nos tem ofendido, e não nos deixeis cair em tentação, mas livrai-nos do mal. Amém.
1: Ave Maria, cheia de graça, o Senhor é convosco, bendita sois vós entre as mulheres, e bendito é o fruto de vosso ventre, Jesus.
0: Santa Maria, Mãe de Deus, rogai por nós, pecadores, agora e na hora de de nossa morte. Amém.
1: Ave Maria, cheia de graça, o Senhor é convosco. Bendita sois vós entre as mulheres e bendito é o fruto de vosso ventre, Jesus.
0: Santa Maria, Mãe de Deus, rogai por nós, pecadores, agora e na hora de nossa morte. Amém.
1: Ave Maria, cheia de graça, o Senhor é convosco. Bendita sois vós entre as mulheres e bendito é o fruto de vosso ventre, Jesus.
0: Santa Maria, Mãe de Deus, rogai por nós, pecadores, agora e na hora de nossa morte. Amém.
1: Ave Maria, cheia de graça, o Senhor é convosco. Bendita sois vós entre as mulheres e bendito é o fruto de vosso ventre, Jesus.
0: Santa Maria, Mãe de Deus, rogai por nós, pecadores, agora e na hora de nossa morte. Amém.
1: Ave Maria, cheia de graça, o Senhor é convosco. Bendita sois vós entre as mulheres e bendito é o fruto de vosso ventre, Jesus.
0: Santa Maria, Mãe de Deus, rogai por nós, pecadores, agora e na hora de nossa morte. Amém.
1: Ave Maria, cheia de graça, o Senhor é convosco. Bendita sois vós entre as mulheres e bendito é o fruto de vosso ventre, Jesus.
0: Santa Maria, Mãe de Deus, por nós, pecadores, agora e na hora de nossa morte. Amém.
1: Ave Maria, cheia de graça, o Senhor é convosco. Bendita sois vós entre as mulheres e bendito é o fruto de vosso ventre, Jesus.
0: Santa Maria, Mãe de Deus, rogai por nós, pecadores, agora e na hora de nossa morte. Amém.
1: Ave Maria, cheia de graça, o Senhor é convosco. Bendita sois vós entre as mulheres e bendito é o fruto de vosso ventre, Jesus.
0: Santa Maria, Mãe de Deus, rogai por nós, pecadores, agora e na hora de nossa morte. Amém.
1: Ave Maria, cheia de graça, o Senhor é convosco. Bendita sois vós entre as mulheres e bendito é o fruto de vosso ventre, Jesus.
0: Santa Maria, Mãe de Deus, rogai por nós, pecadores, agora e na hora hora de nossa morte. Amém.
1: Ave Maria, cheia de graça, o Senhor é convosco. Bendita sois vós entre as mulheres e bendito é o fruto de vosso ventre, Jesus.
0: Santa Maria, Mãe de Deus, rogai por nós, pecadores, agora e na hora de nossa morte. Amém.
1: Glória ao Pai, ao Filho e ao Espírito Santo.
0: Como era no princípio, agora e sempre.
1: Ó meu Jesus.

0: precisarem. Eu estava aqui enquanto rezava, acompanhando os pedidos de oração de vocês aqui no YouTube, e um comentário me chamou muito a atenção. A Nilza comentou aqui agradecendo a TV Evangelizar por essa graça do Rosário da meia-noite, porque até então, antes de ter o Rosário aqui, ela rezava apenas o terço, mas a partir do momento em que iniciamos a madrugada de fé, de oração, de milagres aqui na TV Evangelizar, começando com a oração do Santo Rosário, ela começou, passou do terço para o Rosário todos os dias. Isso só é possível, essa transformação de vida, essa fé aumentada no coração das pessoas, só é possível graças a você que colabora com essa obra. Continue colaborando. E você que vive a mesma realidade que a Nilza, comenta aqui, nós queremos conhecer quem é você. Você que através das madrugadas da TV Evangelizar, do Rosário da Meia-Noite, passou do terço para a oração do Rosário. Queremos louvar e bendizer a Deus por essa obra e por essa inspiração que veio direto do coração de Jesus. No segundo mistério doloroso, nós contemplamos a flagelação de nosso Senhor Jesus.
1: Pai nosso que estais no céu, santificado seja o vosso nome. Venha a nós o vosso reino, seja feito a vossa vontade, assim na terra como no céu.
0: O pão nosso de cada dia nos dai hoje, perdoa nossas ofensas, assim como nós perdoamos a quem nos tem ofendido. E não nos deixeis cair em tentação, mas livrai-nos do mal. Amém.
1: Ave Maria, cheia de graça, o Senhor é convosco. Bendita sois vós entre as mulheres, e bendito é o fruto do vosso ventre, Jesus.
0: Santa Maria, Mãe de Deus, rogai por nós, pecadores, agora e na hora de nossa morte. Amém.
1: Ave Maria, cheia de graça, o Senhor é convosco. Bendita sois vós entre as mulheres, e bendito é o fruto do vosso ventre, Jesus.
0: Santa Maria, Mãe de Deus, rogai por nós, pecadores, agora e na hora de nossa morte. Amém.
1: Ave Maria, cheia de graça, o Senhor é convosco. Bendita sois vós entre as mulheres, e bendito é o fruto do vosso ventre, Jesus.
0: Santa Maria, Mãe de Deus, rogai por nós, pecadores, agora e na hora de nossa morte. Amém.
1: Ave Maria, cheia de graça, o Senhor é convosco. Bendita sois vós entre as mulheres, e bendito é o fruto do vosso ventre, Jesus.
0: Santa Maria, Mãe de Deus, rogai por nós, pecadores, agora e na hora de nossa morte. Amém.
1: Ave Maria, cheia de graça, o Senhor é convosco. Bendita sois vós entre as mulheres,

0: E bendito é o fruto do vosso ventre, Jesus.
1: Santa Maria, Mãe de Deus, rogai por nós, pecadores, agora e na hora de nossa morte. Amém.
0: Ave Maria, cheia de graça, o Senhor é convosco. Bendita sois vós entre as mulheres, e bendito é o fruto do vosso ventre, Jesus.
1: Santa Maria, Mãe de Deus, rogai por nós, pecadores, agora e na hora de nossa morte. Amém.
0: Ave Maria, cheia de graça, o Senhor é convosco. Bendita sois vós entre as mulheres, e bendito é o fruto do vosso ventre, Jesus.
1: Santa Maria, Mãe de Deus, rogai por nós, pecadores, agora e na hora de nossa morte. Amém.
0: Ave Maria, cheia de graça, o Senhor é convosco. Bendita sois vós entre as mulheres, e bendito é o fruto do vosso ventre, Jesus.
1: Santa Maria, Mãe de Deus, rogai por nós, pecadores, agora e na hora de nossa morte. Amém.
0: Ave Maria, cheia de graça, o Senhor é convosco. Bendita sois vós entre as mulheres, e bendito é o fruto do vosso ventre, Jesus.
1: Santa Maria, Mãe de Deus, rogai por nós, pecadores, agora e na hora de nossa morte. Amém.
0: Ave Maria, cheia de graça, o Senhor é convosco. Bendita sois vós entre as mulheres, e bendito é o fruto do vosso ventre, Jesus.
1: Santa Maria, Mãe de Deus, rogai por nós, pecadores, agora e na hora de nossa morte. Amém.
0: Glória ao Pai, ao Filho e ao Espírito Santo.
1: Como era no princípio, agora e sempre. Amém.
0: Ó meu Jesus,
1: perdoai-nos e livrai-nos do fogo do inferno, levai as almas todas para o céu e socorrei principalmente as que mais precisarem. No terceiro mistério doloroso, nós contemplamos a coroação de espinhos.
2: Pai nosso que estais no céu, santificado seja o vosso nome, venha a nós o vosso reino. Seja feita a vossa vontade, assim na terra como no céu.
1: O pão nosso de cada dia nos dai hoje, perdoai as nossas ofensas, assim como nós perdoamos a quem nos tem ofendido. E não nos deixeis cair em tentação, mas livrai-nos do mal. Amém.
2: Ave Maria, cheia de graça, o Senhor é convosco. Bendita sois vós entre as mulheres, e bendito é o fruto de vosso ventre, Jesus.
1: Santa Maria, Mãe de Deus, rogai por nós, pecadores, agora e na hora de nossa morte. Amém.
2: Ave Maria, cheia de graça, o Senhor é convosco. Bendita sois vós entre as mulheres, e bendito é o fruto de vosso ventre, Jesus.
1: Santa Maria, Mãe de Deus, rogai por nós, pecadores, agora e na hora de nossa morte. Amém.
2: Ave Maria, cheia de graça, o Senhor é convosco. Bendita sois vós entre as mulheres, e bendito é o fruto de vosso ventre, Jesus.
1: Santa Maria, Mãe de Deus, rogai por nós, pecadores, agora e na hora de nossa morte. Amém.
2: Ave Maria, cheia de graça, o Senhor é convosco. Bendita sois vós entre as mulheres, e bendito é o fruto de vosso ventre, Jesus.
1: Santa Maria, Mãe de Deus, rogai por nós, pecadores, agora e na hora de nossa morte. Amém.
2: Ave Maria, cheia de graça, o Senhor é convosco. Bendita sois vós entre as mulheres, e bendito é o fruto de vosso ventre, Jesus.
1: Santa Maria, Mãe de Deus, rogai por nós, pecadores, agora e na hora de nossa morte. Amém.
2: Ave Maria, cheia de graça, o Senhor é convosco. Bendita sois vós entre as mulheres, e bendito é o fruto de vosso ventre, Jesus.
1: Santa Maria, Mãe de Deus, rogai por nós, pecadores, agora e na hora de nossa morte. Amém.
2: Ave Maria, cheia de graça, o Senhor é convosco. Bendita sois vós entre as mulheres, e bendito é o fruto de vosso ventre, Jesus.
1: Santa Maria, Mãe de Deus, rogai por nós, pecadores, agora e na hora de nossa morte. Amém.
2: Ave Maria, cheia de graça, o Senhor é convosco. Bendita sois vós entre as mulheres, e bendito é o fruto de vosso ventre, Jesus.
1: Santa Maria, Mãe de Deus, rogai por nós, pecadores, agora e na hora de nossa morte. Amém.
2: Ave Maria, cheia de graça, o Senhor é convosco. Bendita sois vós entre as mulheres, e bendito é o fruto de vosso ventre, Jesus.
1: Santa Maria, Mãe de Deus, rogai por nós, pecadores, agora e na hora de nossa morte. Amém.
2: Ave Maria, cheia de graça, o Senhor é convosco. Bendita sois vós entre as mulheres, e bendito é o fruto de vosso ventre, Jesus.
1: Santa Maria, Mãe de Deus, rogai por nós, pecadores, agora e na hora de nossa morte. Amém.
2: Glória ao Pai, ao Filho e ao Espírito Santo.
1: Como era no princípio, agora e sempre. Amém.
2: Ó meu Jesus, perdoa.

0: Zarem. No quarto mistério doloroso, nós contemplamos Jesus carregando a sua cruz. Nós queremos rezar por todos aqueles que vivem a realidade do luto. Quero colocar aqui em especial a Jacira Coelho, que perdeu o seu filho no dia de ontem. Que o Senhor console o seu coração e de todas as mães, de todas as pessoas que vivem hoje essa realidade da dor, da tristeza pela perda de alguém que ama. Rezem.
1: Pai nosso que estais no céu, santificado seja o vosso nome, venha a nós o vosso reino, seja feita a vossa vontade, assim na terra como no céu.
0: O pão nosso de cada dia nos dai hoje, perdoai as nossas ofensas, assim como nós perdoamos a quem nos tem ofendido. E não nos deixeis cair em tentação, mas livrai-nos do mal. Amém.
1: Ave Maria, cheia de graça, o Senhor é convosco. Bendita sois vós entre as mulheres, e bendito é o fruto do vosso ventre, Jesus.
0: Santa Maria, Mãe de Deus, rogai por nós, pecadores, agora e na hora de nossa morte. Amém.
1: Ave Maria, cheia de graça, o Senhor é convosco. Bendita sois vós entre as mulheres, e bendito é o fruto do vosso ventre, Jesus.
0: Santa Maria, Mãe de Deus, rogai por nós, pecadores, agora e na hora de nossa morte. Amém.
1: Ave Maria, cheia de graça, o Senhor é convosco. Bendita sois vós entre as mulheres, e bendito é o fruto do vosso ventre, Jesus.
0: Santa Maria, Mãe de Deus, rogai por nós, pecadores, agora e na hora de nossa morte. Amém.
1: Ave Maria, cheia de graça, o Senhor é convosco. Bendita sois vós entre as mulheres, e bendito é o fruto do vosso ventre, Jesus.
0: Santa Maria, Mãe de Deus, rogai por nós, pecadores, agora e na hora de nossa morte. Amém.
1: Ave Maria, cheia de graça, o Senhor é convosco. Bendita sois vós entre as mulheres, e bendito é o fruto do vosso ventre, Jesus.
0: Santa Maria, Mãe de Deus, rogai por nós, pecadores, agora e na hora de nossa morte. Amém.
1: Ave Maria, cheia de graça, o Senhor é convosco. Bendita sois vós entre as mulheres, e bendito é o fruto do vosso ventre, Jesus.
0: Santa Maria, Mãe de Deus, rogai por nós, pecadores, agora e na hora de nossa morte. Amém.
1: Ave Maria, cheia de graça, o Senhor é convosco. Bendita sois vós entre as mulheres, e bendito é o fruto do vosso ventre, Jesus.
0: Santa Maria, Mãe de Deus, rogai por nós, pecadores, agora e na hora de nossa morte. Amém.
1: Ave Maria, cheia de graça, o Senhor é convosco. Bendita sois vós entre as mulheres, e bendito é o fruto do vosso ventre, Jesus.
0: Santa Maria, Mãe de Deus, rogai por nós, pecadores, agora e na hora de nossa morte. Amém.
1: Ave Maria, cheia de graça, o Senhor é convosco. Bendita sois vós entre as mulheres, e bendito é o fruto do vosso ventre, Jesus.
0: Santa Maria, Mãe de Deus, rogai por nós, pecadores, agora e na hora de nossa morte. Amém.
1: Ave Maria, cheia de graça, o Senhor é convosco. Bendita sois vós entre as mulheres, e bendito é o fruto do vosso ventre, Jesus.
0: Santa Maria, Mãe de Deus, rogai por nós, pecadores, agora e na hora de nossa morte. Amém.
1: Glória ao Pai, ao Filho e ao Espírito Santo.
0: Como era no princípio, agora e sempre. Amém.
1: Ó meu Jesus,
0: perdoai-nos e livrai-nos do fogo do inferno. Levai as almas todas para o céu e socorrei principalmente as que mais precisarem. No quinto e último mistério doloroso, nós vamos contemplar a crucifixão e morte de nosso Senhor Jesus Cristo. Rezemos pela paz no mundo e pela conversão dos pecadores. Pai nosso que estais nos céus, santificado seja o vosso nome. Venha a nós o vosso reino, seja feita a vossa vontade, assim na terra como no céu.
2: O pão nosso de cada dia nos dai hoje, perdoai as nossas ofensas, assim como nós perdoamos a quem nos tem ofendido. E não nos deixeis cair em tentação, mas livrai-nos do mal. Amém.
0: Ave Maria, cheia de graça, o Senhor é convosco. Bendita sois vós entre as mulheres, e bendito é o fruto do vosso ventre, Jesus.
2: Santa Maria, Mãe de Deus, rogai por nós, pecadores, agora e na hora de nossa morte. Amém.
0: Ave Maria, cheia de graça, o Senhor é convosco. Bendita sois vós entre as mulheres, e bendito é o fruto do vosso ventre, Jesus.
2: Santa Maria, Mãe de Deus, rogai por nós, pecadores, agora e na hora de nossa morte. Amém.
0: Ave Maria, cheia de graça, o Senhor é convosco. Bendita sois vós entre as mulheres, e bendito é o fruto do vosso ventre, Jesus.
2: Santa Maria, Mãe de Deus, rogai por nós, pecadores, agora e na hora de nossa morte. Amém.
0: Ave Maria, cheia de graça, o Senhor é convosco. Bendita sois vós entre as mulheres, e bendito é o fruto do vosso ventre, Jesus.
2: Santa Maria, Mãe de Deus, rogai por nós, pecadores, agora e na hora de nossa morte. Amém.
0: Ave Maria, cheia de graça, o Senhor é convosco. Bendita sois vós entre as mulheres, e bendito é o fruto do vosso ventre, Jesus.
2: Santa Maria, Mãe de Deus, rogai por nós, pecadores, agora e na hora de nossa morte. Amém.
0: Ave Maria, cheia de graça, o Senhor é convosco. Bendita sois vós entre as mulheres, e bendito é o fruto do vosso ventre, Jesus.
2: Santa Maria, Mãe de Deus, rogai por nós, pecadores, agora e na hora de nossa morte. Amém.
0: Ave Maria, cheia de graça, o Senhor é convosco. Bendita sois vós entre as mulheres, e bendito é o fruto do vosso ventre, Jesus.
2: Santa Maria, Mãe de Deus, rogai por nós, pecadores, agora e na hora de nossa morte. Amém.
0: Ave Maria, cheia de graça, o Senhor é convosco. Bendita sois vós entre as mulheres, e bendito é o fruto do vosso ventre, Jesus.
2: Santa Maria, Mãe de Deus, rogai por nós, pecadores, agora e na hora de nossa morte. Amém.
0: Ave Maria, cheia de graça, o Senhor é convosco. Bendita sois vós entre as mulheres, e bendito é o fruto do vosso ventre, Jesus.
2: Santa Maria, Mãe de Deus, rogai por nós, pecadores, agora e na hora de nossa morte. Amém.
0: Ave Maria, cheia de graça, o Senhor é convosco. Bendita sois vós entre as mulheres, e bendito é o fruto do vosso ventre, Jesus.
2: Santa Maria, Mãe de Deus, rogai por nós, pecadores, agora e na hora de nossa morte. Amém.
0: Glória ao Pai, ao Filho e ao Espírito Santo,
2: como era no princípio, agora e sempre. Amém.
0: Ó meu Jesus.

batizarem. Nossa Senhora de Pentecostes, rogai por nós. Obrigada, Senhor, por essa graça. Agora, 1:26 da manhã. Estamos aqui, Senhor, nesta madrugada, reunidos em Teu nome, por amor a Ti, Senhor, por gratidão a Ti, Senhor, por tudo aquilo que o Senhor faz por nós todos os dias, pelo Teu amor que não vê limites, pelo Teu amor que foi até o fim. Pelo Teu amor que nos espera todos os dias com paciência, que não nos obriga a nada. Pela Tua mão estendida que nos faz o convite, vem e segue-me. Obrigada, Senhor, nós queremos Te louvar, Te bendizer, Te agradecer por esse momento de graça. Te agradecer, Senhor Jesus, porque nós começamos este dia da melhor maneira que poderíamos começar. Que o Senhor nos ajude a perseverar, que o Senhor nos ajude a não desistir. Quantas pessoas colocando aqui nos comentários do YouTube que é a primeira vez que rezam o rosário hoje. Quantas pessoas falando que graça esse rosário da meia-noite, porque eu não consigo acordar de madrugada para rezar. Então eu colocando aqui nos comentários do YouTube que é a primeira vez que rezam o rosário hoje. Quantas pessoas falando que graça esse rosário da meia-noite, porque eu não consigo.

devido lugar, no lugar que o Senhor merece. Não é deixado de lado. Não, não queremos colocar mais nada à sua frente, nada acima do Senhor. Senhor, nós queremos te louvar, te bendizer, te engrandecer. Nós queremos, Senhor, proclamar a tua vitória, a vitória da cruz. Aquilo que parecia perda, aquilo que parecia derrota, é vitória, Senhor. Talvez você esteja, meu irmão, minha irmã, vivendo um tempo de dor, um tempo de cruz, um tempo de lágrimas. Mas lembre-se, a vitória do Senhor se deu em meio a muita dor. A vitória do Senhor se deu em meio a muita lágrima. E a sua vitória também vai chegar por meio dessa tribulação, desse sofrimento, dessa angústia, que o Senhor não quis, porque o Senhor, Ele não deseja sofrimento para nós. Mas o Senhor, por algum motivo, Ele permitiu. E não é porque você está sofrendo que Ele não está com você, que Ele não está ao seu lado, que Ele não está te segurando em seus braços. Nesse momento, o Senhor fala para você: fique calmo, tenha paciência. Não coloque o seu medo, a sua angústia, a sua tribulação no lugar mais alto da sua vida. Coloque a mim, Jesus, eu, o teu Deus, o amado da tua alma, aquele que te redimiu, aquele que te salvou, aquele que te libertou e aquele que pode te curar, aquele que pode realizar um grande milagre na sua vida. Que neste dia, hoje e sempre, Jesus seja o centro da tua vida, da tua casa, da tua família. E quando nós falamos, Jesus é o centro da minha vida, nós precisamos demonstrar isso, não apenas com palavras, nós precisamos agir. Nós precisamos demonstrar pelas nossas ações que Jesus é o centro da nossa vida. Eu convido você a meditar nesse momento. O que que você pretende fazer hoje, neste dia em que você está começando aos pés de Jesus? O que você pretende fazer hoje de concreto para demonstrar que Ele é o centro da sua vida? Talvez o que você precisa fazer hoje seja silenciar. Talvez o que você precisa

0: fazer hoje é demonstrar mais amor. Talvez o teu ato concreto de hoje seja perdoar. Talvez o seu ato concreto de hoje seja tentar de novo, seja recomeçar, seja acreditar, seja não se desesperar. Nossa Senhora não se desesperou. Nossa Senhora, ela acreditou. Desesperar é perder a esperança. Nossa Senhora não perdeu a esperança. Ela acreditou até o fim. E ela contemplou o milagre. Ela contemplou a promessa sendo cumprida. Ele ressuscitou. E é isso que nós vamos contemplar agora, nos mistérios gloriosos. Louvado seja Deus, o nosso Senhor, assim como prometeu, ressuscitou. Aleluia! E no primeiro mistério, nós contemplamos a ressurreição de Jesus.
1: E rezando pela ressurreição, eu rezo pela vida do Leonardo, neto da Célia, para a sua libertação dos vícios. E através dele que Jesus possa alcançar todos os dependentes químicos. Pai nosso que estais no céu, santificado seja o vosso nome. Venha a nós o vosso reino, seja feita a vossa vontade, assim na terra como no céu.
2: O pão nosso de cada dia nos dai hoje, perdoai as nossas ofensas, assim como nós perdoamos a quem nos tem ofendido. E não nos deixeis cair em tentação, mas livrai-nos do mal. Amém.
1: Ave Maria, cheia de graça, o Senhor é convosco, bendita sois vós entre as mulheres, e bendito é o fruto de vosso ventre, Jesus.
2: Santa Maria, Mãe de Deus, rogai por nós, pecadores, agora e na hora de nossa morte. Amém.
1: Ave Maria, cheia de graça, o Senhor é convosco, bendita sois vós entre as mulheres e bendito é o fruto de vosso ventre, Jesus.
2: Santa Maria, Mãe de Deus, rogai por nós, pecadores, agora e na hora de nossa morte. Amém.
1: Ave Maria, cheia de graça, o Senhor é convosco, bendita sois vós entre as mulheres e bendito é o fruto de vosso ventre, Jesus.
2: Santa Maria, Mãe de Deus, rogai por nós, pecadores, agora e na hora de nossa morte. Amém.
1: Ave Maria, cheia de graça, o Senhor é convosco, bendita sois vós entre as mulheres e bendito é o fruto de vosso ventre, Jesus.
2: Santa Maria, Mãe de Deus, rogai por nós, pecadores, agora e na hora de nossa morte. Amém.
1: Ave Maria, cheia de graça, o Senhor é convosco, bendita sois vós entre as mulheres e bendito é o fruto de vosso ventre, Jesus.
2: Santa Maria, Mãe de Deus, rogai por nós, pecadores, agora e na hora de nossa morte. Amém.
1: Ave Maria, cheia de graça, o Senhor é convosco. Bendita sois vós entre as mulheres e bendito é o fruto de vosso ventre, Jesus.
2: Santa Maria, Mãe de Deus, rogai por nós, pecadores, agora e na hora de nossa morte. Amém.
1: Ave Maria, cheia de graça, o Senhor é convosco, bendita sois vós entre as mulheres, e bendito é o fruto de vosso ventre, Jesus.
2: Santa Maria, Mãe de Deus, rogai por nós, pecadores, agora e na hora de nossa morte. Amém.
1: Ave Maria, cheia de graça, o Senhor é convosco, bendita sois vós entre as mulheres e bendito é o fruto de vosso ventre, Jesus.
2: Santa Maria, Mãe de Deus, rogai por nós, pecadores, agora e na hora de nossa morte. Amém.
1: Ave Maria, cheia de graça, o Senhor é convosco. Bendita sois vós entre as mulheres e bendito é o fruto de vosso ventre, Jesus.
2: Santa Maria, Mãe de Deus, rogai por nós, pecadores, agora e na hora de nossa morte. Amém.
1: Ave Maria, cheia de graça, o Senhor é convosco. Bendita sois vós entre as mulheres e bendito é o fruto de vosso ventre, Jesus.
2: Santa Maria, Mãe de Deus, rogai por nós, pecadores, agora e na hora de nossa morte. Amém.
1: Glória ao Pai, ao Filho e ao Espírito Santo.
2: Como era no princípio, agora e sempre. Amém.
1: Ó meu Jesus.

0: No segundo mistério glorioso, nós contemplamos a ascensão de Jesus ao céu.
1: Pai nosso que estais no céu, santificado seja o vosso nome. Venha a nós o vosso reino, seja feita a vossa vontade, assim na terra como no céu.
2: O pão nosso de cada dia nos dai hoje, perdoai as nossas ofensas, assim como nós perdoamos a quem nos tem ofendido. E não nos deixeis cair em tentação, mas livrai-nos do mal. Amém.
1: Ave Maria, cheia de graça, o Senhor é convosco. Bendita sois vós entre as mulheres, e bendito é o fruto do vosso ventre, Jesus.
2: Santa Maria, Mãe de Deus, rogai por nós, pecadores, agora e na hora de nossa morte. Amém.
1: Ave Maria, cheia de graça, o Senhor é convosco. Bendita sois vós entre as mulheres, e bendito é o fruto do vosso ventre, Jesus.
2: Santa Maria, Mãe de Deus, rogai por nós, pecadores, agora e na hora de nossa morte. Amém.
1: Ave Maria, cheia de graça, o Senhor é convosco. Bendita sois vós entre as mulheres, e bendito é o fruto do vosso ventre, Jesus.
2: Santa Maria, Mãe de Deus, rogai por nós, pecadores, agora e na hora de nossa morte. Amém.
1: Ave Maria, cheia de graça, o Senhor é convosco. Bendita sois vós entre as mulheres, e bendito é o fruto do vosso ventre, Jesus.
2: Santa Maria, Mãe de Deus, rogai por nós, pecadores, agora e na hora de nossa morte. Amém.
1: Ave Maria, cheia de graça, o Senhor é convosco. Bendita sois vós entre as mulheres, e bendito é o fruto do vosso ventre, Jesus.
2: Santa Maria, Mãe de Deus, rogai por nós, pecadores, agora e na hora de nossa morte. Amém.
1: Ave Maria, cheia de graça, o Senhor é convosco. Bendita sois vós entre as mulheres, e bendito é o fruto do vosso ventre, Jesus.
2: Santa Maria, Mãe de Deus, rogai por nós, pecadores, agora e na hora de nossa morte. Amém.
1: Ave Maria, cheia de graça, o Senhor é convosco. Bendita sois vós entre as mulheres, e bendito é o fruto do vosso ventre, Jesus.
2: Santa Maria, Mãe de Deus, rogai por nós, pecadores, agora e na hora de nossa morte. Amém.
1: Ave Maria, cheia de graça, o Senhor é convosco. Bendita sois vós entre as mulheres, e bendito é o fruto do vosso ventre, Jesus.
2: Santa Maria, Mãe de Deus, rogai por nós, pecadores, agora e na hora de nossa morte. Amém.
1: Ave Maria, cheia de graça, o Senhor é convosco. Bendita sois vós entre as mulheres, e bendito é o fruto do vosso ventre, Jesus.
2: Santa Maria, Mãe de Deus, rogai por nós, pecadores, agora e na hora de nossa morte. Amém.
1: Ave Maria, cheia de graça, o Senhor é convosco. Bendita sois vós entre as mulheres, e bendito é o fruto do vosso ventre, Jesus.
2: Santa Maria, Mãe de Deus, rogai por nós, pecadores, agora e na hora de nossa morte. Amém.
1: Glória ao Pai, ao Filho e ao Espírito Santo.
3: Como era no princípio, agora e sempre. Amém.
1: Ó meu Jesus,
2: perdoai-nos, livrai-nos do fogo do inferno, levai as almas todas para o céu, e socorrei principalmente as que mais precisarem.
0: Nesse terceiro mistério glorioso, nós contemplamos a descida do Espírito Santo sobre os discípulos reunidos com Maria no cenáculo. Clame o Espírito Santo de Deus aí na sua casa, peça pela poderosa intercessão de Nossa Senhora de Pentecostes, o derramamento do Espírito Santo sobre a sua vida e sobre aqueles que moram aí com você, sobre as pessoas que você ama. Quem vive uma experiência íntima com o Espírito Santo, nunca mais é a mesma pessoa. Aproveite este momento, Jesus está aqui diante de nós, peça a Ele o derramamento do Espírito Santo sobre a sua vida.
3: Pai nosso que estais no céu, santificado seja o vosso nome, venha a nós o vosso reino, seja feita a vossa vontade, assim na terra como no céu.
2: O pão nosso de cada dia nos dai hoje, perdoai as nossas ofensas, assim como nós perdoamos a quem nos tem ofendido. E não nos deixeis cair em tentação, mas livrai-nos do mal. Amém.
3: Ave Maria, cheia de graça, o Senhor é convosco. Bendita sois vós entre as mulheres, e bendito é o fruto de vosso ventre, Jesus.
2: Santa Maria, Mãe de Deus, rogai por nós, pecadores, agora e na hora de nossa morte. Amém.
3: Ave Maria, cheia de graça, o Senhor é convosco. Bendita sois vós entre as mulheres, e bendito é o fruto de vosso ventre, Jesus.
2: Santa Maria, Mãe de Deus, rogai por nós, pecadores, agora e na hora de nossa morte. Amém.
3: Ave Maria, cheia de graça, o Senhor é convosco. Bendita sois vós entre as mulheres, e bendito é o fruto de vosso ventre, Jesus.
2: Santa Maria, Mãe de Deus, rogai por nós, pecadores, agora e na hora de nossa morte. Amém.
3: Ave Maria, cheia de graça, o Senhor é convosco. Bendita sois vós entre as mulheres, e bendito é o fruto de vosso ventre, Jesus.
2: Santa Maria, Mãe de Deus, rogai por nós, pecadores, agora e na hora de nossa morte. Amém.
3: Ave Maria, cheia de graça, o Senhor é convosco. Bendita sois vós entre as mulheres, e bendito é o fruto de vosso ventre, Jesus.
2: Santa Maria, Mãe de Deus, rogai por nós, pecadores, agora e na hora de nossa morte. Amém.
3: Ave Maria, cheia de graça, o Senhor é convosco. Bendita sois vós entre as mulheres, e bendito é o fruto de vosso ventre, Jesus.
2: Santa Maria, Mãe de Deus, rogai por nós, pecadores, agora e na hora de nossa morte. Amém.
3: Ave Maria, cheia de graça, o Senhor é convosco. Bendita sois vós entre as mulheres, e bendito é o fruto de vosso ventre, Jesus.
2: Santa Maria, Mãe de Deus, rogai por nós, pecadores, agora e na hora de nossa morte. Amém.
3: Ave Maria, cheia de graça, o Senhor é convosco. Bendita sois vós entre as mulheres, e bendito é o fruto de vosso ventre, Jesus.
2: Santa Maria, Mãe de Deus, rogai por nós, pecadores, agora e na hora de nossa morte. Amém.
3: Ave Maria, cheia de graça, o Senhor é convosco. Bendita sois vós entre as mulheres, e bendito é o fruto de vosso ventre, Jesus.
2: Santa Maria, Mãe de Deus, rogai por nós, pecadores, agora e na hora de nossa morte. Amém.
3: Ave Maria, cheia de graça, o Senhor é convosco. Bendita sois vós entre as mulheres, e bendito é o fruto de vosso ventre, Jesus.
2: Santa Maria, Mãe de Deus, rogai por nós, pecadores, agora e na hora de nossa morte. Amém.
3: Glória ao Pai, ao Filho e ao Espírito Santo.
2: Como era no princípio, agora e sempre. Amém.
3: Ó meu Jesus,
2: perdoai-nos e livrai-nos do fogo do inferno. Levai as almas todas para o céu e socorrei principalmente as que mais precisarem.
0: No quarto mistério glorioso, nós contemplamos a assunção de Nossa Senhora ao céu.
1: Pai nosso que estais no céu, santificado seja o vosso nome. Venha a nós o vosso reino. Seja feita a vossa vontade, assim na terra como no céu.
2: O pão nosso de cada dia nos dai hoje. Perdoai as nossas ofensas, assim como nós perdoamos a quem nos tem ofendido. E não nos deixeis cair em tentação, mas livrai-nos do mal. Amém.
1: Ave Maria, cheia de graça, o Senhor é convosco. Bendita sois vós entre as mulheres, e bendito é o fruto do vosso ventre, Jesus.
2: Santa Maria, Mãe de Deus, rogai por nós, pecadores, agora e na hora de nossa morte. Amém.
1: Ave Maria, cheia de graça, o Senhor é convosco. Bendita sois vós entre as mulheres, e bendito é o fruto do vosso ventre, Jesus.
2: Santa Maria, Mãe de Deus, rogai por nós, pecadores, agora e na hora de nossa morte. Amém.
1: Ave Maria, cheia de graça, o Senhor é convosco. Bendita sois vós entre as mulheres, e bendito é o fruto do vosso ventre, Jesus.
2: Santa Maria, Mãe de Deus, rogai por nós, pecadores, agora e na hora de nossa morte. Amém.
1: Ave Maria, cheia de graça, o Senhor é convosco. Bendita sois vós entre as mulheres, e bendito é o fruto do vosso ventre, Jesus.
2: Santa Maria, Mãe de Deus, rogai por nós, pecadores, agora e na hora de nossa morte. Amém.
1: Ave Maria, cheia de graça, o Senhor é convosco. Bendita sois vós entre as mulheres, e bendito é o fruto do vosso ventre, Jesus.
2: Santa Maria, Mãe de Deus, rogai por nós, pecadores, agora e na hora de nossa morte. Amém.
1: Ave Maria, cheia de graça, o Senhor é convosco. Bendita sois vós entre as mulheres, e bendito é o fruto do vosso ventre, Jesus.
2: Santa Maria, Mãe de Deus, rogai por nós, pecadores, agora e na hora de nossa morte. Amém.
1: Ave Maria, cheia de graça, o Senhor é convosco. Bendita sois vós entre as mulheres, e bendito é o fruto do vosso ventre, Jesus.
2: Santa Maria, Mãe de Deus, rogai por nós, pecadores, agora e na hora de nossa morte. Amém.
1: Ave Maria, cheia de graça, o Senhor é convosco. Bendita sois vós entre as mulheres, e bendito é o fruto do vosso ventre, Jesus.
2: Santa Maria, Mãe de Deus, rogai por nós, pecadores, agora e na hora de nossa morte. Amém.
1: Ave Maria, cheia de graça, o Senhor é convosco. Bendita sois vós entre as mulheres, e bendito é o fruto do vosso ventre, Jesus.
2: Santa Maria, Mãe de Deus, rogai por nós, pecadores, agora e na hora de nossa morte. Amém.
1: Ave Maria, cheia de graça, o Senhor é convosco. Bendita sois vós entre as mulheres, e bendito é o fruto do vosso ventre, Jesus.
2: Santa Maria, Mãe de Deus, rogai por nós, pecadores, agora e na hora de nossa morte. Amém.
1: Glória ao Pai, ao Filho e ao Espírito Santo.
2: Como era no princípio, agora e sempre. Amém.
1: Ó meu Jesus, perdoai.

quinto mistério glorioso, nós contemplamos a coroação de Nossa Senhora. Que alegria podermos chegar até aqui, no último mistério em que iremos contemplar deste Santo Rosário. Eu te convido, vamos erguer o nosso terço bem no alto, rezar todos juntos esse quinto mistério da coroação de Nossa Senhora. Rezemos com muita fé e devoção. Pai, nós

Zare, Nossa Senhora de Pentecostes, rogai por nós. Você está vendo Jesus aí na sua tela. Olhe para Jesus e levante aí na sua casa um grande clamor, um grande louvor. Diga para Jesus: obrigada, meu Senhor e meu Deus, amado da minha alma, porque o Senhor me sustentou até aqui, porque eu consegui. Você que é a primeira vez que reza, quantas pessoas colocaram aqui nos comentários do YouTube? Primeira vez que estou rezando o rosário. Olha que alegria, que bênção. Você conseguiu, o Senhor te sustentou. Você que há algum tempo não rezava sequer o Santo Terço, hoje você conseguiu a graça de rezar o Santo Rosário. Você segurou nas mãos da Virgem Maria e contemplou toda a vida, paixão, morte e ressurreição de Nosso Senhor, os mistérios da nossa salvação, da nossa redenção, nós contemplamos. Olhando para Jesus, louve, agradeça, bendiga ao Senhor. Infinitas graças vos damos, ó soberana rainha, pelos benefícios que todos os dias recebemos de vossas mãos liberais. Dignai-vos agora e para sempre tomar-nos debaixo de vosso poderoso amparo. E para mais vos agradecer, vos saudamos com uma salve rainha. Rezemos: salve rainha, mãe de misericórdia,

Rogai por nós, Santa Mãe de Deus, para que sejamos dignos das promessas de Cristo. Amém. Nós estivemos e continuaremos, porque não acaba aqui, porque ainda tem mais. Essa noite está só começando, essa madrugada está só começando, esse dia de bênçãos, de graça, de milagre, de vitória na sua vida está só começando, e eu creio que você irá testemunhar uma graça maravilhosa na sua vida a partir desse sim que você deu a Deus hoje, nessa madrugada. O Senhor está operando

0: Bom dia! Mais uma semana na graça do Senhor, mais uma quarta-feira, uma manhã de quarta-feira na presença do Senhor Eucarístico. Bom dia para você que nos acompanha pelo YouTube, pelo rádio 99.5, pelas parceiras, pela TV, pelo aplicativo, onde quer que você esteja, que Deus te abençoe. Você já deve ter rezado o rosário conosco. Que bênção poder já amanhecer com Nossa Senhora e agora estar na presença do Senhor Eucarístico. Que Deus te abençoe, que bom que você está aqui e a gente logo, logo espera a sua ligação.
1: Bom dia, povo de Deus. Bom dia, Beth, Rafa.
0: Bom dia, Vini.
1: Deus
0: hoje
1: abençoe.
0: Nós temos companhia, Rafa.
1: Tem uma companhia aí. Quem que é?
0: Fala pra nós.
2: Hoje temos o João Rubens, convidado aqui, né, para participar da música conosco.
0: Bem-vindo, João Rubens. Bem-vindo, que Deus abençoe a sua vida, viu?
3: Amém. Deus seja louvado. Obrigado.
0: Um reforço obrigado nessa hora da manhã.
1: E olha só, povo de Deus, você que nos acompanha aí pela TV Evangelizar, nós queremos falar contigo, hein? Então ligue para nós. Operadora 41-3221-6078. Nós queremos te ouvir, nós queremos rezar contigo. Então aproveite a oportunidade. Olha só, teve uma amiga nossa semana passada que conseguiu ligação e ela estava esperando muito, Beth.
0: Então, ai, que temos, maravilha, né?
1: Temos certeza que hoje você que ainda não conseguiu, vai conseguir em nome de Jesus. Então nos liga, operadora 41-3221-6078, e vamos juntos rezar, adorar, louvar, agradecer a Deus por tantas bênçãos.
0: E enquanto você toma sua aguinha, se prepara pra gente, pras nossas ligações, a gente vai cantar um pouquinho, vai dar uma acordadinha e já já a gente entra em oração.

0: E olha só, povo de Deus, como essa música é profética, né? Aquele que conhece a Jesus experimenta o verdadeiro amor. Aquele que conhece a Jesus experimenta o verdadeiro amor. E esse é o nosso convite hoje para você que nos acompanha pelos meios de comunicação, pela TV Evangelizar, pelo YouTube, para que você possa abrir o seu coração e experimentar esse amor que cura, que salva, que liberta, esse amor que transforma as nossas vidas. Esse é o nosso convite hoje para você. Então venha participar conosco.
1: E não só o amor, né? A alegria do Senhor é a nossa força. Então um cristão tem obrigação de pelo menos se esforçar para ser alegre, porque é o nosso testemunho. É o nosso testemunho de fé também, a alegria. E eu gosto dessa parte que fala assim: posso pisar numa tropa e saltar as muralhas? Porque a gente canta às vezes essa música na bagunça e nem pensa no que ela fala. Eu posso pisar numa tropa e saltar as muralhas, aleluia. Isso é um salmo, né? Que diz que por mais que um exército se levante contra mim, eu nada temerei. Se não me engano, acho que o Salmo 26, alguma coisa assim. Não temerei, porque o Senhor está comigo. E é por isso que a gente te convida a fazer a sua ligação através do número 41-3221-6078 e partilhar conosco.
2: 2:04.
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1: Em sintonia, sintonia com você, sintonia entre nós, mas que nós sejamos instrumentos de Deus nessa manhã para você e para toda a sua
0: Amém.
1: Família.
0: Então clame bem forte, meu irmão, você que está em casa. Vamos pedir esse Espírito Santo hoje que incendeie a nossa alma, que transforme o nosso coração, que nos dê paz, que nos dê alegria, que nos dê o amor que vem do Senhor. E é através do Espírito Santo de Deus que nós temos a capacidade, a graça de sermos melhores a cada dia, todos os dias da nossa vida, para que nós possamos olhar para as coisas que Deus criou, para as coisas que Deus nos deu a oportunidade de viver, para as pessoas que estão ao nosso lado, e exalar este amor que vem do Senhor. Então peço, Espírito Santo, Espírito Santo,

0: meu irmão, minha irmã, você que está em casa. Tantas vezes que nós sentimos como que se as nossas forças estivessem acabando, como se nós não tivéssemos mais sentido da vida, sentido para viver, sentido para acordar todos os dias, trabalhar, e por aí vai. São tantos sentimentos negativos que muitas vezes brotam no nosso coração. Eu quero te pedir em nome de Jesus que você possa ter hoje a coragem, a fé de renunciar a todos esses sentimentos. Tudo aquilo que vem negativamente sobre a tua mente, sobre o teu coração. Tantas situações do dia a dia, aonde você vai perdendo a esperança. Perdendo a esperança de si mesmo, perdendo a esperança do próximo. Renuncie agora, meu irmão, em nome de Jesus, diante da presença do Senhor, diante da presença viva de Jesus, que o Espírito Santo possa te restaurar nesta hora, nesta manhã, que o Espírito Santo possa tirar todo o abatimento da tua alma, toda a fraqueza espiritual, toda a falta de fé, todo o desânimo. Profetiza agora sobre a tua vida bênçãos, milagres, prodígios. E renuncia a todo mal, a toda a influência do mal sobre a tua vida, toda a preguiça, todo o desânimo, toda aquela vontade que você tem tantas manhãs de ficar deitado o dia todo, não levantar, não fazer nada. Você que é dona de casa, você que é pai de família, que o Senhor, que o Espírito Santo possa restaurar as nossas forças, restaurar as tuas forças. Pela ação do Espírito Santo que nós temos a coragem, a esperança de acordar todos os dias e batalhar, e correr, e trabalhar, e fazer as nossas atividades. Aproveite esta hora, esta manhã, diante do Senhor, para pedir milagres e graças sobre a tua vida. Amém.
1: Amém. E nós vamos começar com as nossas ligações. Se você ainda não ligou, talvez hoje a gente consiga te atender. 41-3221-6078. E a gente vai começar com o Rio Grande do Norte, a Maria Neuda. Bom dia, Maria Neuda. Bem-vinda.
2: Bom dia, minha filha. Eu sempre estou nesse horário, orando, rezando com você, para pedir a Jesus das Santas Chagas a cura do meu filho, a cura do câncer. O tumor tinha regredido de 5 centímetros para 3, mas voltou e está agora forçando um problema de um nervo que está atacando uma dor na perna dele, que ele tem sofrido bastante com essa dor que esse tumor está causando no intestino. Também um vaso que vaza do fígado, que essa água não para de tirar, retira 1 litro, 2, às vezes até mais. Mas eu estou confiando em Jesus, a Santa Chaga, que há de haver a cura dele. E eu dei de ver e contar essa vitória aí pessoalmente, vai ter o programa com ele. Que quando Jesus da Santa Chaga prover essa cura dele, nós iremos aí dar testemunho dessa graça alcançada. Peço oração por ele. Ele está bastante abalado com essas dores, que não consegue andar, não consegue estar sentado, não consegue estar muito tempo em pé. Então, peço a vocês que na oração interceda Nossa Senhora do Carmo, Nossa Senhora de Guadalupe, interceda pela saúde dele.
1: Vamos rezar sim, com certeza. Tem uma coisa que Jesus se alegra muito na nossa vida, é quanto mais nós confiamos em nele. Confia em Jesus, você confia mais, ele se alegra mais. Ele disse isso para a irmã Faustina, que me alegra nas almas, é o quanto elas confiam em mim. Então confia no Senhor das Santas Chagas. Vamos colocar as suas intenções dentro das chagas de nosso Senhor, para que ele possa atender a sua filha que tem câncer, e todas as intenções que você colocou também, a sua vida, com as realidades que você enfrenta. Então olha para Jesus agora aqui no altar, ele que está vivo entre nós. Nós não vemos a face de homem, nós vemos o pão, mas é real que o Senhor está na nossa presença. Ele pode todas as coisas. Ele pode alcançar a saúde daqueles que você tem intercedido, tem colocado. E Ele vai olhar para o tanto de confiança que você tem colocado nele. E Ele não decepciona. O Senhor não decepciona jamais. Nós homens sim, mas o Senhor não. O Senhor é Deus, Deus do impossível. E coloca diante dele agora, olhando nos olhos do Senhor, olhando no Senhor Eucarístico. Senhor, nós te apresentamos a filha da Maria Neuda, Senhor, as suas, todas as suas intenções, que com a sua misericórdia, o Senhor a visite nesse momento, Senhor. O Senhor que é rico em misericórdia, o Senhor que é abundante em graças, o Senhor que tantas bênçãos quer derramar sobre nós, mas espera que nós peçamos, Senhor. Então nós te apresentamos essa filha já nesta manhã, Senhor, nesta primeira ligação, que a sua graça sobrenatural alcance a família dela, a filha, e todos aqueles por quem ela pede, Senhor, que sente dores, todas as enfermidades da sua casa, que ela seja agora banhada pelo teu sangue, pela tua misericórdia que não tem fim, e pelo teu amor que é insondável, Senhor. Visita a casa dela, o Senhor conhece, o Senhor a vê, o Senhor sabe tudo sobre ela. Nós não sabemos, o Senhor sabe, e o Senhor conhece a raiz de cada enfermidade, de cada dificuldade, Senhor. Vai na raiz, Senhor, vai na raiz, Senhor, com o teu poder, com o teu sangue que é precioso, Senhor. Pela intercessão da Santíssima Virgem Maria, por intercessão do castíssimo São José, visita essa casa, essa família e cura, Senhor, cura, salva e liberta com o teu amor, com a tua misericórdia, com as tuas chagas, Senhor. Visita essa casa, Jesus.

0: Isso mesmo, meu irmão, das santas chagas do Senhor nos vem a vitória. Operadora 41-3221-6078, ligue para nós. Bom dia, Lúcia.
1: Bom dia.
0: Tudo bem contigo, minha irmã?
1: Tudo bem. Que alegria falar com vocês. Ô, bênção.
0: Que bênção.
2: Bem-vinda, amada.
0: Bem-vinda. E abre o teu coração. Qual o teu pedido hoje, minha querida?
1: Meu pedido é para agradecer muito. Eu fiz a cirurgia de catarata e estou aqui na recuperação. E agradecendo a Deus para me ter uma boa recuperação. E eu estava com um pouco de glaucoma, que eu quero dar testemunho, que eu vou ser curada. E também pedindo pela minha saúde, né? E do meu esposo, que vai fazer a cirurgia, o nariz. Ele está agora trabalhando, ele é taxista do aeroporto, Roberto. Meu filho, pela saúde dele, do meu filho, os três filhos, é o Ícaro Gustavo, o Yuri José e o Ian Erickson. E pela minha netinha também, que é a Isis Paiva, pela minha nora Manuela, e a Yasmin, por toda a família. E agradecendo aqui também, porque eu, 3 meses atrás, eu levei, aliás, novembro eu levei uma queda, que eu dei 3 costelas, e eu me recuperei também. E só penso na minha vida aqui, me pedindo também, porque eu estou aguardando um trabalho para ser chamada, fiz uma seleção para entrar agora, esse mês de agosto, para me ser chamado. E também pela, no caso da minha aposentadoria, que eu vai fazer 2 anos, e eu dei entrada, fiz errada, e eu estou esperando liberar e não deu certo ainda, mas graças a Deus, deu tudo certo.
0: Amém, Lúcia. Deus te abençoe, minha querida. Vamos rezar contigo, viu? Eu vou fazer um pedido para você. Você falou da tua aposentadoria e a Beth falou de São José. Reze o terço de São José, né, Beth?
2: Sim, São José é infalível.
0: É infalível, minha irmã. Então, ó, fica uma dica aí. Reze o terço de São José. É bem simples, bem fácil de rezar.
2: Faz uma novena.
0: Faz
2: 9 dias. É um terço tão rápido quanto o terço da misericórdia, quanto o terço das santas chagas. 5 minutinhos você faz.
0: E nós vamos colocar, Lúcia, todos os teus pedidos, minha amada, dentro do coração de Jesus. Pela sua família, pelas suas causas. Que Jesus possa alcançar agora a vida dos teus filhos. A tua vida, a vida de toda a tua família, que uma gota do sangue precioso de Jesus recaia agora sobre todos os teus pedidos, sobre todas as tuas intenções. O Senhor é o Deus do impossível, aquele que realiza milagres e prodígios, e nós cremos nisso. E o Senhor que está aqui na hóstia santa é o próprio Jesus que está na Eucaristia. Então o Senhor, este Senhor que passou por tantos lugares curando, libertando, Ele vai agora passar sobre a tua vida, sobre a tua família. E junto com Nossa Senhora, com a intercessão preciosa, poderosa de Nossa Senhora e de São José. Tá certo, Lúcia? Deus te abençoe, minha irmã. Até a próxima.

0: Lembrando a você que nos acompanha pelo YouTube, pela rádio, pela TV, as suas intenções já estão aqui diante do Senhor. Nós já te colocamos diante do Senhor Eucarístico. Eu sempre gosto de dar uma olhada aqui. É pedido de emprego, é pedido de causas na justiça, aposentadoria, tantas coisas aqui no YouTube. Mas você também que nos acompanha pela rádio, nós também já te colocamos aqui diante do Senhor as suas intenções. Então tenha fé que a graça vai chegar. Agora a gente vai lá para Fortaleza. Nós estamos lá no topo do Brasil hoje só, né? Lá em Fortaleza com a Maria. Bom dia, Maria. Seja bem-vinda. Mary? Maria?
1: Alô?
0: Olá, minha querida. Bem-vinda.
1: Alô?
0: Estou te ouvindo.
1: Tudo bem?
0: Tudo bem,
1: aqui.
0: Qual a sua intenção, aí, minha amada?
1: Então, eu gostaria de dizer para vocês aqui que a minha televisão é ligada de noite, a TV Evangelizar. Então, todo dia eu sou a pessoa. Eu tenho que agradecer a Deus. Tudo que eu quero, tudo que eu. É, Jesus, dá sua água, a gota do teu sangue, e tudo vai dar certo. Então, ano passado, você veio aqui, eu falei com ele e tal, e eu contribuí no livro com muita alegria e. Tudo que eu recebi, tribo ou quatro, o que eu dei para o livro, tá? Então, graças a Deus, eu fui realizada de ser sócia de evangelizar, porque tudo de bom acontece na minha vida, só coisas boas. E a partir do ano passado, as coisas vão melhorando todo dia, e agora eu queria agradecer e, ao mesmo tempo, pedir a Deus uma graça, que eu estou precisando de um jeito, é que meu filho quer casar.
0: Eita,
1: e até agora eu sou uma pessoa certa, né? Então, eu não digo meu nome completo, que eu sou muito conhecida ele também, tá entendendo? Mas ele tá querendo casar e tá sendo difícil. Mas ele vira Santa Chaga, vai colocar uma pessoa certa e eu quero que ele vá casar aí.
0: É verdade, com Jesus da Santa Chaga.
1: Vai casar aí, se Deus quiser.
0: Amém, vai sim, oxi. Vamos colocar então diante do Senhor das Santas Chagas, essa mulher que é tão alegre, Senhor. Nós falávamos no começo, né, Vinícius? Todo cristão tem que ser alegre mesmo. E sabe que eu lembrei de um meme? Vou aproveitar a ligação da Maria. Lembrei de um meme que era assim, por exemplo, a pessoa estava limpando a casa, ela não gostava de limpar a casa, mas ela limpava a casa sorrindo, porque o cristão é alegre. E aí, quando ela sorria, mesmo sem querer, ela enganava o inimigo, era uma coisa assim. Então é isso, gente, tem que ser alegre. A gente passa uns perrengues na vida, a gente passa dificuldades, sim, mas quem consegue passar com alegria, olhando para o Senhor, passa melhor, passa com mais firmeza, passa com mais coragem e chega até o final firme, forte e perseverante. Então a gente vai rezar por você, louvar a Deus pelas suas conquistas, continua aí no livro do Padre, desiste não, porque a leitura também de livros que nos ensinam, que nos catequizam, nos faz mais fortes, inclusive na caminhada, na oração, tá bom? Vamos louvar a Deus por todas as graças que a Maria já recebeu, por essa alegria que ela tem e pelas suas intenções. Senhor, nós te louvamos pela vida da Maria, pela sua família, te louvamos, Senhor, por todas as graças que o Senhor já tem derramado na vida dela, que toda vez que ela pegue o livro, Senhor, para ler, que o Senhor salte aos olhos dela a palavra que o Senhor quer que ela viva naquele dia, que o Senhor a eduque, Senhor, no teu caminho, na tua lei, nos teus preceitos, que esse livro seja, Senhor, um instrumento de cura e libertação na vida dela e dos seus, Senhor, e que as intenções do coração dela estejam guardadas dentro das suas santas chagas, Senhor, que essa graça que ela tanto espera aconteça, Senhor, conforme a tua vontade, conforme a tua providência, conforme o teu amor. Obrigado pela vida dessa filha, Senhor, abençoe e esteja com ela todos os dias, em todos os momentos, que ela possa sentir e experimentar a tua presença. Amém, Senhor, amém. Obrigado, Maria, que Deus te abençoe, minha irmã.

0: Essa música é bonita, né, Beth?
1: Eu gosto bastante.
0: Pegou na... Certeiro agora, hein, Rafa? Parabéns. Povo de Deus, continue ligando para nós, 3221-6078. Bom dia, Pedro.
2: Bom dia.
0: Tudo certo, meu querido?
2: Tudo certo, graças a Deus.
0: Que bênção. Qual o seu pedido hoje, seu agradecimento?
2: Eu quero agradecer ao Senhor por essa noite que eu estou trabalhando, que estou trabalhando e assistindo vocês aqui, rezando com vocês. E quero pedir pela saúde minha, da minha família. E pedir também para que Jesus da Santa Chaga me ajude que eu consiga ser chamado no concurso que eu fiz na prefeitura aqui na cidade que eu moro. Eram essas intenções para hoje.
0: Que bênção, meu querido. Deus te abençoe. E olha só, estaremos em oração por você, pela tua família, por todos os teus pedidos, que o Senhor possa te alcançar
1: por
0: este concurso que vai dar certo, Betinha.
1: Como é importante um concurso, gente. Que Deus te abençoe mesmo, que dê tudo certo. Vai.
0: E você vai ligar para nós ainda, Pedro, tá
1: testemunhando.
0: Certo? Testemunhando. Receba essa bênção, meu irmão, em nome de Jesus. Que Deus te abençoe imensamente, você que está aí no seu trabalho, e que você guarde algo no teu coração, seja luz no teu trabalho. Você que acompanha aí a TV Evangelizar, nos acompanha diariamente aí por todos os programas da... Você que está aí no seu trabalho e que você guarde algo no teu coração, seja luz no teu trabalho. Você que acompanha aí a TV Evangelizar, nos acompanha...

0: Senhor, nós queremos te apresentar junto com o Pedro, Pedro que é de Campo Mourão, aqui no Paraná, a todas as pessoas, Senhor, que estão prestando concurso, aquelas que já prestaram, que estão esperando o resultado, Senhor, tu sabes quanto conforto traz, Senhor, poder ser concursado, os benefícios que tem, Senhor. Então eu quero te pedir essa graça sobre a vida dele, de todos aqueles que estudam, Senhor, para concurso, aqueles que fazem faculdade, aqueles que estão em processo, Senhor, de seleção nas empresas, que a sua graça se derrame sobre a vida deles e Senhor abençoe a eles, Senhor, com esse emprego, aqueles também que estão desempregados, Senhor. Obrigado, Senhor, porque nós cremos no teu poder e cremos, Senhor, que aqueles que se esforçam nunca se esforçarão em vão, porque a tua graça, Senhor, alcança cada um deles. Amém.
1: Amém.
0: Agora a gente vai para Altinópolis, São Paulo. Bom dia, Sandra.
2: Bom dia.
0: O que você partilha conosco hoje, amada?
2: Porque eu quero oração pro meu esposo.
0: Sandrinha, só um pouquinho, só fala um pouquinho mais perto do seu telefone, por favor, pra gente poder te ouvir melhor, tá bom? Qual é a sua partilha?
2: Eu quero pedir oração pro meu esposo.
0: Qual é o nome do seu esposo?
2: É José Roberto Gomes da Silva.
0: José Roberto. Você quer dizer qual o motivo do pedido de oração ou não? Não tem problema se você não...
2: Ele está com câncer, então ele está fazendo aquele processo de fazendo radioterapia.
0: Uhum. Ok. Tem mais alguma intenção que você queira colocar?
2: E para mim também, né, dar força para mim, ter bastante força e fé, né?
0: Sim, sim. Vamos colocar então diante do Senhor, que você olha agora para o Senhor Eucarístico, colocando José, seu esposo, nesse tratamento que ele está fazendo de radioterapia, que o Senhor lave com o sangue poderoso, precioso, esse sangue que cura, que salva, que liberta, Senhor, a vida desse filho, essa enfermidade, que o Senhor vá na raiz dessa doença, Senhor, curando, libertando, purificando, Senhor, o sangue, as células, restituindo a saúde a ele, Senhor. E a Sandra, Senhor, dai fé, confiança, esperança, que o coração dela possa descansar em ti, cada vez mais confiar no teu poder, Senhor. Dá a graça da fortaleza, a virtude, Senhor, da confiança, da esperança, da fé, Senhor. E tudo que ela precisa, toda a graça que ela precisa, Senhor, para se manter no caminho de santidade, no caminho dos teus preceitos, da tua lei, Senhor. O Senhor derrame teu sangue precioso e poderoso, Senhor, sobre a vida da Sandra e do José. Obrigado pela sua ligação, amado. Que Deus te abençoe. Você continua aqui diante do Senhor Eucarístico, o Deus do impossível.

0: Jesus, sobre essas pessoas que estão passando agora por essa dificuldade, que estão passando agora por essa enfermidade, que uma gota do sangue de Jesus recaia agora sobre todos aqueles que estão nos hospitais, sobre todos aqueles que estão fazendo tratamento de quimioterapia, radioterapia, que o sangue do Senhor possa alcançá-los. Você que está agora sendo também um intercessor dessas pessoas, de alguém da tua família, que você possa ter fé que uma gota do sangue de Jesus irá sendo derramada sobre a vida, sobre o sangue desta pessoa, e será curada deste câncer. Nós cremos no Senhor.
1: E nós colocamos também os cuidadores, as pessoas que ficam em torno, cuidando, amparando, dando suporte. Muitas vezes é tão cansativo quanto quem sofre com a doença e quem cuida.

E assim como a Sandra, meu irmão, que você possa, você que está passando por esta enfermidade, ou tem alguém aí dentro da sua casa, da sua família, algum amigo, algum colega, que nós possamos clamar o sangue de

0: pensamentos. Dê força mesmo, Senhor, a alegria para ajudar, para dar o suporte necessário, Senhor. Nós te entregamos dentro do teu sagrado coração cada um dos cuidadores, assim como esses que passam por essa enfermidade, Senhor.
1: Entregamos também, Senhor, todos os médicos e enfermeiros, todos aqueles, Senhor Jesus, que estão sendo também usados pelas tuas mãos, Senhor. Que eles possam dar o atendimento necessário, Senhor. Que os médicos também estejam atentos, Senhor Jesus, para fazer as perguntas certas, Senhor. Tantos médicos, Senhor, que nós cremos que estão agora, Senhor, sendo usados pela tua mão, pelo teu poder, Senhor, para ser canal de cura na vida de tantos filhos teus.
0: Que eles tenham discernimento, Senhor, ao prescrever os medicamentos. Medicamentos que podem muitas vezes desencadear outras consequências, Senhor. Mas que o Espírito Santo esteja sobre eles. Medicamento certo para o diagnóstico certo, Senhor. E os diagnósticos que ainda não foram definidos, Senhor. Que o Espírito Santo revele aos médicos. Tire as pessoas da dúvida, Senhor, e dê o tratamento correto, Jesus.
1: Amém.
0: Amém.
1: E
0: Senhor,
1: continue ligando para nós, povo de Deus. 41-3221-6078. Bom dia, Vera.
2: Bom dia.
1: Tudo bem contigo, minha irmã?
2: Tudo bem. Falando com vocês, eu tô ótima.
1: Que bom. Que bom. Olha só fala um pouquinho mais perto do teu telefone para a gente te ouvir melhor, tá certo?
2: Tá bom.
1: E diga para nós qual a tua partilha de hoje.
2: Eu vou fazer um exame amanhã para tirar umas pedrinhas do rim.
1: Sim. Mas
2: eu fiz parte de safena faz um ano e meio.
1: Sim.
2: Mas tudo bem. Agora vou ter que tirar umas pedrinhas, mas Deus é bom demais.
1: Sim. Né? E vai dar tudo certo, né, minha irmã?
2: Se Deus quiser.
1: Já deu tudo certo.
2: Já deu.
1: Mais algum pedido, Vera?
2: Não, só que te passando aí pra mim.
1: Tá certo. Deus abençoe, então, minha querida. Olhe para Jesus. Nós estamos aqui diante do Senhor. Aquele que tem o poder sobre todas as coisas. Que o Senhor possa te acompanhar no dia de amanhã. Possa te acalmar, tirar toda a preocupação, toda a ansiedade, e que tudo dê certo pelas mãos do Senhor. Tá certo, Vera? Deus te abençoe imensamente, e nós clamamos também que uma gota do Senhor, do sangue do Senhor, recaia sobre a tua vida. Nós cremos que tudo aquilo que nós pedimos, com fé, nós recebemos. Assim como diz, né, aquela palavra, pedi, recebereis, procurai, achareis, batei a porta, vos será aberta. E nós cremos que o Senhor está te alcançando nesta hora e dando a graça e a cura necessária que você precisa. Para você, para a tua família e todos os pedidos do teu coração. Deus abençoe.

0: Liga para nós, 41-3221-6078. Você que está colocando as suas intenções aqui no YouTube, você que nos escuta pela Rádio 99.5 e pelas parceiras, você que nos acompanha pelo aplicativo e pela TV Evangelizar, nós já te colocamos aqui diante do Senhor Eucarístico, o Senhor que pode todas as coisas. E agora a gente vai lá para Lapa, aqui no Paraná, falar com a Terezinha. Bom dia, Terezinha.
1: Bom dia, Bete.
0: O que você me conta?
1: Ah, Bete, te conto, pedi oração para mim. Estou te vendo, parece que estão aqui do meu lado. Estou te assistindo pela TV.
0: Que bênção.
1: Eu vou pedir oração. Você falou tanto agora há pouco, parece que estava falando de mim. Pediu tanto pelos cuidadores. Eu sou cuidadora, no momento não estou. Mas eu já fui cuidadora e eu era enfermeira, no momento moro na Lapa, estou aposentada. Eu vou pedir para você oração. Eu estou com um probleminha no tornozelo da perna direita, um pequeno probleminha. Estou esperando uma consulta com vascular. Peço oração para Jesus de Santa Chagas, que derrame uma gota do seu sangue e que isso desapareça. É uma manchinha só. Mas assim, está me preocupando um pouquinho. Então, que Jesus de Santa Chagas, derrame uma gota do seu sangue, desapareça, e que não seja nada de problema vascular. Está difícil conseguir um médico vascular, mas vou conseguir, se Deus quiser.
0: Vai sim, em nome de Jesus.
1: São maravilhosos, meu Deus do céu. Olha, sim, eu assisto muito a TV Evangelizar.
0: Que bom.
1: E é a segunda vez que estou ligando. Eu moro no município da Lapa, bem no interior.
0: Que legal.
1: Eu gosto muito de assistir quase todos os dias. Tem dia que eu durmo demais e acabo perdendo o programa e fico sentindo. Quando eu aguento, eu assisto até a bênção do Padre Jorge.
0: Que bom. Que bom que você nos acompanha, obrigado por esse carinho. E vamos pedir sim pelo seu tornozelo. Eu gosto muito de pedir pelos cuidadores, porque uma vez aqui no santuário, terminando uma adoração, eu acho que até nós conduzimos, acho que o Espírito Santo encaminhou para isso, para pedir pelos cuidadores, e veio uma senhora no final falar comigo: Bete, sempre reze por nós cuidadores, porque a nossa vida também não é fácil. Acho que ela era mãe de uma menina que tinha uma certa deficiência, e de fato é um lugar bastante puxado, né? É pesado sim, porque você lida não só com o corpo da pessoa, mas também com o emocional, e tem as suas questões, né? O cuidador também tem as questões dele, então eu gosto bastante de rezar pelos cuidadores, porque eles também são uma extensão daquele que está doente, né? Mas vamos pedir para que o Senhor das Santas Chagas lave as suas veias. Aí você falou de um médico vascular, que o Senhor providencie um médico vascular bom, médico sério, competente, compromissado com a sua vocação, com a sua profissão, para que tenha um diagnóstico correto. E com a graça de Deus, não há de ser nada difícil de resolver, que o Senhor abençoe, mas que uma gota do sangue redentor do Senhor esteja aí sobre o seu tornozelo, sobre as suas veias, o que for vascular, o que for muscular, que o Senhor possa revelar aí nessa consulta, e que uma gota do sangue dele cure a sua enfermidade, te dê forças para seguir um tratamento, e também te dê forças aí em todas as áreas da sua vida, para que você esteja sempre diante do Senhor, fazendo a vontade dele nas pequenas coisas do seu ordinário, do seu dia, viu? Que Deus te abençoe, amada. Que bom que você ligou, e que bom que você nos acompanha. Continue conosco, que a graça do Senhor te alcance sempre, você e a sua família. Amém?

0: E continue conosco, povo de Deus. Não nos deixe abandonados, né, Beth?
1: Já 15 para as 3, 2h44 da
0: Olha
1: manhã.
0: Olha só, passa muito rápido. Bom dia, Maria de Lourdes. Bom dia, Maria. Bom dia, Maria. Está conosco?
2: Bom dia.
1: Apareceu ela.
0: Apareceu.
1: Ui, que susto.
2: Bom dia.
0: Tudo bem contigo, minha irmã? Qual a tua partilha? Olha só, eu acho que você precisa deixar o teu televisor bem baixinho para você ouvir só a gente, só pelo telefone. Eu acho que é mais fácil.
2: Bom dia.
0: Bom dia.
1: Agora a gente está te ouvindo.
0: Qual a tua partilha de hoje, Maria? E aí, diretor?
1: A gente reza pela
0: Vamos
1: Maria,
0: rezar, então,
1: o Senhor sabe.
0: Ela.
1: A gente pode não ouvir, mas o Senhor já conhece.
0: Exatamente,
1: ela, já sabe,
0: Beth,
1: as suas necessidades, Maria. Ele conhece o seu coração, Ele sabe das suas lutas. E nós te colocamos agora diante do Senhor Eucarístico, que a sua graça se derrame sobre a sua vida, sobre as suas necessidades, sobre a realidade que você está enfrentando hoje. Que a cura do Senhor te alcance, que o sangue precioso do Senhor te lave, que o poder do Senhor alcance tua casa, tua família, naquilo que você mais precisa, naquilo que você quer apresentar a Ele hoje. Ele te conhece, Ele te vê, Ele sabe da sua realidade e Ele conhece a intenção do seu coração. Você não conseguiu falar, Maria, mas o Senhor já te ouviu, porque o Salmo diz, antes que a palavra me chegue à boca, o Senhor já conhece, o Senhor já me vê, o Senhor me sonda. Então que a graça do Senhor alcance você e a sua casa, e que as bênçãos dele, do Senhor Jesus das Santas Chagas, se derrame sobre a sua família, Maria. Que Deus te abençoe, minha irmã. Hoje

0: Senhor, algo que eu senti no meu coração, Beth, quando eu estava vindo, a gente encontra aqui pelo centro de Curitiba tantas pessoas em situação de rua, né? Eu fico imaginando o quanto que isso deixa o coração do Senhor triste, né? Então nós queremos rezar por todas as pessoas que estão agora, independente da situação, daquilo que levou elas, né, a viver essa condição tão triste. Nós queremos também colocar todas as pessoas, todas essas filhos de Deus, nossos irmãos, que vivem agora em situação de rua, de miséria, de pobreza, de dificuldade. E se você, meu irmão, minha irmã, que se diz católico, cristão, filho de Deus, se você tiver a possibilidade de dar um alimento para essa pessoa, que você lembre-se daquilo, da palavra do Senhor, aonde diz: se você alimentou o seu irmão, se você vestiu o seu irmão, você fez para mim. Então é isso que nós, como cristãos, como filhos de Deus, como católicos, nós temos o dever, a missão de ajudar essas pessoas. Então não vire o rosto, não despreze, porque você não sabe da realidade dessa pessoa, o que levou ela a estar vivendo nessa situação. Tire todo o julgamento do teu coração e apenas ajude. Olhe com um olhar de misericórdia. Eu tenho certeza que isso vai agradar o coração de Deus. Amém?
1: Amém.
0: E temos mais uma ligaçãozinha, Betinha. Bom dia, Antônio.
2: Bom dia.
0: Tudo bem contigo, meu irmão?
2: Tudo bem, na graça de Deus, né?
0: Que bênção. Qual a tua partilha de hoje, Antônio?
2: Pedir a partilha de hoje diante do Senhor, que está aí com vocês, está bem, está com nós aqui no, ao vivo, aqui na televisão, né? Para lembrar que o meu matrimônio, que já se alastrando, né? No tempo que eu vim, como separado da minha esposa dentro de casa, a gente não se fala. Pelo um problema de vida financeira que eu me alastrei, né? Ou ainda hoje, ainda estou nesse pecado. Mas eu peço a graça a Deus, que Deus possa me libertar desse problema de vida financeira que eu entrei na vida de agiota, rapaz. Só Deus sabe que eu estou passando nesse problema. Tem hora que dá vontade de desespero, até de tirar a própria vida. É difícil a minha vida, só Deus mesmo. Eu queria até que o padre Jorge esteja escutando, que ele possa fazer uma oração para mim, na hora que ele tiver esse santíssimo. Todo dia eu escuto vocês, na hora que o pessoal está trabalhar. Então, das 2 horas da manhã, eu fico ligado já na TV para tentar entrar ao vivo, para ver se... E a força de vocês, né? Vocês orando por vários irmãos que precisam, neste momento de oração, né? Passar várias dificuldades, cada um deles, diante do Senhor, que Deus abençoe todos nós. É muito difícil a minha vida, só Deus sabe o que eu estou passando.
0: Amém, Antônio. Mais algum pedido, meu irmão?
2: Nós vamos... Pela saúde do... Eu pedido pela saúde do pai do meu genro, né? Tá com problema de coração crescido. Pela saúde do meu neto. Pelo meu trabalho, né? Que Deus me dê muita força, que eu possa vencer na vida. E pela saúde da minha família toda.
0: Amém, meu querido. Antônio, olhe para Jesus nesta hora, Ele que está aqui próximo de nós, e assim como você disse, só o Senhor sabe de tudo aquilo que você está passando. Que você possa olhar agora diante de Jesus e colocar a sua confiança nas mãos do Senhor, porque nós cremos que o Senhor, Ele vai agir, Ele já está agindo na tua vida. Que o Senhor possa agora estender a misericórdia dEle sobre a tua vida, sobre a tua família, sobre o teu relacionamento, sobre todos os pedidos do teu coração. E eu digo para você, meu irmão, com toda a fé e com todo o amor do meu coração, não desista da tua vida, não desista de lutar, de correr atrás, de rezar, de ter fé. Porque eu tenho certeza que o Senhor não desampara, o Senhor não vai te desamparar, assim como Ele não tem desamparado até agora. E nós clamamos a presença do Senhor sobre a tua vida, Antônio. Que tudo aquilo que o inimigo possa tentar contra a tua vida, que o inimigo seja agora expulso dos teus pensamentos, de tudo aquilo que ele vem armando, todas as ciladas contra a tua vida. Que o Senhor agora possa colocar a sabedoria na tua mente, para você tomar as decisões certas, da maneira certa, para que você possa entrar no caminho e tudo aquilo que você partilhou conosco, que as coisas possam se resolver. Todas as dívidas, todas as dificuldades no teu matrimônio, que o Senhor possa agora te alcançar com a misericórdia dEle, com o amor dEle, e te dar sabedoria, e te dar livramento. Que o Senhor, meu irmão, agora derrame uma gota do sangue precioso dEle sobre a tua vida, sobre a tua mente, sobre o teu coração. E tenha certeza, o Senhor tem caminhado contigo, o Senhor não te desampara, o Senhor não vai te abandonar. Por isso, continue firme, continue rezando, continue crendo, acreditando no Senhor, porque nós acreditamos neste Deus que faz milagre, e tudo aquilo que você pediu se realizará, conforme a vontade do Senhor. Amém, meu irmão? Deus te abençoe.
1: Que você possa lembrar, Antônio, Deus pediu para eu te repetir isso, que Ele te vê, e que Ele não é indiferente ao que você está vivendo, Ele não é indiferente à sua dor, Ele te vê. Então que você lembre sempre, quando vê essa tentação de eu não estou sozinho, Deus me vê, e na hora certa Ele vai agir. Confia nele, espera nele, não tenha impaciência de esperar. Deus te vê. Amém, meu irmão? Que Deus te abençoe.

0: Agora a gente vai lá para o Rio de Janeiro, terra da garoa, com o Senir, ou a Senir. Senir?
1: Oi,
0: bom dia, amada. Como você está, querida?
1: Bom, eu estou bem, né? Dentro da medida do possível, como
0: vai
1: todos
0: levando,
1: nós,
0: né, Senir?
1: Estamos indo, seguindo nesse caminho que Deus conduz a cada um, né?
0: Isso mesmo.
1: Então, eu liguei agora, em primeiro, para agradecer por vocês todos os dias, né? Que estão sempre aí dando a vida, servindo ao Senhor, como Ele mesmo quer, né? Porque é a vontade de Deus. E também agradecer a Deus pelo dia do sacerdócio, que foi ontem o padre, né? O dia do padre.
0: Sim.
1: Através da intercessão de São João Maria Vianney. Agradecer pela vida do padre Reginaldo Manzotti. Também pelo padre que vai entrar após vocês.
0: Padre Jorge.
1: Né? Isso. E agradecer também pela vida de todos os sacerdotes do mundo inteiro, de todo o clero, né? Que a gente precisa. E agradecer por vocês, por cada um que conduz esse programa, a cada minuto que passa, né? Eu rezo o texto todo dia, né, o rosário, e depois segue com vocês. E agora, o meu pedido de oração, eu vou fazer um exame hoje de uma ultrassonografia do abdômen total, mas eu sou uma pessoa que tem muito medo de tomar remédio. Eu fico, assim, os remédios, às vezes eu sinto reações e eu acabo ficando com medo de tomar o remédio. Eu compro o remédio e eu acabo não tomando o remédio. Isso me deixa muito agoniado, se eu chorar, né? Eu não tomo mesmo. Eu preciso tomar a medicação para que venha fazer o efeito necessário. Agora eu vou ter que fazer esse exame, né? Estou já a partir de uma e pouca da manhã. Antes de uma hora, eu já estava fazendo jejum para fazer esse exame, que vai ser às 9h45 hoje, que a minha médica pediu para fazer. Eu tenho 68 anos e sou uma pessoa, assim, sou da área de saúde, mas por eu ter trabalhado muito tempo na área de saúde, vendo muita coisa, eu acredito que isso me deixou meio que medrosa, não é? Porque somos um pouquinho covarde com isso, né? A gente vê tantos... cuida de tantos, mas na nossa hora a gente se refugia.
0: Verdade.
1: Né? Então, eu peço a Deus e a vocês que me ajudem nessa oração.
0: Sim.
1: Né? Para que eu possa ter essa fortaleza de tomar o remédio e achar que ele não vai fazer um efeito. Né?
0: Sim.
1: Porque isso não é de hoje, é de muito tempo, né? Que eu peço a Deus sobre isso, para que ele venha me curar e que o exame seja realizado nesse dia de hoje, para que eu possa, para que não tenha problema, né? Que se tiver alguma coisa, que o Senhor venha cuidar de mim, me curar, para que eu fique bem, né?
0: Sim.
1: E agradecer mesmo a vida de vocês, pela família de cada um de vocês, que vocês estão aí servindo ao Senhor e vocês deixam em casa pai, mãe, filho, esposo.
0: É uma coisa que a gente aprende no caminho, né? Nós cuidamos do rebanho do Senhor, o Senhor cuida do nosso. Sempre quando nós saímos para evangelizar, o Senhor está cuidando da nossa família, né? E eu louvo a Deus pela sua ligação, porque ela começou com uma informação muito interessante, que muitas vezes nós esquecemos que são os nossos sacerdotes, né? Ontem, dia 4, foi dia de São João Maria Vianney, o dia exato, né, do padre, nós celebramos no domingo, mas por questão de litúrgica, mas o dia mesmo foi ontem, e os nossos padres precisam muito mesmo das nossas orações, muito mais das nossas orações do que das nossas críticas, porque nós esquecemos que eles são também seres humanos como nós, têm provações, têm lutas, têm tentações, têm dificuldades, também assim como nós, né? E eles são muito mais tentados ainda pelo ministério que eles exercem. Então, precisamos rezar pelos nossos sacerdotes e também para que Deus nos mande mais vocações sacerdotais. Precisamos de mais padres, precisamos de Eucaristia, precisamos de confissão e só o sacerdote pode nos dar, né? Foi essa graça que Deus nos deu através do sacerdote. E vamos rezar aí por essa sua dificuldade. Eu acredito que exista um trauma na sua vida que te atrapalha nessa hora de tomar medicação. Pode ser que você tenha sido forçada a tomar remédio quando criança. Você pode ter se engasgado com algum medicamento, eu não sei. Eu estou só exemplificando. E que hoje acarretou num trauma onde você tem medo de se medicar. Pode ser que você tenha tomado algum remédio e te feito mal. Então, qual que é o caminho da oração por essa questão dos medicamentos? Pedir a Deus a cura do trauma. Senhor, vai naquela raiz, aonde aconteceu o trauma, porque eu não consigo tomar remédio, e me ajuda, me cura, Senhor. Me cura para que eu possa me medicar, me cura para que eu possa ter um tratamento conforme prescrito, sem maiores dificuldades. E o conselho que eu te dou é também tomar esses medicamentos com água benta, né? Confia no Senhor, fala: Senhor, eu não confio nesse remédio aqui, mas eu sei que o teu poder é maior que isso aqui, então eu vou tomar ele com água benta para me ajudar a acreditar mais, a confiar mais, tá bom? Vamos entregar agora diante do Senhor, nós vamos para a adoração, você já está aqui diante do Senhor, nós vamos colocar no altar todas as intenções do YouTube junto com as da nossa irmã, desse exame que ela vai fazer, nós vamos receber o Padre Jorge Fortunato e que a bênção do Senhor Eucarístico alcance a tua família, alcance a tua casa. Obrigada a você que ligou, obrigada a você que nos acompanha, continue nos acompanhando e que a bênção do Senhor das Santas Chagas visite você e toda a sua família na realidade onde você se encontra. Que Deus te abençoe.

0: Esta é a hora santa que nós chegamos até você na sua casa, neste momento de adoração ao Santíssimo Sacramento. Nos colocar diante do Senhor nesta madrugada, às 3 horas da manhã, para acolher aqui você na programação da TV Evangelizar. Rezar pela sua casa, rezar por você. Rezar para que você hoje estabeleça uma conexão com o Senhor que se faz diante de nós nesta madrugada, neste mês vocacional. E hoje, pedir a intercessão de São João Maria Vianney por todos nós, celebrar este mês vocacional, para que Deus possa ouvir a nossa intenção, o nosso pedido. Vai colocando sua prece também lá no YouTube TV Evangelizar Oficial, que queremos rezar por você. Você pode deixar aqui a sua intenção, que colocaremos sim diante do Santíssimo as intenções que estão chegando até nós neste momento. Vai colocando aqui a sua prece, sua intenção, o seu pedido nesta madrugada. Rezar, portanto, os que estão conosco agora também, lá nas comunidades brasileiras dos Estados Unidos. Rezar por você que nos acompanha pelas redes sociais da TV Evangelizar, para que Deus hoje ouça o nosso pedido, a nossa intenção. Rezar por você que está agora nos hospitais, nos acompanhando pela TV Evangelizar, você que fará um procedimento cirúrgico logo pela manhã, que o Senhor possa nos ouvir, nos atender dentro da nossa realidade, dentro da nossa vida. Pedir a Jesus sacramentado que nos livre de todo mal, nos dê discernimento, sabedoria para lidar com as pessoas más, para lidar com as pessoas perversas que nos acompanham às vezes dentro do nosso trabalho.
1: 3 e 4.
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0: Da manhã, onde nós nos fazemos presente dentro da sua casa. Deus misericordioso, Pai de bondade, nesta madrugada, nos colocamos diante do Teu Filho Jesus na Eucaristia, verdadeiramente presente neste altar, em união com todos aqueles que nos acompanham pela TV Evangelizar. Nesta madrugada, recorremos à poderosa intercessão do glorioso São João Maria Vianney, homem fiel, de profunda oração, apaixonado pela Eucaristia e incansável servidor das almas. Que seguindo o exemplo de São João Maria Vianney, aprendamos a permanecer diante de Jesus, com humildade, amor, confiança, encontrando no coração de Cristo a verdadeira paz. Amém. Graças e louvores se deem a cada momento ao Santíssimo e Diviníssimo Sacramento. Graças e louvores se deem a cada momento
4: ao Santíssimo e Diviníssimo Sacramento.
0: Graças e louvores se deem a cada momento
4: ao Santíssimo e Diviníssimo Sacramento.
0: Glória ao Pai, ao Filho e ao Espírito Santo,
4: como era no princípio, agora e sempre.
0: Amém. Jesus, manso e humilde de coração,
4: fazei o nosso coração semelhante ao vosso.
0: Senhor Jesus, verdadeiramente presente no Santíssimo Sacramento, viemos a vossa presença vos adorar, louvar e agradecer. Cremos que estais aqui vivo e glorioso, olhando para cada um de nós com infinito amor. Recebei nessa adoração, fortalecei a nossa fé, renovai nossa esperança, fazei crescer em nós a caridade. Pela intercessão de São João Maria Vianney, ensinai-nos a amar a Eucaristia, buscar a santidade, permanecer sempre unidos ao vosso coração. Amém. Rezar pela sua família nesta madrugada, no próximo domingo, na missa das 18 horas, daremos início aqui na TV Evangelizar, na missa das 18 horas, a Semana Nacional da Família. juntamente com a Arquidiocese de Curitiba, juntamente com todas as pastorais do Brasil, daremos início à Semana Nacional da Família, no próximo domingo, Dia dos Pais. E por isso queremos também hoje rezar pelas nossas famílias, rezar pelo seu filho, pela sua filha, rezar pelo seu esposo, pela sua esposa, rezar pelo seu casamento. Quantos relacionamentos hoje não estão bem? Quantos relacionamentos não estão de fato caminhando como deveriam caminhar? Na dúvida, na incerteza, no medo, na traição, tudo isso, infelizmente, acontecendo em meio às nossas famílias. E muitas pessoas dizem: padre, a traição é como uma espada cravada no coração, dói. E eu acredito em você. Talvez uma das maiores dores dentro de nós é a traição, não é verdade? Então rezar por tantas famílias que hoje estão se traindo. Olha só, estão se traindo dentro de sentimentos, desejos que não condiz com a realidade da sua casa, da sua igreja doméstica. Rezar esta oração pelas nossas famílias. Jesus Eucarístico, abençoai as famílias, fazei dos lares lugar de oração, diálogo, perdão, paz. Fortalecei o amor entre os esposos, protegei as crianças, orientai os jovens, amparai os idosos, consolai os que sofrem, que nenhuma família desanime diante das dificuldades, concedei-nos viver unidos na fé, alimentados pela palavra, fortalecidos pela Eucaristia, que a Sagrada Família de Nazaré seja modelo para todas as famílias. Cantemos.

Santíssimo e Diviníssimo Sacramento. Glória ao Pai, ao Filho e ao Espírito Santo, como era no princípio, agora e sempre. Amém. Jesus, manso e humilde de coração, fazei, Senhor, o nosso coração semelhante ao vosso. Obrigado, Senhor, por esta madrugada. É a qualidade de vida que a TV Evangelizar está gerando para você que está conosco de qualquer parte do Brasil e do mundo. Rezar hoje pela sua vida, que é preciosa para Deus. Quantas pessoas nesta hora santa não têm um sono restaurador por conta das preocupações diárias? Quantas pessoas que agora nos acompanham, que se sentem abandonadas, desprezadas, traídas, como o padre já disse. Olha só, meu irmão, tem gente que você não pode contar exatamente nada. Tem gente que você não deve esperar exatamente nada mais. Se afaste, deleta isso da sua vida, vaza fora, como diz a moçada por aí. Não fica perto de gente assim não, contamina, destrói, é exatamente isso. Então hoje, somos convidados a isso, a pedir: Senhor, dai-me discernimento, sabedoria, graça e paz. Jesus nos convida a isso hoje, a termos discernimento, discernir as nossas realidades. Veja, as nossas realidades, a minha pode ser diferente da sua, a minha pode ser diferente daqueles que estão conosco, tão longe ou tão perto. Você que está em Fortaleza, Curitiba, região metropolitana, você que está no Rio de Janeiro, você que está na região metropolitana do Rio de Janeiro, Belo Horizonte, lá em Sinop, no Mato Grosso, você que está conosco em qualquer parte do Brasil, quero dizer a você isso. Nos coloquemos diante do Senhor agora em oração e pedir: Senhor, capacita-me, dai-me discernimento agora, silêncio onde eu preciso fazer silêncio. Dai-me a palavra certa, na hora certa e do jeito certo, e para a pessoa certa, no momento ideal da nossa vida, discernir as nossas realidades. Reze comigo esta oração. Senhor Jesus, sacerdote eterno, guardai os nossos ministros no vosso coração. Santificai aqueles que diariamente sobem ao altar para celebrar a Eucaristia. Sustentai os padres que estão cansados, fortalecei os que sofrem, consolai os que vivem na solidão, renovai o ardor missionário daqueles que anunciaram o Evangelho por tantos anos, que jamais lhes falte a alegria de servir e a certeza que são instrumentos do vosso amor. Por intercessão de São João Maria Vianney, patrono dos padres, concedei perseverança, fidelidade e santidade. Amém. Quero rezar com você este terço devocional a São João Maria Vianney, para que hoje o Senhor, pela intercessão do patrono dos sacerdotes, ouça a nossa intenção, ouça o nosso pedido. Reze comigo este terço. Pegue o seu terço aí na sua casa. Vamos rezar pelos padres, mas também pedir a São João Maria Vianney que nos dê discernimento, sabedoria, graça e paz. São João Maria Vianney, padroeiro dos sacerdotes, intercedei por nós. São João Maria Vianney, ensinai-nos a amar Jesus na Eucaristia. São João Maria Vianney, ensinai-nos a amar Jesus na Eucaristia. São João Maria Vianney, ensinai-nos a amar Jesus na Eucaristia. São João Maria Vianney, ensinai-nos a amar Jesus na Eucaristia. São João Maria Vianney, ensinai-nos a amar Jesus na Eucaristia.
São João Maria Vianney, ensinai-nos a amar Jesus na Eucaristia. São João Maria Vianney, ensinai-nos a amar Jesus na Eucaristia. São João Maria Vianney, ensinai-nos a amar Jesus na Eucaristia. São João Maria Vianney, ensinai-nos a amar Jesus na Eucaristia. São João Maria Vianney, ensinai-nos a amar Jesus na Eucaristia. São João Maria Vianney, ensinai-nos a amar Jesus na Eucaristia. Amém. Neste segundo mistério, rezar pelo nosso trabalho, rezar pela nossa vida, rezar pelo nosso ambiente de trabalho. Pense agora em todos os ambientes de trabalho que você tem. Pense agora em todos os ambientes de trabalho que você passa durante o seu dia. Padre, eu saio bem cedo para o trabalho. Que bom, valorize o seu trabalho. Pense comigo, em todas as pessoas que você encontra no seu ambiente de trabalho. Pense nestes. Pense mais ainda agora naqueles que te fazem mal dentro do seu ambiente de trabalho, para que Jesus Eucarístico, pela intercessão de São João Maria Vianney, nos livre de todos estes que querem causar mal a nós, por conta do fuxico, da fofoca, da língua maldita. Jesus Eucarístico, afastai-nos deste mal dentro do nosso ambiente de trabalho. São João Maria Vianney, padroeiro dos sacerdotes, intercedei por nós. São João Maria Vianney, ensinai-nos a amar Jesus na Eucaristia. São João Maria Vianney, ensinai-nos a amar Jesus na Eucaristia. São João Maria Vianney, ensinai-nos a amar Jesus na Eucaristia. São João Maria Vianney, ensinai-nos a amar Jesus na Eucaristia. São João Maria Vianney, ensinai-nos a amar Jesus na Eucaristia. São João Maria Vianney, ensinai-nos a amar Jesus na Eucaristia. São João Maria Vianney, ensinai-nos a amar Jesus na Eucaristia. São João Maria Vianney, ensinai-nos a amar Jesus na Eucaristia. São João Maria Vianney, ensinai-nos a amar Jesus na Eucaristia. São João Maria Vianney, ensinai-nos a amar Jesus na Eucaristia. São João Maria Vianney, ensinai-nos a amar Jesus na Eucaristia. Amém. Neste terceiro mistério, vamos rezar pela nossa vida financeira, fruto do nosso trabalho, do nosso esforço diário. Rezar para que Deus dê a abundância necessária, a prosperidade completa dentro do nosso lar, dentro da nossa casa. Onde nós pedimos muito nesta semana, na próxima mais ainda, pelo nosso lar, onde nós moramos, onde nós vivemos, onde desfrutamos de tudo que temos, fruto do nosso trabalho. Rezemos. São João Maria Vianney, padroeiro dos sacerdotes, intercedei por nós. São João Maria Vianney, ensinai-nos a amar Jesus na Eucaristia. São João Maria Vianney, ensinai-nos a amar Jesus na Eucaristia. São João Maria Vianney, ensinai-nos a amar Jesus na Eucaristia. São João Maria Vianney, ensinai-nos a amar Jesus na Eucaristia. São João Maria Vianney, ensinai-nos a amar Jesus na Eucaristia. São João Maria Vianney, ensinai-nos a amar Jesus na Eucaristia. São João Maria Vianney, ensinai-nos a amar Jesus na Eucaristia. São João Maria Vianney, ensinai-nos a amar Jesus na Eucaristia. São João Maria Vianney, ensinai-nos a amar Jesus na Eucaristia. Amém. Neste quarto mistério, rezar pelos idosos, pelos acamados, por aqueles que pedem a nossa intercessão nesta madrugada. Todos nós ficaremos idosos, meu irmão. Não é só esse ou aquele, é todo mundo. É o decorrer da vida para você e para mim, para todos nós. Então rezar pelos idosos, que sejam amparados, e rezar para que um dia também sejamos amparados quando estivermos na fase idosa da nossa vida. São João Maria Vianney,
Padroeiro dos sacerdotes, intercedei por nós. São João Maria Vianney, ensinai-nos a amar Jesus na Eucaristia. São João Maria Vianney, ensinai-nos a amar Jesus na Eucaristia. São João Maria Vianney, ensinai-nos a amar Jesus na Eucaristia. São João Maria Vianney, ensinai-nos a amar Jesus na Eucaristia. São João Maria Vianney, ensinai-nos a amar Jesus na Eucaristia. São João Maria Vianney, ensinai-nos a amar Jesus na Eucaristia. São João Maria Vianney, ensinai-nos a amar Jesus na Eucaristia. São João Maria Vianney, ensinai-nos a amar Jesus na Eucaristia. São João Maria Vianney, ensinai-nos a amar Jesus na Eucaristia. São João Maria Vianney, ensinai-nos a amar Jesus na Eucaristia. Amém. Neste último mistério, rezar por você, por mim, por todos nós. Nesta madrugada, hoje, nos colocar diante do Senhor, neste dia em que nós estamos reunidos aqui, diante do Santíssimo. É quarta-feira, e queremos hoje, aqui, nos colocarmos diante do Senhor. Sabemos que é quarta mariana, na programação da TV Evangelizar, toda especial para Nossa Senhora, mas hoje pedindo a intercessão de São João Maria Vianney, por você, por mim, por todos nós. São João Maria Vianney, padroeiro dos sacerdotes, intercedei por nós. São João Maria Vianney, ensinai-nos a amar Jesus na Eucaristia. São João Maria Vianney, ensinai-nos a amar Jesus na Eucaristia. São João Maria Vianney, ensinai-nos a amar Jesus na Eucaristia. São João Maria Vianney, ensinai-nos a amar Jesus na Eucaristia. São João Maria Vianney, ensinai-nos a amar Jesus na Eucaristia. São João Maria Vianney, ensinai-nos a amar Jesus na Eucaristia. São João Maria Vianney, ensinai-nos a amar Jesus na Eucaristia. São João Maria Vianney, ensinai-nos a amar Jesus na Eucaristia. São João Maria Vianney, ensinai-nos a amar Jesus na Eucaristia. São João Maria Vianney, ensinai-nos a amar Jesus na Eucaristia. Amém. Deus Santo, Deus Forte, Deus Imortal, tende piedade de nós e do mundo inteiro. Deus Santo, Deus Forte, Deus Imortal, tende piedade de nós e do mundo inteiro. Deus Santo, Deus Forte, Deus Imortal, tende piedade de nós e do mundo inteiro. Amém. Cantemos.

0: graças e louvores se deem a cada momento
1: ao Santíssimo e Diviníssimo Sacramento.
0: Glória ao Pai, ao Filho e ao Espírito Santo,
1: como era no princípio, agora e sempre. Amém.
0: Jesus, manso e humilde de coração,
1: fazei o nosso coração semelhante ao vosso.
0: Nos colocar diante do Santíssimo nesta madrugada, rezar pelas intenções que estão chegando pelo YouTube TV Evangelizar. Eu vou pegar aqui, diretor, pelo meu celular, que aqui vejo melhor. Rezar aqui por todos que estão lá em Aracaju. Deus abençoe você que está em Aracaju neste momento, que está nos acompanhando pelo YouTube da TV Evangelizar. Rezar por Darlene, pede a oração pela sua saúde. Rezar por José Pinheiro Neto, que pede orações. Gisela Hernandes, padre, rezo por Lucas e Luiz, que está com câncer. Rezar por estes. Vicente, lá de Ourinho, São Paulo, interior de São Paulo. Rezar por Paulo Robert, que pede orações. Bárbara, que pede pelo seu casamento. Também Maria de Jesus, rezo pelas minhas filhas, pela minha família, pela harmonia, saúde, prosperidade. Rezamos sim, minha irmã, com certeza. Paulo pede pelas almas do purgatório. Antônia Medeiros pedindo orações por José, que está também conosco aqui na programação desta madrugada. Vai colocando sua prece e sua intenção. Escreva a cidade que você está. Quero dizer a cidade que você está conosco. Escreva com letras grandes, caixa alta, como falamos, para que possamos aqui rezar por você. Carlos Cruz, lá do Rio de Janeiro, sempre conosco. Obrigado, Padre Jorge, por este momento de adoração. Deus abençoe você, meu irmão. Grande abraço a todos do Rio de Janeiro. Conceição Moreira, pelos encarcerados. Sim, rezar por aqueles que estão nos presídios. Natália pedindo orações, que está em Toledo, aqui no Paraná. Rezando aqui também por Maria de Jesus, que pede pelos vizinhos. Rezando aqui por todos lá em Juazeiro do Norte, Brejo Santo, lá no Ceará. Deus os abençoe. Bem, por Maria de Jesus, que pede pelos vizinhos. Rezando aqui por todos lá em Juazeiro do Norte, Brejo Santo.

pela saúde, Deus abençoe a você, Darlene, pela saúde de Dorothy também, rezando aqui por Vicente, Deus abençoe você, Vicente, também rezando por mim, pelo Padre Reginaldo, pelo Padre Renato, rezando aqui por Meira Aparecida, pedindo pelas almas do purgatório, sim, dá-lhe, Senhor, o descanso eterno e a luz perpétua os ilumine. Rezando por todos que estão lá na Irlanda, Nelise, que está na Irlanda, nos acompanhando agora. Veja, diversos lugares do mundo agora conosco aqui na programação da TV Evangelizar. Lourdes, de João Pessoa, na Paraíba. Deus abençoe, Lourdes. Grande abraço. Rezando por Alice, lá do Pernambuco. Deus abençoe, Nazaré da Mata. Grande abraço, são muitas as intenções, Flores do Goiás, Campo Largo, região metropolitana de Curitiba, rezando aqui por todos que estão conosco em Lobato, aqui no interior do Paraná também, rezando por todos que estão lá em Boston, grande abraço, vocês que vão receber o Padre Reginaldo neste mês, no Retiro Nacional, Deus abençoe a todos da Diocese de Boston, lá nos Estados Unidos. São muitas as pessoas conosco neste momento. Rezar agora, diante do Santíssimo, esta consagração pelas nossas famílias. Jesus Eucarístico, nós colocamos diante de vós cada membro da nossa família. Consagramos nosso lar, vosso sagrado coração. Que em vossa paz, que em vossa casa reine a paz, o respeito, o perdão e a fé. Livrai-nos de todo mal, Jesus. Livrai-nos de todo mal, Jesus. Livrai-nos de todo mal, Jesus. Fortalecei nas provações. Ajudai-nos a caminhar unidos até a vida eterna. Que a nossa família seja um testemunho vivo do vosso amor. Senhor Jesus, agradecemos por esta adoração, levamos conosco a certeza de que permaneceis conosco em todos os momentos da nossa vida. Fazei-nos viver aquilo que aqui celebramos nesta madrugada, que nossas famílias sejam santificadas, que nossos padres sejam fortalecidos, Senhor. Que toda a igreja permaneça fiel ao Evangelho, pela intercessão de São João Maria Vianney, concedei-nos a graça de viver na amizade convosco, de vos servir com alegria. Amém. Cantemos a Jesus Eucarístico.

0: Ao Santíssimo e Diviníssimo Sacramento.
1: Vamos clamar diante de Jesus Eucarístico as nossas particularidades. São João Maria Vianney, o homem que foi desconsiderado pelos formadores do seminário, mandaram ele embora, vai para casa. Mas ele insistiu. Um homem que foi desconsiderado de forma intelectual dentro dos estudos do seminário, mas se tornou um grande pároco, um grande sacerdote, onde muitos iam assistir a sua missa por conta das suas homilias, homilias bem preparadas por São João Maria Vianney, e claro, inspirado pelo Espírito Santo em falar com o seu povo, ficava horas no confessionário atendendo confissões. Veja só, inspiração para tantos padres. Muitos padres agora estão conosco pela TV Evangelizar. Digo a você, meu irmão, no ministério, não deixe o seu ministério por nada nem por ninguém. As pessoas vão bater em você. Pessoas vão tentar tirar o seu foco, pessoas próximas de você, mas Ele é o farol, Ele é o nosso foco dentro do ministério de cada um de nós. Por isso que insistimos em dizer, nunca se ouviu dizer daqueles que se aproximaram diante de Jesus Eucarístico neste horário, nesta hora santa, às 3 da manhã, que não foram atendidos. Rezar hoje pelos padres, rezar por aqueles que já faleceram, rezar por todos que estão agora doentes, com acúmulo de funções nas paróquias, nas dioceses, rezar pela sua família neste momento, neste clamor diante do Santíssimo Sacramento. Senhor Jesus, olhai para o vosso povo reunido agora diante de ti, pela TV Evangelizar. Onde houver um coração ferido, derramai o vosso consolo. Onde houver uma família dividida, fazei nascer o perdão. Onde houver um jovem procurando um caminho, fazei ouvir a vossa voz. Onde houver um padre cansado, renovai a sua alegria. Onde houver uma vocação escondida, despertai com a força do vosso Espírito. Jesus Eucarístico, fazei de nossas famílias um lugar de amor, oração e fé. Que a exemplo de São João Maria Vianney, aprendamos a permanecer na vossa presença e viver para a vossa glória. Amém. Graças e louvores se deem a cada momento
0: ao Santíssimo e Diviníssimo Sacramento.
1: Glória ao Pai, ao Filho e ao Espírito Santo,
0: como era no princípio, agora e sempre. Amém.
1: Jesus, manso e humilde de coração,
0: fazei o nosso coração semelhante ao vosso.
1: Você se sente cansado, ferido, desesperado por uma situação? Quero rezar esta oração por você agora. Senhor Jesus, presente no Santíssimo Sacramento, diante de nós, neste ostensório, olhai pela nossa vida, conheceis o nosso coração, sabei o que eu não consigo dizer agora, curai minhas feridas, acalmai minha mente, fortalecei minha fé, renovai minha esperança, visitai todos os que sofrem, tristeza, solidão, angústia, que sintam o vosso amor e a vossa presença. Jesus Eucarístico, ensinai-me a confiar em vós nos momentos difíceis da vida. Como São João Maria Vianney, quero permanecer perto do vosso coração. Eu entrego minha vida a vós. Ficai comigo, Senhor. Cantemos a Jesus Eucarístico.

0: ao Santíssimo e Diviníssimo Sacramento.
1: Glória ao Pai, ao Filho, ao Espírito Santo.
2: Como era no princípio, agora e sempre. Amém.
1: Jesus, manso e humilde de coração,
2: fazei o nosso coração semelhante ao
1: Pai. Jesus, defendei-nos no combate. Jesus, protegei nossa vida. Jesus, guardai o nosso trabalho. Jesus, dai-nos a prosperidade necessária dentro da nossa vida, dentro da nossa caminhada. Como está sendo este ano para você? O segundo semestre começou. Rezar por você, rezar agora por tantos que pedem a nossa oração, rezar para que Jesus nos defenda no combate diário, nos proteja, nos capacite, nos instrua, nos defenda dentro das incertezas da nossa vida. Rezar esta oração por todos que agora se sentem com sentimentos depressivos. É uma doença a depressão. Não é frescura, como ouvimos às vezes. Padre, ele está com frescura. Não, não é isso. É uma doença. Procure ajuda. Procure ajuda. Se você for lá no meu Instagram, você vai ver dicas de saúde mental. O padre também está trabalhando no ambiente da saúde mental. Visite aqui, no rodapé do seu televisor, dicas de saúde mental, para que você não se sinta só. É o tripé da nossa vida, saúde biológica, saúde espiritual e saúde psíquica. Nós estamos em cima deste tripé. Se não vai bem, a gente cai. É assim a vida do ser humano, meu irmão, minha irmã. Busque ajuda, conte com ajudas, ajudas necessárias. E você pode encontrar lá no meu Instagram, que está aqui no rodapé do seu televisor. Também lá no Facebook do Padre. Pedir a Jesus Eucarístico que nos capacite, mas sim, Ele vai capacitar você, mas buscar ajuda, você que está com depressão, você que se sente agora abandonado, desprezado por tantos, mas Ele não te abandona, jamais, de jeito nenhum. Quero rezar por você esta oração. Senhor Jesus, venho diante de vós com o coração cansado, ferido. Vós conheceis minhas dores, minhas alegrias, minhas lutas interiores. Quando eu não encontrar forças, sustentai-me, Senhor. Quando a tristeza tentar me dominar, envolvei-me com vosso amor. Quando a esperança parecer distante, iluminai meu caminho. Jesus, esteja hoje na minha mente. Fortalecei meu coração, renovai em mim o desejo de viver, afastai todo o desânimo, todo medo, angústia, que me afastam de vossa paz. Colocai em minha vida pessoas que me acolham, escutem e caminhem comigo. Senhor, eu entrego a vós minhas preocupações, dores, curai o que está ferido em mim e dai-me a graça de recomeçar a cada dia.

0: Santíssimo e Diviníssimo Sacramento, glória ao Pai, ao Filho e ao Espírito Santo, como era no princípio, agora e sempre. Amém. Rezar pelas intenções que estão chegando lá pela rede social do Instagram do Padre, do Facebook também, Padre Jorge Fortunato, 6 oficial. Elis Jonas, pela saúde de minha mãe, Padre, estamos rezando pela sua mãe, querido. Ivete Carneiro, oração por Marli, Claudir, Moisés, Hilda, Silvana, Matheus, Leandro, Lília, Ana, Lívia, José, Ivete, Elcio e Carolina. Cláudia Machado, parabeniza o padre e pede que Deus o abençoe muito. Obrigado, Cláudia. Muito obrigado pela sua oração. Márcia Paesani, pede bênçãos para todos os padres. Obrigado, Márcia, Deus te abençoe. Rosmária Ribeiro, pedindo intenções para Dona Roseli, aqui de Curitiba, graça e bênção, Deus abençoe a você também. Marília Ferreira, parabéns, Padre Jorge, pede bênção sobre o seu sacerdócio. Obrigado, Marília, reze por mim, pelo Padre Reginaldo também, pelo Padre Renato, e pelos padres aqui da TV Evangelizar. Ângela Souza de Jesus, pede cura da sua coluna e bênção de Deus sobre a sua saúde. Rezamos por você, Ângela. Também rezando pelos 5 anos de vida de Emanuele, filha do nosso cinegrafista César Grober. Deus abençoe esta criança, graça e paz. Vamos rezar esta oração que vai aparecer na sua tela por todos que pedem as orações pelas vocações. Senhor Jesus, bom pastor, despertai em muitos corações o desejo de vos seguir e servir. Concedei à vossa igreja, sacerdotes santos, diáconos, religiosos, religiosas, missionários fiéis, que anunciam o evangelho com amor e dedicação. Abençoai os seminaristas e todos os que discernem a vocação. Dai coragem, perseverança e fidelidade. Maria, Mãe da Igreja, intercedei por todas as vocações. Amém. Vamos suplicar nesta madrugada pela nossa vida. Rezar também por todos que acompanharam o Vinícius e a Bete no programa Ligados pela Fé. Vinícius e Bete, muito queridos entre nós aqui na obra Evangelizar. Rezar por Maria Neuda, do Rio Grande do Norte, Lúcia de Fortaleza, Pedro de Campo Mourão, aqui no Paraná, Vera, aqui de Curitiba, Maria de Tangará da Serra e Senir, lá do Rio de Janeiro. Reze comigo esta oração, pedindo, nesta hora bendita, às 3 da manhã, por você, pela sua casa e pela sua vida. Nesta hora bendita, às 3 da manhã, uno-me ao teu mistério de amor, ó Jesus Eucarístico. Enquanto muitos descansam, meu coração desperta para estar contigo. Senhor, no silêncio desta madrugada, encontro um refúgio seguro na tua presença. Deixo que a tua luz alcance todos os lugares escuros da minha alma. Olho para ti, Jesus, e te louvo pela tua infinita bondade, pela tua paciência divina e por este convite tão íntimo de permanecer conosco. Jesus, às 3 da manhã recordo a tua entrega total por amor a nós. Contemplo as tuas santas chagas, gloriosas e dolorosas, abertas para curar as nossas feridas. Contemplo o teu coração transpassado para revelar a grandeza da tua misericórdia. Contemplo a tua cruz, onde o pecado foi vencido e a esperança nasceu para toda a humanidade. Nesta hora de graça, mergulho a tua infinita misericórdia. Lavo-me com teu precioso sangue. Cura as feridas do meu coração, restaura minha fé, fortalece minha esperança. Faz crescer em mim o amor cada vez mais profundo. Jesus, eu entrego em tuas mãos os enfermos, desempregados, aflitos nesta madrugada. Jovens, idosos, aqueles que vivem na solidão, todos que precisam, Senhor, de um milagre agora, nesta hora santa. Nada é impossível para Ti, Senhor. Permanecendo diante de Ti, renova a minha entrega. Jesus, eu confio em Vós. Jesus, eu espero em Vós. Jesus, eu me abandono em Vós. Permanece conosco nesta madrugada. Amém. Graças e louvores se dêem a cada momento
1: ao Santíssimo e Diviníssimo Sacramento.
0: Glória ao Pai, ao Filho e ao Espírito Santo.
1: Como era no princípio, agora e sempre.
0: Jesus, manso e humilde de coração,
1: fazei o nosso coração semelhante ao vosso.
0: Você que está em Fortaleza, região metropolitana de Fortaleza, grande abraço, na audiência da TV Evangelizar. Você que está aqui em Curitiba, região metropolitana, qualquer parte de Curitiba agora nos acompanhando, muito bem-vindos. Nossos curitibanos, todos que estão sempre conosco, lá de Recife, você que está em Natal, Rio Grande do Norte, Juazeiro do Norte, Rio de Janeiro, cidade do Rio de Janeiro, onde já recebe o sinal aberto da TV Evangelizar, Belo Horizonte também recebendo canal aberto da TV Evangelizar, Belo Horizonte, Betim, região metropolitana de Belo Horizonte, Joinville, aqui pertinho de nós, aqui de Curitiba, e Cascavel, Deus abençoe, e demais localidades do Brasil e do mundo. Você é sempre bem-vindo aqui na programação da TV Evangelizar, por isso que você que está em casa, você que está no hospital, sempre é bem-vindo. Mas dizer também a você que nos acompanha de qualquer parte do Brasil ou do mundo, deixe sempre aqui a sua prece. Nenhuma prece é desprezada neste momento da hora santa. Aqui está. Lá no YouTube, TV Evangelizar, você pode deixar a sua intenção. Rezar pela sua vida, colocando diante do Senhor a nossa caminhada. Mas aqui, as intenções que são colocadas neste momento, como já o fizemos. Você pode também compartilhar esta página. Compartilhe esta página nos grupos do WhatsApp, com seus amigos que você tem no seu trabalho. Vai colocando aqui sua prece, sua intenção, por todos que estão conosco neste momento, também pelo YouTube TV Evangelizar Oficial. Jesus sacramentado, pedimos por tantas pessoas agora pela TV Evangelizar. Jesus, pedimos por estes que estão agora nos hospitais, nas casas de repouso dos idosos. Senhor, são estes que se sentem hoje abandonados. Começaremos, Senhor Jesus, uma grande oração de fervor pelas famílias. Abençoai, Senhor, esta família. Abençoai, Senhor, esta mulher que está agora conosco, de joelhos diante da TV, que chora por conta de um casamento, o casamento dela, do esposo dela, que está se acabando. Padre, a chama que um dia foi acesa está se apagando no sacramento do matrimônio. Senhor, restaure esse casamento. Senhor, que toda traição seja hoje dispersa, aniquilada. Senhor, retirai a ação do inimigo do nosso meio. Jesus sacramentado, protegei-nos, defendei-nos no combate. Jesus, livrai-nos do mal. Jesus, livrai-nos do mal. Jesus, livrai-nos do mal. Amém. Tão sublime sacramento.

0: Eterno Pai, eu vos ofereço as santas chagas de nosso Senhor Jesus Cristo para curar as de nossas almas. Eterno Pai, eu vos ofereço as santas chagas de nosso Senhor Jesus Cristo para curar as de nossas almas. Eterno Pai, eu vos ofereço as santas chagas de nosso Senhor Jesus Cristo para curar as de nossas almas. Amém. Pegue a fitinha do terço das santas chagas e faça o seu nozinho. Pense naqueles que te fazem o mal, que se sintam agora amarrados diante de toda a situação. Jesus, colocamos estas situações diante de Ti, Senhor. Todo malefício, toda maldade que foi praguejado contra mim, contra todos que estão agora pela TV Evangelizar, o Senhor hoje, agora, está colocando todos estes diante do Santíssimo Sacramento. Vamos receber a bênção do Santíssimo e consagrar nosso trabalho ao Senhor. Jesus sacramentado, visitai nossa casa, visitai o nosso ambiente de trabalho. Jesus sacramentado, abençoai-nos, Pai, Filho, Espírito Santo.
1: Amém.
0: Amém, Jesus. Meu irmão, minha irmã, muito bom estar com você nesta madrugada, ao vivo. Fique agora com o nosso querido Padre Manzotti, no Terço das Santas Chagas. Deus te abençoe e até amanhã.

Salmo 136, versículo 1. Louvai o Senhor, porque Ele é bom, porque eterna é a sua misericórdia.

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2: Teremos a seguir a apresentação da Sinfonia número 2 em Dó Maior, do compositor russo Mili Balakirev. São os seguintes movimentos: Allegro ma non troppo, Scherzo alla Cosacca, Romanza andante e Finale Tempo di Polacca. A execução é da Orquestra Sinfônica da União Soviética, com a direção de Eugeni Svetlanov.

0: nós tivemos a apresentação da Sinfonia número 2 em Dó Maior, do compositor russo Mili Balakirev. Foram os seguintes movimentos: Allegro ma non troppo, Scherzo alla Cosacca, Romanza Andante e Finale Tempo di Polacca. A execução foi da Orquestra Sinfônica da União Soviética, com a direção de Eugeni Svetlanov.
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2: Concerto número 1 em Mi bemol maior, opus 2, para piano e orquestra, de João Domingos Bontempo. Movimentos: Allegro cômodo, Adagio e Rondó, Allegro brilhante. Solista: Nela Maissa, acompanhada da Orquestra Sinfônica de Nuremberg, conduzida por Klaus-Peter Seibel.

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1: Para hoje, quarta-feira, lembre-se de focar na gratidão pelas pequenas coisas, na paciência para aprender com os desafios e na certeza de que a sua atitude define a sua jornada. Horário de Brasília, 5 horas em ponto. Bom dia.
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1: Em nome do Pai, do Filho e do Espírito Santo, amém. Bom dia, sejam todos bem-vindos, sejam todas bem-vindas. Chegamos. 15 graus a temperatura em Curitiba, 15 graus neste momento, mais agradecendo do que pedindo sempre. Como é que está a sua voz para esta manhã, Juliano Costa? Bom dia.
3: Está como a voz da manhã. Começando daquele jeito, depois vai pegando no tranco. Bom dia, Gilson Arantes. Sabe que eu gravei um vídeo segunda-feira, né?
1: É, lembro.
3: Gravei um vídeo lá e aí depois eu fui...
1: Você fez o saindo de casa?
3: Isso, saindo de casa lá 4h10 da manhã, pegando a moto. E depois fui olhar, rapaz.
1: Até a abertura do programa aqui.
3: É, o primeiro bom dia que eu dou lá no vídeo, a voz tá... A voz de sono, rapaz. Aí eu vi a diferença que faz...
1: É vai aquecendo, né?
3: No caminho de casa eu venho falando sozinho em cima da moto, né? Venho conversando com o capacete, com as árvores, com os postos e fazendo alguns exercícios pra esquentar a voz, rapaz.
1: Não dá, tem jeito, né?
3: Dá uma diferença lascada, cara. Tem que fazer.
1: 5 de agosto,
3: como
1: hein, gente?
3: Como é que o senhor tá? Tá bem?
1: É mais agradeço do que peço sempre,
3: então,
1: né?
3: Então tá tudo certo, meu amigo. Vambora, fazer acontecer.
1: Agosto, hein?
3: Agosto. 5 segundas-feiras, viu?
1: São 5?
3: É. Eu tava achando difícil que ia ser...
1: Você tá falando seriam... sério? Já viu no calendário ou você tá chutando aí?
3: Eu fui confirmar se seriam 5 domingos e são 5 segundas, cara. É pior.
1: 5 segundas, é? Ei, agostão, hein?
3: É, rapaz.
1: Agosto seria 31, né?
3: É. É aquela parte aqui em cima aqui do dedinho. Aqui, né?
1: Tá na parte de cima. É. Tá na virada, né?
3: É, aham.
1: Você termina lá, julho, na parte de cima e volta, recomeça de novo, tá na parte de cima.
3: É isso aí.
1: 5 de agosto, é o número 217 do ano. Faltando 148 dias para terminar 2026. 5 de agosto. Que dia que é hoje?
3: Hoje é 4.
1: Que se comemora hoje? Muita coisa, né? Aliás, hoje é o dia de Nossa Senhora das Neves. Hoje é o Dia Nacional da Saúde. Hoje é o Dia da Cultura Caipira. Hoje é o Dia Nacional da Vigilância Sanitária. Hoje é o Dia da Farmácia também. Então, Dia da Farmácia... Dia Nacional da Vigilância Sanitária, hoje é o Dia da Cultura Caipira e hoje é o Dia Nacional da Saúde. Falar em farmácia, eu nunca vi um país para ter tanta farmácia como o Brasil. É impressionante. É incrível, cara. Tem esquina que tem 4 farmácias na mesma esquina. A gente fica tão doente assim, é? Fica, né?
3: Fica.
1: E a gente toma muito remédio, né?
3: Tem muita gente hipocondríaca, né?
1: Não, isso é verdade. Falando sério agora, para você ter uma noção do quanto nós não nos cuidamos, né? O quanto nós não cuidamos da saúde, né? Não é possível. Incrível.
3: A gente não previne, a gente remedia, né?
1: Não, e vem as grandes redes de farmácia e lá e pum, compra aquelas dos bairros, daí vai comprando...
3: E expandindo,
1: e quando você perceber, você tá... Ah, essa aqui eu não quero, não, vou na outra lá. Mas é a mesma. Só...
3: E muitas se juntaram, né? Muitas se juntaram, é. Inclusive no começo. Pequenas farmácias, hoje são grandes redes.
1: É verdade.
3: Porque justamente começaram assim já, né? Começaram assim.
1: É. Farmácia. Deve ser bom negócio mesmo, hein?
3: Ah, dá lucro, rapaz.
2: 5 e 4.
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1: de bandidagem.
3: É, de coisa de não. Pablo Escobar, essas
1: e
3: coisas
1: nem,
3: assim, né?
1: Obviamente que nem todos, nem todos, obviamente, né? Claro. Copa do Brasil. Mudar o rumo da prosa.
3: Vamos lá. É, eu ia falar que é igual jornalista, né? Tem bom e tem ruim.
1: É claro. Tem radialista que não vale nada.
3: É, assim, todo canto tem.
1: Eu falei pra gente mudar o rumo da prosa.
3: Copa do Brasil, Neymar saiu bravo,
1: rapaz.
3: Não
1: tem juiz que vende sentença?
3: Nossa.
1: Não tem delegado que vai investigar o caso e vê, opa, é rico ou é pobre? É rico. É, ah, então, ele é filho do fulano lá que eu conheço.
3: Ele é a leveza da caneta.
1: Então, essa prova aí, você não viu. Não
3: a leveza da caneta e não o peso da algema.
1: Você não viu essa prova. Leva o menino pra audiência de custódia lá, rapidinho. Lá.
3: Pelo menos não tem mais aposentadoria compulsória, Adilson.
1: É. Agora a Copa do Brasil.
3: Vamos lá, Neymar saiu bravo, saiu o Neymar.
1: Deu confusão ontem, depois do jogo Remo e Santos. O Santos ganhou do Remo por 1-0 em Belém do Pará. Garantiu vaga à próxima fase da Copa do Brasil. O que que o Neymar tem aprontado fora de campo é impressionante, hein?
3: É um leão, né?
1: Ave Maria, fora de campo é um gigante, rapaz. Juventude 0, Atlético Mineiro 1. O Galo também classificou da próxima fase. O Atlético Paranense já tinha vencido na rodada da segunda, né? Fechando, inclusive, a primeira fase das oitavas. E hoje tem Cruzeiro e Chapecoense. Primeiro jogo foi 0-0. O jogo é às 7 da noite em Belo Horizonte. Às 7h30 em Porto Alegre, em Grêmio. Nossa. Tem Grêmio e Mirassol. 7h30. É hoje o jogo.
3: Valeu, obrigado.
1: Fluminense e Vasco da Gama hoje também, 9h30. Primeiro jogo foi 0-0. E o Fortaleza recebe o Palmeiras, 9h30 da noite, na Arena Cuiabá. O jogo não é em Fortaleza. Venderam o jogo para a torcida do Palmeiras ver, né? Em Cuiabá. Então, o Palmeiras que fez 3-0. Né? O Palmeiras já está com... Enfim, mas o jogo é jogado, né? Vai que... né? Lembrando que o Atlético Paranaense joga amanhã, quinta-feira, o jogo de volta em Salvador contra o Vitória. E amanhã o Corinthians contra o Internacional. Quem está ansioso por esse jogo é o Paulo Stresser, lá em Londres, para o jogo do Atlético, time dele, né? Grande, Paulo, grande figura. São 5h07, agora são 5h07, vamos às manchetes, vamos aos destaques, não perca a hora 5h07. Com presença crescente das guardas municipais, forças policiais somam 31 mil agentes no estado do Paraná.
3: BMW pega fogo em estacionamento de supermercado e provoca correria em Curitiba.
1: A Anvisa pode aprovar mais 8 canetas emagrecedoras e prevê queda nos preços.
3: Tribunal de Justiça suspende investigação do Ministério Público sobre suspeita de venda de cargos contra presidente da Câmara de Curitiba, vereador Tico Kuzma.
1: Com indicação de Cristina Grêmio ao Senado, PSD fecha a chapa encabeçada por Sandro Alex.
3: Restaurante por quilo de Curitiba disputa título de melhor do Brasil.
1: Falsa central telefônica no Paraná aplicava golpes bancários em todo o país.
3: Prefeitura instala muro de gabião para conter erosão na margem do canal Belém.
1: Operação cumpre mandados no Paraná contra suspeitos de planejar ataques nas eleições. Aliás, não foi só aqui. Paraná, Santa Catarina, Rio Grande do Sul, São Paulo e Pernambuco.
3: Integrante de quadrilha especializada em furtos de dermocosméticos é considerada foragida.
1: Aqui no estado do Paraná, 41 deputados estaduais buscam a reeleição e 13 sonham com voos mais altos.
3: Defesa Civil realiza simulação com acidente envolvendo caminhões em empresa na SIC.
1: Receita paga quarto lote de restituição do imposto de renda no fim de agosto.
3: Confira quando começam as obras de revitalização da Visconde de Guarapuava.
1: Termina hoje prazo de inscrição para concurso que paga salários acima de R$29 mil.
3: Homem é preso em ação contra homicídios ligados ao tráfico de drogas em Curitiba.
1: Jovens lideram consignado CLT, mas com valores menores e por menos tempo, o que acende um alerta.
3: Indústria curitibana transforma resíduos em novos produtos.
1: Preços de carros novos caem no Brasil pressionados por estratégia chinesa.
3: Prefeitura de Curitiba abre chamamento público para integrar a programação oficial do Natal 2026.
1: Técnico do Atlético Paranaense faz agradecimento público a jogador por postura em momento crítico.
3: Câmara vota projeto que prevê cadastro de pessoas em situação de rua.
1: Conselho Nacional de Justiça afasta por 2 anos Gabriela Hart, ex-juíza da Operação Lava Jato.
3: Região Metropolitana de Curitiba cria 26 mil empregos formais.
1: Aterramento de fios e nova ciclovia, o que vai mudar em avenida no Centro Cívico.
3: Bairro Novo vota para criar nova linha de ônibus e CMEI na Vila Calixto.
1: Contrabando nas fronteiras do Paraná podem render até 507% de lucro no mercado legal.
3: Capacidade competitiva da indústria da mobilidade é tema de fórum em Curitiba.
1: Aliás, no mercado ilegal, eu falei legal, mercado ilegal, que é o contrabando, né? Dia após acidente fatal, passeio de barco nas Cataratas do Iguaçu, dias após esse acidente, pode ter nova gestão.
3: Frente fria coloca 156 cidades do Paraná sob alerta de tempestades.
1: Vítima de violência faz sinal de socorro, é ajudada por testemunhas e homem é preso.
3: Saúde ganha 8 novos servidores em Curitiba, já são 271 novos desde dezembro.
1: Mulher tenta matar adolescentes jogando carro contra elas em calçada.
3: Prefeitura conclui manutenção da arborização da Praça Rui Barbosa em Curitiba.
1: E mais, viatura da PM se envolve em acidente, policiais ficam feridos em rodovia no estado do Paraná.
3: Trump cancela visto de embaixadora do Brasil em Washington. Estados Unidos respondem à demora do Brasil em aprovar indicado de Trump.
1: Então as manchetes do dia são os destaques dessa nossa edição do Voz da Manhã. São 5 horas e 11 minutos, agora 5 e 11, com temperatura de 14 graus. 87% a umidade relativa do ar. O vento parado, não tem velocidade, está parado mesmo o vento agora nesse momento na capital do estado. Previsão de máxima para hoje de 22 graus.
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1: Hoje, quarta-feira, a intensificação de um centro de baixa pressão sobre os países vizinhos aumenta a instabilidade sobre o Paraná, favorecendo a ocorrência de pancadas de chuva e temporais localmente fortes. As primeiras precipitações são observadas durante a manhã já na região oeste do estado e sudoeste também, avançando para as demais áreas do estado antes do meio-dia. Ao longo da tarde, as instabilidades se intensificam, especialmente sobre o leste, a nossa região, mantendo condições para temporais localizados. A chuva vem depois do almoço. De aqui indica o CIMEPAR. 14 graus agora, máxima de 22. Londrina agora com 19 graus, em Maringá 21, lá em Ponta Grossa agora 14 graus, Cascavel 16, em Foz 19, já com chuva, né? Cascavel, Foz, Guarapuava já, também com chuva agora pela manhã, 16 graus. Paranaguá, 20 graus agora, com máxima prevista de 23 no litoral. Amanhã, quinta-feira, com as mesmas condições. O dia começa com 14 e a máxima chega a 23, também com tempo fechado. O sol até que aparece um pouco, mas chove. Sexta-feira, do mesmo jeito, mesmas condições. Máxima de 23, também com um pouco de sol e chuva na sexta. Sábado, também com chuva, o sol aparece e chove. 21 graus a máxima em Curitiba. No domingo, sem sol. É chuva o dia inteiro. O dia começa com 9 graus, fechadão. E é assim durante todo o dia. No domingo, Dia dos Pais, 19 graus a máxima prevista para domingo. Segunda-feira, o dia começa com 8 graus. E a máxima não deve passar dos 10. Então a gente tem que preparar o casaco, tirar do guarda-roupa, colocar no sol para dar uma secada, se der tempo, né, antes da chuva chegar hoje, porque a partir de segunda, 10 graus a máxima, na terça 11 graus a máxima, na quarta 11 graus a máxima. Então na segunda o dia começa com, domingo já com 9, né? Aí na segunda com 8. O dia começa na terça com 6, na quarta com 7. Então, depois de um veranico, vem aí o inverno de volta. Ele foi dar uma passeada e voltou rapidinho. Agora são 5h14.
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3: Confirmando 5 horas e 14 minutos, a Polícia Rodoviária Federal informa hoje o tráfego na BR-277, no quilômetro 167, região de Palmeira, sofrerá interrupções totais programadas nesta quarta-feira entre as 8 horas da manhã e a 1 e meia da tarde para operação de içamento de 5 vigas estruturais. A interdição total em ambos os sentidos, BR-277, quilômetro 167 mais 300 metros. O bloqueio entre o 167 e o 167,5. Será hoje das 8 da manhã a 1 e meia da tarde, bloqueios temporários de aproximadamente 30 minutos para içar cada uma das vigas. Equipes da Polícia Rodoviária Federal e da concessionária Via Araucária estarão no local para orientar o trânsito. Então você que vai sentido interior do estado do Paraná hoje vai ter esses bloqueios, tá? Não se assuste. São só os içamentos das vigas, 5 vigas, meia hora para içar cada uma. Começa logo mais às 8 horas da manhã, previsão de término dos trabalhos às 13h30, 1h30 da tarde. Rodovia BR-376, câmera hoje da concessionária Teles Litoral Sul, está virada para o outro lado. Ali a gente consegue ver toda a descida saindo de São José dos Pinhais, chegando ao bairro São Marcos. Vai ver ali toda a região do Jardim Del Rey, que é uma área de preservação em São José dos Pinhais. O trânsito muito, com a visibilidade muito boa na região do São Marcos, ali na BR-376, saída para Santa Catarina. Na BR-277 também a visibilidade é boa, região do Jardim Botânico, região do Jardim das Américas. E ainda fechando o nosso giro pelas câmeras, as informações para o motorista no Mossungue. Trânsito bastante elevado de carretas nesse comecinho de dia. E depois na saída já para Campo Largo, a visibilidade ótima, muito boa, ali na altura do bairro São Brás, vendo já aqui também o contorno, ali é o contorno leste de Curitiba, né? O motorista, contorno sul, né? Na verdade, vai depois fazer o entroncamento ali, e na frente vira o contorno norte que passa por obras. São 5 horas 16 minutos, 5 e 16. 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
1: Com o mapa do CIMEPAR aberto aqui, foi ver o radar meteorológico,
3: vai, vai caçar,
1: né?
3: Vai caçar, vai.
1: Neste momento, tá caindo o mundo em Foz do Iguaçu e indo para Cascavel, já entrando, né, no estado do Paraná, pela região oeste principalmente, mas também entrando pelo sudoeste do estado do Paraná. Um pouco mais fraca a chuva, né?
3: Ali no Trevo Cataratas, ali mais ou menos.
1: É, tá chegando ali em Santa Teresa. É, mas tem Santa Teresa e tem Santa Terezinha, né, de Itaipu, que é a primeira antes de Foz ali. Ali já chegou, já tá chovendo ali, onde fica o posto da Polícia Rodoviária Federal. Mas Foz agora tá um toró daqueles. Foz, aquela região toda lá oeste do estado, Guaíra também, com muita chuva neste momento. Tá chegando em Toledo, tá chegando em Cascavel, e essa chuva é a que vem para cá, que deve chegar hoje ainda, né? Chove um pouco também em Guarapuava, aí já é chuva isolada na região central também. Em Maringá, na região de Maringá, Paranavaí, por ali também com chuva neste momento, e é um toró. Do lado de cá do mapa, tudo limpo, sem chuva, Curitiba também, Ponta Grossa, Londrina, Apucarana sem chuva, essa região toda aqui, Castro, Ponta Grossa, enfim, sem chuva, né? Mas na você pega metade do mapa pro lado esquerdo, pro oeste, já tem pingos caindo, né? E em Foz, tudo fechado. É chuva que não para. E com muita força. São 5 horas 18 minutos. O Adilson, você falou do meu furacão aí. Olha, eu falei dele, é o Paulo. Tá escutando lá em Londres mesmo.
3: Legal.
1: Mandar um abraço aí para a turma que está aqui também, né? O Antônio, que é de Goiás. O Cláudio, que também é de Goiás.
3: Mas são Goiás ou são Vila Nova?
1: São craque de catalão. Não, tô brincando, não sei. O Odair, do Mato Grosso. A Dalva, que é do Paraná. Oi, Dalva. O Alexandre, de São Paulo. E o Enio, que é corintiano. Grande abraço a você e a toda a sua equipe. E dale furacão. Grande Paulo Stresser.
3: Falando em Goiás, né? O Serra Dourada tinha o maior gramado do Brasil, né? Em termos de extensão.
1: Maior e o mais pesado também, né?
3: Depois foi encurtado, né? Hoje em dia,
1: tá normal.
3: Poucos jogos são lá, mas foi encurtado, né, para 105 metros. Ele tinha a extensão total da permitida pela
1: FIFA. É verdade, o Serra Dourada era o único que tinha jogo lá, né? Aí depois o Atlético reformou o dele.
3: Serrinha,
1: aí depois, o Goiás fez lá o dele também, reformou, ficou legal. E o do Vila Nova também, né?
3: Isso.
1: E os três são pequenos, mas são confortáveis, né? São
3: aconchegantes.
1: E o Serra Dourada, tá, aliás, vai ser reformado o estádio Serra Dourada.
3: É do governo estadual, né?
1: É, verdade. Estádio Serra Dourada, que tinha um gramado antigamente. Você não via, né? O Serra Dourada era quando tinha jogo lá da Seleção Brasileira. Os jogos lá do Goiás mesmo, né? Que era o único na primeira divisão. Tinha aquele gramado diferente, aquela pintura diferente. Uhum. Fazia um xadrez bonito.
3: No corte da grama, né?
1: Isso.
3: Ariel na Ruelpan fez um gol de bicicleta lá, jogando pelo Curitiba.
1: Quem?
3: Ariel na Ruelpan.
1: Ah, o Ariel, o argentino.
3: Isso.
1: Isso mesmo.
3: Um golaço de bicicleta lá.
1: A melhor apresentação de um time de futebol do Coritiba, eu vi. E eu vi.
3: Ninguém te contou?
1: Meninos, eu vi. Do Coxa, melhor. Já vi grandes jogos do Coritiba, mas a melhor que eu já vi presencialmente, vendo ali, foi Coritiba 3-2 no Goiás, 1989. O que era aquilo? Carlos Alberto Dias, naquele dia, só faltou fazer chover. Tostão, Osvaldo, Carlos Alberto Dias, Chicão, centroavante. O que esses caras jogam? Eu acho que eles não erraram um passe no jogo. Aí você vê os jogos de hoje. Dá vontade de chorar. 5h20. Bom dia. Jogam nada
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1: 5h22, voltamos com temperatura de 14 graus na capital mais bonita do Brasil. A partir de agora a gente atualiza as principais informações, porque a ideia é que você saia de casa bem informado, ouvindo a Clube FM 101.5 e as emissoras irmãs em rede conosco. A Receita Federal paga, no final de agosto, o quarto e último lote de restituição do Imposto de Renda de 2026. Os valores serão depositados nas contas ou liberados por meio de PIX, caso essa tenha sido opção do contribuinte e a chave seja o CPF. Na última sexta-feira, dia 31, o Fisco liberou 10 bilhões para pagar a restituição de 7 milhões de contribuintes. Esse montante quitou todas as restituições de 2026, de quem declarou imposto de renda no prazo, não caiu na malha fina ou não precisou retificar a declaração por qualquer outro motivo. Segundo José Carlos Fonseca, supervisor nacional do Imposto de Renda, recebem neste último lote os contribuintes que entregaram a declaração após o prazo ou os que saíram da malha fina de 2026 por terem cometido algum erro. Quem conseguir sair da malha fina até o dia 10 de agosto vai ter o dinheiro neste quarto lote. 5h24 agora.
2: Confirmando 5h24, o Ministério Público do Paraná, por meio do Núcleo de Ponta Grossa do Grupo de Atuação Especial de Combate ao Crime Organizado, GAECO, ofereceu denúncia contra 15 pessoas investigadas por integrarem uma organização criminosa de atuação nacional, responsável pela prática de fraudes bancárias eletrônicas e lavagem de dinheiro. Os crimes foram apurados no âmbito da Operação A Rede. O promotor de justiça Antônio Juliano Souza Albanês fala sobre essa denúncia.
3: O grupo criminoso estava sediado em Ponta Grossa e operava uma falsa central telefônica através da qual promovia golpes contra correntistas de bancos de todo o país, furtando milhares de reais de suas contas. Também utilizavam sites falsos e links maliciosos de internet para acessar os dados das contas das vítimas. A investigação identificou 11 vítimas da organização entre agosto de 2024 e outubro de 2025 de diversos estados da federação, como São Paulo, Rio de Janeiro, Rio Grande do Sul, Paraná, Goiás, Maranhão e Amazonas. O total desviado das contas foi de aproximadamente R$1.400.000 somente no período investigado. Os denunciados respondem por integração em organização criminosa, furtos qualificados pela fraude eletrônica e lavagem de dinheiro, cujas penas somadas, nos casos das lideranças, podem ultrapassar 12 anos de reclusão.
2: Na denúncia, o Ministério Público também requereu a fixação de valor mínimo para a reparação dos danos causados às vítimas. Como medida para assegurar o ressarcimento dos prejuízos e eventual perdimento de bens, a Justiça já determinou o bloqueio de veículos, imóveis e contas bancárias dos denunciados. Atualmente, 4 investigados permanecem presos preventivamente e um dos apontados como líder da organização criminosa está foragido. São 5h25.
1: Confirmando, são 5h25 e o Conselho Nacional de Justiça afastou ontem a juíza Gabriela Hart por 2 anos do cargo. Entre 2018 e 2019, a magistrada atuou como juíza substituta do ex-juiz Sérgio Moro na 13ª Vara Federal de Curitiba, responsável pelos processos da Operação Lava Jato. Desde 24, a juíza é alvo de um processo administrativo disciplinar por suspeitas de irregularidades na homologação do acordo entre o Ministério Público Federal, a Petrobras e autoridades dos Estados Unidos. O acordo previa a criação de uma fundação privada financiada com recursos e de multas aplicadas pela Lava Jato. Essas multas chegariam a 2 bilhões de reais. Os gestores do fundo seriam os membros da Força Tarefa. O conselheiro Rodrigo Badaró, relator do caso, votou para reconhecer que a magistrada praticou infração disciplinar consistente da grave violação de diversas funções ao dar o aval para o acordo da fundação. Então, seria criada uma fundação com esses recursos das multas, financiada com esses recursos, no valor de 2 bilhões, e esse fundo, Os gestores do fundo seriam os membros da Força Tarefa. São 5h27, agora 5h27, tem informações do Gabriel Brum sobre ataques que seriam feitos, projetados, programados, arquitetados em prédios públicos de Brasília durante as eleições. É, o pessoal foi preso ontem, inclusive aqui no Paraná. Fala, Gabriel.
4: Uma investigação em 5 estados mira 8 suspeitos por planejarem ataques em Brasília durante as eleições. Os suspeitos têm idades entre 19 e 31 anos e são de Santa Catarina, Paraná, Rio Grande do Sul, São Paulo e Pernambuco, de acordo com a Polícia Civil do Distrito Federal. A apuração começou a partir de um relatório produzido pelo Cyberlab, do Ministério da Justiça e Segurança Pública. Os policiais identificaram que os investigados discutiam pelo Telegram invasões em Brasília, seleção de alvos de ataques, análise de mapas e compartilhamento de plantas arquitetônicas e modelos tridimensionais de prédios. Ainda compartilhavam manuais para fabricação de explosivos. Segundo o Ministério da Justiça, o grupo extremista usava aplicativo de mensagens para disseminar conteúdos neonazistas, antissemitas e misóginos, além de recrutar integrantes. A Operação Rede Interrompida apura, em tese, os crimes de associação criminosa, incitação ao crime e crimes de racismo, por enquanto, sem enquadramento dos fatos na lei de terrorismo. Além das polícias civis dos estados, a operação tem apoio do Ministério Público de Santa Catarina e da Agência Brasileira de Inteligência, a ABIN.
1: Obrigado, Gabriel. São 5 horas e 29 minutos, são 5h29. A Prefeitura de Curitiba anunciou que cerca de 4 quilômetros da Avenida Visconde de Guarapuava, o importante eixo do transporte de Curitiba que liga o centro da capital ao bairro Água Verde, vai passar por revitalização. O principal objetivo do projeto é o aterramento dos fios do canteiro central da via. A obra tem a intenção de melhorar o fluxo de veículos individuais e do transporte público da avenida, que dá acesso a outras regiões, como os bairros Portão, Capão Raso e o Pinheirinho também. O edital para a apresentação dos anteprojetos de requalificação viária e urbanística da avenida já está disponível no site do Instituto de Pesquisa do Planejamento Urbano de Curitiba, o IPUC, e o recebimento das propostas também. O edital para a apresentação dos anteprojetos de requalificação viária e urbanística da avenida já está disponível no site do Instituto de Pesquisa do Planejamento Urbano de Curitiba.

0: que vai trazer as diretrizes da obra, a requalificação das calçadas, a retirada dos fios, o enterramento dos fios do canteiro central, a ciclovia no canteiro central, os jardins de chuva no canteiro central para ajudar na drenagem da água da chuva, principalmente, e todo esse trabalho de obra.
1: Com cerca de 4 quilômetros de extensão, indo da trincheira da Ubaldino do Amaral até a rua Castro Alves, a Visconde de Guarapuava integra o trinário formado com as avenidas 7 de Setembro e a Silva Jardim. O prefeito lembra que outras alterações que serão feitas na Visconde de Guarapuava, como a integração com as ciclovias no canteiro central, onde hoje estão os postes de iluminação. Com os fios enterrados, a ideia da prefeitura é transformar o canteiro central em uma ciclovia margeada por jardins de chuva que ajudam na permeabilidade do solo da cidade, melhorando assim o conforto térmico e reduzindo ilhas de calor. O valor máximo estimado para a obra no edital é de mais ou menos R$1 milhão. O aterramento dos fios será feito... O valor máximo estimado para a obra do edital, R$1 bilhão, né? O aterramento dos fios será feito com uma parceria público-privada com o Banco Nacional de Desenvolvimento Econômico e Social, o BNDES. Vamos ouvir o prefeito.
0: É caro, é um investimento pesado. A ANEEL, que é a agência que regulamenta a energia elétrica no país, ela não remunera as concessionárias de energia dos estados nesse investimento, então tem que ser um investimento direto da prefeitura, que é o que nós estamos fazendo na Visconde de Guarapuava. E com a assinatura do contrato com o BNDES dessa PPP, é um investimento da prefeitura e do privado para a gente começar. E após isso, claro, o sentido bairro para os próximos anos. Ainda há entraves federais, leis que regulamentam essa ação, porque quando você enterra o fio, você está pegando de energia elétrica e de teles também.
1: Apesar de o edital já ter sido lançado, há duas outras obras importantes que devem acontecer antes de iniciar a da Visconde de Guarapuava. Um é a trincheira do Jardim Botânico, sob a Avenida Prefeito Lotário Meissner, que deve começar nos próximos 45 dias. A segunda é o trinário da Avenida Marechal Floriano Peixoto, que vai ser feito com a requalificação do viaduto da Marechal e a construção de dois novos viadutos que serão nas ruas Anne Frank e a Tenente Francisco Ferreira de Souza. Eu vi aqui R$1 milhão, eu falei assim, não, essa obra aqui o Giuliano Costa paga do bolso dele.
2: Não pagar não, mas financiar não, emprestamos não.
1: Empresta um pouco, né? Ah. É um bi e... mais de R$1 bilhão.
2: Aí já muda um pouco.
1: R$1 milhão, tira lá a Visconde de Guarapuava e coloca a Avenida Giuliano Costa.
2: É. Da manhã ainda.
1: Aí já faz parte da PPP, a parceria público-privada. 5h33.
2: Confirmando 5h33, a jornalista Cristina Grêmio foi confirmada nesta terça-feira como pré-candidata ao Senado pelo PSD. Ela foi o segundo nome escolhido na chapa majoritária da disputa liderada pela sigla. Com isso, a chapa da coligação está fechada com o Sandro Alex, do PSD, como pré-candidato ao governo do Paraná. Rafael Greca, do MDB, como pré-candidato a vice-governador. E Alexandre Cury, do Republicanos, também como pré-candidato ao Senado. Cristina Grêmio chegou ao PSD em abril deste ano. Ela ganhou projeção política ao disputar a Prefeitura de Curitiba nas eleições de 2024, quando enfrentou o atual prefeito Eduardo Pimentel, do PSD, apoiado pelo governador Ratinho Júnior no segundo turno. À época, ela fez críticas ao grupo político. Nesta terça-feira, após o anúncio, Cristina afirmou que a disputa de 2024 ficou para trás e que considera forte a chapa confirmada.
3: Tenho mantido a coerência das minhas pautas. Não tem nenhuma entrevista minha que você pegue que eu tenha mudado o meu discurso. Eu mudei de partido. E isso foi uma mudança necessária porque eu fui abandonada no meio do caminho. A eleição municipal já acabou. Nós estamos em 2026. Foi uma eleição disputada, o governador relembrou aqui, ficou lá em 2024. Eu voltei para o jornalismo e imediatamente comecei a receber essa demanda do Paraná inteiro, não era mais só Curitiba, para que eu não desistisse, para que eu viesse na eleição de 2026 como senadora, que defende essas pautas, vida desde a concepção, família, respeito às leis, respeito às nossas liberdades, liberdade de expressão, liberdade de imprensa, o direito à propriedade.
2: Cristina também defendeu o diálogo com os municípios para restabelecer pontes com o Senado Federal. Ela ainda se colocou como defensora dos direitos das mulheres. O governador Ratinho Júnior foi responsável pelo anúncio e explicou que valores comuns foram essenciais para a decisão.
4: Foi um trabalho de muito diálogo com os demais partidos. A gente tem trabalhado para fazer uma coligação forte, e ela está forte realmente, né? Com partidos que têm

0: representatividade, com boas bancadas de deputados, que tem uma força, inclusive, muito grande, feminina. Para nós, anunciar o nome da Cristina é uma alegria muito grande, porque o que nos une é aquilo que a gente acredita em cima de valores, que é a liberdade de imprensa, a proteção da propriedade privada, a liberdade econômica, a defesa das famílias, o trabalho de fazer com que o cidadão possa construir a sua história através do seu esforço.
1: Eduardo Pimentel e Rafael Greca não acompanharam o anúncio. Agora, com a chapa definida, os nomes devem ser registrados junto à Justiça Eleitoral. Em 2026, as eleições serão no dia 4 de outubro, em primeiro turno. São 5 horas e 36 minutos.
2: 5h36, vamos falar de economia agora. Temperatura 14 graus a temperatura. Os preços dos carros no Brasil no último ano apresentaram queda após anos seguidos e altas acima da inflação. O levantamento foi feito pela Bright Consult. Aponta que a média dos valores públicos dos veículos leves era de R$ 172 mil em junho de 2025. Um ano depois, esse valor caiu para 170, uma redução de 1,5%. Já o preço efetivamente pago pelos compradores passou de 157 para 152 mil, um recuo de 3,5%, valor médio, né? Para os especialistas, há vários fatores combinados que explicam o raro fenômeno. Entre eles, a amortização de custos de novas tecnologias. Contudo, o principal fator mesmo é a aceitação das novas marcas chinesas no mercado brasileiro, impulsionada por valores mais baixos que os da concorrência. Esses valores mais baixos vêm associados à percepção de qualidade dos carros e aos sistemas híbridos e elétricos que agradam ao consumidor. Modelos como a GWM, a Harvard, a partir de R$ 199 mil, por exemplo, conquistaram segmentos antes dominados pelas marcas tradicionais, sem ter o que entregar de imediato com a mesma tecnologia. Restou mexer na tabela. Tem Mitsubishi também aí, reposicionando toda a linha, né? A Volkswagen também, a Fiat, nem se fala, e outras coisas mais. A Volkswagen e BYD, que foi a primeira marca chinesa a entrar no mercado, chegou e bagunçou com as concorrentes no mercado brasileiro. E as outras vieram a reboque. E já tem empresa chegando mais no Brasil, inclusive aqui fabricando já a Geely em São José dos Pinhais, utilizando a fábrica da Renault. É muito carro elétrico, com mais tecnologia, sem utilizar gasolina a R$ 7, né? A quase isso, a 7, a gente arredonda. E aí as outras tiveram que se mexer. Ou baixa o preço ou não vende. E o que você vê hoje é lojas e só com aqueles cartazes gigantes, promoção. Aí você olha, caramba, mesmo assim, o consumidor está preferindo ir para os modelos mais bonitos e mais baratos, que são os elétricos, e ganhando cada vez mais autonomia. O primeiro elétrico que chegou no Brasil tinha uma autonomia de 200 quilômetros. As fábricas já estão entregando a autonomia de até 800 quilômetros.
1: Modelos híbridos também, né,
2: Jorge? Os híbridos também, né? É isso aí. É a lei da oferta e da procura. Isso significa o quê? Que nós, brasileiros, sempre fomos explorados por eles. Tá vendo a prova aí? 5h39.
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1: De volta, 5h40, o ouvinte mandou aqui a mensagem. Adilson, esse 1 milhão aí é troco pro Giuliano Costa.
2: É, isso aí, opa, sofrer por pouco a gente não sofre.
1: Não assinou a mensagem, não. Não assinou a mensagem.
2: Tem um fiador bom, viu?
1: Deixa eu ver quem que assinou. Não assinou a mensagem, não tem problema, não.
2: Meu fiador começa com Adilson e termina com Arantes. Isso aprova qualquer ficha, cara.
1: Você vai preso, a Polícia Nada. Federal vai bater na tua porta.
2: O senhor não conhece o seu Adilson Arantes, pô?
1: Vamos atualizando os jornais pelo Paraná e pelo Brasil agora. São 5 horas 41 minutos, são 5h41. Começamos com o Bem Paraná. Com indicação de Cristina Grêmio ao Senado, PSD fecha a chapa encabeçada por Sandro Alex.
3: Jornal Folha de São Paulo, edição impressa. Governo Trump revoga visto de embaixadora do Brasil nos Estados Unidos. Washington diz que medida será revista após aval a representante americano. Brasília chama alegações de falsas.
1: A Tribuna do Paraná, Conselho Nacional de Justiça afasta por 2 anos Gabriela Hartet, ex-juíza da Lava Jato.
3: Jornal O Globo, no Rio, edição impressa. Crise ampliada. Governo Trump revoga visto da embaixadora do Brasil. E ainda, pagamento a assessor de Lula aproxima a crise da campanha petista.
1: O jornal G1 Paraná, na internet. Frente fria coloca 156 cidades do Paraná sob alerta de tempestades. Tempo deve virar ao longo desta semana no estado, segundo o Cimepar. Já está virando. No oeste do estado já está caindo um mundo lá em Foz do Iguaçu.
3: Jornal Correio do Povo, edição impressa em Porto Alegre. Também é destaque a revogação do visto da embaixadora do Brasil em Washington e também investigação nacional, operação contra suspeitos de planejar atentado nas eleições mira alvo no Rio Grande do Sul, foi notícia aqui no Voz da Manhã.
1: Portal Nosso Dia, Cristina Grêmio rejeita rótulo de extremista e afirma, nunca mudei minhas pautas. Outra manchete do Nosso Dia, Justiça Eleitoral entende que Moro fez cópia de postagem de Sandro Alex e determina a retirada do conteúdo das redes sociais.
3: Jornal O Dia, no Rio de Janeiro, em Búzios e no Rio, Comando Vermelho usa pousada e clube para lavar dinheiro. Investigações apontam que pessoas ligadas ao criminoso Jean da 18 administravam o Várzea Country Club em Água Santa, controlando eventos e o caixa do estabelecimento.
1: Que Várzea, hein?
3: Hã?
1: Diário dos Campos de Ponta Grossa. Copel retira quase 7 toneladas de fiação irregular em Ponta Grossa. Outra manchete do Diário dos Campos, pagamento do ITBI ficará mais ágil em Ponta Grossa a partir desta semana.
3: Jornal de Brasília, edição impressa. Durante o período eleitoral, grupo extremista planejava atentados em Brasília. Você ouviu aqui na Voz da Manhã. E também, governo Trump revoga visto de embaixadora brasileira.
1: A Folha de Londrina, Ministério Público quer cronograma para a expansão de câmeras corporais pela Guarda Municipal. Paraná deverá ter 6 candidatos na disputa ao governo, são as manchetes da Folha de Londrina.
3: Folha de Pernambuco, problemas na orla de Paulista precisam de 24 milhões de reais. A erosão costeira é um problema crônico que já se arrasta há anos no município.
1: Em Maringá, ô Maringá. Maringá Futebol Clube abre venda de ingressos e faz promoção para o Dia dos Pais. Diante do Amazonas, domingo, 16h, a campanha Maringá é para quem acredita. Vai presentear pais e filhos com ingresso extra para acompanharem juntos a partida no estádio Willie Davids.
3: Jornal Estado de Minas. Governo de Minas. Cleitinho pode mudar de partido caso Republicanos barre sua candidatura? Página virada, diz presidente do Republicano sobre a candidatura do senador Cleitinho ao governo mineiro. E ainda, Zema define Eduardo Girão como vice em chapa puro sangue do Partido Novo.
1: Em Santa Catarina, o Diário Catarinense, lixos de bares disparam em comércio contra solução, transformando 12 toneladas em adubo para plantio de árvores em Santa Catarina. Do Santos e Grêmio a dono de fábrica. Como ex-jogador, criou o Império da Água Mineral, que chegou a 150 cidades em Santa Catarina. Santos, Grêmio e Coritiba, né? É o Oberdan. A água mineral mais vendida em Santa Catarina é dele. E é capa aqui do Diário Catarinense. E a gente fecha com o valor econômico. Banco Central da Índia mantém juros a 5,25 ao ano, sob risco de crise no Irã. Outra manchete, Brasil rebaixa nível de relação diplomática com a Argentina após xingamentos de Milei. Itaú tem lucro de 12 bi no segundo trimestre. E Aécio Neves desiste de se candidatar ao Senado. Aécio, Aécio. Quem não te conhece, te compra, Aécio. 5h46, são os jornais, pelo Paraná e pelo Brasil. Aqui Clube, bom dia. 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
4: Mais de 1.800.000 clientes da Caixa Econômica Federal passam a contar com uma nova opção para renegociar dívidas. Pela primeira vez, os débitos da instituição financeira poderão ser negociados diretamente na plataforma Serasa Limpa Nome, com descontos que podem chegar a 100% dependendo do perfil da dívida. A especialista da Serasa, Silvia Lousada, explica a importância da iniciativa e destaca algumas vantagens.
5: Muitas vezes a pessoa ela quer pagar a dívida, mas precisa de condições mais acessíveis e de um processo um pouco mais simples e centralizado para conseguir dar esse passo. Então, além das negociações, a plataforma ela também oferece a consulta ao Score e também acessos gratuitos a conteúdos de educação financeira.
4: A proposta é concentrar em um único ambiente a consulta das ofertas e a negociação dos débitos, tornando o processo mais simples para quem pretende colocar as contas em dia. Mas renegociar a dívida é apenas o começo. Segundo Silvia Lousada, para que o consumidor consiga recuperar a saúde financeira, também é preciso rever a forma como administra o próprio orçamento.
5: Se a renegociação ela não vier acompanhada de mudanças nos hábitos financeiros, a grande é chance. Então, é preciso aproveitar o momento, reorganizar o orçamento, adequar os gastos de renda e começar a construir uma reserva para emergências.
4: Para consultar se há uma proposta disponível, basta acessar o site ou o aplicativo do Serasa Limpa Nome, fazer login com CPF e senha e verificar as ofertas vinculadas ao documento. Após o pagamento do acordo, a Caixa tem até 5 dias úteis para comunicar a quitação à Serasa e retirar a negativação do CPF. 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
1: São 5h48 agora e o estado do Paraná alcançou um marco histórico na área de saúde. Desde a criação do Sistema Estadual de Transplantes em 2011, o estado do Paraná realizou 10.010 transplantes de órgãos. Nesse período, foram contabilizados 6.037 transplantes de rim, 3.246 de fígado, 401 de coração, além de procedimentos de pâncreas e transplantes combinados também. Coordenado pela Secretaria de Estado da Saúde, o Sistema Estadual de Transplantes reúne hospitais, equipes médicas, organizações de procura de órgãos e bancos de tecidos. A distribuição dos órgãos segue critérios técnicos definidos nacionalmente, como compatibilidade entre doador e receptador, a gravidade do paciente e tempo de espera na fila também. O secretário de Estado da Saúde do Paraná, César Neves, destaca que a marca representa a eficiência do sistema paranaense, mas também evidencia a importância da solidariedade da população.
6: Atingir essa marca, primeiro, nos dá a noção da eficiência, da eficácia do nosso sistema estadual de transplante, de todas as equipes envolvidas, principalmente aquelas que nós chamamos de OPOS, que são as organizações de procura de órgãos. Nada disso acontece se não fosse pela absoluta generosidade do nosso povo, da nossa gente, do nosso paranaense. Esses mais de 10 mil órgãos transplantados, principalmente rim e fígado, só ocorreram pelo trabalho incansável das nossas equipes na Central de Transplantes, das OPOS, mas principalmente pela generosidade de milhões e milhões de paranaenses que, mesmo no momento de profunda tristeza, eu estou perdendo um ente querido, ter o discernimento nessa hora de entender que aquele órgão vai servir para salvar vidas.
1: A doação de um órgão só de órgãos só pode ocorrer após a confirmação da morte encefálica e depende da autorização da família. Por isso, a Secretaria da Saúde reforça a necessidade de que as pessoas conversem com os familiares sobre o desejo de serem doadoras. Questionado sobre a situação da fila de espera no estado, o secretário explicou que o tempo varia de acordo com o tipo de órgão e a complexidade do procedimento.
6: Se eu for comparar com outras realidades, outros estados, nós temos uma posição de mais conforto. É claro que a fila depende muito do órgão, né? Órgãos que são muito mais facilmente transplantados, que têm mais hospitais que fazem, como eu já falei, rim, fígado, mesmo coração, o transplante de córnea, são mais fáceis. Essa fila anda com mais facilidade, entende? Agora, outros órgãos que são centros de maior complexidade, por exemplo, o transplante de rim e pâncreas junto, ou só o transplante de pâncreas, precisa de centros com maior expertise, e que são poucos no país. Logicamente, para esses casos, a fila acaba sendo mais lenta.
1: Segundo a Secretaria de Estado da Saúde do Paraná, um único doador pode beneficiar até 8 pessoas, contribuindo para salvar vidas e reduzir o tempo de espera de pacientes que dependem de um transplante. São 5h51, não perca a hora.
2: Confirmando, 5h51. Lembra daquela onça pintada que a gente falou aqui esses dias, Adilson?
1: Que apareceu lá?
2: É, que foi encontrada em uma área urbana. Ixi. Ali em Foz do Iguaçu, no final de junho, na verdade.
1: Exatamente.
2: Esses dias, faz mais de mês já. Ela foi devolvida nesta terça-feira à natureza. Após a captura em uma operação conjunta que uniu instituições brasileiras e argentinas, o animal ficou sob os cuidados da equipe veterinária do Refúgio Biológico Bela Vista, da Itaipu Binacional. O macho da espécie passou por exames clínicos e recebeu tratamento veterinário, além de ser monitorado durante a recuperação. O caso foi considerado incomum. Há mais de 20 anos, não havia registros confirmados de onças pintadas na região do Lago de Itaipu, onde o animal foi encontrado. A volta ao habitat foi liberada após o espécime receber alta da equipe técnica responsável pelo acompanhamento. O comportamento é compatível com o de um animal silvestre durante o processo, como se alimentar normalmente, demonstrar a capacidade de sobreviver mais uma vez na floresta, foi um dos fatores determinantes para a soltura. Um colar de monitoramento por GPS foi instalado para permitir que a equipe acompanhe o deslocamento do animal, além de fornecer informações sobre a readaptação e de contribuir com dados para futuras ações de conservação da espécie. Durante o período em que ficou sob observação, o animal recebeu o nome de Teipi. A origem vem do Tupi-Guarani, que pode ser traduzido como aquele que se perdeu do caminho. O macho foi solto no Parque Nacional do Iguaçu. Bonito, bonito bicho, animal bonito, e está no lugar onde deve estar, no meio da natureza. São 5h53.
1: Aliás, não são eles que invadem, né, as cidades. Nós,
2: homens,
1: invadimos o espaço, o habitat deles. São 5h53, não perca a hora. Milena Abreu.
7: Quase 32 milhões de reais. Essa é a soma do valor que o Banco Central afirma que os brasileiros têm em casa em moedinhas de um centavo. De acordo com a autoridade monetária, a produção das moedas de um centavo está suspensa desde 2004 por causa do alto custo de fabricação. Mas passados mais de 20 anos, cerca de 3 bilhões e 200 milhões delas continuam registradas como estando em circulação pelo país. Para comparação, essa é uma quantidade só um pouco menor do que o número de moedas de 25 centavos e de 50 centavos que estão em circulação, que beira 3 bilhões e 900 milhões de cada valor. No entanto, nos últimos anos, principalmente por causa da popularização dos meios digitais de pagamento, como o Pix, as moedas de um centavo praticamente desapareceram do comércio e muitas estão esquecidas no fundo das gavetas dos brasileiros. Mas é importante lembrar que, apesar de praticamente não circularem nas compras do dia a dia, as moedas de um centavo continuam com valor legal garantido pela autoridade monetária. Por isso, se você tiver moedas de um centavo em casa, pode trocá-las em agências bancárias ou no comércio local para ajudar na circulação do troco. Além disso, elas podem valer relativamente bastante para colecionadores, dependendo do estado de conservação ou da presença de defeitos defeitos raros de fabricação, como a cunhagem descentralizada, por exemplo. Nesses casos, uma única moedinha de um centavo pode ser vendida por até R$100 em sites especializados.
2: Obrigado, Milena Abreu. Vamos em frente. Esse é o Voz da Manhã. O Conselho Nacional de Justiça aprovou nesta terça-feira o fim da aposentadoria compulsória e também a previsão da perda de cargo como punição disciplinar máxima para juízes que cometem infrações graves como venda de sentenças, assédio sexual e moral, entre outras. Pela nova resolução disciplinar, em caso de condenação em processo administrativo disciplinar, o juiz poderá ser colocado em disponibilidade para a perda do cargo. A eventual exoneração, contudo, somente poderá ser determinada por decisão judicial. O procedimento segue decisão do Supremo Tribunal Federal, que ordenou o fim da aposentadoria compulsória com vencimentos proporcionais como punição máxima, mas condicionou eventual perda de cargo sem vencimentos à abertura de uma ação judicial pela Advocacia Geral da União. Durante a sessão de votação, o presidente do CNJ, ministro Edson Fachin, disse que a medida representa, abre aspas, uma mudança significativa na forma de enxergar e tratar essa questão, fecha aspas, e que o problema é trabalhado com atenção, levando em conta os desafios e as complexidades que ele apresenta. Em 20 anos, o Conselho condenou 126 magistrados à aposentadoria compulsória. O CNJ foi criado em 2005 e é responsável pelo julgamento de faltas disciplinares cometidas por juízes e desembargadores. Ao longo da história, o CNJ aplicou a Lei Orgânica da Magistratura Nacional. A norma definiu que são penas disciplinares e advertências, censura, remoção compulsória, disponibilidade com vencimentos proporcionais ao tempo de serviço e aposentadoria compulsória com vencimentos proporcionais ao tempo de serviço, a punição mais grave. Antes da decisão do Supremo, magistrados mantinham o recebimento mensal dos vencimentos após a condenação pelo Conselho Nacional de Justiça. São 5h56.
1: Confirmando 5h56, Copa do Brasil ontem, Juventude 0, Atlético Mineiro 1, Galo classificado, Remo 0, Santos 1, Santos classificado. Hoje tem Cruzeiro e Chapecoense, Grêmio e Mirassol, Fluminense, Vasco, Fortaleza e Palmeiras. 5h57.
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1: 19, 14 graus. Separamos agora as emissoras que estavam conosco. A partir de agora, cada uma com a sua programação. Muito obrigado pela audiência. A gente segue aqui na Clube FM 101.5. Atenção, emissoras. separando.
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13: Bom dia, povo de Deus! É quarta-feira, Nossa Senhora! Me dê a mão, cuida do meu coração, cuida da família, cuida dos pais. Nesta semana estamos rezando pelos pais, pois domingo é dia dos pais e o que podemos oferecer de precioso a mais do que nossa oração? Nada. Então, rezemos pelos pais, com fé, com confiança. Inclusive, mande o nome do seu pai para rezarmos em nome do Pai, do Filho e do Espírito Santo. Amém. Sagrada Família de Nazaré, nesta manhã me coloco em oração por todas as famílias. Ó Sagrada Família de Nazaré, que as famílias aqui na terra tenham o discernimento necessário para fugir de todas as ciladas que o mundo oferece. Jesus, Maria e José, eu coloco como intenção especial os pais aqui na terra. Que Deus, o Pai do Céu, nos concedeu como pai biológico ou pais do coração. Diga o nome do seu pai. Senhor, aos pais falecidos, peço descanso eterno e a luz perpétua. Aos pais vivos, saúde, prosperidade e paz. Senhor, abençoai e santificai as famílias, de modo especial os casais. Aperfeiçoai o amor dentro do matrimônio. Fazei com que sempre lembrem o pacto nupcial e que possam a cada dia, no perdão, no diálogo, na fidelidade, reavivar o amor que os une. Senhor, nesta manhã, eu venho pedir que o perdão seja abundante na família, que o amor seja constante e o diálogo uma ponte de recomeço. Afaste para longe das famílias brigas, discórdias, desavenças, infidelidade e enfermidade. Nesta manhã peço, Senhor, afastai para longe todos os ataques do inimigo contra a família. E de modo particular, por estas pessoas que nem minha família precisam de oração. Sagrada Família de Nazaré, santificai e protegei a minha família. Rezo, Senhor, pelos pais, pais biológicos, pais adotivos, que vivam verdadeiramente a missão da paternidade. Pai nosso, que estais no céu, santificado seja o vosso nome. Venha a nós o vosso reino, seja feita a vossa vontade, assim na terra como no céu. O pão nosso de cada dia nos dai hoje. Perdoai-nos nas nossas ofensas, assim como nós perdoamos a quem nos tem ofendido. E não nos deixeis cair em tentação, mas livrai-nos do mal. Amém. O Senhor esteja convosco, Ele está no meio de nós. Que a bênção de Deus Todo-Poderoso recaia sobre a água, a roupa dos enfermos, principalmente a família e os pais. Em nome do Pai, do Filho e do Espírito Santo. Amém. Sagrada família de Nazaré, santificai e protegei a minha família. Amém.
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0: 6:05.
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Olá, muito bom dia! Bom dia, bom dia! Estamos no ar, estamos no ar com mais uma edição aqui da nossa programação, iniciando mais um Alvorada Musical. Neste comecinho de manhã de quarta-feira, meiota de semana já, meu povo? Como tá passando rápido a semana, hein? Hoje, dia 5, 5 de agosto, já se passaram aqui no nosso calendário, já se passaram aqui 217 dias até o momento, restando aí 148 dias pela frente deste ano de 2026. Hoje, Dia Nacional da Saúde, comemorado aí nesta data, né? São destaques, então, que a gente fala para você aí todos os dias, né? Hoje também Dia Nacional do Doador de Sangue, né? São datas que a gente destaca para você também, né? Muito bem. Até às 7h30 da manhã, eu te faço aquela excelente companhia, levando para você a boa música, muita moda sertaneja, aquele modão raiz de qualidade, né? Também a música gauchesca, as bandinhas, enfim, aquele misturadão bacana aí para você começar muito bem a sua manhã. Manhã chuvosa, aliás, né? Chovendo aí na nossa cidade desde a madrugada, aliás, né? Dando uma chuvinha aí bem tranquila. A temperatura agora está na casa dos 16 graus. Umidade relativa do ar na casa dos 80%. Hoje as máximas podem atingir aí a casa dos 22 graus, né? Tem uma precipitação acumulada aí no caso de 15 milímetros de chuva durante as próximas horas aí, portanto, né? E amanhã, quinta-feira, também tem previsão de mais chuva, 17 milímetros. Sexta-feira também, chuva segue, né, durante o final de semana também aí, com previsões acumuladas de pancadas de chuva, então, portanto, né? Vamos abrindo aqui a programação com a primeira do dia, Tião Carreiro e Pardinho, Estrela de Ouro. Música.

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1: 6:18.
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5: Olá, que bom que você está aí para acompanhar a nossa mensagem de esperança e encorajamento Pão Diário. Hoje vou ler o texto de Cindy Casper com o título Reflita o Caráter de Cristo, baseado no livro de Romanos, capítulo 12, entre os versículos 9 e 18. Dois rostos se destacavam, um contorcido pela ira, o outro pela dor emocional. Um reencontro de velhas amigas tinha acabado em gritaria, com uma repreendendo a outra por suas crenças. A discussão continuou até que a primeira saiu do restaurante, deixando a outra abalada e humilhada. Será que realmente vivemos numa época em que as diferenças de opinião não podem ser toleradas? O fato de duas pessoas não concordarem não significa que uma seja má. Os discursos duros ou inflexíveis não são persuasivos e as opiniões fortes não devem superar a decência ou compaixão. Na carta aos Romanos, lemos boas orientações sobre honrar uns aos outros e viver em harmonia uns com os outros, de acordo com Romanos 12, versículos de 10 a 16. Jesus destaca que amar uns aos outros é uma característica que identifica os que creem nele. Embora o orgulho e a raiva possam facilmente nos desviar, eles estão em contraste direto com o amor que Deus quer que demonstremos às pessoas. É desafiador não culpar os outros quando perdemos o nosso controle emocional, mas as palavras que lemos em Romanos capítulo 12, versículo 18, no que depender de vocês, vivam em paz com todos, demonstram que não pode ser transferida a ninguém a responsabilidade de viver de modo a refletir o caráter de Cristo. Ela recai sobre cada um de nós que levamos seu nome. E você? O que lhe provoca raiva ou ressentimento contra outros? Como transformar uma situação ruim em pacífica? Pense nisso. Eu sou Clarice Fogaça e essa foi a nossa mensagem do dia.
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0: Maravilha, 6h23. Vamos prosseguindo aqui com o nosso Alvorada Musical, atendendo aqui o amigo ouvinte que está participando, hein? Bom dia lá para o meu amigo Sérgio. Diga lá, Sérgio.
1: Bom dia, Matheus. Aqui bom é o dia. Sérgio do Mandurim. Queria aprender a música com os Bertos e a festa do Morumbi. Um abraço para vocês, hein?
0: Um abraço, meu amigo, um abraço, obrigado aí pela audiência, uma excelente quarta-feira, seu Sérgio, dona Terezinha, pessoal tá na escuta aí, lá pelos lados da linha Manduri, né? Obrigado aí pela audiência. Bom dia também pra dona Diana, tá participando também com a gente, diga lá, dona Diana.
2: Bom dia, Matheus Sorge.
0: Bom
2: aqui
0: dia.
2: Aqui é a dona Diana do bairro Soleta, sou ouvinte de todos os dias, Deus abençoe imensamente. Você, a tua vida, te encha de bênção e saúde bastante. Toca
0: amém.
2: Uma música pra mim com o Vitor e Léo Borboleta. Oferecer meu esposo, o Gelson, meu primo João Três Fier, todos os meus filhos, todos vocês da rádio, todos que estiverem escutando. Muito obrigado se for atendido. E vamos ler um versículo e tomar um belo chimarrão. Amém.
0: Tá certo, dona Diana. Um abraço pra senhora, abraço pra família toda aí. Pessoal que tá na escuta no bairro Solete, obrigado aí pela audiência também, né? Uma excelente, abençoada quarta-feira. E que o nosso dia tenha paz, livramentos, bênçãos e muita proteção de Deus, né, dona Diana? Com toda certeza, Deus sempre aí no comando de tudo, né? Dona Diana tá lá também mateando um bom chimarrão e curtindo aí o nosso Alvorada Musical. Chegando agora, Borboletas, então, Vitor e Léo, lembrando que daqui a pouquinho tá chegando aí as informações do Homem e a Terra. Com novidades e informações para o amigo produtor rural. Então não perca daqui a pouquinho no próximo bloco.

Olá, meus amigos, tudo bem? Mais uma vez estamos aqui para conversar de perto com toda a família rural. É o programa O Homem e a Terra que está começando. Um serviço de comunicação do IDR Paraná, o Instituto de Desenvolvimento Rural do Paraná e a Par Emater. Aqui na apresentação, eu, Roberto Monteiro, e na mesa de som, Oswaldo

Hoje é quarta-feira, dia 5 de agosto de 2026. Meu almanac está indicando que hoje a lua entra na fase minguante e o dia é dedicado a Santo Oswaldo. Olha aí, Oswaldo. E ainda é o Dia Nacional da Saúde, em homenagem ao nascimento do médico, o outro Oswaldo bem famoso, o Oswaldo Cruz. Uma data para lembrar as pessoas que a saúde se consegue com hábitos saudáveis. Hábitos que são adotados

0: café é parte importante da história de Tomazina e justamente por isso não é de se surpreender que de lá venha uma iniciativa pioneira, a formação da Cooperativa das Mulheres do Café do Matão. São 22 mulheres que moram no bairro do Matão que se uniram para formar a cooperativa. Elas já faziam parte de um grupo informal, mas viram a necessidade de formar a cooperativa para facilitar a venda do café produzido em Tomazina. Quem preside a cooperativa é a Claudionira Inocêncio de Souza. Ela fala para a gente a respeito da importância da formação dessa cooperativa. Vamos ouvir.
1: Olá, Roberto. Olá a todos os ouvintes. A importância da cooperativa para nós mulheres do Café do Matão é de uma importância tão grande, porque anos e anos de informalidade como grupo, né? Claro que nós já participávamos de uma associação, mas a gente queria algo mais, algo para nós. E dentro do nosso trabalho, nós achamos melhor a cooperativa. Nós sentimos que ela seria mais importante para nós. Nós que já temos vendas de café de exportação, temos uma parceria com uma exportadora de café, mas nós temos também o trabalho já nosso desde 2017 com a venda de cafés torrados, com a marca Mulheres do Café Matão, uma marca também coletiva aqui, hoje da nossa cooperativa. E isso se torna muito importante para nós, vai ajudar essas cafeicultoras, não só do café que fazem, do café torrado, essa marca coletiva, mas também ajudar as cafeicultoras que fazem as vendas dos cafés crus. E tenho certeza que a maior importância para nós vai ser poder ajudar dentro do nosso trabalho com empresas privadas, empresas públicas também, trazer benefícios e ajuda para essas cafeicultoras, para as famílias, para o nosso bairro aqui do Matão, principalmente trabalhando com as mulheres, trazendo mais informação. Isso, não, eu digo que não é só o benefício do dinheiro, mas se o benefício humanitário que nós possa assim dizer que nós estamos em nosso projeto de trabalho para continuar. Nós já tínhamos esse trabalho, mas da continuidade. Tenho certeza que vamos conseguir ainda mais ajuda agora com a nossa cooperativa. Então, não temos como dizer o tamanho da importância para nós cafeicultoras hoje, aqui do Matão, estarmos cooperados.
0: Pois é, a cooperativa deve valorizar o café do bairro Matão, produzido pelas mulheres de Tomazina, um trabalho que dá renda para muitas famílias em todo o município. E o IDR Paraná acompanhou o processo de formação da Cooperativa das Mulheres do Café do Matão, dando toda a assistência necessária para que o projeto se concretizasse. Parabéns para as cafeicultoras do Matão de Tomazina e estamos torcendo pelo sucesso dessa iniciativa que tem à frente a Claudionira.

0: município de Arapongas está entre os maiores produtores de abacate do estado. São mais ou menos 28 produtores que cultivam uma área de 150 hectares. No ano passado, a produção chegou a 3.060 toneladas. O município paranaense que mais produz abacate é Apucarana, com uma produção de 3.920 toneladas e uma área de 280 hectares. O Peter Van Engelenhoven, do IDR Paraná de Arapongas, acompanha os produtores. Ele me disse que nos cultivos de abacate margarida está na época de fazer o controle da broca. Essa praga danifica os frutos e é muito fácil ver o dano que ela provoca. Aparecem furos no abacate e um pó branco no fruto inicialmente. Nos casos mais avançados, esses buracos ficam pretos e o prejuízo é muito grande porque o abacate fica inviável para a comercialização. Agora vamos ouvir o Peter, que fala para a gente como é possível fazer o controle da praga.
1: Para controlar a broca do abacateiro, no caso específico a Stenoma catenifer, que é a broca que danifica os frutos do abacate, a gente costuma usar as armadilhas com feromônio. É um artifício novo que temos aí no mercado para poder trabalhar fazendo o MIP, né? A gente usa essa armadilha para a gente ver como é que está a incidência das mariposas no pomar. Tem também o controle cultural e também o controle biológico, seja com o controle de pulverizações com produtos biológicos ou químico. Caso mais extremo, controle químico, né?
0: O Peter me explicou que o produtor tem que ficar de olho no pomar a partir do momento em que os frutos começam a se formar. Se o produtor notar a revoada das mariposas, é preciso iniciar o controle, seja com a armadilha, seja com algum produto químico ou biológico. O Peter deixa mais uma recomendação de manejo. Ouçam só.
1: Assim, principalmente para a gente ter um controle eficiente, a gente tem que partir do princípio que não pode se deixar frutos caídos no pomar. Então, tudo que é fruto que não é comercializado tem que ser retirado e destruído, né? Para não deixar como fonte de inóculo da praga ali no pomar. Aí, como controle biológico, a gente pode se usar os micro-organismos benéficos e parasitoides, né? Os tricograma, que eles vão fazer a redução dos ovos e lagartos da broca, né? De uma forma mais natural. E por último, associado ao controle biológico e cultural, o controle químico com inseticida registrado para a cultura, né? Aí isso é feito à base de pulverizações, seguindo a orientação técnica.
0: Tá aí então um recado para os produtores de abacate. Vale lembrar que a produção paranaense abastece outros estados além do Paraná e é muito importante para a economia dos municípios paranaenses. Mais um motivo para fazer o controle da broca.

bem, minha gente, nós vamos terminando o nosso programa de hoje. Nossos 10 minutinhos já chegaram ao fim. Eu deixo um forte abraço a todos vocês que nos acompanharam até agora. E amanhã estaremos de volta com mais um programa O Homem e a Terra. Até lá, tchau!

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Vamos trazendo aqui mais um modão bonito da conta aqui. Está chegando agora o Zé Mendes com As Coisas do Meu Rincão.

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0: Muito bem, 6:59, você ouviu neste bloco aí, Milionário e José Rico, Paixão de Homem, e também Zé Mendes, com As Coisas do Meu Rincão. 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
0: Isso mesmo, você está na melhor sintonia, tá na Cristal FM. Falamos agora dos aniversariantes de hoje. E os aniversariantes desta quarta-feira, 5 de agosto, são Adair Moreira, Adair de Lima, Adelir Ribeiro Santos, Adilson Pereira, Ayrton José Seleski, Alessandra Vitória Rodrigues dos Santos, Andréia de Matos, Ângela Maria Freitas, Ana Maria Barbosa, Aldir José Moro, Karine Polita, Daniel Carlos Locatelli, Edna Brambila, Elaine Aparecida Pereira da Rosa, Eliane Aparecida Dutra, Ernesto Camargo, Evandro Osmar da Silva, Jair José Chaves, Laércio Parisotto, Lindomar da Rocha, Luciane Moon, Lucineia de Lima, Luiz Klagenberg, Maria Sutil, Maria das Neves Vanim, Nadir Silva, Neucinda Borges, Neuza Rita Rosa, Nilceia Viana, Tiago de Souza Torres, Valdecir de Souza e Vilmar Alexandre da Rosa. Então esses são os aniversariantes de hoje, um feliz e abençoado aniversário para cada um de vocês, com muita saúde, muita paz, muitas alegrias, que Papai do Céu continue abençoando a vida grandemente de cada um aí, né? São homenagens aqui de toda a nossa equipe da Rádio Cristal FM. Parabéns, parabéns pelo seu dia.

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1: Muito bem, vamos prosseguindo por aqui, 7:06, atendendo aqui o amigo ouvinte agora, né? Bom dia lá pro Wilson Artivica, que tá na audiência por lá, hein? Bom dia, Artivica. Uma abençoada quarta-feira e para todos da família Artivica, né? Obrigado sempre pela companhia diária. Bom dia também lá pro seu Ernie de Abel, gaúcho. Como é que você tá, meu amigo? Tudo certo? Senhor, tá lá, mateando um bom chimarrão e ouvindo aí a Rádio Cristal, né? Se possível, Matheus, roda pra gente aí, canção do Gildo de Freitas, gaúcho cantador, tá na ponta da agulha essa moda aqui, senhor. Vamos rodar agora ela. Um abraço e uma excelente quarta-feira aí pra família toda. Eu volto daqui a pouquinho, né? Daqui a pouquinho, falando também dos nossos patrocinadores.

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2: Muito bem, isso mesmo. Você está na melhor sintonia todas as manhãs com a gente. Você está na Cristal FM 92.9 de Marmeleiro para toda a região sudoeste e oeste paranaense e extremo oeste e oeste catarinense, né? Bom dia também para você que nos ouve pela internet e também pelos aplicativos. É sempre um prazer ter você aqui com a gente todas as manhãs. Você está ouvindo este bloco aí do Duque Dalvan, Dama de Vermelho e também César e Paulinho, As Águas de São Francisco. Enquanto chove lá fora, você me faz companhia aí do outro lado do rádio, né? 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Bom dia aqui para o nosso ouvinte que está participando, bom dia lá para Dona Nilce Bueno, bom dia Dona Nilce, uma abençoada quarta-feira aí para a senhora, obrigado aí pela audiência, bom dia também lá para Paula Botega, bom dia Paula, bom dia lá para o Antônio, bom dia também lá para Dona Marli, o Juan, o Marcos, pessoal todo e sempre na audiência aqui da nossa programação. Toca pra gente, Matheus, os 4 cantos da casa, claro, a gente roda assim, Paula. Daqui a pouquinho sai tua moda aí, tá bom? Obrigado pela companhia, um excelente dia. Bom dia também lá pro seu Antônio, pra Dona Tere. É, tão lá tomando mate verde bem caprichado e ouvindo também a Rádio Cristal, né? Um abraço pra vocês, uma ótima e abençoada quarta-feira, né, pessoal? E sempre ligado na Baixada do bairro Santa Rita aí, né? Que maravilha. Chegando agora, Santuário de Chucros, Grupo Os Monarcas.

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4: 7 horas com 25 minutos. 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Bom dia também lá pro meu amigo Danilo Bernardi, tá lá ligadinho com a gente, né? Bom dia, Danilo. Grande abraço para toda a família aí, uma excelente quarta-feira para vocês aí, tá bom? Pessoal, vou ficando por aqui. Agradeço a companhia, a participação de todos. Amanhã, bem cedinho, seu Mateuzinho tá de volta aí com mais um Alvorada Musical. Vou deixando aqui a saideira. Teodoro e Sampaio, Os Quatro Cantos da Casa, indicação da ouvinte. E na sequência, você acompanha também as informações do Bom Dia Marmeleiro. Um abraço a todos, fiquem com Deus e até amanhã. Tchau!

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0: Bom dia, ótimo meio de semana a todos, quarta-feira, 5 de agosto de 2026, no ar mais uma edição do Bom Dia Marmeleiro.
1: Olá, muito bom dia, uma ótima quarta-feira, na sua manhã, começando o Bom Dia Marmeleiro. Julho de 2026, teve chuva e calor acima da média no estado. Emprego da indústria de bebidas cresce 47% no Paraná.
2: Olá, bom dia. Está no ar mais uma edição do Bom Dia Marmeleiro desta quarta-feira, 5 de agosto. Crise migratória em Ceuta pressiona unidade da União Europeia. Brasileiros são detidos na Islândia após proteger baleias. Esses e outros destaques você ouve agora na edição do Bom Dia Marmeleiro desta manhã.
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0: No Bom Dia Marbeleiro, informações com a repórter Priscila Moore.
1: O Dia dos Pais está entre as datas que mais movimentam o comércio brasileiro. Mas junto com o aumento das vendas, também cresce a atuação de criminosos que aproveitam a procura por presentes para aplicar golpes financeiros, principalmente pela internet. E para reduzir as chances de você cair nessa armadilha, o diretor de Serviços e Segurança da Federação Brasileira de Bancos, Rafael Miele, explica como essa e outras datas comemorativas se tornam um período de maior risco para quem faz compras, indicando algumas formas de prevenção.
2: Nessa época, golpistas aproveitam promoções e a pressa dos consumidores para aplicar fraudes em sites falsos, mensagens, ligações e lojas físicas. Desconfie de ofertas muito abaixo do preço de mercado e evite clicar em links recebidos por e-mail, SMS, aplicativos de mensagem ou redes sociais. Nas compras online, digite você mesmo o endereço da loja no navegador, confira se o site é conhecido e verifique sua reputação. No pagamento, dê preferência ao cartão virtual. E antes de pagar por Pix ou boleto, confira o nome do beneficiário ou da empresa que vai receber o valor. Nas lojas físicas, nunca perca o cartão de vista. Insira você mesmo na maquininha, confira o valor antes de digitar a senha e não realize pagamentos em equipamentos com visor danificado.
1: Então, promoções com preços muito abaixo do mercado, mensagens com links suspeitos e perfis falsos em redes sociais

0: podem ser as principais estratégias usadas para roubar dados pessoais e bancários dos consumidores. Segundo a Febraban, a pressa para aproveitar uma suposta oferta é um dos fatores que mais favorecem esse tipo de fraude. Nesse sentido, Rafael Miele também orienta sobre o que fazer para tornar as compras mais seguras e evitar prejuízos.
1: A principal recomendação é não ter pressa. Pare, confira as informações e só finalize a compra quando tiver certeza de que está em um ambiente seguro. Com cuidado e atenção, o presente do Dia dos Pais chega ao destino certo e os golpistas ficam de fora da comemoração.
0: Com atenção aos detalhes e alguns cuidados simples, é possível aproveitar as promoções de Dia dos Pais com mais tranquilidade, protegendo seu dinheiro e também os seus dados pessoais contra a ação dos golpistas. Agência Rádio Web, produção e reportagem, Priscila Moore.
2: Crise migratória em Ceuta pressiona unidade da União Europeia. A informação com Adriana Moisés.
3: Os ministros do interior dos 27 países da União Europeia estão reunidos por videoconferência nesta manhã para discutir uma questão que continua no centro das preocupações do bloco: a imigração. O encontro acontece depois da entrada de cerca de 60 mil migrantes no enclave espanhol de Ceuta, na fronteira com o Marrocos, na semana passada. A maioria dessas pessoas já foi devolvida às autoridades marroquinas, mas o episódio reacendeu o debate sobre o controle das fronteiras europeias. Para entender as posições em discussão e os desafios enfrentados pela União Europeia, vamos conversar com o nosso correspondente em Bruxelas. Arthur Capuani, bom dia.
4: Bom dia, Adriana.
3: Capuani, a crise em Ceuta foi contornada, mas expôs divisões dentro da União Europeia. Afinal, por que tantos países responsabilizaram o governo espanhol do socialista Pedro Sánchez pela chegada massiva de imigrantes?
4: Olha, Adriana, eu não acredito que existe um motivo direto para essa responsabilização, porque a gente sabe que Ceuta e Melilla, que são os territórios espanhóis que estão ali na África, né, que ficam dentro do território, cercado pelo território marroquino, eles não fazem parte das zonas de livre circulação do espaço de Schengen, que você não precisa passar por controles de passaporte. Então, mesmo que você entre na parte de Ceuta, no território de Ceuta, você vai ter que passar por um controle migratório se for para o território continental europeu ou mesmo para dentro da própria Espanha, no lado continental. O que acontece é que existe hoje um movimento crescente de política antimigratória aqui dentro da Europa, principalmente com o avanço das políticas de extrema direita, e alguns governos utilizaram esse caso como uma oportunidade para atacar o governo espanhol, que possui, né, uma política mais acolhedora em relação aos imigrantes. Então, é uma questão mesmo de olhar para esse episódio que chamou tanta atenção como uma chance para tentar aumentar essas políticas antimigratórias dentro do bloco europeu.
3: Inclusive, a primeira-ministra da Itália, Giorgia Meloni, que dirige um governo de coalizão de partidos de direita e extrema-direita, conseguiu aí arregimentar 22 líderes europeus, inclusive ela, que enviaram uma carta à Comissão Europeia reclamando dessas políticas migratórias do Sánchez. A tendência, Capuani, da presidente da Comissão Europeia, Ursula von der Leyen, nessa reunião, é oferecer algum tipo de apoio à Espanha?
4: Olha, o principal posicionamento da Comissão Europeia, que é o braço executivo do bloco, da Ursula von der Leyen, é que a União Europeia precisa reforçar suas fronteiras externas. Essa é uma visão da Ursula von der Leyen, ela não abre mão disso, mas ela quer evitar o reforço de fronteiras internas, que foi o que a Itália fez, né, recolocando o controle de passaportes na fronteira com a Espanha. Esse acordo de livre circulação do espaço de Schengen, ele funciona muito bem, mas ele possui uma cláusula, uma brecha, de que em caso de ameaça à segurança, os países podem retomar esse controle interno. Isso já foi feito, inclusive, pela Itália anteriormente, já foi feito aqui pela Bélgica, Alemanha também. Então, isso aconteceu e a Comissão Europeia prefere que não ocorra. A ideia, então, da Ursula von der Leyen, que ela, inclusive, enviou uma carta de volta ao primeiro-ministro espanhol Pedro Sánchez, é maiores controles fronteiriços e barreiras físicas, inclusive, em pontos críticos ao longo das fronteiras externas da União Europeia. A Ursula von der Leyen também já afirmou que a União Europeia está em negociação com o governo marroquino para selar um acordo de cooperação. Acordos desse tipo já foram firmados com outros países africanos, como Tunísia, Marrocos, Mauritânia, com o objetivo de conter a imigração irregular. Em troca de apoio financeiro, esses países então se comprometem no aumento do controle e também, em alguns casos, na criação de centros de retorno. Todos esses acordos são muito questionados, principalmente por organizações de direitos humanos, que argumentam que esses centros não protegem adequadamente os direitos dos imigrantes.
3: Vamos então aguardar os resultados desta reunião. Muito obrigada, Arthur Capuani, por sua participação no Linha Direta de hoje. De Paris, Adriana Moisés, da Rádio França Internacional, em parceria com a Agência Rádio Web.
5: Sete estações meteorológicas do CIMEPAR, o Sistema de Tecnologia e Monitoramento Ambiental do Paraná, registraram o maior volume de chuva para julho desde que foram instaladas no estado. O balanço da instituição, divulgado na segunda-feira, aponta que, além da chuva, as temperaturas também fecharam o mês acima da média no Paraná. Das 45 estações meteorológicas do CIMEPAR no estado, com mais de 5 anos de operação, de um total de cerca de 70 estações no geral, somente 4 registraram volume de chuva abaixo da média histórica para julho: Antonina, Cerro Azul, Guaratuba e Guaraqueçaba. Nas outras 41 estações, o volume de chuva superou a média, com alguns registros históricos. Os 311 milímetros de chuva registrados em julho de 2026 na estação de Palmas, por exemplo, representaram o maior volume para o mês desde a instalação da estação na cidade há 28 anos. Também registraram o maior volume de chuva para julho de 2026 as estações de Autônia, com o maior volume desde 2018, Cianorte desde 2017, Cornélio Procópio desde 2019, Cruzeiro do Iguaçu desde 2022, Foz do Iguaçu desde 2017 e Ubiratã desde 2018. Foram pelo menos 4 frentes frias que passaram pelo estado ao longo de julho de 2026, das quais 3 trouxeram chuva de forma organizada, com volumes acima de 100 milímetros em apenas um dia, principalmente no oeste, sudoeste e o sul do Paraná.
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0: O emprego formal da indústria de bebidas do Paraná cresceu 47% entre 2018 e 2025, mais que o dobro da média nacional no mesmo período, que foi de 20%. O número de trabalhadores passou de 5.208 para 7.658, segundo o levantamento do Instituto Paranaense de Desenvolvimento Econômico e Social, com base em dados da Relação Anual de Informações Sociais do Ministério do Trabalho e Emprego. Com esse desempenho, o Paraná ampliou sua participação no total de empregos da indústria de bebidas do país, passando de 4,4% para 5,4% em 8 anos. O resultado reflete a expansão de um setor que vem recebendo investimentos bilionários, como ampliações de Ambev, Heineken e, recentemente, instalação da Refrico, e consolida toda a cadeia produtiva de bebidas no estado. Entre os segmentos da indústria de bebidas, os maiores avanços no emprego entre 2018 e 2025 ocorreram na fabricação do vinho, com alta de 68,1%, cerveja com 57,8% e refrigerantes com 47,7%. Atualmente, as 256 empresas da indústria de bebidas em operação no Paraná pagam aproximadamente R$ 32 milhões por mês em salários. A remuneração média dos trabalhadores do setor é de R$ 4.178, acima da média do mercado de trabalho do Paraná.
1: Vamos seguindo com as informações do Bom Dia Marmeleiro, Milena Abreu.
2: Quase R$ 32 milhões. Essa é a soma do valor que o Banco Central afirma que os brasileiros têm em casa em moedinhas de um centavo. De acordo com a autoridade monetária, a produção das moedas de um centavo está suspensa desde 2004 por causa do alto custo de fabricação. Mas passados mais de 20 anos, cerca de 3 bilhões e 200 milhões delas continuam registradas como estando em circulação pelo país. Para comparação, essa é uma quantidade só um pouco menor do que o número de moedas de 25 centavos e de 50 centavos que estão em circulação, que beira 3 bilhões e 900 milhões de cada valor. No entanto, nos últimos anos, principalmente por causa da popularização dos meios digitais de pagamento como o Pix, as moedas de um centavo praticamente desapareceram do comércio e muitas estão esquecidas no fundo das gavetas dos brasileiros. Mas é importante lembrar que, apesar de praticamente não circularem nas compras do dia a dia, as moedas de um centavo continuam com valor legal garantido pela autoridade monetária. Por isso, se você tiver moedas de um centavo em casa, pode trocá-las em agências bancárias ou no comércio local para ajudar na circulação do troco. Além disso, elas podem valer relativamente bastante para colecionadores, dependendo do estado de conservação ou da presença de defeitos raros de fabricação, como a cunhagem descentralizada, por exemplo. Nesses casos, uma única moedinha de um centavo pode ser vendida por até R$ 100 em sites especializados. Da Rádio 2, Milena Abreu.
3: No esporte, informamos que a equipe de futsal masculino da Escola Entre Amigos da APAE de Marmeleiro perdeu ontem para a Escola Jankowski de Abatiá pelas quartas de final dos Jogos Escolares do Paraná, fase estadual em Campo Mourão. Marmeleiro perdeu por 4-3 e fica entre os 8 melhores, não segue nos Jogos Abertos, fase final, no Paradesportivo de Futsal Masculino. Parabéns à Escola Entre Amigos da APAE de Marmeleiro pela bela participação nesta fase final dos Jogos Escolares em Campo Mourão. Copa do Brasil, o Atlético Mineiro no finalzinho venceu o Juventude em Caxias do Sul ontem por 1-0 e está classificado para as quartas de final. No primeiro jogo tinha sido 0-0. O Santos venceu o Remo em Belém, no Pará, por 1-0, também classificado. Na primeira partida tinha sido 0-0. Hoje, quarta-feira, 19 horas, Cruzeiro e Chapecoense, no primeiro jogo foi 0-0. 19h30, Grêmio e Mirassol, no primeiro jogo foi 1-1. 21h30, Fortaleza e Palmeiras, no primeiro jogo Palmeiras abriu 3-0. 21h30, Fluminense e Vasco, na primeira partida 0-0. Amanhã, quinta-feira, outros dois jogos pela volta das oitavas da Copa do Brasil. Às 20 horas, Corinthians e Internacional, no primeiro foi 2-0 para o Internacional. E às 20 horas também amanhã, Vitória e Atlético Paranaense. O Atlético venceu a primeira por 2-0, Copa do Brasil.

0: brasileiros são detidos na Islândia após proteger baleias. Reportagem Alan Barbosa.
1: Quatro brasileiros foram detidos pela guarda costeira da Islândia após ação para impedir a caça de baleias. Eles estavam a bordo do navio Bandeiro, junto com uma tripulação de 21 pessoas. O grupo é ligado à organização Sea Shepherd e está detido na embarcação desde quinta-feira da semana passada. Desde 1986, há uma moratória global proibindo a caça comercial de baleias, mas brechas na decisão da Comissão Baleeira Internacional mantêm atividade na Islândia, Japão e Noruega. Presidente da Sea Shepherd Brasil, Nathalie Gil, explicou como foi a ação que resultou na detenção dos ativistas.
2: A gente pratica atividades pacíficas, né, não violentas, em relação a expor para o mundo os acontecimentos que impactam o oceano, né? Então, essa era mais uma dessas atividades em que a gente tinha interceptado um navio, um dos dois navios baleeiros, dessa única empresa, né, do Christoph Lofsen, que ainda realiza a caça de baleias por lá. Importante falar que essa caça ela é feita focada nas baleias fins, que são baleias que estão em risco de extinção. E depois de algumas semanas, né, tentando encontrar essas embarcações para a gente poder fazer uma manifestação pacífica, não violenta, a gente encontrou essa embarcação, a gente colocou um dos nossos pequenos barcos, né, na água para ir encontrar ela. Enfim, com isso a embarcação acabou saindo da área de caça da baleia e voltou a porto.
1: De acordo com Nathalie, o barco pesqueiro acusou falsamente a tripulação do Bandeiro de agir de forma violenta. Já a polícia da Islândia acusa parte da tripulação de adentrar nas 12 milhas marítimas e na área de trânsito livre apenas para europeus, o chamado espaço Schengen. A ativista denuncia a ilegalidade na atuação da guarda costeira islandesa.
2: Eles abordaram nossa embarcação fora das 12 milhas, né, que são as áreas de jurisdição mesmo direta da Islândia. Né, fora das 12 milhas a gente tem permissão, né, isso é uma regra internacional, né, as embarcações têm permissão de ir e vir. Algo que a gente ficou bem assustado, né, que aconteceu, que eles abordaram e entraram, né, na embarcação, sendo que eles não poderiam ter feito isso. O governo da Islândia está investindo muito, né, para a proteção de uma empresa que está realizando uma caça absurdamente criminosa internacionalmente, né? Considerando que a gente está num momento em que dezenas de países assinaram um tratado contra a caça baleeira.
1: Os brasileiros detidos são Vitor Yang, paulista de Santos de 32 anos, Lucas Barbosa, cozinheiro de Craíbas em Alagoas de 28 anos, Vitor Calisto, marinheiro de Convés de 23 anos de Ilhabela, São Paulo, e o médico de bordo Rui Amorim, de 52 anos, de Ribeirão Pires, São Paulo. A Embaixada Brasileira em Oslo acompanha o caso. Agência Rádio Web de Brasília, Alan Barbosa.
3: Mais do que uma atividade terapêutica e aquaterapia, tem proporcionado avanços no desenvolvimento motor, cognitivo, emocional e na comunicação de crianças e adolescentes atendidos pela APAE de Flor da Serra do Sul, transformando desafios diários em novas possibilidades de autonomia. Oferecido gratuitamente por meio de uma parceria com a Prefeitura, o atendimento beneficia atualmente cerca de 42 estudantes por semana. Utilizando o movimento do cavalo como recurso terapêutico, a ecoterapia auxilia no desenvolvimento neuropsicomotor e complementa o trabalho realizado pela equipe multidisciplinar da APAE de Flor da Serra do Sul, aqui pertinho de Marmeleiro. A fisioterapeuta Kathleen Pazinato, especialista em ecoterapia, explica que o atendimento beneficia estudantes com diferentes diagnósticos, especialmente crianças e adolescentes com o transtorno do espectro autista e paralisia cerebral. Segundo ela, a evolução dos alunos pode ser percebida em diferentes aspectos, com equilíbrio, fortalecimento muscular, coordenação motora, comunicação e autoconfiança. Esses resultados são potencializados pela nova sede da Escola Flor de Vida, inaugurada em 21 de março de 2025. O sonho da comunidade da APAE de Flor da Serra do Sul levou 17 anos para se tornar realidade e marcou o início de uma nova etapa para alunos, famílias e profissionais que passaram a contar com uma estrutura planejada para oferecer atendimentos com mais qualidade, conforto e com mais segurança. A obra, com quase 1.000 metros quadrados de área construída, a nova sede foi projetada para integrar educação, saúde e assistência social em um único espaço. Um dos blocos reúne salas destinadas aos atendimentos clínicos, banheiros e refeitório. No outro, funcionam as salas de aula, os espaços administrativos, o laboratório de informática e também a sala de planejamento dos professores. No mesmo espaço, são ofertados serviços de fisioterapia, psicologia, psiquiatria, fonoaudiologia, terapia ocupacional, assistência social, ecoterapia e atendimento pedagógico voltado para estudantes da educação infantil, do ensino fundamental e da educação de jovens e adultos.
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5: Previsão do tempo para quarta-feira, 5 de agosto de 2026. Região Sul. Em Florianópolis, Santa Catarina, céu encoberto o dia todo. Os termômetros registram mínima de 15 e a máxima de 22 graus. A umidade relativa do ar fica entre 100 e 60%. Cachoeira do Sul, no Rio Grande do Sul. Sopra velhinhas com céu encoberto e pancadas de chuva isoladas pela manhã. Termômetros registrando mínima de 16 e máxima de 23 graus. A umidade relativa do ar oscila de 100 e 80%. Você ouviu a previsão do tempo para quarta-feira, 5 de agosto de 2026. Com informações do IBGE Cidades e do Instituto Nacional de Meteorologia, o INMET. Redação de Lucília Araújo, da agência Rádio Gov em Brasília, Vladimir Filipim.
6: Chegamos ao final de mais uma edição do Bom Dia Marbeleiro. Obrigado pela audiência, pela companhia. Continuem conosco, vem aí a próxima atração.
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Bom dia, queridos. Mais um dia estamos iniciando, um dia de alegria. Que bom ter você aqui. É bom compartilhar a palavra de Deus com você nesta manhã. Seja bem-vindo ao Momento de Esperança. O texto base de hoje está escrito em Mateus, capítulo 6, versículo 19 e 20, que diz assim: Não acumulem para vocês tesouros na terra, onde a traça e a ferrugem destroem, e onde os ladrões arrombam e furtam. Mas acumulem para vocês tesouros nos céus, onde a traça e a ferrugem não destrói, e onde os ladrões não roubam e nem furtam. Tesouros no céu. Esse é o ponto central do nosso verso. Sabe, hoje nós vivemos em um mundo que não é tão confiável assim. Quem nunca leu histórias de pessoas que acumularam bens, riquezas, apenas para perdê-la? Nosso mundo é um lugar instável. Guerras, crimes, violências, desastres naturais, qualquer coisa pode acontecer de repente e tirar tudo pelo que trabalhamos e talvez até o que nós conseguimos de forma até honesta e fiel, e nós não compreendemos por que tudo isso acontece. Quando nós olhamos o noticiário e vemos enchentes que devastam cidades inteiras e a pessoa fala assim: perdi tudo. Num abrir e fechar de olhos, num piscar de olhos, também pode acontecer a morte. Essas são coisas que acontecem na vida. E tesouros acumulados aqui na terra podem se tornar inúteis. É claro que as escrituras não nos dizem que seja errado ser rico, tá bom? Não é errado ser rico, nem acumular riquezas. A Bíblia nos fala que a raiz dos males aí é o amor ao dinheiro e não o dinheiro em si. Contudo, nesses versos, Jesus nos advertiu a manter as coisas materiais na sua devida perspectiva. Então, o que realmente significa acumular tesouros no céu? A ideia é colocar Deus e sua causa em primeiro lugar, em vez de tornar a busca do dinheiro a ocupação principal. Entre outras coisas, significa usar o que temos para a obra de Deus, para o avanço do seu reino, para trabalhar em favor de outras pessoas, enfim, para ser uma bênção para os que estão ao nosso redor. Tem um personagem da Bíblia chamado Abraão. Deus planejou usar esse homem, um patriarca, e a sua família para abençoar todas as famílias da terra. Lá em Gênesis 12, versículo 2 e 3, o próprio Deus disse para Abraão: farei de você uma grande nação e abençoarei e engrandecerei o seu nome, seja uma bênção, abençoarei aqueles que o abençoarem e amaldiçoarei aqueles que o amaldiçoar. Em vocês serão benditas todas as famílias da terra, de modo que os que têm fé são abençoados com o crente Abraão também. Esse desafio dado a Abraão também é apresentado para nós hoje. O dinheiro realmente tem grande valor aqui na terra, porque ele pode realizar muitos sonhos, muitos projetos, realizar grandes coisas. Nas mãos de um filho de Deus, o dinheiro pode ser alimento para o faminto, a água para uma pessoa que tem sede, roupa para aquele que precisa, remédio para um doente. É proteção para aquele que está oprimido, mas o dinheiro não é de mais valor do que a areia da terra, a não ser que nós coloquemos ele e apliquemos ele para promover as necessidades das pessoas. Hoje você pode ser uma bênção para outros com os recursos que você tem. Talvez você tenha muitos recursos e possa empreender o seu dinheiro para fazer o bem para outras pessoas. Talvez você não tenha muito, mas o pouco que você tem, você consiga compartilhar também com aqueles que necessitam.
que sejamos luz, que sejamos bênção. Esse é o nosso pensamento para o dia de hoje. Palavras do nosso Deus, escritas nesse livro tão sagrado. Vamos orar? Bom Pai que está nos céus, nós agradecemos porque o Senhor é grandioso e misericordioso. Nos ajude, Senhor, a acumular tesouros, não somente aqui na terra, mas no céu também. Que possamos ser luz no caminho de outras pessoas. Possamos ser bênção, aliviar o coração daquele que está aflito, que está necessitado, Senhor. Abençoe a cada ouvinte. Talvez uma pessoa que está escutando esteja passando por necessidade, Senhor. Envie uma pessoa para que essa necessidade seja sanada, para que ele possa talvez ter o alimento ou algo que necessite. Nos dê um bom dia com a sua maravilhosa companhia. Em nome de Jesus, amém. Queridos, terminamos mais um momento de esperança. E amanhã nos encontramos novamente. Até lá!

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0: Quarta-feira aqui, e aí? Também quarta-feira, 5 de agosto de 2026. Bem-vinda, bem-vindo. O nosso dia está já andando com 8 horas e 13 minutos. Então, bora aproveitar, curtir. Quem já está vivendo estas 8 horas do dia, já está acordado, né? Quem acordou agora há pouco, começa a traçar os seus planos, os seus projetos para o dia. E para a gente não esquecer nunca, é bom levar isso para cada momento da vida, que uma hora a vida é incrível, né? Noutra hora a vida é difícil. Tem os dias bons, tem os dias ruins, um dia chove, outro dia faz sol. Tem momentos que a gente ri bastante, em outros momentos a gente chora e chora muito. A gente ganha, a gente perde, a gente chega ao fim, a gente recomeça. A vida é assim. Às vezes dói e dói muito, às vezes a cura. Às vezes dá, às vezes tira. Mas ainda assim a vida é bela, é bonita, é para se viver. Então deixe a vida acontecer e aconteça junto com ela cada dia. Bom dia.
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4: Com Deus no comando de cada ação, né? Vamos lá para esta quarta-feira boa, 5 de agosto. 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Aí, Idianes, tudo bem? Bom dia. E esse chimarrão de fundamento, né? Com trilha sonora e tudo mais. Aí sim, eu dou valor, né? Ótima quarta-feira, você que já fez o seu chimarrão. Você não está solitária, você está comigo, está na Sintonia Cristal, está com todos nós. Milhares e milhares de ouvintes aqui, de parceiros, de gente tomando café com a gente, te mandando boas energias também. Inclusive a Jane de Paula já está chegando com o Guia dos Astros desta quarta-feira.
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5: Olá, estamos chegando por aqui com previsões astrológicas para você que nos acompanha de segunda a sábado, né? Hoje, quarta-feira, 5 de agosto. Hoje, dia de Nossa Senhora das Neves. É aniversário de João Pessoa. Aniversário da Fundação lá da Paraíba também. Dia Nacional da Farmácia. Dia Nacional da Saúde. Dia do Médico Patologista. Dia Nacional da Vigilância Sanitária também. E se você hoje completa mais um ano de vida? Ah, então vamos comemorar juntos, né? Parabéns pra você. Mais saúde, felicidades e tudo de bom acontecendo na sua vida nesse novo ciclo, tá? Previsões astrológicas chegando, né? Já trazendo previsões pra Áries, Touro, Gêmeos e Câncer.
6: Áries, de 21 de março a 20 de abril.
5: Áries, bom dia. Visão clara e decisões importantes. Hoje seu astral está alinhado para uma visão mais nítida das coisas. Você terá facilidade para tomar decisões importantes, mas lembre-se de aceitar a cor cinza número 9.
6: Touro, de 21 de abril a 20 de maio.
5: Touro, comunicação e claridade emocional. Mantenha calma hoje, pois é um dia propício para a comunicação. Você pode descobrir segredos ou esclarecer situações que estavam confusas. Se há algo que você precisa tirar do peito, agora é a hora certa, tá? Marfim, a sua cor número 21, Taurino.
6: Gêmeos, de 21 de maio a 20 de junho.
5: Gêmeos, estabilidade e organização. Hoje é um ótimo dia para olhar as coisas de forma mais realista e assumir suas responsabilidades. Você sentirá uma sensação de estabilidade, especialmente em relacionamentos e projetos criativos. Organize-se bem, pois isso trará mais harmonia. A cor é esmeralda número 6.
6: Câncer, de 21 de junho a 22 de julho.
5: Canceriano, evite conflitos e cerque-se de boas energias. Cuidado com conflitos inesperados hoje. Se surgir algum, saiba recuar a tempo. Cerque-se de pessoas que te elevem e apoiam aí os seus sonhos. Desenvolva suas habilidades e se organize para enfrentar qualquer desafio. Se está na solidão, um encontro inesperado pode chegar e mudar tudo bem rapidinho, viu? Marrom é sua cor número 6. Já a gente volta com previsões para você de Leão, Virgem, Libra e Escorpião.
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4: Tá falado então, tá falado. Assim vamos juntos na nossa manhã de quarta-feira, às 9 horas, tem o Conversa com a Polícia. Logo mais aí às 9 horas, o Cabo Bacoff estará conosco aqui com diversos assuntos sobre segurança. 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
4: 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Bom dia, comadre. Como é que a senhora está aí? Tudo bem? Seja bem-vinda. Ajeitando a cozinha e o radinho ligado na Cristal.

0: E agora entra o refrão.
1: Viola está chorando.
0: Oh, chora viola, né, João Roberto Borges? Bom dia, meu jovem. Bom dia, boa quarta-feira. Amanheceu chovendo, hoje é dia de lidar com corda, é ou não, Felipe? Felipe que adora lidar com corda, né? Felipe Becker, um abraço, bom dia pra ti. Dia de chuva é aquela história, né? Previsão hoje é só pra 15 milímetros, não é pra muita coisa. Bah, vamos ter chuva aqui de balde, né? A partir de hoje aí pra todo dia, previsão de chuva. Hoje 15 milímetros, mais concentrada a chuva aí, me parece, no período do almoço em diante. Para amanhã, quinta-feira, previsão de mais 15 milímetros, são previsões. Para sexta-feira, previsão de só 3 milímetros. Para sábado, previsão de 15. Para domingo, previsão de 10. Segunda-feira que vem, conhecida por 10 de agosto, tem previsão de 30 milímetros. Se chover tudo isso que a previsão mostra aqui, vamos ter muita chuva nos próximos dias aí, né? Como é que vai secar a roupa? Como é que vai? Vai virar numa molhação só aí. Temperatura fica aí na faixa dos 10 para cima. Não é para baixar de 10 aqui nos próximos dias, 12, tem dias que vai chegar a 17, a temperatura mínima aí nos próximos dias. 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
0: Hoje é o dia 217 do ano. Eita! Aí se olhar aqui, ó, só faltam 148 dias, já é ano novo de novo. 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Mauro Conte já chegou, então. Mauro Conte, bora lá, meu jovem. Chega aí, as informações, quarta-feira por aqui.
4: Quarta-feira, muito bom dia para você que já começa o seu dia no Show da Manhã com meu amigo Valdecir Moraes. Eu sou Mauro Conte, direto de Curitiba para a Rádio Cristal, com as informações da capital do estado. A construção da trincheira do Cascavel Velho provoca mudanças no trânsito da região sul de Cascavel. A partir de quinta-feira, dia 6, a Marginal Sul BR-277 deve passar a operar em sentido único. Os motoristas poderão usar como desvios as avenidas Estados Unidos e Olindo Periolo e a Rua Carlos Gomes. A linha de ônibus Maria Luísa também terá alterações em horários específicos. A obra terá investimento de pouco mais de R$ 21 milhões e deve beneficiar mais de 65 mil pessoas e tem prazo de conclusão de 18 meses. O Aeroporto Regional Professor Juvenal Loureiro Cardoso, em Pato Branco, terá o terminal de passageiros ampliado de 700 para 6.400 metros quadrados. A nova estrutura poderá atender cerca de 180 pessoas ao mesmo tempo, operar dois voos simultâneos e receber até 3 aeronaves no pátio. O prazo previsto para a conclusão é de 900 dias. O projeto também prevê ampliação da pista, nova taxiway e modernização do sistema de iluminação para pousos e decolagens. A expectativa é receber aeronaves maiores, ampliar o transporte de passageiros e também de cargas e fortalecer a economia do sudoeste do Paraná. De Curitiba, Mauro Conte, com informações da Rede AERP.
0: Valeu, Mauro. Bom dia. Bom, obrigado aí pela companhia e pela informação. Até amanhã. 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
0: Ontem esteve de aniversário meu amigo Gilmar Garbim, esqueci de ontem de manhã aqui dar um chasque.
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E hoje está o nosso diretor aqui, né? O chefe geral, o Ayrton José Selasky, como diria um das antigas aqui, Selasky, né? Ayrton José Selasky. Selasky mesmo, que hoje vai ter que pagar a festa, né? Não tem jeito, churrasco, chopp, carne, bolo, salgadinho. É, hoje vai ser o dia inteiro pagando festa para todo mundo, né, seu Ayrton? Parabéns e muitas felicidades, que Deus abençoe. Saúde e muita paz aí, o Ayrton José Selasky, nosso diretor-geral aqui, né? Um proprietário que hoje está completando mais um ano de vida. Que Deus o abençoe sempre. Mais uns 150, mais ou menos, tá bom, né?

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1: Por amigo, diga tudo. É isso que eu te peço, por favor.
0: Hoje está de aniversário também minha comadre, né? Ana Maria Barbosa. Parabéns, comadre Ana. Feliz aniversário para ti também. Muita saúde, muita paz, certo? Sai um salgadinho também de tarde, né? Um bolo e tal, né, comadre Ana? Parabéns, que Deus abençoe, tá? Muitas felicidades, muita paz e muita saúde.
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3: Já estamos de volta, Leãozinho! Mais do que nunca hoje, confie na sua intuição. Este é um dia favorável para alcançar os seus objetivos, tanto no trabalho quanto nas relações pessoais. Confie no que você está canalizando as situações e isso vai te guiar no caminho certo. No rolê do coração, as coisas estão se ajeitando ao seu favor. A cor é laranja, número hoje é 6.
4: Virgem, de 23 de agosto a 22 de setembro.
3: Virgem, reconhecimento e gratidão. Hoje você colherá os frutos do seu esforço. Espere receber reconhecimento e gratidão pelo que faz. Em família, mostre seu apoio e explore seu lado sensível. Com uma mente brilhante e reação rápida, você evitará situações conflitantes. Número 70, cor marfim.
4: Libra, de 23 de setembro a 22 de outubro.
3: Libra, mesmo diante de algumas situações estranhas ou diferentes,

0: faz hoje. Deixe o pessimismo de lado. Não se deixe levar por pensamentos negativos ou bloqueios internos. Aproveite o que você tem agora e deixe o passado para trás. Se liga, você está pronto para viver algo diferente, só falta dar o passo. A cor é verde, número é 30, Libra.
1: Escorpião. De 23 de outubro a 22 de novembro.
0: Escorpião, relações e conexões importantes. O dia pode trazer a oportunidade de restaurar laços com velhos conhecidos em quem você confia. Analise com cuidado as suas relações atuais, sejam profissionais ou de amizade. Marrom é sua cor para hoje, número 16. Voltamos rapidinho com previsões para Sagitário, Capricórnio, Aquário e Peixes.
2: Oh, até já, 8h38. Alguém quer o Pitoco? O Pitoco é um cachorrinho que faz tempo que ele está para ser adotado, né? Ele está procurando, né? O Pitoco é um cãozinho adulto, dócil, carinhoso, já está castrado, né? E está precisando de uma família que lhe dê carinho, segurança, oportunidade para viver cercado de amor. Se você quer o Pitoco, né? Está a fim de adotar o Pitoco, cachorrinho muito bonitinho, né? Pode entrar em contato aqui pelo 999-17-3661. Adotar é transformar uma vida e a sua também, né? O cachorrinho Pitoco, branco e preto. As cores do Pitoco. Está precisando de um lar. 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
2: 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Meu amigo Aldinei Possamay na fazenda do chefe, né? Aí eu dou valor, né? Capricha, cuida da fazenda do chefe aí, né? Fazendo um carregamento. Grande Aldinei, um abraço pra ti. Aproveitar pra mandar um abraço aqui pro Marlon, né? O Marlon, filho do Aldinei, que domingo passado esteve de aniversário, né? O Marlon Possamay, domingo passado completou mais um ano de vida, né? Domingo foi dia 2, né? 2 de agosto. E hoje eu quero mandar um abraço para minha parente, né? A Ângela Maria de Freitas, que também está de aniversário neste dia 5. Que Deus te abençoe, viu, Ângela? Um abraço forte, bom trabalho aí, parabéns, muita saúde. Boa lembrança, né? Lembrança aí, né, Aldinei? Um abraço, então, parabéns, Ângela, que Deus te abençoe também. Mês de agosto tem uma porção de pessoas importantes, interessantes, conhecidas, amigas, amores de muitos que completa idade nova neste mês de agosto. Não é só desgosto, é muito gosto, né? No mês de agosto. Aí sim. 8h41, onde é que eu estava aqui? 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Beleza, 8h41, daqui a pouquinho conversa com a polícia, daqui a pouco o Cabo Bacoff conosco. A Lauana Prado, a mamãe mais fresca da paróquia, está com uma música nova aí, ó.

0: Que moda, hein, meus amigos? Que moda!
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3: Já estamos de volta por aqui com as últimas previsões para esta quarta-feira. Bom dia, Sagitário. Pequenos ganhos e presentes. O início do dia será calmo, com possíveis recebimentos de dinheiro, mesmo que sejam pequenas quantias. Isso vai te permitir fazer compras não planejadas ou presentear os seus entes queridos. A cor é vinho, número 75.
2: Aquário. De 21 de janeiro a 19 de fevereiro.
3: Aquário, abundância e crescimento. Aproveite o potencial de abundância, aprendizado e crescimento que se apresenta hoje, tá? A lua traz uma sensação gostosa de fluidez, empatia e inspiração. Vá passo a passo sem medo do inesperado. A cor pra hoje é roxo, número 55, Aquário.
2: Capricórnio. De 22 de dezembro a 20 de janeiro.
3: Capricórnio, hoje precisará focar e muito na estrutura e planejamento. Qualquer pequena mudança hoje é essencial para trazer mais estrutura aos seus planos de vida. Descubra maneiras práticas de melhorar as coisas. Este é um ciclo ótimo para planejar. A cor é preto, número 44.
2: Peixes, de 20 de fevereiro a 20 de março.
3: Peixes, você tem a força para superar qualquer obstáculo que surgir, especialmente pela manhã. À noite as coisas se acalmam. Pare de criticar as pessoas ao seu redor, principalmente aquelas que tentam te ajudar. Tente se acalmar e tudo correrá bem. A cor hoje, esmeralda, número 73. Ficamos por aqui. É final de mais um Guia dos Astros. Amanhã estaremos de volta, se Deus permitir, tá? Trazendo mais pra você logo cedinho. Tudo que os astros reservam pro seu dia, a gente traz aqui em primeira mão. Beijo no coração, até amanhã. Tchau, tchau.
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5: Falou. Obrigado, Jana de Paula, 8h47. Bom dia pro Clodoaldo, lá em Renascença. Bom dia, Nirley. O que que é, Clodoaldo?
6: Bom dia, Valdir. Tudo bem? Viu? Esse pitoco não é aquele lá dos cantores lá? Que atende o telefone?
5: Não, não é aquele.
6: Se for aquele lá, eu aceito.
5: Não, não é aquele. Esse não é tão inteligente quanto aquele, mas também é um cachorrinho bem inteligente que tá aí pra doação, né? Bom dia pra Ana, bom dia pra Nirleia. Mandar um abraço para o pessoal da Escola Entre Amigos da APAE de Marmeleiro, também para o pessoal da Escola da APAE de Renascença. Renascença também participou dos Jogos Escolares do Paraná, lá em Campo Mourão, com o futsal feminino, na fase final dos Jogos Escolares, mas não conseguiu avançar. Marmeleiro foi até as oitavas, as quartas, né? E perdeu ontem por um gol de diferença. O futsal masculino da Escola da APAE de Marmeleiro está vindo embora, né? Mas ficou entre os oito melhores, né? 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
5: Meu amigo Jota Toscan, tudo bem, Jota? Bom dia. Como é que é, Jota? Mês de agosto. Diz que a mãe falava, né, para não ir caçar à noite, não ir muito longe da casa à noite, né? Que mês de agosto era meio sinistro, né? Tinha cachorro louco também. Ah, era mesmo, né? Lembrava-se muito tempo aí, mês do cachorro louco, mês de agosto. É, ninguém mais fala, né, do cachorro louco, porque os cachorros agora estão devidamente vacinados. É que mês de agosto, mês frio, né? Era o mês do cio, né? E a cachorrada saiu para a rua, né? Daí existia a possibilidade de os cachorros ficarem loucos, né? Raiva canina, né, Jota? É as coisas das antigas aí, né? Mas agora é só gosto, né? Gosto bom, mês de agosto. 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
5: Falou, 8h52, dona Antônia Castanha. Obrigado, dona Antônia, pelas boas energias, né? Pelo seu bom dia, bom chimarrão aí para a senhora. Obrigado por deixar o radinho na Cristal sempre. 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Bom dia, seu Liomar Baldo. Ele mandou um áudio aqui de 11 minutos. Falou bastante aí o Liomar. Depois nós vamos ter que escutar o seu áudio lá fora, quando tiver um tempo aqui mais importante, um tempo melhor aqui, né? Porque não vou conseguir colocar no ar o seu áudio de 11 minutos. Tem que ouvir depois aí, tá bom, Liomar? Obrigado pela companhia, um bom dia para você também.
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5: 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Dona Nair Bruno, obrigado pela companhia também, um bom café. Meu amigo César Gaiovics está me dizendo que ali no seu pluviômetro está marcando 16 milímetros de chuva. É, foi uma boa chuva, né, César? 16 milímetros de chuva aí no bairro Santa Rita, no pluviômetro do César Gaiovics. Muito obrigado, César. 8h54, pescaria, tem que ter equipamentos bons, né? 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Bom dia, Maria dos Santos, tudo bem? Maria dos Santos, que será que é isso, né? Depois vou ter que dar uma observada aí também na sua piadinha aí no Instagram. Obrigado, Maria dos Santos, bom dia pra ti. A Ângela, enviar um feliz aniversário pro Giovanni Brock. Ah, tá de aniversário hoje, Ângela? Oi, Ângela, bom dia pra você. Ela disse que o Giovanni Brock está de aniversário hoje, o popular Broca, né? Para desejar, então, em nome da família, dos filhos, Lourenço e Vicenzo, muita saúde e muitas felicidades para o Giovanni Brock. Vamos colocar na agenda aqui, se não estiver, vai para a agenda. Obrigado, Ângela. Bom dia para ti, bom dia para toda a família aí. Lourenço e Vicenzo e todos os demais homenageando hoje o Giovanni Brock, aniversariando. Que bacana. Dia do aniversário é bom, né? Recebe presentes, os parabéns, que a turma canta.
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5: 8h56, o Sim Val tá na sintonia também, ótimo dia para você, Simval, aquele abraço. Alô, Maria Inês, um bom café da manhã para todos nós, obrigado, né? O nosso café da manhã também tem a sua companhia, valeu, Maria Inês, um abraço desse tamanhão assim, ó.

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1: Daqui a pouquinho, nossa conversa com a polícia, pontualmente 9 horas da manhã, a Nirleia, a Ana, o Clodoal, todo mundo aqui mandando feliz dia dos pais, né, para os papais. Bom dia, Fábio, esse queijo com polenta, um salame também, aí é bom demais, né? Bom dia, Marcos Botega, também na sintonia, aquele abraço aí, uma boa manhã de quarta-feira para todos nós. 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Cabo Bacoff já está conosco aqui. Já vamos iniciar o nosso conversa com a polícia, né, de quarta-feira, todas as quartas, né, aqui na nossa manhã.

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1: Nove horas, três minutos, 9:03, nossa manhã de quarta-feira. Como toda quarta-feira tem uma conversa com a polícia, estamos recebendo aqui o Cabo Bacoff, né? Hoje para a gente falar um pouquinho de segurança pública. Fazia tempo que o Bacoff não aparecia por aqui, ele que comanda lá, ainda continua lá no Alto São Mateus, né, Bacoff? Seja bem-vindo aqui, bom dia.
2: Bom dia, Valdir, bom dia a todos os ouvintes da Rádio Cristal. É, um tempinho sem vir aqui, né? Agora retornando de novo.
1: Continua lá no São Mateus, né?
2: Na verdade, lá no São Mateus eu não estou atendendo mais por enquanto, pelo motivo de que... O efetivo está pouco, né? Uhum. Então a gente vai, tem que estar... Se desdobrar, né? E tal, daí a gente ajuda, né? Eu ultimamente agora estava cumprindo serviço em Flor da Serra do Sul. Agora eu vou retornar a Marmeleiro, né? E compor a equipe volante com o Sargento Ademir.
1: Muito bem. Inclusive o Subtenente Mello falou outro dia aí que agora com a formação dos novos policiais, né? Pode ser que dê uma refrescada aí, né? Ainda falta muita gente, né? Para trabalhar na Polícia Militar. Bacoff, vamos falar sobre... Mês de agosto aí, lua cheia também que aparece, existe aquela possibilidade de furto de gado. Não sei se houve aí um furto de gado, eu sonhei que houve, mas o que, que dá para falar sobre furto de gado, principalmente na zona rural de Marmeleiro e nos municípios da região?
2: Essa é uma situação que vem, digamos assim, assombrando, né, os agricultores aí da nossa região já faz um tempo. Tinha dado uma parada, uma amenizada, agora parece que voltou de novo assim, uma situação meio curiqueira. Então a gente pede novamente para os agricultores tomar atenção, né, com o rebanho nessa tempo de lua cheia. E a questão assim, ó, a prevenção sempre é o melhor remédio, né, prevenir. A gente sabe que é difícil, eu sou do interior também, a gente sabe que é difícil às vezes... O colono ali tira leite e tal e solta a vaca lá num meio longe da residência, né? É complicado. Mas o que a gente pede é o seguinte, para prevenir. Tem que ser um local iluminado, onde é que vai ficar o gado à noite, porque o humilhante que está ali para observar, para ver se está fácil de levar o teu gado, ou ele não quer nem saber, né, se você está cuidando ou não. Ele vai dar aquela observada e a primeira oportunidade que tiver, ele vai lá e vai levar vai levar uma vaca, vai levar um boi, às vezes que te custa dinheiro. Então, o que a gente pede? Local iluminado, câmeras, né, de segurança, se puder instalar. Hoje em dia está tão fácil, né, de adquirir esses equipamentos e instalar no interior. E reunir o gado de noite, se possível, no local próximo da casa, porque... É complicado, os interiores aí a gente sabe, é escuro, é longe, cerca também. Às vezes o agricultor chega, vai falar com a gente e daí ele não sabe se estourou a cerca e saiu ou se acaso foi furtado, né? Então tem tudo essas questões de prevenção, né? E os vizinhos, né? O vizinho é o vigilante. Por exemplo, se tiver algum barulho à noite que o agricultor suspeitou de alguma coisa... Ele tem o cachorro dele tá bravo lá, tá quando chama o vizinho, pergunta, ó, também escutou o barulho, ouviu um barulho aqui e tal. Tem que ter essa interação, né? Aproveitar a tecnologia que é o WhatsApp hoje em dia para ter esses grupos de boa vizinhança, né?
1: Uhum. E como é que faz, né? Se precisar chamar a polícia meio que de emergência, ou tem um canal mais...
2: Na verdade, assim, ó... eu digo a minha região, porque eu moro na região ali da fronteira com Campoerê ali, eu digo essa região ali é bem complicada nesse ponto aí, porque a Polícia Militar unificou 190, você já faz um bom tempo, a população está nesse período aí, está tipo assim, bem carente disso aí ainda, né? Não consegue ligar no 190 às vezes, porque ele unificou o canal. E ali a nossa região é cada vez mais complicado, porque é Santa Catarina, então se ligar no 190 ali, a maioria das vezes vai cair lá em São Miguel do Oeste, Santa Catarina. O pessoal repassa. Mas isso já acaba perdendo um tempo, né? Até que passa para o Copom nosso, perde esse tempo. Então o que a gente orienta? Tem o aplicativo, 190, orienta os agricultores... Quando tiver um tempinho que vem para a cidade, chega no pelotão ali que o polícia vai ensinar, vai baixar o aplicativo no celular, que deu o aplicativo é muito mais fácil. E ele é intuitivo, ele tem ali o passo a passo ali, a partir do momento que o agricultor conseguir aprender a mexer com ele é intuitivo. Então ele substitui o 190, né? Ele vai acionar o nosso SAD, onde vai empenhar a nossa viatura e não vai precisar cair numa central, como é o 190. Aí tem os outros canais de denúncia, né? Que é 181. O 181 é um canal de denúncia, né? Aí a gente também pede para o agricultor que use esse canal aí. Só que o 190 e 181, ele precisa de sinal de celular. E o sinal de celular no interior a gente sabe que não funciona, né? Em vários lugares lá não funciona. Então tem que ser o aplicativo, que ele usa a internet. E a maioria dos agricultores hoje em dia no interior tem internet, né? Tem Wi-Fi, daí você pode usar pelo aplicativo. Então, uma orientação que a gente dá para quando precisar, um momento de emergência, baixa o aplicativo. Se não conseguir usar o aplicativo, que precisar de uma ajuda, chega, a hora que vem para a cidade, chega no pelotão, que o polícia que estiver ali vai ajudar a baixar o aplicativo no teu celular e ensinar a mexer no aplicativo para fazer essas denúncias.
1: Muito bem, então explicado aí, né? Porque na cidade a polícia consegue fazer ronda, né? A cidade é fácil. Agora no interior, né? Tem comunidades aí que dá 40, 50 quilômetros da sede, né? Alguns lugares difíceis também para chegar, né? Então tem que ter realmente essa colaboração uns com os outros.
2: Sim,
1: né?
2: E na cidade, você liga no 190, ele
1: é... Direto,
2: né? Tu aguarda o tempo, né? Que uma das reclamações da população é o tempo, que demora, mas ainda consegue acionar a polícia, né? Acionar. Agora, no interior é bem mais complicado, né?
1: Muito bem, estamos com o Cabo Bacoff aqui na nossa manhã de quarta-feira, no Conversa com a Polícia de hoje. Muito obrigado a você que vai nos acompanhando, também com imagens lá no Facebook, nesta quarta-feira, neste dia 5 de agosto de 2026. Vamos falar um pouquinho sobre o trânsito na nossa cidade. A gente vê tantas bicicletas elétricas, essas máquinas pequenas aí em meio aos carros... E também a situação dos pedestres, né? Fora da faixa ou na faixa. Inclusive ontem tivemos aí um atropelamento. O que está para dizer? Como é que se evita aí esse tipo de acidentes na cidade?
2: Olha, a questão do trânsito, a gente já comentou aqui, né? No meu entender, é muito bom senso também, né? O bom senso no trânsito, ele vai fazer fluir muito mais o trânsito. Mas é questão de regra, questão de costumes do dia a dia, o pedestre ele sempre vai ter a preferência, né? Até porque é a pessoa que está atravessando a rua, né? Então, quem está conduzindo a máquina, que está conduzindo o veículo, vai ter que redobrar a atenção. Porque é o pedestre, pode ser um animal, pode ser qualquer obstáculo que tiver na pista, você vai ter que redobrar a sua atenção para você não atropelar aquela pessoa, né? Lógico que o pedestre também tem seus deveres, tem que ter atenção, tem que atravessar na faixa, tem as regras do pedestre. Mas se o pedestre estiver atravessando a rua, mesmo que seja fora da faixa, a preferência vai ser dele. Porque até pelo motivo da agilidade, o pedestre está no meio da pista, né? Ele não vai poder, se esquivar do veículo. O condutor vai ter que frear o veículo, vai ter que tomar essa atenção. Às vezes a maioria dos acidentes acontece por falta de atenção. A gente sabe os motivos, é celular, é qualquer outra distração, e é um segundo de distração que o motorista, que o condutor tem, que acontece as coisas. E daí a gente pede também para os pedestres. Tem as faixas de travessia aqui na cidade? Tem, e está bem sinalizado, por sinal está bem especificado. Só que é complicado, às vezes tem um local ali que o pedestre está atravessando, está com pressa, e ele não vai até na faixa, né? Mas ele que tome atenção, olha para os dois lados da pista, porque a atenção evita muita coisa. Quando a gente vai atender esses acidentes, a gente vê que às vezes é falta de atenção, uma coisinha, um segundo de distração, né?
1: E nos cruzamentos também, né? Nas preferenciais, sempre, mesmo que você esteja na preferencial, tem que ficar um olho aberto, né? Porque sempre tem alguém que de repente não conhece, né, a cidade e tal, né?
2: É, essa questão das preferencial aí, a gente tem as negligências e tem as distrações também, né? E o grande motivo disso é a pressa, né? Hoje em dia a gente está com uma correria de trânsito, uma correria de trabalho, os horários sempre apertados para chegar nos local. As pessoas, o mundo está corrido hoje em dia, né? A gente sabe disso. Mas o trânsito é o principal vilão do atraso também, né? Porque se você está com um atraso e quer chegar rápido no serviço, uma distração no trânsito atrasa o trabalho e não adianta, daí já era.
1: Já era, né? Atrasa tudo. Essa questão também das motos elétricas, eu vejo que muita gente tem dúvida ainda, pessoal que anda sem capacete, não sabe em que parte da rua andar. Acho que é interessante, de repente, procurar um policial, né? Procurar o destacamento lá, vocês, para vocês orientarem direitinho o que pode e o que não pode, né?
2: É, essa questão das motos elétricas está dando bastante polêmica, porque a gente sabe que a questão é justamente esse assunto que a gente está falando, ou a pressa. não digo a pressa, mas a agilidade, né? Porque por que o proprietário compra uma moto elétrica? Para ter agilidade, né? Ele quer chegar mais rápido, porque daí ele não perde aquele tempo, né? Então, se ele fosse a pé ou de bicicleta, ele vai ter um certo tempo para deslocamento. Está sendo mais ágil com a moto elétrica, só que tem as regras a ser seguida. E muitas vezes o vendedor, quando está vendendo, fazendo a propaganda desse produto lá na loja, ele não explica a legislação. O que ele fala? Ele vai falar o que é cômodo para ele, o que é melhor para ele, para vender o produto. Não precisa de habilitação, não precisa de documento. Ele fala isso. Por quê? Porque facilita a venda do produto. Só que a gente já pede para esse pessoal, quando está ofertando, para a população, às vezes, que quer comprar e muitas vezes é leiga ou às vezes não tem esse conhecimento. O capacete, gente, é um uso obrigatório. É uma defesa pessoal tua que tu vai ter o capacete. Se você cair sem capacete, mesmo que seja numa bicicleta ou que seja de uma moto elétrica ou uma moto, qualquer seja o veículo que está andando, o risco de você se machucar é muito maior. Então o capacete deveria de ser um uso sim obrigatório, sem questionamento, né? Não é porque é uma moto elétrica que você vai precisar andar sem capacete. Não, a regra está ali, né? Você tem que usar o capacete. A documentação, aí tem umas certas medidas ali, né? Que a gente poderia falar um monte sobre isso aí, né? Tem um monte de restrição no CTB ali, que depende do tamanho do veículo, depende da potência do veículo, mesmo sendo elétrico, né? Depende da distância entre rodas do veículo também. Isso tudo vai dentro da legislação e tem exigência, sim, de uso de... Tem que ter a permissão para dirigir, a carteira, a CNH, ou a documentação do veículo. Claro, documentação, a nota fiscal e tal. Não vai poder ter um registro, não precisa ter um registro, né? Mas tem que ter a documentação pertinente. A fiscalização em cima disso não está sendo tão ferrenha, né? Até pelo motivo de que a gente tem que agradecer até que não está dando tanto acidente com isso, né? O povo até está se conscientizando, mas a cidade não está, como é que diz, acompanhando a evolução, né?
1: Sim, e não tem
2: porque
1: faixas, nada,
2: não,
1: né?
2: Tem, até porque quando tinha bastante bicicleta, teria que ter uma ciclovia e tal, mas a gente sabe que as coisas vêm muito rápido, né? Muito rápido. A gente tem que ir orientando a população e a própria população se educando e se atendo a esse tipo de mudança, né?
1: Bom senso, né, também.
2: Bom senso, muito.
1: Aproveitando aqui, já que estamos no assunto de trânsito, uma pessoa está pedindo para dar uma passada, para a Polícia Militar dar uma atenção, na creche do bairro Passarela, por volta de 7h40, diz que é uma confusão danada, de tanto carro parado no portão, os pedestres não conseguem nem andar entre os carros, de tanto carro parado em frente ao portão, aí em cima da rua, provavelmente, né, talvez em faixa dupla. A gente observa muito isso na frente dos colégios, né? A pessoa quer deixar o filho, pegar o filho na porta do não consegue deixar o carro um pouquinho mais longe, né?
2: Às vezes a gente orienta esse pessoal e o pessoal que leva o filho na escola, ele sempre apresenta uma dificuldade. Eu tenho que largar meu filho aqui que o meu filho está doente, está com gripe, não pode se molhar, às vezes quando está chovendo, como no caso hoje, uma garoinha e tal. Só que a gente pede o bom senso também do pessoal, que é o seguinte, eu trabalhei ali em Renascença, ali havia bastante reclamação também na frente da escola, porque daí tem os espaços privativos para os ônibus, né? Quem vendeu ônibus tem que ter aquele espaço. E o povo estava esquecendo do bom senso, que ali é o local dos ônibus. Isso tem lei, tem regra para isso, né? Só que daí, o que acontece? A gente orienta, a gente não vai estar lá notificando essas pessoas que fazem errado, digamos assim. Mas o bom senso é o seguinte, você parou ali 2 minutinhos, não vai 2 minutinhos para desembarcar às vezes até para evitar alguma coisa, né? O pai fica com medo de largar o filho de um lado da pista para ele atravessar para ir para outro lado com um movimento desse, que nem falou aí, que esse ouvinte pediu aí, né? É natural a gente entender essa preocupação dos pais, mas a gente também pede o bom senso que seja o mais ágil possível, né? Então, mas tem os locais para você estacionar no colégio, né? E a calçada, que ande pela calçada, né? Oriente o filho já. Porque se você largar o filho sempre lá na porta e nunca parar para orientar ele em casa, meu filho, vou ter que largar lá em tal lugar, você desembarca, vai pela calçada, caminha para a calçada. Ele vai crescer não sabendo daquele que ele tem que se ater àquilo ali. E muitas vezes a gente vê crianças na frente dos colégios atravessando na frente sem olhar para os lados. Ali é digamos, a atenção dos motoristas tem que ser muito redobrada em frente do colégio, por isso que já tem placa orientando e tal, aqui é o colégio, toma cuidado. porque a criança ela não tem essa noção, né? Mas aquilo que eu falo, a polícia vai, faz o patrulhamento e orienta os motoristas.
1: Mas que... É todo bom senso, né? Bom senso. É, mas eu tô atrasado porque eu tenho que ir rápido, que tem que ir pro trabalho. Acorda mais cedo, né? Acorda mais cedo, né? Com calma, faz tudo direitinho. É, Bacoba, deixa eu perguntar sobre a associação de moradores lá do Alto São Mateus. Tem uma associação lá formada já há um bom tempo? E essa associação tem alguma pauta pedindo aí mais segurança, alguma coisa nesse sentido na comunidade?
2: Na verdade, lá a gente foi, até foi a gente que ajudou a idealizar a associação lá, junto com o subtenente Melo, daí foi feita uma diretoria. Está funcionando a associação, tem o presidente, tem a diretoria da associação, por sinal tá bem, é feita uma reunião a cada trimestral, a cada 30 dias é feita a reunião lá da associação para botar em pauta as reivindicações do povo de lá, né? A gente sabe que não basta reivindicar, né? O povo sabe que não basta reivindicar e conseguir as coisas. Isso tudo vem numa demanda muito maior do que simplesmente pedir, né? Mas ali, essa associação é onde que é colocado em pauta a questão saúde, a questão infraestrutura do bairro lá, porque queira ou não queira, é um bairro. Assim como tem o bairro Passarela, o bairro Jardim Bandeira aqui na cidade, tem o bairro Alto São Mateus, porque ele é uma comunidade mais de pessoas juntas lá, né? É uma das pautas lá está sendo tentar a distritalização do bairro, porque ele abrange muito o interior também. E pelo fato de ser pertinho de Campo Herê lá, né, acaba que ficando precária a situação de segurança, porque daí já é outro estado, é longe, tanto é que porque eu trabalhava lá, né, a gente sabe como é que é a situação, mas ele não é um distrito ainda, então ele não tem as normativas próprias, né, então a gente não consegue abrir um destacamento lá, porque ele não pode. Aquilo era um posto policial que tinha lá, que eu ficava lá, aí o novo... A diretriz da polícia não permite trabalhar sozinho lá. Então a gente faz o patrulhamento naquela região lá, tudo em questão de segurança, né, tô falando. E outras questões e demandas da população lá é através da associação que agora foi fundada, que é reivindicado com o município, né? E tem um certo diálogo da associação com a administração municipal, né? Quando tem reivindicação é mandado através de ofício e tal para a administração municipal e, na medida do possível, atendida, né?
1: Até uma dica para os outros bairros aí, né, que queiram também formar associações, é bem interessante, né, porque daí a união faz a força, como se diz, né, juntos.
2: Sim, que daí, né, nas reuniões que é colocado em pauta as necessidades, né, o que está sendo precário, o que não está, o que está funcionando ou não, ideias, porque a população tem muita ideia, só que às vezes a população não tem meios de levar essa ideia para frente, então através de uma associação é muito bom, daí é discutido, é ouvido, não, aí levado para uma diretoria, tem que ser colocado no papel, que a gente diz, né? Uhum. E trazido até a administração municipal, né? É onde vai ser visto se tem ou não tem, às vezes, verba ou fundamentos para...
1: Uhum. Mas é um embasamento legal, né? Você tem um documento, né, de uma associação, sim, aí você não tem um projeto, você não tem algo, só pela boca também não é difícil, né?
2: E desde outras demandas comuns do dia a dia, né? Claro. Demandas comuns do dia a dia que acaba passando batido. Então, numa associação, o que acontece? Isso é colocado em pauta, né? Uhum. Às vezes até por falta de lembrança mesmo, né? Não passou batido alguma coisa ali. Tem muitas coisas, a gente podia ficar o dia inteiro falando aqui. Mas, enfim, é uma coisa que está dando certo, né? Foi fundada e está dando certo a associação. A diretoria, o pessoal empenhado, né? O presidente, inclusive, lá muito empenhado, parceiro nosso. Então a gente tá tipo, eu falo como morador, né, de lá.
1: Que funciona, né?
2: É.
1: Tá certo. Estamos com 9 horas e 21 minutos. Bacoff, mais algo ainda que não abordamos aqui que seria interessante levar ao conhecimento da população?
2: Na verdade, essa é a questão de furtos no interior, né, que tinha dado uma segurada, a gente fala o abjeto, né, furto de gado, e furtos de outros objetos também no interior, a gente sempre pede e reforça para os agricultores. Eu não é que eu puxo mais para o lado do interior, mas a questão é o seguinte, lá é uma situação mais precária no interior, não só lá naquela região, mas em todo o interior do município. Mais precária pela questão da distância, o interior não tem iluminação, né? Só se o proprietário for colocar, então... Coloca uma iluminação melhor na propriedade, porque a gente passa às vezes altas horas, aí, até madrugada nos local, é uma escuridão, nossa, em redor da casa, uma escuridão, e se um milhante quiser fazer alguma coisa, o agricultor não vai ver. É. Ele pode abrir uma janela, quem vai ver o agricultor lá é o indivíduo, não o agricultor, não consegue enxergar. Então, ilumina em redor da casa, que assim como o Sub Melo sempre falou aqui, né, o ladrão ele tem medo de luz, né? Se tu ligou uma luz, ele vai fugir, ele não vai ficar ali, ele não quer ser visto, né? E câmeras de segurança, né? E o acionamento para os agricultores procurar a polícia. Pode me procurar, eu também, pode procurar a gente. A gente ajuda a baixar o aplicativo, porque é o que está, digamos assim, não digo salvando, mas é uma boa de uma alternativa que está funcionando. Tem bastante agricultor, gente da cidade também, tal, que está usando o aplicativo e está achando bom, porque ele vai é um canal direto, né? Então, uhum. O 190 você tem que ligar, tem que ter aquele sinal do celular, e o aplicativo não, é direto.
1: E todo mundo tem internet, né? No interior hoje está fácil também, pelo menos nas propriedades, né? Claro que fora, nas Sim. ruas aí, às vezes não tem, mas nas propriedades sempre, geralmente, tem internet, né? Funcionando bem. E uhum. bastante ganso e cachorro, né?
2: É, que faz esse, barulho, né? Também, isso aí também ajuda muito, né?
1: Ovelha que berra, tem que fazer barulho, né?
2: Fazer barulho.
1: Para espantar os meliantes. Bakoff, mais algo ainda? Muito obrigado aí, mais uma vez, pela sua presença aqui. O programa sempre à disposição aí.
2: Eu que agradeço e eu quero agradecer, né? A população aí que às vezes escuta o programa e daí conversa com a gente, né? E pede as coisas. Fala, não, gente... Só que daí acaba às vezes passando batido, a gente vai trabalhar em outro lugar e tal e acaba não lembrando, né? Mas a gente agradece aí a rádio por esse canal aí que a gente tem como avisar o povo e orientar, né?
1: E que a população visite a polícia, né? Quando encontrar um policial, Sim. trate bem, converse, busque informações, né?
2: Essa interação com a população, que tem muita gente ainda nos dias de hoje que parece que tem um receio, né, da polícia. Uhum. Não, a gente está ali de portas abertas, a população pode chegar. Pode chegar e conversar com a gente, tirar as dúvidas, porque não precisa ir lá só quando vai denunciar um crime ou fazer um... Pode chegar, chega lá, quer conversar sobre alguma coisa, chega a passar uma informação, pode chegar lá, né?
1: E que a mãe e o pai nunca digam pro filho, né? Ó, que se você fizer errado, a polícia vai te pegar. A polícia não vai pegar por nada, né?
2: Não vai pegar, não, né? Tem essa cultura ainda, né?
1: Exatamente.
2: Assustar os filhos à polícia, né?
1: Não pode assustar. Não. Obrigado, então, Bakoff. Ótima semana para ti, para sua família, para toda a equipe da Polícia Militar. E estamos juntos aí sempre.
2: Então eu que agradeço. Até mais.
1: Cabo Bakoff, então, conversou conosco hoje aqui no Conversa com a Polícia, representando a Polícia Militar da nossa comarca. 9h25, a gente segue com o nosso Café da Manhã com você.
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0: A nossa manhã de quarta-feira tá assim, né? Tem música, tem conversa, tem recado dos anunciantes, tem de tudo, um pouco de tudo, especialmente para você, amiga e amigo do rádio. Agora 9:27. Muita gente participando aí, mandando seu alô, seu bom dia, a gente agradece, né? Como é que é, Ediane? Se tiver bolo, só avisar. Retinha. A Ediane está mandando um abraço aqui, né? Um super parabéns para o Ayrton José Celeste pelo seu aniversário. Parabéns, Ayrton, em nome da Ediane Maria Bernardi Bruni. É, se tinha, bolo tinha. Agora, se tem ainda, já é outra história, viu, Ediane? Já não sei se tem ainda. Tá bom? Para nós, 9:28. Mais alguém lá?
1: Dia, Valdeci. Boa quarta-feira. Ali na rua essa Camo, música aí, Folha Seca. Infecções.
2: Cabo Bacosta já está conosco aqui.
1: Estou tomando café.
2: Já vamos iniciar o nosso conversa com a polícia, né, de quarta-feira.
1: E um abraço a vocês.
0: Valeu, Nelly. A Nelly, ela falou bem perto do rádio, né? Eu estava conversando agora há pouco ali com o Bacoff, ela mandou o áudio, ficou bastante o áudio lá. Mas muito obrigado, Nelly Folha Seca. Vamos procurar aqui. Olhei pela janela agora, tá escurinho lá fora. Chuva. 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
2: Tá falado, né? 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Fala, dona Salete. Tá escuro aí, dona Salete?
3: Bom dia, Valdecir. Tá escurinho mesmo. Tava vendo também, tava falando com a minha filha agora, que ela mora em Pato Branco. Ah, disse, mãe, aqui também tá ficando escurinho o tempo. Chuva que vem, né? Eu quero deixar um abraço, um forte abraço para vocês e tudo aí da Cristal. Bom dia, uma boa quarta-feira.
2: Valeu, dona Salete de Renascença. Bom dia, ótima quarta-feira para todos nós, né? Estamos juntos, com boas energias sempre. E esse café, dona Nilce, bom dia, bom café, Deus no comando. Isso aí, café com bolo, né? E tal, umas coisas boas. Eu gosto muito. Isso, o café hoje já foi aqui, né? O café de fundamento que teve aqui hoje no aniversário do seu Ayrton, né? Coisa boa. Bom dia, Jussara. Abençoado dia para você também. Estamos juntos. O que que é, Diles? Dia de fazer rosquinhas de fubá. Rosquinha de fubá. Aí sim vai ficar delícia hoje então aí, né, Diles? Bom dia para ti. Bom trabalho nas rosquinhas de fubá nesta quarta-feira chuvosa, molhada.

0: 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Falando em padre, o Padre Dalpozo, né? O Padre Dalpozo vai fazer aí o show em Marmeleiro, vai estar na praça, né? Um show gratuito aí que a Pastoral Familiar está organizando, acho que é dia 16, se não me engano, né? 16 de agosto, Padre Ezequiel Dalpozo. Reunir a galera aí na Praça Central. 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Leonice, é você, Leonice, chega mais. Bom dia.
1: Bom dia, amigo Valdecir. Que Deus abençoe tua quarta-feira. Amém. E a nossa também, com chuva de novo. Manda música para a família Oiça, família Araújo, família Teles, família Ramos, todo junto e misturado. Vai uma cuia aí do meu chimarrão.
0: Claro, manda aí.
1: Manda música um bando na Milênio para nós aí. Obrigado de atender nós.
0: Tá bonito seu chimarrão, viu, Leonice? Grande abraço aí pra todo mundo.

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1: Bom dia, Vanessa, tá na sintonia lá, né? Isso, obrigado pela companhia. Bom dia, Helena. 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Encaminhamos aqui a foto do Pitoco, né? Alguém está interessado no Pitoco, né? Um cachorrinho que está aí para doação, vai que dá brique, né? Bom dia, Marley, também com um bom dia especial mandado aqui. Dona Noeli, que a graça de Deus esteja contigo. Obrigado, Dona Noeli, bom dia. O Simval está dizendo aí que poderia fazer um jogo das faixas Marmeleiro e Ampere, com os campeões das séries Prata e Ouro. É, quem sabe, né? Copa dos Campeões, mas eu acho que o pessoal não pensou nisso, né? Porque tem uma Copa dos Campeões, o um Campeonato dos Campeões daí em começo do ano, que é organizado lá em Santa Isabel. Não sei se é só da ouro, só da prata, tem que aguardar, né? O que que o pessoal decide por aí. Meu amigo Renato Greco, tudo bem, Renato? Bom dia. É, moiô, Renato? Moiô. Tudo moiado hoje, né? Um abraço para ti também, né? Para toda a família. Obrigado, meu amigo Greco, na lida. Hoje tá difícil, né? Para pegar a estrada aí, né, Greco? Com essa chuvarada toda, terreno molhado. Hoje tem que ficar mais na morga, como diz um amigo meu, né? Só na morga, só de boa. Obrigado, Greco. Bom dia.
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0: Meu abrigo, né? Meu abrigo é aqui, 9h53. Bom dia, Padilha. Bom dia, Arilde. E essa chuva aí, hein? É, pegando uma chuva de fundamento aí, né? Vai ter que pôr corrente nas patinhas do carro aí, né? Pra poder encarar o barro, né, Padilha? Um abraço, boa quarta-feira pra todos nós. Deixa eu ver essa música aqui, chamada Oração, de Hugo Guilherme, hein, Renato? É boa? Vamos ouvir.
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0: tempo passa rápido, né? 9h56, bom dia, Rose Cantora. Isso, ótimo dia para todos nós, com as bênçãos de Deus, amém. Dona Neuza Milk, tudo bem, Neuza? Em Salto do Lontra, passando por lá, nos ouvindo. Obrigado, Neuza Milk, dos Girassóis, né? Na sintonia com a Cristal aí em Salto do Lontra. Obrigado, bom dia, ótima chuva para todos nós, né? Lembrar que, para a gente não esquecer nunca, que a vida, uma hora é incrível, outra hora é difícil, há dias bons e ruins, chove, faz sol, a gente ri, a gente chora, a gente ganha, a gente perde, chega ao fim, a gente recomeça. A vida é assim, às vezes dói, às vezes cura, às vezes dá, às vezes tira, mas ainda assim a vida é bela, a vida é bonita, é para se viver. Então deixa a vida acontecer e aconteça junto com ela.
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0: Patrícia, bom dia. A Patrícia pediu para mandar aqui música para Júlia, pro Everton. A Patrícia e o Everton, bom dia para vocês aí também. Vocês estão cheias de mistérios, né, meninas? Cheias de mistérios. Eita.
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0: 9h58, semana que antecede o Dia dos Pais. Você pode dizer para o seu pai que ele é inspiração, que ele é porto seguro, que o Dia dos Pais traga para ele a mesma alegria que a gente sempre recebe. Agradecer a quem sempre soube ser guia, ser proteção. Celebrar mais do que um pai, celebrar um amigo, um guia, um verdadeiro exemplo. Celebrar a sua força, a sua paciência, a sua dedicação, que são exemplos que a gente precisa carregar sempre. Que o Dia dos Pais, para você que é papai, seja cheio de alegria. Que você sinta aí no seu coração quanto é amado, quanto é admirado. E que você saiba que é porto seguro de muitos filhos. É em você que os filhos encontram amor, encontram proteção. Então seja esse pai que vale.

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0: Louvado seja nosso Senhor Jesus Cristo, para sempre seja louvado. Queridos irmãos e irmãs, é quarta-feira, é quarta mariana. E desde já, faça um elevar do seu pensamento e sua alma a Deus, por intercessão de Nossa Senhora, que de forma carinhosa chamamos Nossa Senhora do Carmo. Nossa Senhora do Carmo, receba os nossos louvores, nossa gratidão. E pedimos, Mãe querida, fica conosco, quarta mariana. Nós estamos na novena da Sagrada Família, rezando pelas famílias e rezando pelos pais. Dia dos Pais se aproxima e vamos rezar pelos vivos e pelos falecidos. Filhos amados, quero saudar a todos, filhas queridas, a partir da Rádio Evangelizar, de onde tudo começa, as rádios irmãs, cujos nomes cito neste momento.
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0: Saúdo a você pela TV Evangelizar, sinal digital em todo o país, em várias cidades, canal aberto. Pelo YouTube, Padre Manzotti Oficial. Agora, no Padre Manzotti Oficial, publicada todas as manhãs, oração da manhã, evangelho do dia, logo no início do dia, às 5 e pouco da manhã. YouTube, Padre Manzotti Oficial. Saúdo pelos aplicativos da Associação Evangelizar é Preciso. E todas as plataformas digitais. Estamos no mês vocacional, comunidades vocacionais, encontro, testemunho e missão. Vamos juntos mergulhar neste amor materno que nos leva a Jesus Cristo. Em nome do Pai, do Filho e do Espírito Santo. Amém. Naquele tempo, Jesus retirou-se para Tiro e Sidônia. Eis que uma mulher cananeia, vindo daquela região, pôs-se a gritar: Senhor, filho de Davi, tende piedade de mim. Minha filha está cruelmente atormentada por um demônio. Escute de novo o grito desta mulher: Senhor, filho de Davi, tende piedade de mim. Minha filha está cruelmente atormentada por um demônio. Mas Jesus não lhe respondeu palavra alguma, então os discípulos aproximaram-se e lhe disseram: manda embora essa mulher, pois ela vem gritando atrás de nós. Jesus respondeu: eu fui enviado somente às ovelhas perdidas da casa de Israel. Mas a mulher, aproximando-se, prostrou-se diante de Jesus e começou a implorar: Senhor, socorre-me. Senhor, socorre-me. Jesus lhe disse: não fica bem tirar dos filhos o pão para jogá-los aos cachorrinhos? A mulher insistiu: é verdade, Senhor. Mas os cachorrinhos também comem as migalhas que caem da mesa dos seus donos. Diante disso, Jesus lhe disse: mulher, grande a tua fé. Seja feito como tu queres. E desde aquele momento, a filha ficou curada. Você acaba de ouvir o Evangelho. E eu convido você a se colocar no lugar daquela mulher cujo nome é omitido. E seja você mãe, seja você pai, seja você um tio, seja você quem for, diga para Jesus: Senhor, filho de Davi, tende piedade de mim. Repita: Senhor, filho de Davi, tende piedade de mim. E complete. Ela disse concretamente: minha filha está atormentada por um demônio. o que está atormentando você hoje, o que está atormentando tua família, o que está atormentando a tua vida pessoal. Então diga: Senhor, filho de Davi, tende piedade de mim. Senhor, há tantas pessoas que estão atormentadas, atormentadas por uma angústia que não passa, atormentadas por filhos que estão literalmente atormentados pelo alcoolismo, desfigurados pelo crack, desfigurados pelas más companhias. E ela insiste depois em dizer: Senhor, socorre-me, Senhor, socorre-me. Filho, para o que você está fazendo, para tudo, desliga esse fogo, baixa aí para não subir o leite e derramar. Senhor, filho de Davi, tende piedade de mim. Uma noite de angústia, uma noite atormentada, uma família que está sendo destruída pelo adultério, tende piedade de mim, socorre-me, Jesus. Coloque aquela intenção, aquela graça que você está pedindo e não vem, aquela graça que você está necessitado. Pare o que você está fazendo, se possível pega teu terço, você que está aí sentada, meio sentada na verdade, porque está sentado na quina da cadeira, é com você que eu estou falando, e diga: Nossa Senhora, interceda teu filho por mim, Jesus, filho de Davi, por intercessão de tua mãe, nossa mãe. Olhe para esse tormento que estamos vivendo, que o meu casamento não acabe, que este meu filho não morra nas drogas, que esta pessoa não morra pelos vícios. Você coloque diante de Deus: tenha piedade de mim, que eu estou sendo atormentado pelo demônio do jogo. E estou perdendo casa, estou perdendo a dignidade. E essa frase tão forte, tão curta, mas tão valiosa: socorre-me, Senhor, socorre-me, Senhor, socorre-me, Senhor. É forte demais o texto hoje. E eu estou falando com você, filha, que está com este guardanapo no ombro. Estou falando com você. Estou falando com você, filho, nessa novena preparando para os pais. Socorre-me, Senhor. Socorre-me. Olhe no relógio. Hoje, dia 5 de agosto, muitas graças serão testemunhadas. Eu volto já, volte comigo.

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0: queridos filhos e filhas, eu quero lembrar que ontem nós tivemos uma catequese e eu indico que você escute. Você vai fazendo as suas atividades, você pode estar dirigindo, você deixa o celular ligado como se fosse um podcast, escutando, não precisa ver. Ele é mais áudio. Como superar as crises da alma? Todos nós passamos por crises, mas como superá-las? Está lá no YouTube Padre Manzotti Oficial. 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Mas para hoje, fica a catequese de ontem. Como superar as crises da alma? Escute esse testemunho, escute.
1: Me chamo Cristina, sou uma associada e acompanho o senhor da Espanha através do YouTube.
0: Opa.
1: Hoje venho confirmar uma graça alcançada.
0: Sim.
1: Na verdade, uma confirmação de uma graça alcançada.
0: Sim.
1: Meu marido é um paciente oncológico.
0: Ufa.
1: É um processo muito duro, que o senhor deve imaginar. Mas Deus sempre esteve nos sustentando, nos levantando e nos dando esperança. Meu marido faz o exame de controle a cada 3 meses, a cada 6 meses,
0: Sim.
1: depende. E cada exame que ele faz se confirma que ele está limpo, que não tem
0: Amém.
1: Nenhuma atividade celular cancerígena.
0: Louvado seja
1: Dentro de uns
0: Deus.
1: Dias, ele vai fazer novamente e eu confio que vai estar tudo bem, que vai estar tudo limpinho, como sempre
0: Amém,
1: vencendo.
0: Jesus.
1: Então, meu marido Eduardo é um milagre,
0: milagre
1: de Jesus
0: da Santa
1: Chagas. Toco sim no sacristão. E como forma de agradecimento, padre, eu já doei algumas capelinhas, o valor, né, de algumas capelinhas.
0: Certo.
1: E também assinei o livro Ouro.
0: Ouro.
1: Então, assim,
0: Amém.
1: Eu sou muito grata à obra Evangelizar,
0: Amém,
1: ao Senhor, por nos ajudar, nos catequizar e nos dar esperança. Um abraço.
0: Deus abençoe, querida Cristina, lá da Espanha. E toda vez que fala da Espanha, eu lembro do grupo das Santas Chagas que eu encontrei na igreja em Madrid, que foi um grupo muito forte, muito atuante. Meu abraço carinhoso a todos. E a Cristina diz: o meu marido Eduardo é um milagre de Jesus das Santas Chagas. Não é por acaso que nós rezamos: Jesus das Santas Chagas, protegei-nos e curai-nos do câncer. E obrigado por ser associada, por ter ajudado o livro Ouro e por ter doado algumas capelinhas. Porque tem pessoas aqui no Brasil que não têm condições. Não que o valor seja abusivo, é apenas um valor que é mais do correio do que qualquer outra coisa. Mas há pessoas que doam, até tem pessoas que às vezes chegam com um envelopezinho e me entregam: ó, quando alguém precisar, doe. Muito obrigado, Cristina. Um abraço a todos os brasileiros fora do Brasil, em particular na Espanha. Ana, que a paz de Jesus esteja com você.
2: Bom dia, padre.
0: Deus a abençoe, seja bem-vinda.
2: Uma
0: você
2: benção.
0: Fala de onde?
2: De Divinópolis, Minas Gerais.
0: Meu abraço carinhoso a Divinópolis, Minas Gerais. Como é que você me acompanha?
2: Pelo aplicativo da Rádio Evangelizar e pela Rádio Candidé também.
0: Tá certo, meu grande abraço, carinho imenso ao povo de Divinópolis. Diga lá, Ana.
2: Padre, eu preciso de um aconselhamento, um pedido de oração.
0: Vamos lá, que o Divino Espírito Santo nos ilumine, Ana.
2: Tem 4 meses que eu perdi o meu pai.
0: Meus sentimentos.
2: E agora, dia 25 de julho, minha mãe também faleceu.
0: Nossa.
2: Então, assim, a minha vida acabou. Eu não tenho minha mãe, eu não tenho meu pai. Fica difícil, padre.
0: Entendo. Eu vou, vou puxar uma pergunta para depois a gente aprofundar. Primeiro, me diga o nome do seu paizinho que faleceu.
2: É Valdemar Sena de Souza.
0: Valdemar
2: Sena de Souza.
0: Tá. Você está fazendo a novena por ele, o descanso eterno, né? Porque Sim. Dia dos Pais está chegando, é domingo, e aí dói mais ainda. E a sua mãe?
2: Eliene. Lucas de Moraes.
0: Filha, a certeza do ressuscitado nos conforta. E isso não é um chavão. Eu quero lembrar a Santa Teresinha, que sofreu muito com tuberculose no final da vida, muito nova. E quando ela estava para morrer, mesmo em profunda dor, ela disse às irmãs: eu não morro, entro na vida. E essa frase é muito forte para mim. E eu gostaria que fosse para você. Você está vivendo um momento de luto, duas perdas dolorosas e duas referências afetivas. Mas eu vou lhe dizer, Ana. Ana, você é casada?
2: Eu moro junto, padre.
0: Tá. Tem filhos?
2: Dois.
0: Quantos anos?
2: Um de 10 e um que vai fazer 4 agora, setembro.
0: Você entende que não diga mais, minha vida acabou. Eu sei que foi força da expressão. Mas você é a referência dos teus filhos hoje. O que você está vivendo, nosso Senhor também viveu. Chorou pelo amigo Lázaro. Mas um choro de esperança. Essa dor que hoje parece que não vai passar, que você não tem paz, ela tende a diminuir, Ana. Você está me ouvindo?
2: Estou.
0: E cada vez que vem essa lembrança, essa dor profunda, faça como... Você estava escutando desde o início do programa?
2: Estou.
0: Você escutou aquela mulher que disse: Senhor, filho de Davi, tende piedade de mim? E depois a segunda frase: Senhor, socorra-me. Alivie esse sofrimento. E olhe para os teus filhos. Porque assim como os seus pais foram referência para você, hoje, você é o baluarte dos teus filhos. Então se levante. Se levante. Não deixe o luto tirar a alegria de viver. Viva esse momento que é normal e é da natureza humana, mas com esperança. Entendeu, filha?
2: Entendi, padre, mas sabe, na minha cabeça fica assim, que eu nunca mais vou ver minha mãe, eu sempre ligava pra ela, todo dia, toda hora. Ai, é muito difícil, padre, muito, muito, muito, sabe? Nossa,
0: pensa assim,
2: muito difícil.
0: Pensa assim, eu não preciso pegar o telefone pra falar com a minha mãe. Eu falo com ela direto. Uma descagem direta com ela.
2: Eu tô indo na psicóloga, ela falou... Assim, conversa com a sua mãe,
0: isso.
2: Como se estivesse conversando com Deus, mas sabe, padre, eu não entendo por que que Deus levou minha mãe agora, eu tentei massagear ela, eu não consegui, ela morreu na minha frente, meu pai também, sabe, padre, nossa, muito difícil.
0: Filha, entramos na vida com prazo de validade, cedo ou tarde nós vamos, mas você vê que eu fui na mesma linha da sua psicóloga, converse com a sua mãe. Mas não desmorone, você tem seus filhos. E não sei porque não é casada, mas me perdoe, não vou deixar de falar. Se possível, procure casar na igreja. Mas meus sentimentos pela perda tão recente do teu pai e da tua mãe, que Deus a conforte. Eu vou para o intervalo e volto já, volte comigo.
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0: Eu falava com a Ana de Divinópolis, duas perdas recentes. O luto faz parte e tem que ser vivido. Mas vivido na esperança da ressurreição. E não é o fim, não é. Que a certeza da ressurreição a conforte. Meu abraço a Divinópolis. 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Dom Giovanni Luiz da Silva, da Diocese de Divinópolis. Filhos queridos, quero falar, está chegando a agenda dos Estados Unidos. 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São distintas. Domingo são outras palestras. E convido você a fazer a sua inscrição. Sábado e ou domingo. camarotetickets.com. Isso no Clube Português em Henderson. Dia 22 de agosto estarei em Delran, New Jersey, na Escola Católica da Cruz Sagrada, o dia todo refletindo sobre a fé inabalável. 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Todos os anos, nesses encontros, muitas graças, muitas bênçãos, muitos momentos de encontro com Deus e vida transformadas. São testemunhos extremamente edificantes destes retiros, destes encontros, destas missas. Participe, povo brasileiro nos Estados Unidos. Portugueses e cabo-verdianos são muito bem-vindos. E nós vamos à leitura orante, concluir 1 Coríntios. Escute o que as pessoas têm dito sobre a leitura orante.
1: Aqui é Gleiciane de Aracati. Eu quero falar sobre a leitura orante. E terminei de assistir Jó.
0: Jó.
1: Foi muito difícil, tá, porque eu perdi minha mãe, então comecei a assistir Jó. Agora eu estou assistindo a catequese, estou adorando. Padre, Deus te abençoe.
0: Amém. Que bom, Gleiciane, é de Aracati, Ceará. Lá nós temos TV Evangelizar, canal aberto, 15.1, Rádio Sinal FM, Dom André Vital Félix da Silva, de Limoeiro do Norte. Bíblia aberta, cartilha de oração. Vem me iluminar, Senhor. Vamos lá, povo de Deus. 1 Coríntios, capítulo 16, versículo 13. 1 Coríntios, capítulo 16, versículo 13. Paulo diz: estejam alertas. Ei, começou bem, hein? Estejam alertas. Segundo, fiquem firmes na fé. Sejam corajosos, sejam fortes. Versículo 14. Que tudo que vocês fizerem seja feito com amor. Vou retomar esses pontos. Primeiro, um apelo a mim e a você hoje. Esteja alerta. Então já reze, Senhor, fazei-me vigilante. Quando hoje aquela mulher diz: minha filha está morrendo, minha filha está atormentada por um demônio. Esteja alerta. O que está te atormentando? Esteja alerta. vigilante. Segundo, fiquem firmes na fé. Senhor, dai-me essa firmeza na fé. Dai-me, Senhor, essa constância na fé. Que eu não seja, Senhor, como um caniço ao vento. Uma hora aqui, outra hora lá, firmeza na minha fé em Jesus Cristo. Firmeza na minha fé católica. Terceiro, sejam corajosos. Dai-me, Senhor, esta coragem. Não a coragem que é a ausência do medo, mas mesmo com medo, agir. Coragem para enfrentar os problemas. Coragem para me levantar mesmo no desânimo. Coragem com medo, agir. Coragem para enfrentar os problemas. Coragem para me levantar.

não ter o hábito de dar um beijo, mas que o faça no afeto, no carinho. Paulo termina dizendo: escrevo isso com minha própria mão, moto próprio. Saudações de Paulo. Quem não ama o Senhor, aqui vem uma palavra difícil, que seja amaldiçoado. Maranatá, vem Senhor Jesus. Eu volto, terminando a primeira carta aos Coríntios. Volte comigo.

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Queridos irmãos e irmãs, eu já tirei foto e já vamos postar no Instagram, Padre Manzotti, esses 5 conselhos de Paulo. Eu gosto muito de pegar, esmiuçar. E a pergunta que eu faço para mim, e convido você a fazer, destes 5 conselhos, qual é o mais desafiador na sua vida espiritual ou na nossa vida espiritual? O que te toca mais? Vamos lembrá-los, fechando assim a primeira carta aos Coríntios.

0: Paulo nos alertando: estejam alertas, acorde do sono, ei, pare de ficar procrastinando, pare de ficar dormindo, desatento às ações do inimigo. O diabo não dorme. Fiquem firmes na fé. Segundo, um apelo de Paulo da firmeza. Não basta ter fé, é ser firme, decidido, resoluto, não abrir concessões, parar com essa história cada dia numa igreja, cada dia num lugar. Ou é ou não é. Proclamar o senhorio do Senhor Jesus. Lembre da mulher, Jesus, filho de Davi, minha filha está atormentada por um demônio, e veja que até disseram, vai para lá, vai, está incomodando, e ela não escutou não, se prostrou e disse, socorre-me, Senhor. Terceiro, toca o sino, sacristão, sejam corajosos, nós não fomos feitos para o medo, coragem. Coragem de testemunhar no seu ambiente, coragem de vencer o medo. Quarto, sejam fortes. E aí é um dom de Deus, a fortaleza. E quinto, este resolve muitos problemas, hein? Que tudo que vocês fizerem seja feito com amor. Pensa assim dentro de casa, pensa no casamento. Nós estamos rezando para o Dia dos Pais, inclusive. Bom, vai estar lá nas redes sociais. Mas eu queria dizer, olha, um bom presente para o Dia dos Pais é o livro Inabalável. Com fé, a tempestade vai passar. Um bom presente. Acredite, vai ficar lá, mas uma hora ou outra, lê um trecho, lê um pouco. Adicione ao seu mimo o livro Inabalável, um bom presente para os pais. Tem livraria na sua cidade? Sim, se não, YouTube, produtosqueevangelizam.com.br. Silvia, que a paz de Jesus esteja com você, Silvia.
1: Bom dia, padre, a sua bênção.
0: Bom dia, minha filha, você fala de onde?
1: De Corguinho, Mato Grosso do Sul.
0: Minha saudação a Corguinho, Mato Grosso do Sul. E como é que você me acompanha aí?
1: Pelo YouTube e pela Rádio Evangelizar na televisão. Opa. Mas pelo YouTube mesmo.
0: Meu abraço, YouTube, e também pela Rádio Evangelizar. Diga lá, filha.
1: Então, padre, eu tô ligando para... Essa semana meu pai fez uns exames, consultou uns tumores, aí a gente levou na hepatologista, da hepatologista foi para oncologista. E ontem foi a consulta dele nos dois médicos. Padre, a médica falou que não tem mais o que fazer, tipo, rádio, essas quimioterapia, essas rádio, não compensa mais fazer pelo tamanho do tumor.
0: Ah, entendi.
1: Então, hoje ele vai fazer uma endoscopia e uma ressonância para ver se esse câncer já não se alastrou, você entendeu?
0: Entendi, filha. Entendi.
1: Então, nós, tipo assim, eu tô ligando e para entregar minha mãe, a minha família, minhas irmãs, que estão, a gente tá lutando, né, padre?
0: Tá certo. Vamos, eu digo assim, é uma bomba, né? É uma tempestade.
1: Isso.
0: Eu falo sobre essa tempestade que a gente não espera do dia para a noite. Às vezes
1: exatamente.
0: Vem. E é aí que a gente precisa ter uma fé inabalável. E
1: com certeza.
0: Vamos começar anotando o nome do seu paizinho, já que estamos em plena novena e Dia dos Pais é domingo, né?
1: Sim, já fiz a cartinha que o senhor pediu para pôr debaixo da santinha. Está aqui debaixo da minha Nossa Senhora de Fátima, que nunca falha.
0: Como é que é o nomezinho dele?
1: Adelino Luiz Lameira.
0: Adelino
1: Luiz Lameira.
0: Tá, o nome de sua mãe?
1: Dalma Lameira.
0: Tá. Depois a gente coloca a família inteira, mas como a pergunta, isso, como que teu pai está reagindo a esse diagnóstico?
1: Olha, padre, ele sempre foi uma pessoa feliz, alegre, sempre ele procurou se divertir com tudo que fez. Então, no momento, assim, Eu vejo que ele deu uma sentida, porque ele emagreceu, ele sentiu. Mas ontem mesmo que ele ficou sabendo a real situação dele, né?
0: Entendi.
1: E a mãe, tipo assim, a mãe também não esperava por isso. Eu penso que há famílias que sofrem mais que ele, né, no momento.
0: É, às vezes a aparência engana, filha. Silvia, às vezes a aparência engana. Por isso vocês precisam estar muito próximos dele. E eu imagino que você deve estar sentindo, mas mostrar essa fé inabalável. E isso que eu tenho falado, e ao mesmo tempo, acreditar, confiar.
1: Sim.
0: Para que ele se sinta amparado neste momento. Tá bom?
1: Sim, padre.
0: Rezarei, levarei no altar do Senhor. Eu rezo missa hoje às 5:30 da tarde, horário alternativo hoje. E levarei o nome do seu pai, Adelino Luiz Lameiro. Tá bom?
1: Então tá. Outra coisa, sempre acompanho o senhor, tenho inúmeras graças para contar. A gente já foi aí na campanha das Santas Chagas, eu sou mensageira.
0: Ah, toca a corneta para ela, é mensageira da Capelinha de Jesus das Santas Chagas, que maravilha.
1: Sim, padre, quando a gente morava em Amambai, eu consegui 10 capelinhas para o pessoal lá de Amambai.
0: E agora? Assim, e ali em Corguinho, você já tem capelinha?
1: Eu tenho, padre, só que aqui é meio difícil reunir o pessoal, você entendeu?
0: Ah, mas aí que está a tua missão. Aí que está a tua missão. Não
1: certo,
0: é?
1: Certo, já entendi isso, já sei, mas é tipo assim, igual a pessoa acabou de falar, a gente sempre fica deixando.
0: Deixando, mas tome uma decisão, você vai ver as graças e bênçãos. Talvez mudar para aí seja uma grande missão de evangelização, viu, Silvia? Veja como este sinal.
1: Então. Tá joia.
0: Que Deus abençoe e rezarei pelo seu pai. Silvia de Corguinho, Mato Grosso do Sul, pelo YouTube aplicativo. Arcebispo lá de Mato Grosso do Sul, Campo Grande, Dom Dimas Lara Barbosa. Escute esse testemunho, por favor.
2: Eu sou Antônio César.
0: Antônio
2: sou
0: César.
2: Sou de Passo Fundo, viajo, sou motorista de ônibus. Eu saí de Santo Ângelo hoje, às 8 da manhã, me conectei a Rádio Evangelizar. Daí vim escutando, fiz 280 quilômetros. Digo, mas não vai pegar toda a viagem, né? Não caiu nenhum momento fora a internet, que na estrada, andando, né?
0: Olha,
2: eu consegui escutar às 24 horas pelo rádio.
0: Que fiquei maravilha!
2: E agora estou escutando a missa e quero só agradecer por esse momento. Obrigado.
0: Tá vendo, gente? Antônio César, lá de Passo Fundo, é caminhoneiro. E pelo que eu entendi, ele foi na internet. 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Hoje, no final de semana, nome dos pais. Eu volto já.

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filho, você escutou? Como é que era o nome do caminhoneiro? 250 quilômetros acompanhando o dia todo. O dia todo acompanhando a Rádio Evangelizar. Olha que bênção, gente. E por falar nisso, eu, o seu Antônio, gostaria de falar. 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Hoje é aniversário de Dom Francisco Cota Oliveira, da Diocese de Sete Lagoas, Minas Gerais. Hoje é aniversário da Rádio Clube FM em Apim, Minas Gerais. 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Filhos amados, povo querido de Deus, nós estamos rezando pela Sagrada Família de Nazaré. E hoje eu te pergunto, volto ao Evangelho, que para mim o Evangelho é muito forte. Senhor, filho de Davi, tende piedade de mim, minha filha está cruelmente atormentada por um demônio. O que está atormentando a tua vida? Não precisa ser literalmente do demônio, mas o que está atormentando? Uma doença, uma fragilidade, uma invalidez, um luto. Termine com a frase, Senhor, socorre-me. Senhor, socorre-me. Eu acho tão forte isso. E às vezes eu me pego fazendo isso, viu? Às vezes no meio da missa, deixa eu partilhar com vocês. Eu estou na missa. E o Senhor também tem, às vezes vocês percebem, me vem um suspiro. É que me vem algo que tem que ser feito. E eu digo para vocês, nós agora recebemos a licença de movimentação de terra. Então eu penso na terra prometida. Para começar o oratório. Depois penso na casa da mãe, que tem que ser pintada. Depois penso nas capelinhas, na devoção das Santas Chagas, que tem que ser aprovado. E aí me vem essa frase. Eu carrego ela comigo. Senhor, socorre-me. É tão fácil rezar, né? Tão fácil rezar. Hoje apareceu muitos pais falecidos, mas os pais, de modo geral, doentes. Vamos rezar por eles? Dia dos Pais está chegando. E vamos rezar pela família. Sexto dia, Sagrada Família de Nazaré. Jesus, Maria e José. Sagrada Família de Nazaré, coloco-me em oração por todas as famílias e clamo que as famílias aqui na terra tenham o discernimento necessário para fugir de todas as ciladas dos Herodes de hoje. Como fizeste na Gruta de Belém, na fuga para o Egito, Jesus, Maria e José, eu coloco como intenção especial os pais aqui na terra, que Deus Pai do Céu me concedeu como pai biológico. Diga o nome do seu pai. Diga, vivo ou falecido, Antônio. Seu avô paterno, João. Seu avô materno, Jaco. Vai dizendo. Aos falecidos, dai o descanso eterno e a luz perpétua. Aos vivos, saúde, prosperidade, paz. Senhor, abençoai e santificai as famílias e de modo especial os casais. Aperfeiçoai o amor dentro do matrimônio. Fazei com que sempre lembrem o pacto nupcial.
e que possam a cada dia no perdão, no diálogo, na fidelidade, reavivar o amor que os une. Senhor, que o perdão seja abundante, que o amor seja constante e o diálogo seja uma ponte de recomeço. Afugentai da família os vícios, brigas, discórdias, desavenças, infidelidade, enfermidade. Afastai para longe todos os ataques dos inimigos contra a família. E de modo particular peço por estas pessoas cujos nomes apresento agora. Sagrada Família de Nazaré, santificai e protegei minha família. Sagrada Família de Nazaré, santificai e protegei minha família. Sagrada Família de Nazaré, santificai e protegei minha família. Antes da bênção, eu quero fazer uma correção. Atendendo a Silvia, eu disse que hoje eu celebro 5:30. Gente, confundi com quinta-feira. Então, corrijo. Amanhã, a missa 5:30. Hoje, horário normal. O Senhor esteja convosco. Ele está no meio de nós. Abençoai, Senhor, a água, a roupa dos enfermos, as fotos de família, os remédios. Por intercessão de Nossa Senhora do Carmo, São Pio de Pietrelcina, nos méritos das Santas Chagas, em nome do Pai, do Filho e do Espírito Santo. Amém. E eu me despeço com um clipe, Pelas Mãos de Maria. Escuta, não esqueça, interaja comigo depois no Instagram, os 5 conselhos de Paulo. 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

0: 11 horas.
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11:04, bom dia. Manhã de quarta-feira, 5 de agosto, ano 2026. 217 dias já se foram no ano, faltando 148 para terminar o 2026. Programa da manhã, programa José, começando agora na Cristal, trazendo ela, Elaine Dias, para falar sobre este dia, 5 de agosto.

0: Olá, gente! Hoje é dia 5 de agosto, hoje é Dia Nacional da Saúde. Tem aniversário de Natália Timber, atriz brasileira, apagando as velhinhas hoje. Parabéns!
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0: Voltando no tempo, em 1963, os Estados Unidos, a Inglaterra e a União Soviética assinaram um tratado para a proibição de testes nucleares. Em 1973, acontecia o lançamento da sonda espacial soviética Marte 6. Em 1974, em Bangladesh, grandes inundações atingiram mais de um terço do país. Em 2016, ocorria a cerimônia de abertura dos Jogos da 31ª Olimpíada no estádio do Maracanã, no Rio de Janeiro. E em 2022, morria Jô Soares, humorista, apresentador de TV, escritor e ator brasileiro. A gente fica por aqui com a agenda do rádio. Amanhã tem mais pra você. Até lá!
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2: O tempo é instável, né? Céu encoberto aqui no sudoeste do Paraná. Agora às 11 horas e 6 minutos. Estamos com temperatura lá fora 21 graus. Aqui dentro do estúdio da Rádio Cristal, um pouquinho mais quentinho, né? 22 graus. Umidade relativa do ar na casa dos 75%. Quem fala da previsão do tempo para a região sul, nesta quarta-feira, Viviane Bessa.
3: E agora, o tempo e a temperatura.
4: Na região sul, a quarta-feira será de muitas nuvens, com previsão de pancadas de chuva e trovoadas isoladas nos três estados. No Rio Grande do Sul, Porto Alegre terá mínima de 18 e máximo de 24 graus, com chuva e trovoadas isoladas. A instabilidade também aparece na região metropolitana, Serra, Centro-Oriental, Campanha e Sul do estado. Em Santa Catarina, Florianópolis marca 15 de mínima e 22 graus de máxima, com muitas nuvens, pancadas de chuva e trovoadas isoladas. A condição também deve atingir o oeste, Planalto Serrano, Vale do Itajaí e Sul Catarinense. No Paraná, Curitiba fica entre 16 e 23 graus, com chuva e trovoadas isoladas. A instabilidade também deve ocorrer no norte, oeste, centro-sul e leste paranaense. As informações são do Instituto Nacional de Meteorologia. Viviane Bessa, o tempo e a temperatura.
2: Valeu, Viviane, obrigado aí com a sua participação, trazendo a previsão do tempo para a nossa região. 11 horas e 8 minutos, 11 e 8, aqui do meu lado, a Michele dá por menos, né, para falar desse mês de agosto que chegou, tem Dia dos Pais, tem muita coisa boa rolando, né? Bom dia, Michele.
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2: 11h11, o Valdecir Bonai está chegando para falar do esporte. Ontem, Remo e Santos, Juventude e Atlético Mineiro pela Copa do Brasil. E hoje segue, Valdecir chegando com estas e outras informações. Bom dia.
6: Bom dia, bom dia. Ótima quarta-feira para todo mundo. A Copa do Brasil andando com os jogos já de volta pelas oitavas de final. O Atlético Mineiro fez um gol ontem no finalzinho, no apagar das luzes em Caxias do Sul. Venceu o Juventude por 1-0 e se classificou. Na ida tinha sido 0-0. O Santos também como visitante em Belém ganhou do Remo por 1-0. Na ida tinha sido 0-0. Hoje, quarta-feira, teremos às 19h Cruzeiro e Chapecoense. No primeiro jogo foi 0-0. 19h30 Grêmio e Mirassol. No primeiro foi 1-1. 21h30 Fortaleza e Palmeiras. O Palmeiras abriu 3-0 na ida. Também 21h30 Fluminense e Vasco no Maracanã. Na primeira foi 0-0. Para amanhã, Corinthians e Inter, Vitória e Atlético Paranaense, para fechar todos os classificados para as quartas de final da Copa do Brasil. A equipe de futsal da Escola Entre Amigos da APAE de Marmeleiro, masculina, 15+, perdeu ontem na fase estadual dos Jogos Escolares do Paraná em Campo Mourão para a equipe Jankowski, da Escola Jankowski de Abatiá. Partida que valia vaga para a semifinal, perdeu por 4-3, foi um bom jogo, fez uma boa campanha e para então entre os 8 melhores da competição, a equipe de futsal masculino da Escola Entre Amigos. Então, parabéns aí, o belo trabalho da escola agora no futsal, nos Jogos Escolares do Paraná, nesta fase final lá em Campo Mourão. Em Marmeleiro está andando o Campeonato de Futebol 7 Força Livre. No próximo sábado, duas partidas pelas quartas de final, definindo mais dois semifinalistas da competição. Futsal Força Livre está já definido o campeonato com 20 times divididos em 4 grupos. Nos próximos dias começa também o Futsal Força Livre de Marmeleiro. Campeonato de Bocha, inscrições abertas em dupla com reserva até quinta-feira na Cancha do Pedro, entre outras competições que teremos nos próximos dias. Logo mais no Vanguarda Esportiva, estaremos de volta com mais informações do esporte. Até lá.
2: 11 horas e 13 minutos, 11 mais 13. Bom dia, Marlene Bonetti. Obrigado aí pelos parabéns, né? O Vilmar Sartori, a Genesi Kozlowski também. Obrigado, Genesi. A Zenívio Mararaldi, Geussi Salete Gerarte, a Gilmara Xavier também. Obrigado, obrigado, obrigado pelas considerações. Mais alguém ligado aqui também com a gente, curtindo lá no Facebook? Sebastião Borges de Lima, Roseli Machado, Cleonice Lanferdini, Lumade, também a Rose Schmidt, Valmir e Roseli Bueno, o Odair Dallagnol, né? Todo mundo ligado com a gente no Facebook Rádio Cristal, hein? Obrigado, hein? Rádio Cristal agora também no digital, com o Instagram, com o Facebook, com todas as plataformas aí. Daqui uns dias vai para YouTube, daqui uns dias o WhatsApp também, né? 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Amanhã ele estará aqui falando um pouco mais aonde que ele vai estar atendendo nos próximos dias. 11 horas 20 minutos. Bom dia, Seca. Bom dia, Janis Bruni, né? Obrigado. Feliz e abençoado aniversário, né? É, obrigado. Mais um que passou, né? A Rose Oliveira diz que mora em Lucas do Rio Verde, mas é de Renascença, né? Ela também dando os parabéns aqui. Obrigado, obrigado, obrigado. A Salete Zanotto também dando os parabéns. Obrigado. Roseli Gemelli Domingues também dando os parabéns. A Marlene Bonetti também dando os parabéns. Obrigado, gente. Tudo de bom para vocês. Vamos ver quem mais curtiu a gente aqui. O Sebastião Borges de Lima, Cleonice Lanferredini, Paulo Martini, a Marlene Chu, a Jéssica G. Também quem mais aqui? A Darlene Lourdes Casale Lins, a dona Selma Grasman, né? Obrigado pela companhia também lá no Facebook. 11h20, vamos trazer o Giro Internacional. Vamos conectar com a Rádio França. Ataques russos à região de Kiev deixam 17 mortos.
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8: Paris, 5 de agosto de 2026. Vamos aos destaques do noticiário internacional desta quarta-feira. Ataques russos na Ucrânia deixam 17 mortos e 27 feridos na região da capital Kiev. Os bombardeios aconteceram durante a noite. Armazéns foram atingidos e pegaram fogo, informaram as autoridades locais na manhã desta quarta-feira. De acordo com um comunicado da Força Aérea Ucraniana, a Rússia lançou 115 drones e 28 mísseis de alta velocidade, entre eles mísseis balísticos. O presidente ucraniano, Volodymyr Zelensky, afirmou que sistemas de interceptação de mísseis balísticos poderiam ter salvado vidas nesse ataque, reforçando os apelos aos aliados ocidentais por mais sistemas de defesa aérea e munições. Trump dá novo ultimato ao Irã e diz que Washington espera acordo com o país sobre Hormuz nesta quarta-feira. O presidente americano advertiu que caso o estreito não for reaberto em muito breve, o Irã será atingido com força. Trump informou durante uma viagem à Califórnia que as negociações com os iranianos estão em andamento e são positivas. Ele assegurou que Teherã deseja chegar a um entendimento. Na terça-feira, o secretário de Estado americano, Marco Rubio, já havia mencionado progressos nas negociações envolvendo o Irã e Omã, país que também margeia o Estreito de Hormuz. Rebeldes hutis do Iêmen, apoiados pelo Irã, dizem ter atacado um petroleiro saudita no Mar Vermelho. A ação faz parte do bloqueio anunciado pelo movimento contra a frota saudita. O porta-voz militar dos hutis indicou que esse foi o 8º navio atacado desde o anúncio no fim de julho do bloqueio contra a frota de Riad, que apoia o governo iemenita. Não é apenas o Brasil que é alvo de pressão diplomática do governo de Donald Trump. A França também está na mira dos Estados Unidos. O jornal Le Figaro informa nesta quarta-feira que a administração americana ameaça bloquear a nomeação do novo embaixador francês em Washington, Aurélien Le Chevalier, em represália a críticas feitas pela diplomacia francesa na ONU contra os Estados Unidos. A ameaça contra a França ocorre no mesmo momento de outra decisão inédita envolvendo o Brasil. Nessa terça-feira, Washington retirou o visto da embaixadora brasileira no país, Maria Luísa Ribeiro Viotti, alegando o atraso do Brasil em dar o aval diplomático ao novo embaixador americano em Brasília. De Paris, Adriana Brandão, da Rádio França Internacional, em parceria com a agência Rádio Web.
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0: 11 horas mais 26 minutos, você ligado aqui com a Cristal e o nosso programa da manhã, o programa Ayrton José. 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Bom dia, Alcenir Atores. Obrigado pelos parabéns. O Carlos Barpi também, obrigado. Valmir e Roseli Bueno também, obrigado. Arlete Giacomelli também, obrigado. O Rodrigo Guizzi também. Carmelita Ferreira, Ariovaldo Luci. Obrigado também, né? Pelos parabéns aí, né? Muito obrigado, gente, né? É bom tê-los sempre como amigo. Também curtindo a gente lá no Facebook, o Odair Felipe, o Ângelo Minosso, quem mais? A Elisane Miquelon. Vamos ver mais quem aqui curtiu a gente lá, né? Mais uma porção de gente aqui, não abriu mais aqui no celular, né? Obrigado, gente, obrigado. 11 horas mais 30 minutos, já tem notícia do meio da hora, já tem notícias no meio da hora aqui na programação da Rádio Cristal, né? 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O João Roberto Borges de Lima, também sempre ligado com a Cristal, mandando os parabéns. A Branca Salete Teupisob também mandando os parabéns pra gente aí. Obrigado, né? Obrigado vocês que estão ligados com a gente. 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Isolete da Gorte também dando os parabéns, a Ivane Langarolandi também, a Denilson Deon, obrigado gente, obrigado gente. 11:32, agora sim, chegando notícias do meio da hora, Reginaldo Vicente.
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2: Os guardas municipais estão se tornando cada vez mais presentes na vida dos paranaenses e relevantes para sua segurança. É o que revela o estudo do Fórum Brasileiro de Segurança Pública, divulgado no dia de ontem, o qual mostra que as forças policiais contam com 31 mil agentes em todo o Paraná. E as guardas municipais, além de serem a segunda maior força de segurança no estado, atrás apenas das polícias militares, estão ampliando sua presença nos municípios e dentro do efetivo. Conforme a pesquisa, a segunda edição do Raio-X das Forças de Segurança Pública do Brasil, o Paraná possui hoje 4.498 guardas municipais, também chamados de guardas civis municipais, em pelo menos 43 municípios do estado. O número é 7,7% superior aos 4.175 agentes registrados em 2023, o último levantamento. Com isso, as guardas municipais já respondem atualmente por 14,4% no efetivo total de segurança pública do estado. Assim, consolidando-se como a segunda maior força de segurança à frente de instituições estaduais consolidadas como a Polícia Civil. Em todo o Paraná, há 31.369 agentes compondo as forças de segurança. A Polícia Militar, com 16.068, lidera. Na sequência, já vem as guardas municipais, a Polícia Civil, o Corpo de Bombeiros, as Polícias Penais e a Polícia Científica, no Paraná, chamada de Polícia Científica.
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tem a cotação dos preços do mercado agrícola e mercado financeiro. Pessoal lá da Nossa Senhora da Salete, no Rio Elias, né? Trouxe pra gente já aqui o cartaz, né? O cartaz da festa da 63ª Romaria de Nossa Senhora da Salete. É no mês de setembro, né? No mês de setembro, uma extensa programação. Nos próximos dias já a gente vai estar divulgando tudo. Um abraço pro Miga, lá da comunidade do Rio Elias toda. Aquela turma bacana lá do Rio Elias, tá bom? Alvani, Alvani ligada com a gente, dando os parabéns também. Cleuzi Mari da Ponte também dando os parabéns. Obrigado, gente, obrigado. 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

0: 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Inês Dallagnol também dando os parabéns, obrigado. Neudi Bombieri também. O Genuir Machado dando um feliz aniversário, mora lá no Lucas do Rio Verde. Morou muitos anos em Marmereira e Renascença. Um abração, hein, Genuir? Tudo de bom. Aparecendo por aqui, não esqueça de passar aqui na rádio também, né? Para tomar uma água, tomar um cafezinho, né? Mais gente ligado com a gente também lá no Facebook. Quem apareceu aqui, vamos ver, a Suzana de Oliveira. Suzana de Oliveira, obrigado. Geni Rolim, também ligada com a gente no Facebook Rádio Cristal. 11h43. Te prepara aí com o banquinho, que já tem informação. Agora eu trago a Valquíria Rios para falar que empresas prevêem altas de dívidas com os bancos.
1: Em meio à necessidade de garantir o pagamento de despesas do dia a dia, como matérias-primas, salários e impostos, quase 40% das empresas projetam alta da dívida com os bancos nos próximos 3 meses. É o que aponta uma pesquisa da Confederação Nacional da Indústria. A analista de políticas e indústria da CNI, Maria Virgínia Colusso, explica por que, mesmo com os cortes recentes da taxa Selic, o setor continua enfrentando dificuldades.
2: A nossa taxa Selic está em 14,25% ao ano. Então, mesmo depois dos 3 cortes que a gente já teve ao longo desse ano, de 0,25 cada um, ela ainda é uma taxa bastante restritiva. A nossa taxa de juro real está muito alta. E isso tem consequências sobre a atividade industrial.
1: De acordo com a especialista Maria Virgínia, mais da metade dos empresários entrevistados acreditam que vão precisar buscar mais crédito. Além disso, mais de 1/3 esperam contratar esses empréstimos com juros ainda mais altos. E os impactos poderão chegar também aos consumidores, a partir das decisões tomadas pelas empresas.
2: Então, além delas nos mostrarem que elas estão esperando um maior endividamento, quase 58% delas também nos mostrou que elas estão esperando um achatamento da sua rentabilidade. Elas estão imaginando, então, uma compressão na sua margem financeira. E isso pode se refletir nos próprios preços de vendas. Então, 37% delas apontaram para a gente que imaginam ter que, de fato, aumentar os seus preços de vendas.
1: A pesquisa da CNI também mostra que 47% das empresas devem ampliar a busca por crédito para equilibrar o fluxo de caixa nos próximos 3 meses. Para financiar estoques, 42% dos empresários esperam aumentar a tomada de recursos e também prevêem juros mais altos nas operações. Agência Rádio Web, produção e reportagem, Valquíria Rios.
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0: 11:48, dona Tereza Gonçalves lá no Poço Preto também, dando os parabéns aí, obrigado, dona Tereza. A Neuci Bueno também parabenizando a gente aí, muito obrigado, né? Tudo de bom para vocês aí, sempre ligados na programação da Rádio Cristal. 11:48, a loja Mix Preço. 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Carlos está te esperando. 11 mais 54 minutos, vamos à cotação dos preços do mercado agrícola e mercado financeiro. Já já a gente volta com mais informações aqui no programa da manhã, programa Ayrton José.
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0: 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A cotação de preços do mercado agrícola para esta quarta-feira, de acordo com dados fornecidos pelo DERAL, núcleos regionais de Francisco Beltrão e Dois Vizinhos. O milho amarelo tipo 1 saca de 60 quilos, variando de 57 a 60, o mais praticado é 60. Soja industrial tipo 1 saca de 60 quilos, variando de 123 a 126, o mais praticado 125. Trigo pão PH 78, saca de 60 quilos, 73 a 75, o mais praticado 75. Boi MP arroba 345 a 350, o mais praticado 350. A vaca em pé, padrão corte arroba 305 a 310, o mais praticado 310. No mercado financeiro, dólar hoje pela manhã sendo comercializado na casa de 5,12. O euro da Europa 5,92. Libra do Reino Unido 6,90. Amanhã a gente confere mais informações do mercado agrícola e mercado financeiro aqui na Rádio Cristal. 11 horas mais 56 minutos, 11 horas mais 56 minutos. Roseli Machado também ligada com a gente, curtindo lá no Facebook. A Terezinha Gazola Silva, a Dilson Deon, obrigado, obrigado, obrigado. A Cleonice Lanferdini também ligada com a gente lá no Facebook, curtindo o nosso Facebook, né? Muito obrigado, né? Vocês que acompanham a gente em qualquer parte do Brasil e do mundo, também pela internet, né? Pete da Rocha, ô Pete. Janete de Matos também ligada com a gente. Balbina de Fátima Oliveira também curtiu lá no Facebook. Muito obrigado, gente. Obrigado, obrigado. 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Bom dia, dona Odete Cozen, a vovó. Ó, vovó Odete Cozen, né? Bom dia, obrigado, obrigado pelos parabéns aqui também, né? E Deus esteja sempre conosco aí, né? 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Luiz Ribeiro, grande abraço para você, tudo de bom. Espero que esteja as mil maravilhas por aí também, viu, Luizão? 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Meio-dia, mais 6 minutos. Obrigado a todos que estiveram em nossa companhia no programa da manhã, programa Ayrton José. Bom dia, um abraço. Amanhã a gente volta. Tchau e benção.

0: Meio-dia e seis.
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0: Bom dia, meus irmãos e irmãs em Cristo, minha saudação da paz de nosso Senhor Jesus Cristo. Vamos neste momento rezar juntos, né, com a liturgia, o Evangelho desta quarta-feira, dia 5 de agosto, nessa 18ª semana do tempo comum, passando aqui programação da nossa paróquia Santa Rita de Cássia, aqui de Marmeleiro. Iniciamos neste momento um programa Momento da Fé, rezando a oração do Ângelus. O anjo do Senhor anunciou a Maria e ela concebeu do Espírito Santo. Eis aqui a serva do Senhor, faça-se em mim segundo a vossa palavra. E o Verbo de Deus se fez carne e habitou entre nós. Ave Maria, cheia de graça, o Senhor é convosco. Bendita sois vós entre as mulheres e bendito é o fruto do vosso ventre, Jesus. Santa Maria, Mãe de Deus, rogai por nós, pecadores, agora e na hora de nossa morte. Amém. Rogai por nós, Santa Mãe de Deus, para que sejamos dignos das promessas de Cristo. Oremos. Derramai, ó Deus, a vossa graça em nossos corações, para que, conhecendo pela mensagem do anjo a encarnação do vosso Filho, cheguemos, por sua paixão e cruz, à glória da ressurreição. Por Cristo, nosso Senhor. Amém. Glória ao Pai, e ao Filho, e ao Espírito Santo, assim como era no princípio, agora e sempre, por todos os séculos dos séculos. Amém. E neste momento vamos ouvir o Evangelho na liturgia de hoje e rezamos a dedicação da Basílica de Santa Maria, memória facultativa. Proclamação do Evangelho de Jesus Cristo segundo Mateus, capítulo 15, versículos 21 a 28. Naquele tempo, Jesus retirou-se para a região de Tiro e Sidônia. Eis que uma mulher cananeia, vindo daquela região, pôs-se a gritar: Senhor, filho de Davi, tem piedade de mim. Minha filha está cruelmente atormentada por um demônio. Mas Jesus não lhe respondeu palavra alguma. Então seus discípulos aproximaram-se e lhe pediram: Manda embora essa mulher, pois ela vem gritando atrás de nós. Jesus respondeu: Eu fui enviado somente às ovelhas perdidas da casa de Israel. Mas a mulher, aproximando-se, prostrou-se diante de Jesus e começou a implorar: Senhor, socorre-me. Jesus lhe disse: Não fica bem tirar o pão dos filhos para jogá-la aos cachorrinhos. A mulher insistiu: É verdade, Senhor, mas os cachorrinhos também comem as migalhas que caem da mesa de seus donos. Diante disso, Jesus lhe diz: Mulher, grande é a tua fé, seja feito como tu queres. E desde aquele momento sua filha ficou curada. Palavra da salvação, glória a vós, Senhor. No Evangelho, a mulher estrangeira revela uma fé que não desiste. Ela enfrenta silêncio, resistência e até rejeição, mas ela mantém o coração firme, então tem a sua fé, uma fé perseverante, que confia, enquanto muitos por orgulho se fecham, e não vem o que Deus faz, ela enxerga mais longe porque acredita. Então a fé humilde que abre portas que nenhum esforço humano consegue abrir. E é assim que o Senhor transforma e restaura a quem se entrega a Ele com sinceridade. Passando então a nossa programação hoje, dia de atendimento do Padre na Secretaria Paroquial, a você que sempre precisa fazer uma orientação espiritual, buscar uma confissão com o padre, né, para realizar uma inscrição, seja para dar início uma catequese matrimonial que busca o sacramento do matrimônio, para a inscrição para dar início, né, preparação do batizado ao seu filho, filha, precisa realizar a catequese batismal, né, fazer os primeiros encaminhamentos com o padre da sua paróquia. Você que está precisa ainda receber um dos sacramentos da iniciação à vida cristã, ou que ainda não tenha recebido nenhum sacramento, precisa realizar o catecumenato, catequese de adultos. Tudo isso é preciso vir conversar também com o padre da sua paróquia. E nas quartas-feiras o atendimento é para isso, né? Quarta da manhã e tarde, né? E sextas-feiras de manhã. Esta quarta, né, das 8h30 às 11h30, das 13h30 às 17h. Hoje, conforme toda quarta-feira, às 15h, temos a missa na matriz, com a novena do Perpétuo Socorro, 19h30, celebração na Capela São Jerônimo do Jardim Bandeira. Quinta-feira de manhã, os padres fazem as visitas aos doentes e bênçãos nas famílias aqui, nas casas em que solicitam. Quinta-feira, 19h, temos um encontro da RCC na Igreja Matriz. 19h, tem recitação do terço e após, né, a oração com pregação. Às 19h30, na verdade, o encontro da RCC. 19h, temos a missa no bairro Vila Roma. Esta sexta-feira, de manhã, então, atendimento do padre na Secretaria Paroquial, às 15h, a Missa do Sagrado Coração de Jesus, aqui na Igreja Matriz, conforme, né, toda sexta-feira, primeira sexta-feira do mês, a Missa do Sagrado Coração de Jesus. Nesse sábado, teremos o retiro do decanato para todos os ministros auxiliares da Eucaristia, da nossa paróquia também, então, né, que já fizeram a inscrição. Vai ser lá no bairro Alvorada, na paróquia Nossa Senhora Aparecida. Esse sábado, 19h, a missa na Igreja Matriz, missa no bairro Ipiranga. Domingo, nesse dia 9, celebrado o Dia dos Pais, 8h da manhã, celebração nas capelas do bairro Passarela, bairro Santa Rita, 9h30 nos bairros Água Branca, Alvorada. Da mesma forma, na comunidade do Quibep, né, Capela Nossa Senhora de Fátima, nessas 13 às 9h30, celebrações eucarísticas. E neste domingo, dia 9, 19h, missa na Matriz. Na terça-feira, dia 11, às 19h, teremos a missa do setor São Judas Tadeu, a missa na comunidade do quilômetro 6. Com a participação de todas as comunidades que pertencem ao setor São Judas Tadeu. Com a presença da comunidade do bairro Alvorada, comunidade de Itaíba, do bairro Passarela, do bairro Vila Roma, né, do bairro Ipiranga, juntamente na comunidade do quilômetro 6, terça-feira de 11, 19h, a missa do setor. Essas comunidades se envolvendo, ajudando nos cantos, liturgia. 19h, o Frei Micael tem a novena na paróquia Cristo Rei de Pato Branco. 19h30, desta terça-feira, o encontro das mães que oram pelos filhos aqui no Cenáculo. Quarta-feira, dia 12, então, atendimento do padre na secretaria. 19h30, dia 12, né, celebração na comunidade do bairro Jardim Bandeira. 15h, na matriz, a missa. Quarta-feira, dia 12, 19h, a missa do setor Nossa Senhora de Lourdes, na comunidade Novo São João. Missa do setor, portanto, participação da comunidade Nossa Senhora Aparecida, comunidade Santa Terezinha, São Brás, da Gruta, da Doca, né, participação de todos os ministros dessas comunidades. Quinta-feira, dia 13, 19h30, teremos a missa do setor matriz, né? Então, com a oração pelos viúvos. Então, dentro dessa Semana Nacional da Família, essa programação com as missas, né, da Semana da Família, com a Pastoral Familiar, né, auxiliando, envolvida. Então, essa Semana da Família que vai ter a conclusão no dia 16 de agosto, com o show do Padre Ezequiel Dalpoz. Então, dia 13, 19h30, missa na Matriz, do setor Matriz, com as comunidades do bairro Três Pinheiros, do bairro Água Branca, do bairro Santa Rita, do bairro Jardim Bandeira, do Quibebe, né, aqui na Igreja Matriz. Sexta-feira, dia 14, teremos então o atendimento do padre na parte de manhã, às 19 horas, teremos na Matriz, então aqui é a renovação, né, com a bênção de quem estará de aniversário de matrimônio, né, de renovação dos múltiplos de 5. Então, após um jantar de encerramento da Semana da Família. Então, essa é a nossa programação até desta próxima sexta-feira, dia 14. E vamos, neste momento, invocar a bênção de Deus. Então, recordamos que teremos a Semana da Família. Ontem celebramos o Dia do Padre, no dia de São João Maria Vianney. Nesta quinta-feira, amanhã, dia 6 de agosto, na festa da Transfiguração do Senhor, né, em honra ao Senhor Bom Jesus, em muitos lugares em que tem por esse padroeiro. Né, aqui na nossa paróquia temos a comunidade de Bom Jesus, que fizeram a festa, né, no último domingo, dia 2. Vamos invocar a bênção de Deus sobre todas as nossas famílias. O Senhor esteja convosco, Ele está no meio de nós. Por intercessão da Virgem Maria, de Santa Rita de Cássia, abençoe-vos o Deus Todo-Poderoso, Pai, Filho e Espírito Santo. Amém.
1: Neste momento da fé, as informações das demais paróquias. Paróquia Cristo Rei de Renascença, quarta-feira, 5 de agosto, missa na Matriz, às 19 horas. 6 de agosto, quinta-feira, missa na Capela São Jorge, às 19 horas. 7 de agosto, sexta-feira, adoração na Igreja Matriz, às 14h30, missa na Igreja Matriz, às 16 horas. E haverá um momento de espiritualidade também no Santuário Nossa Senhora da Salete, em Rio Elias. Sábado, 8 de agosto, missa na Capela Nossa Senhora Aparecida, 14 horas. Celebração na Matriz, às 19 horas. Missa em Santo Antônio, às 19 horas. Domingo, 9 de agosto, missa no Santuário Nossa Senhora da Salete, em Rio Elias, às 6h30 da manhã. Domingo, missa na Igreja Matriz de Renascença, às 9 horas da manhã. Paróquia Nossa Senhora de Fátima, de Flor da Serra do Sul. Quarta-feira, 5 de agosto, 18h30, Terço dos Homens. 19 horas, novena do Perpétuo Socorro. Quinta-feira, dia 6, 19 horas, missa na Comunidade Gaúcha. Sexta-feira, 7 de agosto, primeira sexta-feira do mês, missa às 14h30 na Comunidade de Tatetos. Missa na Igreja Matriz às 16 horas. Sábado, 8 de agosto, 14 horas, missa na Comunidade de Água Verde. 15h30, missa na Comunidade Santa Luzia. 19 horas, missa na Igreja Matriz. Domingo, 9 de agosto, missa na Matriz de Flor da Serra do Sul às 9 horas da manhã.
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0: 12:22.
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4: Olá, muito boa tarde, aquele abraço, uma ótima quarta-feira, meio de semana. Hoje é dia 5 de agosto de 2026. Nosso Rádio Repórter começa agora nas ondas da Cristal. Reginaldo Vicente, contigo a partir de agora. A Receita Federal paga no final de agosto o quarto e último lote de restituição do Imposto de Renda 2026. Os valores serão depositados nas contas ou liberados por meio de PIX, caso essa tenha sido a opção do contribuinte e a chave seja o CPF. Na última sexta-feira, dia 31, o Fisco liberou 10 bilhões de reais para pagar a restituição de 7 milhões e 200 mil contribuintes. O montante quitou todas as restituições de 2026 de quem declarou imposto de renda no prazo, não caiu na malha fina ou não precisou retificar a declaração por qualquer outro motivo. Segundo José Carlos Fonseca, ele que é supervisor nacional do Imposto de Renda, recebem nesse último lote os contribuintes que entregaram a declaração após o prazo ou os que saíram da malha fina em 2026 por terem cometido algum erro. Quem conseguir sair da malha fina até 10 de agosto vai ter o dinheiro no quarto lote. Os valores totais a serem pagos ainda não foram definidos e a consulta para saber se vai receber deverá ser aberta no dia 24 de agosto. Depois desta última etapa, serão pagos apenas os lotes extras. O dinheiro tem correção com base na taxa Selic. O pagamento da restituição do imposto de renda segue uma ordem definitiva por legislação própria e por normativas da Receita Federal. Em caso de empate, o critério de desempate será a data e o horário do envio da declaração. Quem entregou mais cedo terá vantagem. Idoso com 80 anos ou mais, idoso com 60 anos ou mais e pessoa com deficiência e com doença grave, contribuintes cuja maior fonte de renda é o magistério, contribuintes que usaram a declaração pré-preenchida e optaram por receber a restituição por PIX, contribuintes que usaram a declaração pré-preenchida ou optaram por receber a restituição por PIX, demais contribuintes. Então são esses, né, os contribuintes que estão na prioridade. Os guardas municipais estão se tornando cada vez mais presentes na vida dos paranaenses e relevantes para sua segurança. É o que revela o estudo do Fórum Brasileiro de Segurança Pública, divulgado no dia de ontem, o qual mostra que as forças policiais contam com 31 mil agentes em todo o Paraná. E as guardas municipais, além de serem a segunda maior força de segurança no estado, atrás apenas das polícias militares, estão ampliando sua presença nos municípios e dentro do efetivo. Conforme a pesquisa, a segunda edição do Raio-X das Forças de Segurança Pública do Brasil, o Paraná possui hoje 4.498 guardas municipais, também chamados de guardas civis municipais, em pelo menos 43 municípios do estado. O número é 7,7% superior aos 4.175 agentes registrados em 2023, o último levantamento. Com isso, as guardas municipais já respondem atualmente por 14,4% no efetivo total de segurança pública do estado. Assim, consolidam-se como a segunda maior força de segurança à frente de instituições estaduais consolidadas como a Polícia Civil. Em todo o Paraná, há 31.369 agentes compondo as forças de segurança. A Polícia Militar, com 16.068, lidera. Na sequência, já vem as guardas municipais, a Polícia Civil, o Corpo de Bombeiros, as polícias penais e a Polícia Científica, no Paraná, chamada de Polícia Científica. Repórter Priscila Murs. Dia dos Pais está chegando, né? Então saiba como evitar golpes na hora das compras.
0: O Dia dos Pais está entre as datas que mais movimentam o comércio brasileiro. Mas junto com o aumento das vendas, também cresce a atuação de criminosos que aproveitam a procura por presentes para aplicar golpes financeiros, principalmente pela internet. E para reduzir as chances de você cair nessa armadilha, o diretor de Serviços e Segurança da Federação Brasileira de Bancos, Rafael Miele, explica como essa e outras datas comemorativas se tornam um período de maior risco para quem faz compras, indicando algumas formas de prevenção.
5: Nessa época, golpistas aproveitam promoções e a pressa dos consumidores para aplicar fraudes em sites falsos, mensagens, ligações e lojas físicas. Desconfie de ofertas muito abaixo do preço de mercado e evite clicar em links recebidos por e-mail, SMS, aplicativos de mensagem ou redes sociais. Nas compras online, digite você mesmo o endereço da loja no navegador, confira se o site é conhecido e verifique sua reputação. No pagamento, dê preferência ao cartão virtual. E antes de pagar por Pix ou boleto, confira o nome do beneficiário ou da empresa que vai receber o valor. Nas lojas físicas, nunca perca o cartão de vista. Insira você mesmo na maquininha, confira o valor antes de digitar a senha e não realize pagamentos em equipamentos com visor danificado.
0: Então, promoções com preços muito abaixo do mercado, mensagens com links suspeitos e perfis falsos em redes sociais podem ser as principais estratégias usadas para roubar dados pessoais e bancários dos consumidores. Segundo a Febraban, a pressa para aproveitar uma suposta oferta é um dos fatores que mais favorecem esse tipo de fraude. Nesse sentido, Rafael Miele também orienta sobre o que fazer para tornar as compras mais seguras e evitar prejuízos.
5: A principal recomendação é não ter pressa. Pare, confira as informações e só finalize a compra quando tiver certeza de que está em um ambiente seguro. Com cuidado e atenção, o presente do Dia dos Pais chega ao destino certo e os golpistas ficam de fora da comemoração.
0: Com atenção aos detalhes e alguns cuidados simples, é possível aproveitar as promoções de Dia dos Pais com mais tranquilidade, protegendo o seu dinheiro e também os seus dados pessoais contra a ação dos golpistas. Agência Rádio Web, produção e reportagem, Priscila Moore.
4: 7 estações meteorológicas do CIMEPAR, o Sistema de Tecnologia e Monitoramento Ambiental do Paraná, registraram o maior volume de chuva para julho desde que foram instaladas no estado. O balanço da instituição, divulgado na segunda-feira, aponta que, além da chuva, as temperaturas também fecharam o mês acima da média no Paraná. Das 45 estações meteorológicas do CIMEPAR no estado, com mais de 5 anos de operação, de um total de cerca de 70 estações no geral, somente 4 registraram volume de chuva abaixo da média histórica para julho: Antonina, Cerro Azul, Guaratuba e Guaraqueçaba. Nas outras 41 estações, o volume de chuva superou a média, com alguns registros históricos. Os 311 milímetros de chuva registrados em julho de 2026 na estação de Palmas, por exemplo, representaram o maior volume para o mês desde a instalação da estação na cidade há 28 anos. Também registraram o maior volume de chuva para julho de 2026 as estações de Autônia, com o maior volume desde 2018, Cianorte desde 2017, Cornélio Procópio desde 2019, Cruzeiro do Iguaçu desde 2022, Foz do Iguaçu desde 2017 e Ubiratã desde 2018. Foram pelo menos 4 frentes frias que passaram pelo estado ao longo de julho de 2026, das quais 3 trouxeram chuva de forma organizada, com volumes acima de 100 milímetros em apenas um dia, principalmente no oeste, sudoeste e o sul do Paraná. O emprego formal da indústria de bebidas do Paraná cresceu 47% entre 2018 e 2025, mais que o dobro da média nacional, no mesmo período, que foi de 20%. O número de trabalhadores passou de 5.208 para 7.658, segundo o levantamento do Instituto Paranaense de Desenvolvimento Econômico e Social, com base em dados da Relação Anual de Informações Sociais do Ministério do Trabalho e Emprego. Com esse desempenho, o Paraná ampliou sua participação no total de empregos da indústria de bebidas do país, passando de 4,4% para 5,4% em 8 anos. O resultado reflete a expansão de um setor que vem recebendo investimentos bilionários, como ampliações de Ambev, Heineken e recentemente a instalação da Refrico, e consolida toda a cadeia produtiva de bebidas no estado. Entre os segmentos da indústria de bebidas, os maiores avanços no emprego entre 2018 e 2025 ocorreram na fabricação do vinho, com alta de 68,1%, cerveja com 57,8% e refrigerantes com 47,7%. Atualmente, as 256 empresas da indústria de bebidas em operação no Paraná pagam aproximadamente R$ 32 milhões por mês em salários. A remuneração média dos trabalhadores do setor é de R$ 4.178, acima da média do mercado de trabalho do Paraná. Repórter William Sopa, da agência Rádio App.
6: Passaram a vigorar no Paraná algumas alterações em notas fiscais decorrentes da reforma tributária a partir desta segunda-feira. Agora são obrigatórios, em parte dos documentos eletrônicos, o preenchimento da CBS, que é a Contribuição sobre Bens e Serviços, e do IBS, Imposto sobre Bens e Serviços. A mudança vale para as notas fiscais de consumidor, conhecimento de transporte, CTE e outros serviços, bilhete de passagem, exceto transporte aéreo e semiurbano, manifesto de documentos fiscais, guia de transporte de valores, nota fiscal de energia elétrica e declaração de conteúdo eletrônica. As alterações da reforma tributária estão sendo aplicadas gradativamente e serão totalmente implementadas até 2033. A próxima leva de mudança será aplicada a partir de outubro. Vale destacar que a CBS e o IBS não são novos impostos nem representam aumento de carga tributária. A reforma tributária apenas pede que haja o destaque nos documentos fiscais, dando mais transparência aos documentos. Com isso, quem preencher o documento fiscal corretamente ficará dispensado do pagamento. Agência Rádio Web de Curitiba, William Sopa.
4: Muito bem, William, muito obrigado pela sua informação. A edição de hoje está acabando. Muito obrigado pela companhia de sempre. Amanhã, quinta-feira, voltamos com mais informações, se Deus quiser, ele adquirir. Que Deus nos proteja e nos guie sempre. Tchau, tchau. Na sequência tem Vanguarda Esportiva, tem Valdecir Moraes chegando aí.
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8: Meio-dia e 36.
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8: Meio-dia e 36.
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Boa tarde, amigos do Esporte, Vanguarda Esportiva no ar, hoje quarta-feira. Vamos lá com as informações que temos para você nesta tarde molhada, ainda chuvosa, neste dia 5 de agosto de 2026. Vamos dar uma olhadinha aqui então no futsal, que logo vai começar em Marmeleiro. Futsal, o Indústria e Comércio, Futsal Municipal Força Livre, organizado pelo município de Marmeleiro, pelo Departamento de Esportes. Então foram formados os grupos. Na segunda-feira teve o Congresso Técnico. No Grupo A ficaram as equipes Renascer, MS Turma da Segunda, Estrela Vermelha, Cinderela Calçados e Chico Bel. No Grupo B, Tarugo, Associação Esportiva VR, Fiapo Melancia, Super 11 e Comercial Marmeleiro. No Grupo C, Setaf Futsal, Porto Futsal, São Jorge, União, Mecânica Resinato. No grupo D, Jack, Boleragem, Ganso Futsal, Atlético do Agro, Ivanda e JP3. Esses são os grupos então formados no campeonato de futsal, já direcionados depois para a segunda fase. Por exemplo, num grupo vão ficar o primeiro do A, segundo do B, terceiro do C e quarto do D. Então já vai direcionando até a terceira fase, depois as semifinais e final do campeonato de futsal Força Livre de Marmeleiro. Então em breve, nos próximos dias, vai começar a competição. O campeonato de futebol 7 já teve duas partidas pelas quartas de final e agora no próximo sábado estão previstas mais duas partidas pelas quartas de final no campo central do Complexo Esportivo Wilson Henrique. Teremos então neste sábado, dia 8, às 14h30, Atlético do Agro Porto contra Comercial Marmeleiro, 15h30, São Jorge Silvaque contra Log 20 Transportadora. Esses dois jogos sábado. Os dois vencedores se juntarão a Manduri e Tarugo, que já estão classificados para a semifinal do Campeonato de Futebol 7 Força Livre de Marmeleiro. 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Partidas amistosas, dia 23, o próximo amistoso da Aveba, Associação Veteranos do Bairro Alvorada, em casa contra o time do Bela Vista. A Associação Veteranos de Marmeleiro Avemar tem amistoso marcado para dia 15 de agosto em casa contra a equipe do Progresso. A Associação Veteranos do Varonil de quilômetro 15 tem amistoso marcado para dia 15 de agosto contra a Nova Esperança do Sudoeste, fora de casa, lá em Nova Esperança do Sudoeste. Já já mais umas falinhas aqui da galera do futebol, da Copa Sudoeste, né, campeã da Copa Sudoeste Prata, né? Já já mais umas prós aqui dessa piazada então, e também da comissão técnica e até do prefeito Jander Loss. Quero falar do futsal paradesportivo, dos Jogos Escolares do Paraná, lá em Campo Mourão. A equipe de Marmeleiro da Escola Entre Amigos jogou ontem à tarde contra o Jankowski de Abatiá e perdeu por 4-3 no futsal masculino 15+. Então ficou nas quartas de final, não conseguiu chegar e seguir para a semifinal do futsal masculino a equipe da Escola Entre Amigos da PAI de Marmeleiro. Mas parabéns ao professor Roberto, que bem comandou aí a equipe, junto com os atletas Jefferson, Jaison, Rafael, Oziel, Maurício, Luiz Zacarias, Juarez, Ivan, Luiz Carlos e o Domar, e também o Eduardo, pessoal do futsal da Escola Entre Amigos, que jogou lá em Campo Mourão, então na fase final dos Jogos Escolares do Paraná. Campeonato de bocha em equipes, em dupla, né, com reserva, inscrições até amanhã, a R$150. Amanhã, quinta-feira, dia 6, às 18 horas, encerra o prazo de inscrição e a partir das 18 horas já começa a ser feito o arbitral, o sorteio das duplas para a formação das chaves e deve começar já na terça-feira, dia 11, o campeonato de bocha em duplas, com o apoio do Departamento de Esportes lá na Cancha do Pedro. Então, dupla com reserva. Se quiser participar, é só fazer a inscrição, R$150. A equipe de futsal de Marmeleiro joga hoje à noite em Barracão, na Copa CIF de futsal, a última partida da primeira fase. Boa sorte aí à equipe de Marmeleiro, treinada pelo Tanaka. Tem uma diretoria própria aí, mas representa o Departamento de Esportes da Prefeitura de Marmeleiro contra o time do Paraíso. Marmeleiro tem 6 pontos, junto com o Bom Jesus, que tem 6. Paraíso tem 3. Então, Marmeleiro precisando aí só de um empate para ser o primeiro. Na classificação geral deste grupo, já tem 2 vitórias e a terceira partida contra o Paraíso, hoje às 9 da noite, no ginásio Braga Mate. Tem outro jogo antes. Outros jogos, né, que estão acontecendo também na Copa CIF de Futsal, na Trifronteira, hoje então em Barracão. Quem quiser acompanhar lá no ginásio, Braga Mate, 21 horas, Marmeleiro e Paraíso, hoje pela Copa

0: Copa CIF de Futsal Masculino. Ainda fazendo um resumo aí com a galera do futebol de campo, campeã da Série Prata da Copa Sudoeste de Futebol contra o Honório Serpa, lá no dia 26 de julho. Depois da prosa de ontem, vários atletas passaram aqui pelo Vanguarda Esportiva, mas alguns hoje. Vamos iniciar a prosa de hoje falando aqui, ouvindo o que disse o zagueiro Rocha da equipe de Marmeleiro sobre a participação de Marmeleiro na Copa Sudoeste Prata, campeã contra o Honório Serpa. Rocha falando.
1: Então, o resumo que eu faço é que se a gente fosse escolher um roteiro perfeito, acredito que a gente não escolheria da forma que foi. Foi tudo muito bonito, a torcida presente, incentivando os atletas a cada momento do jogo, cada gol que foi feito, cada disputa de bola, eles estavam sempre presentes. Motivo de muita felicidade, muita alegria esse título para a nossa cidade. Tem muito mérito aí da nossa comissão técnica, que demonstrou um trabalho aí semelhante a um trabalho profissional, né? Identificando os pontos fortes e fracos dos nossos adversários, a torcida se fazendo presente, os atletas comprando ideia. Acredito que foi tudo perfeito e o título deveria ficar aqui em Marmeleiro e ficou, graças a Deus. Valeu, obrigado e obrigado por vocês estar sempre nos acompanhando, né? Não só esse ano, eu sei que é um trabalho que vocês fazem já tem um tempo, então a gente tem que ser muito grato a vocês que dão a voz a esse jogo, né? Agora transmitindo também. Muito obrigado.
0: Vamos ouvir o Jorge Luiz Delfino, também conhecido por Negueba, aqui no Vanguarda desta quarta-feira.
2: Quero agradecer a todos os marmeleirenses, né? Dedicar também aos nossos treinadores que passaram, né? Muitos que ficaram na lembrança aí, né? E agradecer a minha família, né? Por abraçar também, conseguir dar tempo ao futebol. E tamo aí, né? Com esse título e aproveitar, né? Obrigado vocês aí da rádio, sempre apoiaram nós, e diversos colaboradores, né?
0: Tem a fala do Galo, que nem em todas as partidas jogou como titular, mas sempre quando foi acionado pelo técnico Jalcimir, ele foi para cima, e aí ele fala aqui também no microfone da Rádio Cristal, o Luiz Fernando Galo.
3: Vou dizer que eu sou muito iluminado por fazer parte de um grupo desse tanto de jogador, desse tanto de qualidade. O ano passado eu tive pouca oportunidade, porque tinha pouca experiência. O Jalcimir esse ano me passou mais confiança, o Marcelo também, que me conhece bastante. Eu acho que eu consegui dar o meu máximo, às vezes eu até ficava meio acuado, assim, de medo de tentar errar para não prejudicar a equipe, mas eu acredito que eu dei o meu melhor esse ano e eu acho que eu tenho muito ainda a dar para representando essa camisa do Marmeleiro. Eu sempre falei que o nosso grupo tinha 30 jogadores qualificados, que independente dos 23 que seriam relacionados, poderiam estar suprindo tanto os 11 que saíam jogando, aqueles que entrassem, poderiam dar conta do recado, e eu acho que o nosso grupo não tinha vaidade nenhuma. Desde o primeiro jogo, quando a gente falou lá no vestiário que a gente queria chegar na final, acho que foi o primeiro passo de tudo até chegar na final. Quando a gente chegou ali, a gente já sabia que a gente seria campeão. Obrigado a todo mundo, ao torcedor que fez uma linda festa lá. Uma grande torcida empurrou a gente, né? Quando a gente empatou 2-2, a gente sabia que seria campeão porque a torcida estava lá e a gente não podia deixar de fazer aquela festa, né?
0: Na sequência, vamos ouvir o Marcelo Momoli, o Chelinho, auxiliar técnico, né? Ele, juntamente com o Pilar, com o Landerson, auxiliando o Jalcimir no comando técnico da equipe de Marmeleiro. Fala, Marcelo.
4: Então, Valdecir, isso foi muito importante para o município, né? É o que eu já falei em outras entrevistas, que a gente não teve ego nem na comissão técnica, nem no time. E foi um fato histórico. Vamos prosseguir para mais, né? O ano que vem, agradecer vocês da Rádio Cristal que sempre apoiaram em teu nome, né? O Ayrton, que é o diretor da rádio, e parabenizar pelo apoio. Chamar as empresas que patrocinarem para vocês sempre estar apoiando. E para nós também almejar coisas maiores, porque agora a Série Ouro não é mais brincadeira, não é? Não que a Série Prata não seja importante, mas agora é outra pegada, é outro timbre, então a gente precisa do apoio de todo mundo e principalmente de vocês, da imprensa e dos empresários do município que apoiam vocês e nós também. Beleza? Obrigadão.
0: O comandante da equipe, o professor, né, como eles chamam assim, o Jalcimir, que comandou a equipe, então, falando também aqui desta competição, desta conquista e agora os preparativos para a Série Ouro do ano que vem, Jalcimir.
5: Olá, Valdecir, e a todos os ouvintes aí da Rádio Cristal, né? Cara, eu acho assim, Valdecir, que é um sentimento de gratidão, né? Porque tudo aquilo que a gente construiu, e você tem lembrado, e eu falei muito no vestiário, cara. Quando é a primeira vez que eu falei assim, o Marmeleiro precisa voltar ao DNA de ser campeão. e nós vamos ser campeão, nós vamos subir para a chave e nós vamos ser campeão. Uns arregalaram os olhos, uns ficaram meio na dúvida, mas alguns chegaram e falaram, não, vamos ser campeão. Eu falei, então, fechou. Então, isso que a gente conseguiu. Eu acho isso que esse DNA nós temos que ter, ser campeão. O Marmeleiro tem qualidade técnica, a gente sabe que foi construído em toda a história. Aí, sempre gosto de citar muitos treinadores que passaram aí, os caras que deixaram um legado. E eu digo assim que Marmeleiro construiu esse DNA de ser campeão. Nós somos campeão com mérito nosso, dessa molecada que correram muito, jogaram muito, se entregaram muito. Eu acho que essa construção, quando há uma vontade, um desejo de ser campeão e o time, aquilo que a gente propor, conseguir fazer aquilo, eu acho que não tem como não ser campeão, né?
0: É, agora uma comissão toda aí que foi formada, né? Vamos dizer assim, quase que independente, né? Do Departamento de Esportes, claro, com essa parceria sempre, mas já projetando aí o ano que vem, provavelmente a Copa dos Campeões, depois a chave ouro.
5: Exatamente, Valdir, não posso esquecer aí, primeiro, sempre falo, agradeço a Deus pela oportunidade de estar à frente do time do Marmeleiro, a minha família, né? A Aline, minha esposa, meus filhos, minha família, né? Todo mundo, eu falo assim que a Cristal ela é incrível, cara, porque meu sogro mora lá no São José, dá 30 e poucos quilômetros, cara, e escuta todo dia o programa de vocês. Então, assim, é coisa que eu falo assim, é emocionante o negócio que a gente fala aqui. Eu quero agradecer muito também ao prefeito Jandelós, né? Porque deu essa oportunidade, o Alan, o Marcelo, que aceitou essa oportunidade de estar jogando com nós aí. O Alan, a toda a comissão técnica, o Marcelinho, o Momoli, o Landerson, o Biancato, ao Matheus Pilar, que ajudou muito, né? E a todos os jogadores que não jogaram e estavam apoiando, né? Eu falo, sempre gosto de citar muito o Thiago Guiz. Thiago Guiz, ele não jogou, mas ele falou, já, assim, eu quero ajudar, cara. Eu gosto, eu amo estar aqui ajudando. Então, assim, cara, esses caras que... É por esse motivo que nós chegamos. É por esse motivo que nós acreditamos, colocamos essa ideia no coração deles, na cabeça deles, que é muita mentalidade de ser campeão e foram campeão.
0: Obrigado, Josimir, parabéns aí pela conquista e estamos juntos aí para a próxima.
5: Pode ser, obrigado pela tua parceria, cara. Eu vejo assim, você é um cara que eu tenho uma admiração muito grande, juntamente com o Silmar, o Garbim, o Ayrton, que eu, né, o Ayrton sempre fala, o Ayrton foi um cara muito que apoiou muito o Esporte Marmeleiro na Rádio Cristal, mas agradecer de forma muito especial a você e a todos os ouvintes da tua rádio, porque você é um cara líder da audiência aí.
0: Obrigado, Josimir, pela parceria também, né? Sempre disponível, né? Quando a gente precisou, sempre esteve aí, nos passando informações. E agora vamos ouvir o Alan, diretor de esportes do município de Marmeleiro. Essa parceria que deu certo e a equipe campeã do futsal ano passado e agora campeã do futebol da Copa Sudoeste. Alan Krasma, diretor de esportes da Prefeitura de Marmeleiro.
6: Olá, Valdecir. Então, na verdade, hoje é um dia de brindar, né? Tudo que a gente viveu, tudo que a gente passou. Foram momentos felizes, foram momentos de tensão. Mas isso, muita coisa, a própria comissão técnica absorveu, a gente resolve internamente, a gente leva. Fico feliz por ter dado certo, tudo parte de uma comissão. Então a nossa comissão técnica foi feliz em todas as escolhas, em tudo que fez. Isso reflete na campanha e no título. Fico feliz pelas escolhas que partiram do departamento, da minha pessoa, que começou lá com o Josimir, que agregou o Marcelinho, trouxe o Lander, trouxe o Pilar... partiu daí. E daí para frente com os atletas, a partir das seletivas e do que a gente se propôs, deu certo. Eu sempre digo, né? Todo mundo quer ser campeão, todo mundo quer chegar, mas infelizmente é só um que consegue. Felizmente, mais uma vez, nós conseguimos, a partir das escolhas que a gente fez, ter êxito nessa competição.
0: E agora preparar para o ano que vem, tem provavelmente a Copa dos Campeões e depois a Série Ouro, que com certeza é bem mais difícil do que esse ano.
6: Isso é algo que a gente já conversa desde já, né? Nós já sabemos que a régua vai subir, que o grau de dificuldade vai aumentar e que a gente tem que se orientar a partir disso. Tudo, não adianta a gente ficar no oba-oba e pensar que o ano que vem vai ser tudo igual no quesito de dificuldade. Vai aumentar, vai ficar muito difícil e a nossa organização vai ter que subir ainda mais. Então a gente já tem essa ciência, a gente já está conversando e a gente sabe que vamos ter que aprimorar muita coisa.
0: Muito obrigado, Alan, e parabéns a você pelo trabalho e a toda a equipe pela conquista.
6: Obrigado, Valdecir. A gente agradece mais uma vez todo o apoio da Rádio Cristal, que levou as partidas de Marmeleiro aí para casa de cada marmeleirense, aí, nos jogos fora, também nos jogos em casa. A gente sabe que o nosso módulo não pode abrigar uma cidade inteira, então a gente sabe aí que a Rádio Cristal foi muito importante nessa campanha.
0: Esteve presente também na confraternização o prefeito municipal Jander Loss. Falei para ele que a confiança que ele teve no Alan, e o Alan conseguiu então com essa diretoria aí conquistar esta competição de 2026. Fala, prefeito Jander Loss.
7: Certeza, né, Valdecir? Então, acho que os méritos aí são de todas as pessoas que participaram, né? Eu sempre gosto de frisar cada diretor, né, de departamento pelo belo trabalho sendo feito. Então, nesse momento aí, esse trabalho feito, né, pelo nosso diretor Alan Krasma, tá, que ele chegou com vontade e está promovendo várias atividades aí na área do esporte. E está aí o resultado, né? Resultado desse título inédito aí para o nosso futebol de Marmeleiro, subindo agora para a Série Ouro. Então, próximo ano aí tem mais um desafio aí de disputar a Série Ouro aí também. Lutar pelo título, né? Mas se não conseguir o título, pelo menos uma boa colocação aí, que Marmeleiro fique lembrado aí na região.
0: E um público espetacular que acompanhou de ponta a ponta, né? Mesmo com chuva, muitas vezes o módulo cheio.
7: Maioria, né, das partidas disputadas com chuva. Então os atletas também se esforçaram ao máximo aí. E claro, como tu frisou, os torcedores, né, que participaram, né, estiveram presentes dando apoio, dando força aí para os nossos atletas. Acho que é importante isso, né? Importante quando você tem alguma atividade, né, que a população também prestigie, né? Que todo mundo espera que o público compareça, independente da modalidade que seja disputada. Então, o público tem que comparecer e fazer a sua parte.
0: Obrigado, prefeito, e parabéns aí para todos nós por essa conquista.
7: Parabéns para Marmeleiro, né? Parabéns Marmeleiro, né, que ficou marcado na história como esse título inédito aí que aconteceu nesse campeonato.
0: Muito obrigado então a todos, está aí a resenha dos atletas que a gente conseguiu falar, né, que estavam presentes lá na confraternização, no fechamento então desta matéria aí legal, desta conquista da Série Prata. Agora ano que vem é ouro, o Marmeleiro tem um vice-campeonato de 2005, quando o Coronel Vivida foi o campeão, depois em todos os anos nunca chegou à final, mas agora campeão então da Série Prata. Da Série Ouro foi Ampere, o campeão domingo passado, e agora vamos para a Série Ouro ano que vem da Copa Sudoeste de Futebol. Parabéns a todos os envolvidos então. Estamos aí à disposição. Muito obrigado também ao nosso timaço de anunciantes e todas as empresas que estiveram conosco durante a divulgação da Copa Sudoeste de Futebol, durante as 12 transmissões. Temos muito que agradecer o nosso timaço de anunciantes, a Prefeitura de Marmeleiro, através do Departamento de Esportes, Estilo Móveis, Bajo Materiais de Construção, Supermercado da Láqua, RP Construções e Acabamentos, Silmar Calhas e Loja, Restaurante Parada 280, Lotérica Renascença, Danrigo Confecções e Uniformes, Arrastec Embalagens e Festas e também William de Quadros Eletricidade. Eletricista, a turmada toda aí, né? A equipe de anunciantes, de empresários que estiveram conosco durante a Copa Sudoeste de Futebol, e vem mais por aí. Amanhã aqui no Vanguarda Esportivo eu quero destacar também os Jogos Abertos do Sudoeste do Paraná, organizados pela Esupar, que aconteceram lá naquele fim de semana mesmo, de 24 a 26 de agosto, né? Mesmo final de semana ali da final da Copa Sudoeste de Futebol. O professor César amanhã estará no Vanguarda Esportivo aqui também falando, fazendo um balanço destas disputas lá, do título da competição, né? Troféu geral da competição dos Jogos Abertos do Sudoeste. O voleibol foi campeão no masculino. Amanhã, então, no Vanguarda Esportivo, o professor César Aco, do voleibol do Departamento de Esportes, vai falar aqui no microfone da Cristal. Amanhã, quinta-feira. A Associação de Bolonistas de Marmeleiro vai realizar o quinto jantar premiado. O sistema eletrônico vai ser no dia 11 de setembro, uma sexta-feira, lá no pavilhão do bairro Alvorada. Premiação é para lá de boa, né? Bastante prêmios. 500 no quarto, R$1.000 no terceiro, R$2.000 no segundo e primeiro prêmio R$4.000. As fichas, né, estão sendo vendidas. Vai ser às 20 horas com jantar, né? Premiado, então, quinto, organizado pela ABM, Associação de Bolonistas de Marmeleiro. Só procurar aí a associação, os membros da associação, adquirir, então, a sua ficha, né, a sua cartela, para participar deste festival de prêmios, certo? Custa R$100, né, a cartela, e depois tem os jantares aí adicionais. Pela Copa do Brasil, o Atlético Mineiro, no apagar das luzes, no último lance ontem, fez 1-0 no Juventude lá em Caxias do Sul e garantiu a classificação para as quartas de final, depois de 0-0 no jogo da ida. O Santos, jogando em Belém, no Pará, ganhou do Remo lá por 1-0, depois na ida foi ter sido 0-0, também o Santos avança. Hoje, às 19 horas, Cruzeiro e Chapecoense, no primeiro foi 0-0, 19h30 Grêmio e Mirassol, no primeiro foi 1-1, 21h30 Fortaleza e Palmeiras, no primeiro foi 3-0 para o Palmeiras, Fluminense e Vasco, no primeiro foi 0-0, esse jogo também das 21h30 hoje pela Copa do Brasil. 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Mega Sena de ontem, concurso 3040. Ontem, dia 4, os números da Mega Sena sorteados foram 03, 16, 24, 30, 49 e 54. O prêmio acumulado em 150 milhões. Aumentou de 135 para 150 milhões o prêmio previsto para amanhã, quinta-feira, na Mega Sena. Aqui na nossa região, com 4 acertos, todas as apostas levaram R$ 1.057, R$ 1.057, Realeza, Quedos de Iguaçu, duas em Pato Branco, Palmas, Honório Serpa, quatro em Francisco Beltrão, dois vizinhos e Barracão, as apostas que acertaram quatro números, R$ 1.057 na Mega Sena. Loto Fácil, também do dia 4 de agosto, terça-feira, números da Loto Fácil, concurso 3.753. 01, 02, 04, 06, 08, 09, 14, 15, 16, 17, 19, 21, 22, 24 e 25. Boa Esperança, Espírito Santo e Santa Luzia, Minas Gerais, as apostas que acertaram 15 dezenas, duas, cada uma leva R$ 2.484.700 reais. Em Pato Branco, aqui no Sudoeste, uma aposta com 14 números leva R$ 2.025 na Loto Fácil. Quina, concurso 7.083 de ontem, números da Quina, 15, 26, 45, 73, 73 e 77, 77. A Quina está acumulada em R$ 4.600.000, R$ 4.600.000 para hoje. No bairro Pinheirinho, Francisco Beltrão, alguém ganhou com quatro números na Quina ontem, R$ 12.400. R$ 12.400 por uma aposta, então, lá do Pinheirinho, em Francisco Beltrão, ontem, com quatro números na Quina. Time Mania, concurso 2.424, números da Time Mania, 11, 18, 30, 32, 36, 41 e 60, 60. Time do Coração, Tombense, 3.830 apostas no Tombense, R$ 8,50 para cada uma. Uma aposta em Francisco Beltrão, com seis números na Time Mania, leva R$ 56.542. Dia de sorte, concurso 1.263, as dezenas de ontem, 03, 04, 07, 08, 09, 14 e 17. R$ 300.000 acumulando dia de sorte. O mês da sorte foi dezembro, 29.222 apostas no mês de dezembro. Estas as apostas de ontem, as loterias de ontem, né? 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A Seleção Brasileira Sub-20 está reunida na Granja Comaria, em Teresópolis. A apresentação ocorreu ontem, sob o comando do técnico Paulo Vitor, amistosos contra a Bolívia. Os compromissos serão na Granja Comari, o primeiro domingo, às 11 da manhã, e o segundo, quarta-feira, dia 12, às 10 da manhã, amistosos da Seleção Brasileira Sub-20 de futebol, se preparando para o Sul-Americano da categoria em 2027. Grêmio Mirassol hoje, pelo Campeonato da Copa do Brasil, 19h30. Você acompanha o jogo aqui pela Cristal. Na primeira foi 1x1, jogo de volta hoje em Porto Alegre, pela Copa do Brasil, Grêmio e Mirassol. Também hoje tem Fortaleza e Palmeiras, Fluminense e Vasco, Cruzeiro e Chapecoense, os jogos de volta pelas oitavas de final da Copa do Brasil. Obrigado pela companhia, ótima tarde para você e até amanhã com mais um Vanguarda Esportiva.
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13: Eu sou Humberto Ferretti e esse é o Giro Rural. O preço do ovo em julho registrou uma forte queda nas granjas. A caixa de 30 dúzias do branco caiu de quase R$ 150 para a casa de R$ 130. Já a do vermelho recuou de quase R$ 170 para menos de R$ 150. Os dados são do CPEA e referentes ao polo produtor de Bastos, no interior de São Paulo. Isso porque na reta final de julho os valores voltaram a subir. A oferta se manteve alta, com uma demanda baixa, principalmente por conta das férias escolares. A volta às aulas, porém, na última segunda-feira, deve mexer com o mercado do ovo. A cotação do boi gordo voltou a subir nos últimos dias. No indicador CPEA Esal, que a arroba foi negociada a quase R$ 350,00. Em boa parte do país, a oferta de animais para abate é pequena, sem falar que as exportações de carne bovina estão aquecidas. Nesse cenário, os preços só não sobem mais porque o mercado interno não colabora. Por aqui, a demanda é fraca. Analistas dizem que o poder de compra da população não é dos maiores, o que faz muita gente dar prioridade para proteínas mais baratas, como o frango. Depois de crescer quase 60% na safra 24-25, a produção de amendoim será maior no ciclo 25-26. A Conab fala em uma colheita total de quase 1 milhão e 300 mil toneladas na soma das duas safras, um avanço de 10%. A área plantada deve ser pouca coisa maior, o que indica que o crescimento na safra será puxado pelo rendimento das plantações, que pode passar de 4,5 toneladas por hectare.
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0: Muito bem, muito prazer, muito obrigado. E a partir de agora o nosso Comunicação, nessa semana que antecede o Dia dos Pais, domingo, 9 de agosto. Mas primeiro hoje então, quarta, 5 de agosto, mês 8, já estamos com 13 horas e 4 minutos do dia. Tá tudo bem aí? Tá tudo andando de acordo com o seu planejado? Se não está tudo certo ainda, vai ficar, né? Se continuar assim, não está encaixando, conte com a gente que a gente está aqui para te ajudar também, te mandando boas energias e te fazendo companhia nessa tarde de quarta-feira. Vem comigo, Comunicação Musical no ar.
22: O pai, em casa, era uma autoridade. Dizia o que podia e o que não podia. Determinava o certo e o errado. A voz do pai era uma voz sagrada, grave e pausada para dar conselho, firme, bem forte, para passar as ordens. A voz do pai sabia contar causos, causos que ouvira o seu pai contar. Era uma vez, e lá vinha uma história, com bichos que falavam, gente que voava, magos poderosos e casas assombradas. 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E os bichos, até os bichos lá de casa, conheciam e obedeciam aquela voz. 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Barbaridade! Quando aquela voz trovejava uma ameaça, fazia a gente estremecer de medo. Talvez fosse melhor dizer respeito. 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Gemer até podia se a dor era muita. 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Mas um queixume, uma lamúria ou maldição, isso jamais se ouviu na voz do pai. Ala, puxa, parece que foi ontem. É tão viva a lembrança que parece que ainda ouço a tua voz, meu velho. E às vezes, quando falo com meu filho, dou rédea ao sentimento. 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
3: Vamos nós, 13 horas e 10 minutos, 1h10 aqui em Marmeleiro, na Passarela do Sudoeste. Estamos no seu rádio com comunicação, bastante música, o sol dando o ar da sua graça aí, brilhando um pouco, mesmo entre possibilidade de pancadas de chuva ao longo desta quarta-feira, meio de semana. Tem música boa, moda boa. Boa tarde.
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0: Aí o modão é fundamento, né? Último adeus e...
1: Nossa!
0: Acho que foi isso, né? Alguma coisa outra aí com Diego Arnaldo e Zenete Cristiano. Esquina na esquina da sofrência aqui na tarde.
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0: Na nossa quarta-feira.
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Romântico, Henrique Juliano. Boa tarde, Lucimara, na sintonia também. 1h27, tem a Damazine, que está começando a tarde, trazendo muitas ofertas para você. 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
1: A Receita Federal paga no final de agosto o quarto e último lote de restituição do Imposto de Renda 2026. Os valores serão depositados nas contas ou liberados por meio de PIX, caso essa tenha sido a opção do contribuinte e a chave seja o CPF. Na última sexta-feira, dia 31, o Fisco liberou 10 bilhões de reais para pagar a restituição de 7 milhões e 200 mil contribuintes. O montante quitou todas as restituições de 2026 de quem declarou imposto de renda no prazo, não caiu na malha fina ou não precisou retificar a declaração por qualquer outro motivo. Segundo José Carlos Fonseca, ele que é supervisor nacional do Imposto de Renda, recebem nesse último lote os contribuintes que entregaram a declaração após o prazo ou os que saíram da malha fina em 2026 por terem cometido algum erro. Quem conseguir sair da malha fina até 10 de agosto vai ter o dinheiro no quarto lote. Os valores totais a serem pagos ainda não foram definidos e a consulta para saber se vai receber deverá ser aberta no dia 24 de agosto. Depois desta última etapa, serão pagos apenas os lotes extras. O dinheiro tem correção com base na taxa Selic. O pagamento da restituição do imposto de renda segue uma ordem definitiva por legislação própria e por normativas da Receita Federal. Em caso de empate, o critério de desempate será a data e o horário do envio da declaração. Quem entregou mais cedo terá vantagem. Idoso com 80 anos ou mais, idoso com 60 anos ou mais e pessoa com deficiência e com doença grave, contribuintes cuja maior fonte de renda é o magistério, contribuintes que usaram a declaração pré-preenchida e optaram por receber a restituição por PIX, contribuintes que usaram a declaração pré-preenchida ou optaram por receber a restituição por PIX, demais contribuintes. Então, são esses, né, os contribuintes que estão na prioridade.
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0: Rick e Daniel, numa nova formação aqui nessas canções, 1h37, foi encontrado um cartão bancário em nome de Faustino da Silva. Atenção, Faustino da Silva, seu cartão foi encontrado, diz aqui que é um cartão de poupança da Caixa, então está encontrado, né? 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
0: 1h39, boa tarde, Júlia. Boa tarde, Patrícia. Boa tarde, Everton. Boa tarde, todo mundo aí que está na sintonia, né, e no trabalho. Obrigado, Júlia, Everton, Patrícia. Estamos juntos. Uma ótima quarta-feira para você, para todos nós. Na Sintonia Cristal FM. Bora lá.

0: Ana Castela arrebentando aí com a música É Que Eu Não Te Esqueci. Boa tarde, meu amigo João Vinícius. Tudo certo, meu jovem? Boa tarde pra ti. Bom trabalho aí, estamos juntos. Neste dia 217 do Ano Novo.
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2: 1h42, vamos provar um pouquinho da vida bagunçada. É a música nova que não tem nem 24 horas ainda de execução e está aqui na Cristal com a banda Som 7.

0: batom. Vida Bagunçada, musical Som 7, né? Tá nova, tá chegando agora aí, certo? Vai tocar bastante, né? Durante a programação também. 1h45.
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0: 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Depois de hoje... Quinta-feira tem previsão de mais chuva, em torno aí de uns 10 milímetros, a partir do começo da manhã. E assim vamos nós, né? O inverno brasileiro.

Cadeira Cativa, Zé Neto e Cristiano. Eita, coisa boa demais, né? Essa é doída, mas boa demais. Uma baita de uma declaração de amor.

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Meu amigo Marcos Bedinarski, tudo bem, Marcos? Tudo nos conformes aí, meu jovem, né? A gente toca umas músicas aqui que de vez em quando, né? Lembra uma coisa do passado, né? Algumas boas memórias. Tem umas antigas aí que relembram tantas coisas, né? E as mais novas também, né? Que remete para um presente bacana. Obrigado pela companhia aí, Marcos. Bom trabalho para você. 1h55. Daqui a pouco vamos achar uma de Chitãozinho, Chororó, que tal? Pra gente curtir juntos aqui, daquelas boas, daquelas de rasgar o peito. Obrigado aí, boa tarde.

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2: Então, hoje, 5, né? 5 de agosto, nosso diretor aqui, nosso parceiro, colega, o Ayrton José Celeste, está de aniversário. Parabéns, Ayrton, muita paz e saúde. Minha comadre Ana Maria Barbosa, feliz aniversário também. Adair Moreira, Adair de Lima, Adelir Ribeiro Santos, Adilson Pereira, Alessandra Vitória Rodrigues dos Santos, Andréia de Matos, Ângela Maria de Freitas, alô Ala, como assim era chamada, né, Ângela? Um abraço para ti, feliz aniversário. Aldir José Moro, Karine Polita, Daniel Carlos Locatelli, Edna Brambila, parabéns, Elaine Aparecida Pereira da Rosa, Eliane Aparecida Dutra, Ernesto Camargo, Evandro Osmar da Silva, Jair José Chaves, Laércio Parisotto, Lindomar da Rocha, Luciane Bom, Lucineia de Lima, Luiz Klagenberg, Maria Sutil, Maria das Neves Vanim, Nadir Silva, Neucinda Borges, Neuza Rita Rosa, Nilceia Viana, Tiago de Souza Torres, Valdecir de Souza e Vilmar Alexandre da Rosa, aniversariantes na nossa agenda, neste dia 5 de agosto. Parabéns, parabéns e parabéns para você.

Juliana, ou Juliana não, Júlia, né? Júlia e Rafaela Medo. É que às vezes o Tico e o Teco, eles demoram, né, pra se conversarem, né, pra entender, né? Às vezes a gente não entende que um rabisco pode ser um risco.

0: 2:06. O Papa Leão XIV vai visitar o Uruguai, a Argentina e o Peru. A viagem está marcada para novembro deste ano, não inclui o Brasil nesta viagem do Papa Leão à América do Sul. A visita será a sexta desde que ele se tornou Papa, né? O Papa Robert Prevost, também conhecido por Papa Leão XIV. Ele, desde que se tornou Papa no início do ano passado, então é a primeira vez na América Latina, ele que viveu no Peru. Por 20 anos o Papa ele viveu no Peru. E agora ele vai fazer essa visita então ao seu ex-país, Peru, Uruguai e Argentina, em novembro. Ele também vai visitar então Uruguai, o país com menor porcentagem de católicos em toda a região. Na América Latina, apenas 36% da população uruguaia é católica, de acordo com o Vaticano. E ele vai à Argentina também, nação do seu antecessor Papa Francisco, Mário Bergoglio. O Papa Francisco não voltou ao país, né? Após se tornar pontífice, acabou morrendo e sepultado lá na Itália. Então, de 6 a 8 de novembro no Uruguai, de 8 a 11 de novembro na Argentina, de 11 a 17 de novembro no Peru. Essa viagem faz parte de uma jornada apostólica, né? Do sucessor de São Pedro na Terra, o Papa. Agora, a responsabilidade do Papa, né? Do comando da Igreja, o Papa Leão XIV. Ele que é norte-americano, chamado Robert Prevost. E aí preferiu adotar o nome de Leão.
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0: Boa tarde. 14 horas 8 minutos, chegou o momento então, como eu disse agora há pouco, de Chitãozinho e Chororó.

0: Alô, oi.
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3: Parece que tá saindo mais um filme do Homem-Aranha, né? Homem-Aranha 3, é isso ou não? No cinema já? Rapaz, ninguém aguenta mais assistir o Homem-Aranha. Deus o livre. Mas enfim, né? Quem gosta, tá aí o novo filme do Homem-Aranha. Olha o coraçãozão aqui, ó.

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2: Falei do filme do Homem-Aranha, esse novo um filme aí, né, chamado Um Novo Dia, estreou no dia 29 de julho e arrebentou as bilheterias, né, cerca de 5 bilhões e 100 milhões de reais de arrecadação, né, no final de semana de estreia, a segunda melhor bilheteria global da história do cinema. O filme que estreou então no dia 29 no Brasil ficou atrás somente de Vingadores, o Ultimato, que rendeu um pouco menos nas bilheterias na sua estreia. Grande parte desse montante estrondoso aí veio do público fora do mercado norte-americano. Do total bruto faturado globalmente, as bilheterias internacionais somaram aí cerca de 3 bilhões e 140 milhões, um desempenho do longa em 66 países. O lançamento de maior sucesso em toda a história do estúdio Sony. Esse resultado, então, estabeleceu novos recordes pessoais na carreira da atriz Zendaya e do diretor Destin Daniel, com o filme do Homem-Aranha, Um Novo Dia. Agora já, né, estreou no Brasil e já se espalhou por todos os cinemas, já está espalhando, né, por todos os cinemas do Brasil. 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Mais uma, mais outra, nossa comunicação musical. Boa tarde para você.
3: E

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3: O Comitê de Política Monetária do Banco Central anuncia no fim da tarde desta quarta qual será o valor da Selic para o próximo ciclo, como faz a cada 45 dias. O Copom se reúne 2 dias na semana para ajustar a taxa que é considerada os juros básicos da economia nacional. Atualmente, a Selic está fixada em 14,25% ao ano. O encontro do Copom acontece em um momento de otimismo cauteloso no mercado financeiro, que reduziu a projeção de juros e tem apostado na queda da inflação oficial para este ano. Embora os analistas prevejam um cenário mais favorável, a alta recente dos combustíveis, motivada pelos conflitos no Oriente Médio, existe cautela do Banco Central para evitar que a inflação ultrapasse o limite máximo estabelecido pelo governo. Lembrando que se o Copom optar por cortar a Selic, a tendência no médio prazo é de crédito ligeiramente mais barato para financiamentos, cartões e empréstimos pessoais.
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Romântico demais, Chico Rei Paraná das Antigas também passando aqui na tarde. 2h40 com o Shopping Marmeleiro, Shopping Renascença. 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Mais uma, toma aí, boa música na nossa tarde de quarta-feira, com cara de chuva ainda.

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1: 12 para as 3, nossa tarde, juntos aqui pelos 92.9, a Boa Música, lá no aplicativo também. Boa tarde, Vanderlei Martins, de boa aí, Vanderlei. Obrigado pela companhia, um abraço lá para o Emanuel. Boa tarde, seu Ademir. Boa tarde, seu Mauro. Que é, Ade? Quarta-feira é dia de o genro visitar a sogra. Ah, é a sogra que ele vai visitar mesmo, né? Ah, é. 11 para as 3, mais uma sequência musical com Hugo e Guilherme.
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0: que mais que falta? Lua Santana, aqui é o seu lugar, 2h56 e meio. Um abraço forte, obrigado pela companhia. Ótima sequência de quarta-feira para mim, para você, para todos nós. Fica bem, que os anjos bons te cuidem. Final de comunicação, mas a música não para. Tem muita coisa boa ainda na tarde da Cristal para você.
1: De novo, vai!

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5: As grandes plataformas digitais terão até o dia 16 de agosto para apresentar à Justiça Eleitoral um plano com as medidas que vão adotar durante as eleições de 2026. A determinação vale para empresas com mais de 5 milhões de usuários ativos por mês no Brasil. Estão incluídas plataformas como Facebook, Instagram, TikTok, X, WhatsApp e Telegram. Entre as exigências está a apresentação dos procedimentos para cumprir decisões da Justiça Eleitoral, como a retirada de conteúdos irregulares, a suspensão de perfis e o fornecimento de informações quando houver determinação judicial. As empresas também terão que identificar redes de perfis falsos e impedir a circulação de conteúdos capazes de comprometer a integridade do processo eleitoral. Para o presidente do TSE, o ministro Nunes Marques, a comunicação entre essas plataformas e o Tribunal Superior Eleitoral vai ajudar a fortalecer o combate à desinformação.
6: A democracia depende da divergência, do confronto da ideia e da liberdade de expressão. O que se busca é assegurar acesso a informações eleitorais confiáveis e reduzir a incidência de fraudes, falsificações, comportamentos inautênticos e outras práticas capazes de comprometer a liberdade de escolha.
5: No caso das ferramentas de inteligência artificial, as plataformas deverão comprovar a existência de mecanismos para impedir a criação de conteúdos que favoreçam candidatos, influenciem o voto ou utilizem imagens e vídeos de forma enganosa. Outra obrigação será garantir mais transparência na publicidade política paga, com a identificação dos anunciantes, o registro dos anúncios e a indicação do uso de inteligência artificial em conteúdos impulsionados. Depois das eleições, as plataformas devem encaminhar um relatório detalhando as ações adotadas durante o pleito. Parte dessas informações será pública, permitindo que a sociedade acompanhe as medidas adotadas pelas plataformas durante o processo eleitoral. A agência Rádio Web, produção e reportagem, Gilmar Prete.
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1: Olá, você, muito boa tarde. Chegando aqui na sua quarta-feira, dia 5 de agosto. Nosso Boteco 92 iniciando agora nas ondas da sua, da nossa Rádio Cristal FM, Marmeleiro, Paraná, Brasil, mundo. Para você, antenado, conectado com a gente, sempre um prazer enorme, né? Estar contigo em mais um Boteco aqui da Cristal. Lembrando que vale sempre a sua participação, o seu recado. Eu vou atendendo o seu recadinho especial e através do nosso WhatsApp, o 99916-5518. A mensagem de texto, áudio seu, eu atendo aqui, né? Até as 5 horas, a gente quer saber de onde você ouve a Cristal, o que tá fazendo, conta pra nós. Tá na estrada aí, nos dando aquela carona? Bora lá, aumenta o volume do rádio. Vem com a gente e a partir de agora você ouve as melhores músicas, as atuais, as músicas mais antigas. A gente vai misturando aqui as velhinhas com as novinhas. Sua tarde vai ficando interessante daquela maneira, como sempre foi, aquele assunto de boteco, papo de boteco, descontração no seu rádio. Nesse momento até as 5 horas, tá? Lembrando também que você pode participar conosco através do fixo, claro. Você manda um recadinho seu através do 3525-1183. Daí você conversa com a Bruna. A Bruna repassa aqui para nós e assim vai indo. Até às 17 horas, Boteco no ar. Aumenta o volume, bora lá, vem comigo. Já é quarta-feira, dia mundial global do namoro pesado.
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1: Só começando aí, tem sorriso lindo com momentos raros. 3:08. Boa tarde.

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0: Mississippi aqui na versão dos atuais, ficou boa, né? Com a participação das irmãs, a Thalita e Elisa. Léo Foguete com Panda, novidade. Alguns defeitos também teve o sorriso lindo, Ronaldo Caldas. Momentos raros aqui nos 92.9. São momentos raros, né? Quarta-feira, meio de semana, Dia Mundial Global do Namoro. Hoje é dia 5 de agosto. Tudo bem por aí? Tá tudo tranquilo? Você que tá na boleia aí do poçante, né? Na boleia do caminhão, do bruto, cortando chão, cortando estrada, passando aqui pela região sudoeste do Paraná, sempre tá se abraçando aqui pela turma da Cristal. Obrigado pela carona, né? E vai longe, inclusive, vai longe. A gente vai juntinho mais uma quarta-feira, meio de semana. Sua participação valendo muito aqui pra gente. A gente registra o carinho da sua audiência através do 999-1655-1846, 46, né? Se você tá fora aí da... Fora do código de área. Aqui do 46 tem que bolhar o 46, tá? Vai. Vamos juntos. Eu daqui, você dali. Temperatura agora 23 graus. Será que chove, rapaz? Eu vou dar uma analisada aqui no nosso tempo. O que temos aqui de informações do tempo e tal. Alguns dizem que chove, outros dizem que não. E agora fica aquela questão, né? Vai saber. Boteco tá no ar, eu já volto comunicando contigo. Não sai daí.
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0: Muito bem, estou de volta aqui agora, 3h21, né, gente? 3h21, acertando os ponteiros, registrando a hora. Nesta quarta-feira tem
11: o deserto.
0: Dino Fonseca.

0: Que Deus abençoe a todos nós. Que Deus abençoe os sambistas. Que Deus abençoe a música popular brasileira. Que Deus abençoe o povo brasileiro. Alô, bateria!
1: Amém, né, Xande? Amém, amém. Xande de Pilares, clareou. 3:28. O Valdecir está se aproximando já aqui do boteco. Daqui a pouquinho ele chega aqui, né? Tem já já o nosso Cristão Notícias. Agora tem João Neto e Frederico.

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1: O número de habitantes nos 42 municípios do sudoeste do Paraná aumentou 0,7% em relação à estimativa de 2024, chegando a 689.348 pessoas, segundo o levantamento da Associação dos Municípios do Sudoeste, ANSOP. O crescimento regional supera a média estadual e nacional. Os maiores municípios em população continuam sendo Francisco Beltrão, 102.312 habitantes, Pato Branco, 97.821, Palmas, 50.238 e dois vizinhos, 47.589 moradores. Os menores são Boa Esperança do Iguaçu, 2.421, Manfrinópolis, 2.790 e Pinhal de São Bento, 2.805 moradores. O maior crescimento percentual nos últimos 12 meses ocorreu em Vitorino, 2,6%, Santo Antônio, 1,36% e Marmeleiro, 1,34%. Por outro lado, as maiores quedas demográficas foram registradas em Coronel Domingos Soares, menos 1,6%, Honório Serpa, menos 1,4% e Boa Esperança do Iguaçu, 1,1%. Atualmente, a população do Sudoeste representa 5,8% dos 11.890.000 habitantes do Paraná, enquanto o Brasil passou de 212 milhões para 213 milhões de pessoas, conforme os dados do IBGE.
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Jumbas que Vinícius, a música nova aqui deles, né, com o Guilherme. Ancorado. Legal, legal. Teve também marcação, prepara o laço, prepara.

Teve Era Só o Que Me Faltava. E era só o que me falta. O solzinho seria bom hoje. Seria bom o solzinho. Mas tá meio difícil. O tempo tá nublado nesse momento. Tendência aí de mais algumas pancadas de chuva, né? Ficamos aqui no aguardo. Os sites de meteorologia contam pra nós aqui que teríamos até 17 milímetros de chuva, né? Embora na madrugada já choveu, de manhãzinha já choveu também um pouco, né? A tendência aí amanhã também é continuar o tempo nublado, com alguns períodos de abertura de sol e também algumas pancadas isoladas de chuva. Já mudou aqui para sexta, aliás, sábado também, né? Sábado estava previsto uma montoeira de chuva. Só tem aqui de 6 a 10 milímetros agora para sábado também, tá? Então fica nessa questão aqui, todos os dias algumas pancadas de chuva e alguns alertas meteorológicos ativos aqui para amanhã, dia 6, né? O aviso de tempestade amanhã, né? Aí que tá a questão, ó. Por exemplo, conto para nós aqui que amanhã teríamos até 9,9 milímetros de chuva, mas o alerta continua aqui, né? Diz que é muita chuva. É uma controvérsia meio danada aqui, né? A previsão diz uma coisa e o alerta diz outra. O alerta diz que vai chover entre 30 e 60 milímetros hora ou 100 milímetros no dia. E daí agora, o que a gente faz? Tá desse tipo aqui, né? O alerta para amanhã. Eventos intensos de 60 a 100 km horários. Espero que esse alerta esteja enganado. Espero que esse alerta esteja vindo aqui sem ser uma veracidade. Mas a questão é que tem esse alerta aqui de risco, então, amanhã de granizo também, né? E vento forte. E chuva muito intensa. Um acumulado de chuva, tá? Embora a previsão diga outra coisa. Tá, beleza? Todos os dias, inclusive esse alerta aqui, eu vi, tem 5 avisos.

0: Os meteorológicos alerta, enfim, né? Tanto para a sexta-feira também, quanto para o sábado, né? As temperaturas vão baixar um pouco mais. Declínio de 3 até 5 graus na temperatura. Inclusive já vamos baixar, já vai baixar a temperatura aí da sexta para o domingo, por exemplo. Vamos ter a mínima de 13 no domingo e a máxima não passa dos 19 graus. Esse alerta aqui de mudança de temperatura brusca, não tão brusca assim, mas teremos, né, uma questão de declínio aí na temperatura de 3 a 5 graus. Então vale esse alerta aqui para você, né, vale esse alerta aqui para você acompanhar com a gente. Teremos um declínio na temperatura, embora as temperaturas estejam altas para essa época do ano, que não é comum, né? Não é nada comum essa temperatura alta nesta época do ano, inclusive estamos no inverno, né? A tendência, então, na semana que vem, é claro que isso que muda, isso pode estar mudando a qualquer momento, na semana que vem também teremos alguns dias típicos de inverno, né? De 10 de mínima, máxima 17 graus, não passa dos 20 graus na semana que está por vir, tá? Então, fazendo jus ao inverno mesmo, com tempo chuvoso, tempo com bastante umidade e tal, e não passa dos 20 graus. Aproveita esse veranico aí, que a semana que vem volta o frio aqui para Marmeleiro. 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Meu amigo Claudinho. Tudo bem por aí, Claudinho? Uma ótima quarta-feira, né? Tamo junto, misturado aí mais uma quarta-feira. Meu nobre amigo Claudinho, atendendo o pessoal que chega por aí, né? Atendendo toda a turma que chega aí, Radião Ligado, dos 92.9, só dá cristal por lá, e é coisa boa, coisa boa. O botão do rádio colado nos 92.9, meu nobre, bom trabalho pra ti, que Deus abençoe grandemente. Já vamos ouvir o áudio do Claudinho.
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E aí, tudo bem? Tô chegando com as notícias do mundo da música pra falar da novidade de Jão, hein? Memórias Póstumas é o título do quinto álbum de estúdio de Jão. Sem single lançados previamente, o álbum Memórias Póstumas reúne Jão com habituais colaboradores como Pedro Toffoli, parceiro do cantor em 8 das 14 músicas inéditas que compõem o repertório essencialmente autoral do disco gravado sob a direção do próprio Jão. Daqui a pouquinho eu volto com mais notícias do mundo da música. Até já!

0: Muito bem, muito bem. Obrigado, Joel Cabral.
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0: Onde você estiver, na Sonora Cristal FM, Marmeleiro, Paraná. Tá lá junto com o Claudinho, o Bruno. A pesada tá na audiência aí. Beleza, pô. Tudo de bom aí pra vocês e muito obrigado pela companhia de todas as horas. O Bruno também agora é o ajudante do Claudinho. Radião ligado na Cristal. Eu tava procurando uma moda aqui que fazia tempo que eu não ouvia. E parece essa aqui, rapaz, essa moda aí. Será que é essa aqui mesmo? Deve ver a qualidade dessa moda aqui, por se tratar de um disco de vinil. Daí ele, né, tem que dar uma analisada aqui, porque às vezes dá aquelas enroscadas no disco de vinil. Se bem que os discos aqui na Cristal são bem cuidados, né? O disco de vinil aqui na Cristal é bem cuidado. Não tem esse negócio de estar estragando o disco de vinil. Não corre o risco aqui de engasgar, né? Lembra do tempo, seu Pedro, que era ali no só no disco de vinil? É. Dessa maneira. O rádio era desta maneira aí. André Andrade. Pássaro sem ninho. Analisa isso aqui, ó. Barbaridade. Essa é moda, hein?
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1: O Dia dos Pais está entre as datas que mais movimentam o comércio brasileiro. Mas junto com o aumento das vendas, também cresce a atuação de criminosos que aproveitam a procura por presentes para aplicar golpes financeiros, principalmente pela internet. E para reduzir as chances de você cair nessa armadilha, o diretor de Serviços e Segurança da Federação Brasileira de Bancos, Rafael Miele, explica como essa e outras datas comemorativas se tornam um período de maior risco para quem faz compras, indicando algumas formas de prevenção.
2: Nessa época, golpistas aproveitam promoções e a pressa dos consumidores para aplicar fraudes em sites falsos, mensagens, ligações e lojas físicas. Desconfie de ofertas muito abaixo do preço de mercado e evite clicar em links recebidos por e-mail, SMS, aplicativos de mensagem ou redes sociais. Nas compras online, digite você mesmo o endereço da loja no navegador, confira se o site é conhecido e verifique sua reputação. No pagamento, dê preferência ao cartão virtual e antes de pagar por Pix ou boleto, confira o nome do beneficiário ou da empresa que vai receber o valor. Nas lojas físicas, nunca perca o cartão de vista. Insira você mesmo na maquininha, confira o valor antes de digitar a senha e não realize pagamentos em equipamentos com visor danificado.
1: Então, promoções com preços muito abaixo do mercado, mensagens com links suspeitos e perfis falsos em redes sociais podem ser as principais estratégias usadas para roubar dados pessoais e bancários dos consumidores. Segundo a Febraban, a pressa para aproveitar uma suposta oferta é um dos fatores que mais favorecem esse tipo de fraude. Nesse sentido, Rafael Miele também orienta sobre o que fazer para tornar as compras mais seguras e evitar prejuízos.
2: A principal recomendação é não ter pressa. Pare, confira as informações e só finalize a compra quando tiver certeza de que está em um ambiente seguro. Com cuidado e atenção, o presente do Dia dos Pais chega ao destino certo e os golpistas ficam de fora da comemoração.
1: Com atenção aos detalhes e alguns cuidados simples, é possível aproveitar as promoções de Dia dos Pais com mais tranquilidade, protegendo o seu dinheiro e também os seus dados pessoais contra a ação dos golpistas. Agência Rádio Web, produção e reportagem, Priscila Moore.
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5: 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Tô de volta agora 4 e 5. Novidade, Kleber e Cauã.

0: essa da boa.
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0: Mistura Inusitada, que legal, ficou bacana. O Thiago York, lembra do Thiago York? O Thiago York gravou aqui com Menos é Mais a música Eu Amei Te Ver, ou Amei Te Ver. Sucesso do Thiago York na voz do Menos é Mais. Também. Tivemos aí. Teve mais música, né? Teve aqui a participação do Alma Nova com o Sorriso Lindo, Mulher 7Q. Teve também Kleber de Cauã com Natan. 5 anos de grau, 4 e 14. 4 horas mais 14 minutos. Daqui a pouquinho eu tô de volta com mais música, atendendo os ouvintes. Um abraço lá pra... o pessoal que tá pedindo aqui pra mim. A música tocando em frente. É a Adelaide que pediu aqui. Muito obrigado pela companhia. Tudo bom, dona Adelaide? Daqui a pouquinho tem... chegando o... Tocando em Frente, vamos selecionar aqui, pode ser com o Almir Sater. Vou deixar prontinho para rodar aqui. Também, Tocando em Frente daqui a pouco, depois do intervalo. A audiência também, Marivone. Todo o pessoal que está na sintonia nessa quarta-feira. Prazer enorme estar contigo aí mais uma quarta-feira, mais uma tarde, o Boteco. Seguindo até as 5 horas, né? 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

de volta! E pra falar que Leila Pinheiro cai no samba em Cheguei Tinindo. Primeiro álbum solo da cantora, compositora e instrumentista Tina Wernick, Chegou Tinindo. Aterriza hoje nos aplicativos de áudio e também nas rádios, quase uma coletânea de singles. É que das 12 músicas autorais do álbum, 7 já foram lançadas em singles desde o fim de 2020. Das 5 faixas inéditas, o samba jazz O Amor Vai Chegar é a música com mais cacife para atrair seguidores da MPB pela presença da cantora Leila Pinheiro, convidada da gravação que encerra o álbum na cadência dos sopros do músico Carlos Malta. É diverso da letra desse samba que Tina extraiu o título do álbum, Cheguei Tinindo. A cantora traz com esse álbum, Cheguei Tinindo, a intenção de consolidar ainda a recente carreira de cantora e compositora. Vale a pena conferir esse trabalho, hein? Daqui a pouquinho eu volto com mais notícias. Até já!

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2: A Polícia Civil do Paraná esteve nas ruas nesta quarta-feira para cumprir 93 ordens judiciais contra uma organização criminosa investigada por tráfico de drogas, associação para o tráfico, comércio ilegal de armas de fogo e lavagem de dinheiro. A ação acontece simultaneamente em municípios do Paraná e de Santa Catarina e conta com o apoio operacional da Polícia Civil catarinense. Coordenada pela Polícia Civil do Paraná, a quarta fase da Operação GIFT cumpre 21 mandados de prisão preventiva, 37 mandados de busca e apreensão domiciliar e 35 mandados de busca pessoal. Conforme a delegada Franciela Alberton, as ordens judiciais foram cumpridas em Pato Branco, Vitorino, Francisco Beltrão, Cascavel, Foz do Iguaçu, Curitiba, além de Florianópolis, Balneário Camboriú e Galvão. Sai uma nova classificação do chamado Enem dos concursos. É para vagas remanescentes da segunda edição do Concurso Público Nacional Unificado. 702 pessoas foram classificadas, 242 delas em vagas imediatas remanescentes e 460 em vagas imediatas adicionais. Os aprovados vão trabalhar no Ministério da Gestão e da Inovação em Serviços Públicos e no INSS. De acordo com o governo, houve essa reclassificação para que as vagas não preenchidas no concurso e outras adicionais pudessem ser ocupadas. Quem foi classificado deve ficar atento para os prazos e outras orientações de convocação. E essa convocação segue a ordem de notas, disponibilidade da lista de espera e os critérios de proporcionalidade das cotas. O cargo é de analista técnico-administrativo, que exige nível superior em qualquer formação. Para o Ministério, são 208 vagas imediatas remanescentes e 300 adicionais. Já para o INSS, são 194 vagas, 34 remanescentes e 160 que acabaram de ser abertas.
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3: Muito bem, 4:32, estou de volta aqui trazendo o Alemão do Forró e o Guilherme. É o dia da saudade, Guilherme.

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0: Clemery Kawan, Clemery Kawan aqui na Cristal com mil adjetivos. Teve aí também, portanto, a Serra, seu polícia, Alemão do Forró com o Guilherme. Dia da Saudade, 4h42, agora 4h42. Você está bem? Você está com a Cristal FM, a rádio mais central do sudoeste do Paraná, trazendo para você diariamente muita música, trazendo informação aí também, né? Claro, trazendo os nossos anunciantes. 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

de volta aí pra falar as novidades do Primavera Sound de São Paulo, hein? O Primavera Sound de São Paulo 2026 anunciou nos últimos dias os valores dos ingressos e a divisão do line-up por dia. O evento será nos dias 5 e 6 de dezembro no Autódromo de Interlagos. Gorillaz vão se apresentar. Além disso, foi confirmada a participação da produtora colombiana Arca como uma das principais atrações do segundo dia, no domingo. A venda geral já começou, inclusive. Primavera Pass, acesso dos dois dias, a inteira sai a R$ 1.530. Primavera Day, um dia, R$ 850 a inteira. E a área VIP sai a partir de R$ 2.000. Além de Gorillaz, Gabi Amarantos, Duquesa, Zé Barra e outros participarão do evento. Fique ligado, amanhã eu volto com mais notícias do mundo da música. Até lá, tchau!

Nando Moreno com o René Cristiano Limões. É o Chapeludos, que ela gosta bastante do Chapeludão. Temos atuais com Vorei, Ana Castela e Lourenço Lurival, Franguinho na Panela. Essa mistura você ouve só aqui, né? O nosso Boteco 92 já tá chegando no final. A gente vai encerrando mais um Boteco. Hoje, quarta-feira, dia 5 de agosto. Amanhã, quinta, tem mais Boteco. Que Deus abençoe, nos proteja sempre, nos guie. Amanhã estamos de volta, se Deus quiser, e lá de querer. Pensamento positivo sempre, né? Tchau, tchau.

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3: Mais de 1.800.000 clientes da Caixa Econômica Federal passam a contar com uma nova opção para renegociar dívidas. Pela primeira vez, os débitos da instituição financeira poderão ser negociados diretamente na plataforma Serasa Limpa Nome, com descontos que podem chegar a 90% dependendo do perfil da dívida. A especialista da Serasa, Silvia Lousada, explica a importância da iniciativa e destaca algumas vantagens.
4: Nesse caso, facilitar a negociação ajuda a reduzir barreiras, né, para que mais consumidores consigam reorganizar sua vida financeira. Muitas vezes, a pessoa ela quer pagar a dívida, mas precisa de condições mais acessíveis e de um processo um pouco mais simples e centralizado para conseguir dar esse passo. Então, além das negociações, a plataforma ela também oferece a consulta ao score, e também acessos gratuitos a conteúdos de educação financeira.
3: A proposta é concentrar em um único ambiente a consulta das ofertas e a negociação dos débitos, tornando o processo mais simples para quem pretende colocar as contas em dia. Mas renegociar a dívida é apenas o começo. Segundo Silvia Lousada, para que o consumidor consiga recuperar a saúde financeira, também é preciso rever a forma como administra o próprio orçamento.
4: Além de reduzir a pressão no orçamento, o consumidor ele pode voltar a ter mais oportunidades de crédito com condições competitivas e retomar um planejamento financeiro com mais tranquilidade e previsibilidade. O risco ele sempre existe. Se a renegociação ela não vier acompanhada de mudanças nos hábitos financeiros, a grande é chance. Então, é preciso aproveitar o momento, reorganizar o orçamento, adequar os gastos de renda e começar a construir uma reserva para emergências.
3: Para consultar se há uma proposta disponível, basta acessar o site ou o aplicativo do Serasa Limpa Nome, fazer login com CPF e senha e verificar as ofertas vinculadas ao documento. Após o pagamento do acordo, a Caixa tem até 5 dias úteis para comunicar a quitação à Serasa e retirar a negativação do CPF. Agência Rádio Web, produção e reportagem, Décio Caramigo.
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Alô, alô, gente, bom abraço, boa tarde, 17 horas com 5 minutos, chegando com mais um Mix da Saudade, meio a semana, 5 de agosto, 2026, alô cidade, alô interior, boa tarde, 469-9916-5518, é o WhatsApp, canal de comunicação, na Cristal 92,9, acionando os botões da nossa máquina do tempo, vamos voltar ao passado, resgatar o que foi e continua sendo sucesso. Começamos bem, ABBA, I Have a Dream.

Tudo bem? Você ouviu aí Abba e Heaven Dream aqui na programação Cristal FM 92,9, a mais central do sudoeste do estado do Paraná. Escutava anteriormente Reginaldo Vicente falando da questão do tempo. Realmente está uma incógnita. Se olha um dia, tem previsão de tantos milímetros, olha no outro dia, já mudou tudo e tem alerta de tempestade e outros que tais também. E agora um calor, gente. Seu Chiquinho veio meio embluzado demais aqui. Já tivemos que apelar para tirar um pouco da indumentária, que realmente está quente. Mas agora já amenizou, né? 5 da tarde, mais 11 minutos. 5:11, daqui a pouquinho tem a edição Cristal Notícias. Vamos recordar com Zizi Posse, Perigo. 5 da tarde, 11 minutos.

0: Still Loving You, Scorpions, você conferiu na Cristal FM 92,9. Vamos a um breve intervalo, já voltamos com muito mais pra você.
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0: De volta na Cristal FM 92,9, nesta quarta-feira, neste meio de semana. Já estamos no quinto dia do mês de agosto de 2026. Mês que vem começa a primavera, estamos no inverno ainda por enquanto. É um veranico aí. Quentinho hoje tá que tá. E os mosquitinhos já começaram a aparecer, mas é coisa de louco mesmo, né? Que barbaridade, dá uma esquentadinha, os bichinhos saem dos buracos das tocas, já começam a incomodar também. 5:21, vamos recordar com Laban, Give Me Your Name, Give Me Your Number.

Lulu Santos, lá vem o sol, 5 da tarde com 27 minutos, 5 mais 27. Já já chegando a informações, Cristal Notícias no meio da hora. Antes tem Kiko Zambianchi, rolam as pedras, deixa rolar, fazer o quê?

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1: A equipe de futsal masculina de Marmeleiro, Força Livre, campeã da Copa Sudoeste Ouro ano passado, está disputando a Copa CIF de futsal na fronteira e tem jogo marcado para hoje, a última partida encerrando a primeira fase. Marmeleiro tem 6 pontos, busca mais uma vitória contra a seleção de Paraíso no ginásio Bragamate, em Barracão, hoje às 9 horas da noite. Já classificada para a próxima fase, se vencer ou empatar, fica com a primeira colocação geral deste grupo B na Copa CIF. Nos próximos dias, dia 13, já acontece o arbitral da Copa Sudoeste de Futsal da ESUPAR e a equipe vai se preparando também para disputar esta competição. O Juventude goleou São Lourenço do Oeste ontem por 4-0 em Dourados, no Mato Grosso do Sul, pelas quartas de final da Copa da Liga Nacional de Futsal e garantiu a última vaga na semifinal. Com o resultado, o quadro das semifinais está fechado. Joinville, Carlos Barbosa, da Liga Nacional de Futsal, Camaquã do Rio Grande do Sul e Juventude da Liga Silver, segunda divisão, 2 equipes de cada divisão. Os cruzamentos serão definidos por sorteio na Copa da Liga de Futsal. Pela Copa do Brasil, 2 classificados ontem para as quartas de final. O Santos, que venceu o Remo por 1-0, na ida tinha sido 0-0. E o Atlético Mineiro, que venceu o Juventude por 1-0, na ida tinha sido 0-0. Hoje, às 19 horas, Cruzeiro e Chapecoense, 19h30, Grêmio e Mirassol, 21h30, Fortaleza e Palmeiras, 21h30, Fluminense e Vasco. Amanhã, Corinthians e Inter, Vitória e Atlético Paranaense, fechando os jogos de ida pelas oitavas de final da Copa do Brasil. A seleção brasileira sub-20 de futebol está reunida na Granja Comari, em Teresópolis, se preparando o planejamento para o sul-americano da categoria em 2027. 2 amistosos serão disputados contra a Bolívia, domingo às 11 da manhã e quarta-feira, dia 12, às 10 da manhã, na Granja Comari, em Teresópolis.
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4: 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Muito bem, 17 horas 34 minutos e meio. 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As boas recordações não param. Led Zeppelin, Stairway to Heaven. Vamos ouvir.

Aê, Led Zeppelin, Cristal 92,9, faltando agora 17 minutos para as 18 horas. Daqui a pouquinho, vai escutando os passinhos aí, quer ver? Já rodei, comecei a música antes de terminar de prosear, porque é comprido, os passos são longos. Então tá, vamos lá. Você ouviu o Led Zeppelin, agora a Casa das Máquinas. Vou morar no ar, Cristal 92,9. As batidinhas na porta, que hora que é agora?

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3: De volta, meu povo, 5 da tarde, mais 47 minutos, 5:47. Daqui a pouquinho tem oração da Ave Maria, daqui a pouquinho tem também Hora do Gaúcho. E hoje, excepcionalmente, Voz do Brasil será transmitida às 10 horas da noite, em virtude que às 19h15, a Cristal FM, em parceria com a Band Satsul, vão transmitir Grêmio e Mirassol, tá certo? O jogo começa às 7h30 da noite, mas a transmissão aqui pela Cristal já começa às 19h15. Você é convidado a acompanhar, prestigiar Grêmio e Mirassol. Vamos lá, faltando 12 minutos agora para as 6 horas da tarde. Engenheiros do Havaí, é Humberto Geisin e companhia, Infinita Highway. Boa tarde, meu povo.

Aí, Infinita Highway, Engenheiros do Havaí, você conferiu aqui na Cristal 92,9. Anunciando que está chegando as últimas duas aqui na programação Cristal FM. Também, daqui a pouquinho, tem Oração da Ave Maria. E depois tem o programa Hora.

0: Produção Milícia da Imaculada.
1: Conhecendo a realidade da Polônia, do Japão e de outras partes do mundo, Padre Maximiliano Kolbe confidenciava com frequência aos seus confrades o quão pouco o mundo na época conhecia a Virgem Maria Imaculada e nada sabia sobre ela. Em oração diante da Virgem Imaculada e também dos confrades, dizia: "Então, ó Imaculada, quando todas essas pessoas chegarão a te conhecer, a te amar e a se encher da tua paz e felicidade, quando cada alma viva no planeta experimentará a bondade e o amor do teu coração, quando em cada alma brotará um amor ardente, não apenas um sentimento passageiro, mas uma entrega total da vontade a si mesma, para que seja modelado cada coração na imitação do Sagrado Coração de Jesus, seu Divino Filho, e lhe seja dado a felicidade e os torne tementes a Deus?" Padre Kolbe afirmava: "Se pertencemos à Imaculada, então tudo o que é nosso pertence a ela, e Jesus aceita tudo o que vem de nós como se viesse dela, como se pertencesse a ela. Todos devem imitá-la, aproximar-se dela, oferecer-se como propriedade a ela, tornar-se ela. Este é o ápice da felicidade, da perfeição do homem. Consagremos-nos à Imaculada para vivermos esta bela missão pela qual vale a pena trabalhar, sofrer e até morrer. Amém."
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6: Vero, das 18 horas e 4 minutos até as 19. Programa A Hora do Gaúcho. Nosso encontro de segunda a sexta-feira, das 18 até as 19 horas, né? No caso de hoje, das 18h04 em diante. Tá mateando? Bom mate amargo pra ti, viu? É, tirando os dedinhos de prosa. Tá na hora extra, tá pegando no pesado ainda? Vai daqui a pouquinho pro trabalho essencial. Tudo de bom. Uma boa noite especial para todo mundo, alô cidade, alô interior, sudoeste, oeste paranaense, extremo oeste, oeste catarinense. Esperando chuva. Será que vem? Será que não vem? Acho que vem. 469-9916-5518, WhatsApp, canal de comunicação. Vamos com a primeirinha de hoje do Hora do Gaúcho. Vamos que vamos, trazendo a participação do Porca Véia, é, grupo Cordiona, Porca Véia, Fazenda da Viúva.

0: naquele tempo.
1: É, naquele tempo o peito do Ambrósio chiava, era uma lareira, agasalhava tudo quanto era mocinha com frio.
0: E hoje?
1: Hoje o peito continua chiando, só que de asma, bronquite, aliás, é o único.

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6: 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O meu amigo Hilário Fagundes de Oliveira, Ivonete, já daqui a pouquinho vou até atender aqui, né? Tem mais dois pedidos antes. Um lá do amigo Mila do Mangueirão, tá na varanda do velho casarão, tomando uma pulinha, vendo o dia anoitecer, né? Vendo a noite chegar. Grande Mila, mandando um abraço pra toda a galera. É, todos que estão ouvindo a programação, em especial os amigos do Mila que lhe querem bem. Tá bom, Mila do Mangueirão, já tá aí a Marinê Siqueira, já vai rodar. Amigo Simval de Francisco Beltrão, um abraço. Buenas, Chiquinho. Rola pra nós aí a música Churrasco de Vaca Louca. Tá no ponto, já vai rodar também. Boa noite. É, resido em Mato Grosso, gostaria de homenagear o pai João Ribeiro da Cruz, conhecido como Jango, que mora em Beltrão, pelo aniversário hoje. Parabéns, parabéns, parabéns. É a Marlene Bongo. Tá bom, tá certo. Parabéns ao seu Jango lá de Beltrão, completando mais um ano de vida. 18 com 18. Ó.
7: Agora eu vou pedir licença pra vocês, pra ir abrindo a minha acordeona. Deste jeito!

Vaca Louca. Mais 25 minutos. 18:25, meu amigo Clacir Apel, Adete aí no 15. Aquele abraço, tudo de bom pra vocês. Hoje tiramos um dedinho de prosa, juntamente com o seu Pedro Eloir Nicolau. Contamos uns caos bem curtinho, que nem coisa de porco, né? O Clacir tá uma pressa, rapaz. Então tá bom, Clacir, Adete aí no 15. Um abraço, Pedro Nicolau, boa noite, a Neuza, as meninas aí também, tudo de bom. Meu amigo Hilário Fagundes de Oliveira, boa noite, Chiquinho, roda uma do Iedo Silva, tá bom, Ivonete aí também, o Regis, o Silmar, o Hilário tá lá, mateando e acompanhando o programa Iedo Silva e a Lida Campeira.

Olá, queridos ouvintes, aqui quem fala é o padre Reginaldo Manzotti. 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Boa tarde, povo de Deus, quarta-feira, sempre lembrando Nossa Senhora e de modo muito especial nesta semana, quando a nossa prece se eleva em favor dos pais. Você está rezando pelo teu pai, vivo ou falecido? Aproveite e mandar o nome dele através do site www.padrereginaldomanzotti.com.br. Missas serão celebradas na intenção dele. Em nome do Pai e do Filho, do Espírito Santo. Amém. Amado Senhor, que escolheste entrar na humanidade pelo seio da Virgem Maria e assumiste a nossa condição humana em tudo menos no pecado e se fizeste dócil na Sagrada Família de Nazaré. Amado Jesus, queremos pedir pela família. Fazei com que toda a família seja uma igreja doméstica, onde, como Maria e José, seja ensinada a vivência da fé. Jesus, que as crianças que nascem hoje possam aprender pelo testemunho dos pais. Que o processo de alfabetização seja na Sagrada Escritura. E que as lembranças mais doces da infância sejam de oração. Jesus, tocai no coração de todas as mães que não se omitam da missão de educar os filhos. Mas hoje e nesta semana, pedimos de modo muito especial e particular pelos pais, que a exemplo de São José, possam estar presente na vida dos filhos. Jesus, que os pais não se omitam da responsabilidade, mas que possam cuidar, zelar da família. Jesus, que a exemplo de São José, os pais possam perceber quando a família está sendo ameaçada e numa vida de oração, de testemunho, de fé, possam proteger aqueles a quem Deus confiou. Pedimos pelos pais falecidos, amado Senhor, que não sofram o castigo de seus atos, mas pela vossa misericórdia possam ter o repouso e o descanso eterno. Pedimos, Jesus, pelos pais vivos, para que não sejam negligentes na educação e omissos no testemunho, mas que possam viver a paternidade de uma forma responsável. Nossa Senhora, neste momento recomendamos a família e de modo muito especial os pais. Ave Maria, cheia de graça, o Senhor é convosco. Bendita sois vós entre as mulheres e bendito é o fruto do vosso ventre, Jesus. Santa Maria, Mãe de Deus, rogai por nós, pecadores, agora e na hora de nossa morte. Amém. Sagrada Família de Nazaré, santificai e protegei as famílias. O Senhor esteja convosco. Ele está no meio de nós. Que a bênção de Deus,
por intercessão de Nossa Senhora e São José, exemplo de paternidade, recaia sobre a água. Que a abençoada bebida partilhada nos lembre o ser cristão. Abençoai as roupas dos enfermos e principalmente a família. Nas fotos e principalmente os pais. Em nome do Pai, do Filho e do Espírito Santo. Amém. Sagrada Família de Nazaré, santificai e protegei a família. Amém. Boa noite a todos.

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0: 18 mais 38, café com biscoito, seu João Borges da Água Branca, prosei, homem do céu.
1: Buenas, tchê.
0: Buenas, tchê.
1: Boa tarde, meu tocai.
0: Buenas.
1: Tudo parei.
0: Tudo
1: insane.
0: Tudo insane.
1: Roda aquela. Eu sou água. Eu não gosto de sal, acho que, né? Você criou o gordinho, né? Então, ligado, hein? Beleza, ligado.
0: Um abraço, João. É o Joca Martins que vai cantar, né? E vamos que vamos, Roseli Comer. Tudo... Estão tudo bem? Tudo bem, graças a Deus. E por aí... Olo Alice Brown. O Joca Martins, eu sou bagual, depois tem monarcas.

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1: São 18 horas mais 45 minutos e meio. 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

Muito bem, muito bem, muito bem. Boa noite, Aires. Obrigado pela audiência, obrigado pela companhia. Não encontrei tua música que você me pediu aqui, viu? Com esse título, pelo menos, não. Mais um abraço. Obrigado pela audiência, obrigado pela tua companhia. O Gaúcho Sulino e o Peão Trecheiro.

Eu, Pala Velho, Aires pediu, crioulo dos Pampas. Vamos lá então. Pedacinho aí da música Nego Bom Não Se Mistura.

Nego bom não se mistura, meu não povo. Mistura. 18 mais 59 e meio, não dá tempo pra mais nada. Lembrando que já, daqui a pouquinho, teremos Jornada Esportiva, Grêmio e Mirassol, né? Mas antes, você vai ouvir mais algumas músicas gauchescas, tá bom? Aí, 19h15, teremos o início da transmissão esportiva. Um abraço para todo mundo, fique com Deus, me coloque em suas orações e até amanhã.

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0: 7:10. 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

0: 7:15.
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4: Bruno Santos, número 30, no banco. Tomazella, William Machado, Elias, Vitor Luiz, Neto Moura, Casonati, Chico Kim, Shailon, Gustavo Mosquito, Carlos Eduardo, Fernandinho e André Luiz.
5: 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O Grêmio está sendo apresentado, hein? Wallace.
6: Vamos lá.
5: Vamos nessa.
6: Vamos lá, Daniel. Aqui do lado da geral, na arquibancada norte, Marlon, 23. Bastante aplaudido com moral, Marlon junto ao torcedor. 19, Eric Noriega.
5: Tô curioso para ver Nardoni, Pavon e o Luiz Castro, principalmente, hein?
6: É, são os nomes. Vilhaçante. São os nomes que mais chamam a atenção. Vamos lá. Agora, Nardoni, número 5. Vaias, algumas boas vaias aí pro Nardoni, alguns aplaudiram, mas em geral vaias. Pavon, 7. Mais dividido, mas também bastante vaiado o Pavon. 9 é Amuzu. Aplaudido aí o Amuzu. Carlos Vinícius, 95. Atenção, agora o técnico do Grêmio, Luiz Castro. Vamos lá, Luiz Castro.
5: Esse é o ambiente, hein?
6: Muita vaia.
5: Torcedor do A. Os outros que foram vaiados ainda receberam alguns aplausos, uns mais, outros menos. Mas no caso do Luiz Castro, praticamente uma unanimidade, hein? Sonda que registrou ali com uma parte do estádio, e eu quero saber do Pop, de vocês dois, a confirmação de cada setor aqui da Arena do Grêmio.
7: No setor sul, Daniel, tá? O Pavon foi um misto de sentimentos. Alguns torcedores vaiaram, outros aplaudiram. O Nardoni foi bastante vaiado, mas como tu ressaltou, Daniel, teve alguns aplausos sim. Do lado do Luiz Castro, se teve um aplauso ou outro, foi de forma individual. Porque a grande parte da torcida que tá aqui do lado sul vaiou o treinador do Grêmio.
5: 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Leonardo Boff, arbitragem para o jogo de volta, oitavas de final da Copa do Brasil. Grêmio e Mirassol aqui na Arena do Grêmio.
7: Apita David Oliveira Lacerda, do Espírito Santo, auxiliado por Eduardo Gonçalves da Cruz, do Mato Grosso do Sul, e Douglas Pagung, do Espírito Santo. O VAR fica por conta de Carlos Eduardo Nunes Braga, do Rio de Janeiro. Arbitragem para Grêmio e Mirassol. Na informação, Popelotense.
5: 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Bruno Soares, e aí, hein? Eu nunca vi um cara que teve tanto sentimento. Eu acordo preocupado, eu ouço a música da geral do Grêmio, eu venho feliz. Quando chego aqui me preocupo, aos 5 eu me apavoro, aos 18 eu vou à euforia máxima, aos 27 eu entro em depressão, aos 34 eu começo a chorar, aos 43 eu fico rindo. Vai mudar sentimento assim lá no raio que o parto, hein, meu bruxo?
0: Fala, Daniel, um carrossel de sentimentos, né, Daniel? Mas eu vou te dizer o seguinte, tá? É claro que como torcedor a gente vai realmente torcer e de alguma forma tentar acreditar e empurrar e fazer com que o time ganhe, nem que seja na raça, pelo que representa. Mas analisando com absoluta frieza e racionalidade, a gente sabe que o jogo é extremamente difícil. Eu sequer consigo ver o Grêmio como favorito, e isso é assustador. Quando que nós diríamos que o Grêmio na arena não seria favorito contra o Mirassol? Isso é inacreditável, mas infelizmente é a nossa realidade. E a gente espera que isso mude o mais rápido possível. Mas favorito ou não, o Grêmio tem a responsabilidade. O Grêmio tem a obrigação de ganhar. Mesmo não jogando bem, ninguém espera mais desempenho do Grêmio. O torcedor não está mais por desempenho. O que a gente espera? Organização. Um time que tem um poder de competitividade, que apresente uma postura que não vem apresentando. Foi lamentável a postura, por exemplo, no jogo da ida. Então é o mínimo que o torcedor espera em termos de apresentação e em termos de resultado. E uma vitória mínima dá classificação ao Grêmio. Então nada poderá explicar uma eliminação hoje. Infelizmente o técnico Luiz Castro deve permanecer mesmo com eliminação. Mesmo que ele fosse cair em caso de eliminação, eu não torceria pela eliminação. O Grêmio joga, eu torço para o Grêmio. Que o Grêmio possa ter uma apresentação segura, que o Grêmio possa vencer para ir às quartas de final da Copa do Brasil. Quem sabe, né, com o clássico Grenal na próxima fase, é uma possibilidade. O Inter tem que confirmar amanhã diante do Corinthians. E a vitória hoje também daria confiança para um jogo importantíssimo que teremos no sábado contra o São Paulo pelo Campeonato Brasileiro.
5: Falou Bruno Soares, que no final do jogo inicia o processo de escolha, nossa votação do craque Trilegal. 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Alô, Santa Catarina, Rádio Zariança em Concórdia, Momento FM Xanxerê. Conosco também imigrantes em Turvo, Super Condá em Chapecó. 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A você que está conosco aqui pelo YouTube, seja muito bem-vindo, tamo junto, muito legal contar com a tua audiência. Não esquece de se inscrever, vem no joinha, joinha dá uma impulsionada, dá para hypar o vídeo também, então é tudo contigo aí para fortalecer essa parceria com você que nos acompanha aqui pelo YouTube. O Ronan Vargas está com a gente, a Vânia Santos, o Matos Filho, o Antônio Severo, pessoal que está mandando mensagem aqui no chat, vai abrindo mensagem, vai pipocando mensagem, eu vou falando, Daniel, o nome da galera. Vânia também com a gente, muito obrigado pela presença, o pessoal legal aqui do baita nível, que também valoriza ainda mais o conteúdo na nossa transmissão. Diga lá.
8: Daniel, não dá para fugir de uma realidade que é hoje o torcedor do Grêmio talvez acreditar mais pelo Muralha, por ser o Alex Muralha, o goleiro do Mirassol. E há pouco eu tive a oportunidade, Daniel, de conversar com o Muralha. A gente bateu um papo aqui atrás do gol, onde ele fazia o aquecimento. E eu e alguns colegas perguntamos, pô, e aí Muralha, qual é a expectativa? O torcedor tá aqui pegando no teu pé, porque a cada gol que ele tomava, e foram muitos no aquecimento, o torcedor do Grêmio comemorava. E ele disse, cara, eu tô acostumado com isso é futebol, é entretenimento, eles fazem a festa deles e eu tenho que fazer meu trabalho. Então pareceu bem sóbrio aí o Muralha, com as cobranças, com as cornetas, mas querendo ou não, é uma esperança aí do torcedor do Grêmio. Ele que entrou com o Walter lesionado lá no primeiro jogo, não fez uma grande partida E hoje, mais uma vez, é o goleiro do Mirassol para a partida. Muralha que no ano passado fez 20 jogos e nesse ano vai ser o sétimo jogo dele apenas com a camisa do Mirassol.
5: A gente tá vendo a zona mista ali, tá ali o Marlon abraçando todo mundo, agora chega o Pavon, enfim, jogadores que se conhecem. Arena agora bonita, as escuras, ou meia-luz, como queiram, né, com o ring LED, né, em azul, tá bonito demais, o contorno também das placas de publicidade, fogos de artifício, Grêmio Mirassol em campo, fala Bruno!
0: Ah, realmente, tá bonita demais a arena, né, e o torcedor, aquele que está por aqui, ele vai fazer uma bonita festa, vai empurrar o Grêmio, que os jogadores valorizem isso, né, tenham uma postura adequada e consigam essa vitória e, por consequência, a classificação. Eu acabei de ver ali, né, pela imagem atrasada, no túnel estava o Flávio de Oliveira, preparador físico que trabalhou muito tempo com o Mano Menezes, esteve aqui no Grêmio com o Mano Menezes, dos bons profissionais, trabalhou no Inter também, né, num cenário recente, está ali no Mirassol, bom profissional. Antes teve um ouvinte que mandou dizendo que acha que o Grêmio tem problema de preparação física, não sei se é o caso, mas o Flávio de Oliveira foi um bom profissional que infelizmente não permaneceu no Grêmio. E o Muralha citado pelo Sonda, né? O Grêmio tem que bater a gol, né? Curiosamente, lá em São Paulo, o Grêmio quase não chutou. Talvez tenha sido o único arremate, aquele do Amuso, justamente o gol do Grêmio. Tem que arriscar, é um goleiro extremamente fraco, já que o Grêmio tem que ganhar, se não finalizar, vai ficar mais difícil, Daniel.
5: Muito bem, e no Nacional Brasileiro, rolando, e eu quero mencionar o Theo Castro na Central Bandeirantes do Esporte. 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Alô, Theo Castro, Central Bandeirantes do Esporte. E a história em números, de um lado Grêmio, do outro Mirassol. O jogo de daqui a pouco é decisivo, Theo.
9: Exatamente, Daniel. E para esse confronto decisivo, o Grêmio traz um histórico negativo. 5 jogos, nunca venceu o Mirassol na história, apenas um empate e 4 vitórias do Leão do interior paulista. Esse empate justamente sendo no último confronto, jogo de da Copa do Brasil. São 5 gols do Tricolor e 11 gols da equipe do Mirassol.
5: Legal, valeu, Theo Castro. Manda um abraço para o Fábio Pierre, esse é das antigas, hein? Em 2007 estava no Olímpico escutando o Daniel e acreditando que o Grêmio faria 4 no Boca. Hoje estou quase acreditando que vamos fazer 1-0 no Mirassol. Tá com a gente, tá no Futebol Bandeirantes, alô Alexandre Miller Fonseca, em São Paulo, dando aquela secada básica, valeu Alexandre. Wilton Carvalho, torcedor do Palmeiras, tá conosco aqui também, no Esporte Band RS,
10: Daniel,
5: no YouTube. Chamou, falou, é contigo, Pof.
10: A visão que eu tenho aqui do gramado é a primeira vez...
5: É a que eu não tenho, porque eu não tô vendo nada.
10: Exatamente, é a primeira vez, Daniel, que eu faço um jogo em que não tem nenhum torcedor da equipe visitante na arquibancada. Repito, nenhum. Não sei se tu e o Bruno aí da cabine conseguem ver.
5: Tá uma fumaceira agora com esses fogos de artifício aí. Realmente não dá para ver. Sabe que eu não tinha reparado isso.
0: A gente não consegue enxergar o setor direito. Né?
10: Aqui então, Daniel, trazendo também esse relato da fumaça, no campo tá tranquilo. Claro, agora a fumaça ela vai subindo ali no setor das cabines. Tá muito difícil a visualização, mas pelo menos no gramado parece que não vai atrasar o jogo, porque tem condição.
5: Eu acho isso espetáculo. Tá, assim, ó, sem sacanagem, tá? É uma festa muito bonita. É legal te ver, tu ver fogos de artifício, o estádio, esse ring LED aqui na Arena do Grêmio, isso aqui ficou bonito demais. Essa é uma festa que não se restringe a um jogo só, isso é feito pelos campos do Brasil principalmente. Mas aí tu não pode acender sinalizador na arquibancada. Tu pode fazer uma fumaceira do cão antes da bola rolar. Aí o cara ali com um sinalizador na arquibancada, é proibido o uso de sinalizadores, patati, patatá.
11: E um detalhe, tá? Não sei se o Bruno Soares tem alguma informação, mas a geral me parece, não sei se está fazendo uma espécie de protesto, algo nesse sentido, porque não tem as barras, né, as faixas tradicionais, não tem as bandeiras e não me parece ter a banda também.
5: Pois é.
11: Tá só no gogó, só no grito.
5: Eu chamei então,
0: curioso que tem um espaço pra banda entrar, né?
11: Agora tá rolando ali um desentendimento entre algumas pessoas, tem dedo na cara, soco. Não tá legal o clima aqui na geral. Tá sendo ali socado um torcedor, um grupo de torcedores agora chega ali pra apartar. Mas esse é o clima, tá? Sem banda, sem uma grande festa. Não sei se daqui a pouco, durante o jogo, vai ter a entrada.
5: A jovem tá com uma faixa, por exemplo, de ponta cabeça ali, né?
11: É, me parece um clima de protesto aqui no setor da arquibancada norte.
5: É, eu até perguntei pro Bruno Soares, porque eu vi aquele vão ali, tem alguns detalhes que eu não sou muito de prestar atenção, porque eu acho que torcedor, ele é o cara que tá nos outros. Diga, vai. É, começou pra cima do treinador, né?
0: Mas o detalhe é o seguinte, né? É, de ponta cabeça, claramente um protesto. E não tem também nenhuma bandeira da geral, né? O som
5: não
0: havia citado antes também.
5: Aquele espaço geralmente é o espaço onde fica a banda, né, Bruno? Você havia me falado isso.
0: Exato, o espaço eles deixam aberto justamente porque a banda entra um pouquinho depois. Mas talvez hoje a banda não entre e o acordo, assim, o combinado, né, seja deixar mesmo assim o espaço aberto para mostrar para todo mundo que a banda não veio, né? O Sonda tinha falado, não tem bandeira, não tem nada ali, né, da geral. Nem lá em cima normalmente tem faixa. Não tem absolutamente nada da geral do Grêmio ali no setor.
5: Muito obrigado também ao Gil do Poa. Ele está no Rio de Janeiro, está com a gente. Claudinei Correia Pereira está conosco também, ligado na Bandeirantes. Diga lá, ô Mesquita, o que seria? Ah, tu quer falar com o Bruno? Ah, então tá bom. Então, alô, Bruno, do Júnior Mesquita, que está ao meu lado, quero falar contigo. Apita o árbitro! Bola rolando, saída do time do Mirassol. A bola pelo lado direito é dominada pelo Igor Formiga. Recolhe, ele rompe a metade do gramado. Trabalha a bola no meio para Denilson. Recuo no círculo central do gramado e a bola vem para Gabriel. Esse, por sua vez, toca a bola para Reinaldo. Arredonda a bola no meio, passando pela metade do gramado. Voltando com ela por ali, Denilson. Ele gira o corpo, toca para o outro lado. Bom, torcedor que vai ao Luiz Castro. Agora fechou com o time no começo de jogo. Bola do Igor. Igor Formiga para Denilson, voltou para Igor Formiga, devolve a bola para Denilson, trabalha a bola no meio, dominou Japa, tentou o passe pelo lado esquerdo, entrou por ali, o Edson entrou rasgando de qualquer maneira a defesa tricolor, para a bola dominada pelo time do Mirassol do Cano, 0-0 o jogo, vamos chegando ao primeiro minuto de partida, bola pelo lado esquerdo, tentou o passe à frente, ali o Alisson não deu, volta a carga, domina para o time do Grêmio, tentando partir para o ataque para o Ducaito, tentou na ponta, ela bate no Reinaldo e vai para fora do campo em arremesso lateral para o time do Grêmio. Bola para Gustavo Martins. Martins recorre no meio para o Wallace. Trabalha o jogo pelo lado esquerdo. Marlon para o Wallace. O passe à frente é passe bom. Tentou dominar o time do Grêmio com Vida Sante. Corta a equipe do Mirassol. Volta a bola para o Grêmio. O Diego Caito para o Noriega. Noriega recorreu, bateu uma bola na meia direita para Vidia Sante, encara a marcação, ele vai para o chão, porém a bola foi tocada por primeiro, é arremesso lateral para o time do Grêmio em frente ao seu banco de reservas. Cobra o lateral rapidamente, o Grêmio tentando a bola no bico da grande área, subiu para o corte, Alisson, ela vai sobrar na altura do círculo central, desafoga o Wallace, joga a bola para a risca da grande área no jogo alto, tira Gabriel para o time do Mirassol na sequência, e arremesso lateral para o time do interior de São Paulo fazer a sua cobrança. 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Parte para o ataque, o time do Mirassol descendo pela ponta esquerda. Vem firme na marcação, Caito. Toca por último na bola, linha de fundo, escanteio para o time do Mirassol fazer a cobrança, Leonardo Sanda.
11: E os jogadores do Grêmio reclamam, Daniel, porque foi um carrinho certeiro do Caito em cima do Japa. Ficaram pedindo tiro de meta, o árbitro deu escanteio. O primeiro escanteio da partida, Reinaldo, muito vaiado aqui pela arena, levantamento.
5: Vaiadíssimo Reinaldo, esse era vaiado quando jogava na arena como jogador do Grêmio. E é vaiado agora como jogador do Mirassol. Ele levanta o braço combinando a jogada, cobrança de escanteio. Reinaldo na bola, 3 minutos de partida, 0-0. Indefinida a classificação até agora. Vem para a bola, Reinaldo cobrou a bola na pequena área, quase gol contra. Bateu a bola cruzada na perna do Marlon, veio para trás e mergulha o goleiro Everton. Daqui de cima foi essa a impressão que eu tive, Sonda.
11: E tu tá correto, viu, Daniel? Marlon, quase gol contra dele. O cruzamento do Reinaldo foi muito venenoso, fechado. A bola bate no pé do Marlon e quase morre no canto esquerdo. O Everton faz a defesa. Depois do lance, uma cara de alívio do Marlon, que quase logo no começo faz um gol contra. E só para registrar, Daniel, que aqui na geral, um pequeno grupo de torcedores já estendeu não só ao Luiz Castro, mas também ao Pelaipe e ao presidente Odorico Roman. O protesto contra o Castro foi geral, todo o setor e todo o estádio. Um pequeno grupo ainda puxou contra o Pelaipe e contra o presidente Odorico.
5: Hora do Japa recolheu, trabalhou na entrada da área, Bruno tentou no meio, segura, firme o goleiro Everton. Fatiou a bola, jogou para ataque, mas era volta para João Vitor para o time do Mirassol no cerco, no central do campo. Trabalha a bola na esquerda com o Gabriel, distribui o jogo pelo meio. Bola do Alisson, na ponta para o Formiga, fez o cruzamento, a bola passa na frente do Bruno. Insiste o Mirassol pelo lado esquerdo, Japa levou pela esquerda, cruzou, corta a zaga do Grêmio, bola fora do campo. Arremesso lateral para o time do Mirassol pelo lado esquerdo. 4 minutos e 40, que começo de jogo perigoso. 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Veio a fim também de nervar o Grêmio, o time do Mirassol, hein? Cada bola parada é uma eternidade para que haja reposição. O lateral é cobrado, bola pela esquerda. Ficou na boa por ali, levando o Alisson. Alisson tentou a partida, não deu. Caiu a bola para o time do Grêmio. Arrancando na tentativa, bola no bico da grande área. O quarto foi feito, a bola bate no árbitro. Está mal posicionado no lance o árbitro da partida. E com isso é bola no chão, é bola para o time do Grêmio, que arrancava para o ataque aos 5 minutos de partida. 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
11: Time sem vergonha, Daniel. Protesto.
5: É, deu para notar o tom do que a gente vai ter em termos de movimento de público aqui na arena do Grêmio, de comportamento. O Grêmio vem para o ataque, Vidia Sante tenta cruzar, explodiu a bola em cima do marcador, bateu no Alisson, bola fora do campo, é lateral para cobrar o time do Grêmio pela direita. Essa questão do microfone, por isso que eu gosto muito do microfone ambiente, o trabalho impecável aí, tanto do Júnior Mesquita quanto do nosso querido Joãozinho Carvalho, trabalho da técnica Bandeirantes de som com Luciano Pepão Vaz na mesa de áudio, Edson Leandro na central técnica, porque o grito do torcedor fala mais alto, ele traduz o sentimento aqui no futebol da Bandeirantes. Bola vai pela linha de fundo, na enfiada de bola pelo lado esquerdo, não deu para o Mamuso, linha de fundo é tiro de meta para o time do Grêmio fazer a cobrança. 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Esse comecinho de jogo, hein, Bruno? Quase 7 do primeiro tempo, 0-0 na arena.
0: E o Grêmio não começou bem, tá, Daniel? Pelo condição que dá é que o Mirassol joga em casa e o Grêmio é o visitante. O Grêmio marca e o Mirassol adianta as linhas. O Mirassol tem a maior parte do tempo a bola, ataca o Grêmio. Rafael Guanais manda o Mirassol pra cima. O Mirassol está interessado em fazer um gol, está interessado em jogar, em atacar, não vieram para cá apenas para empatar e quem sabe em algum momento fazer o gol. O Grêmio não começa bem o jogo, são os primeiros minutos preocupantes por parte da equipe do Grêmio.
5: Conosco, Rádio Irapuru de Passo Fundo, difusora de Bento Gonçalves, Interativa, FM de Uruguaiana, Odisseia, FM Serafina Correia, Cidade de Vacaria, emissoras que compõem a rede Band Satisul. Volta a cantar o torcedor, se de um lado há protesto, no outro há um grito de incentivo aqui na arena do Grêmio. E o lateral é cobrado e a bola fica para Gustavo Martins, como diria um amigo meu, zagueirão. Trabalhou a bola no meio para o Wallace. Wallace recorre pela direita, toca a bola para Gustavo Martins, devolta a bola para o Wallace. O Wallace empurra pelo lado esquerdo, Marlon do campo de defesa, tenta espichar a bola na esquerda para o Mamuso, não funciona, a bola vai pela linha lateral e arremesso já cobrado. arrancou para o ataque, o time do Mirassol para do Denilson, sobrou na ponta, partiu com ela Edson, levou para o fundo do campo, balançou Edson, tentou ganhar escanteio, lateral nenhum nem outro, só que o Grêmio saiu errado, voltou a bola na boa para o Mirassol, o Alisson no bico da grande área, botou para Denilson pela meia direita, vem por dentro, tentou abrir na esquerda, bateu no Diego Caíto, voltou Reinaldo, bateu para o gol, explodiu a bola na zaga do Grêmio dentro da área. Que sufoco, Leonardo Sanda!
11: É o Japa, passou por um, dois jogadores do Grêmio e o árbitro deixa correr, viu, Daniel? David Oliveira Lacerda podia ter dado agora duas faltas e acabou deixando a bola correr. Tem jogador do Mirassol caído, agora sim ele vai parar, porque levou na cabeça ali o jogador da equipe paulista, reclamação da torcida que comparece aqui na Arena, 0-0 o placar.
5: Uma reclamação muito forte também do banco de reservas do time do Mirassol. 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
11: Reclamação da torcida que comparece aqui na Arena, 0-0 o placar.
5: Uma reclamação muito forte também do banco de reservas do time do Mirassol.

0: Interagindo pelo arroba Esporte Band RS no YouTube, tamo junto, valeu demais a sua participação. Vem para o ataque o time do Grêmio, bola enfiada na ponta direita da Kika, na risca da grande área, vem para a área e mergulha, firme o goleiro Alex Muralha. Firme fica com a bola para o time do Mirassol. 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A vaia da torcida do Grêmio é pela demora do time do Mirassol, que tenta agora com a bola no chão partir para o ataque. Porém, entra Diego Caíto, faz a falta, reclama, meio que jogou o braço para o alto, reclamando o árbitro, aproveitou o juiz. O David Oliveira Lacerda já deu uma regada daquelas do Diego Caíto. Chegou a molhar o vidro da cabine aqui da Rádio Bandeirantes. 0-0 o jogo. E lembrando que 0-0 não define absolutamente nada. Vai para o ataque o Mirassol, portanto em aberto, a vaga para as quartas de final da Copa do Brasil. Vem para o ataque o time do Mirassol, lá pelo outro lado, tentou levar, era o Denilson por ali, ou Sonda?
1: Ele mesmo, Daniel, tentava chegar pelo lado direito, a falta foi marcada pela arbitragem, já cobrada rapidamente pelo Grêmio.
0: Bola dominada pelo tricolor na frente da sua área, ela fica para Noriega da meia lua da grande área, vai bater, bateu com o pé esquerdo, ficou bola para bola, se ele tem Nardoni no meio de campo, prefere a bola para Noriega com o pé direito, bate pelo lado esquerdo para o Wallace, Wallace gira a bola para a lateral esquerda do campo, para Marlon, tentou fazer o cruzamento, cortou a zaga, voltou a bola para Marlon, levantou na meia lua da área, não deu para Carlos Vinícius, tira a defesa, porém marcado a irregularidade. É bola para o time do Grêmio, time do Mirassol na frente da sua área. 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Vamos conferir os números no mundo da bola. 11 minutos e 49, primeiro tempo de jogo, Arena do Grêmio. O placar, jogo de volta das quartas de final da Copa do Brasil, 0 para o Grêmio, 0 também para o Mirassol, Teo Castro.
2: No Mineirão, 42 minutos do primeiro tempo, Cruzeiro 0, Chapecoense 0, mesmo placar agregado. Dessa forma, penalidades por enquanto no Mineirão e também na Arena com agregado de 1-1.
0: Daqui a pouco, terminado o primeiro tempo, Luiz Henrique Benfica vem para comandar o intervalo Bandeirantes. Amanhã tem Corinthians Inter em São Paulo, comanda do Jean Soares. 0-0, Bruno Soares. Por falar em Soares, a família Soares, eu já passo para o Bruno. Falava aqui no momento o giro do placar, são quase 13 de jogo, o Grêmio não chuta. Ah, mas é o Muralha, tá, mas tem que chutar.
3: Não mudou absolutamente nada da vez que você me chamou há 6, 7 minutos. O Mirassol continua tendo o controle do jogo. O Mirassol continua atacando mais, continua se instalando mais no campo do Grêmio. Quem sabe agora tem um ataque promissor.
0: A bola tocada do Vilhaçante pelo lado esquerdo. Vem para o ataque Marlon para o Amuso. Amuso balança o corpo. Amuso para o Marlon, desceu pelo lado esquerdo, tentou atrás, não deu, voltou, a bola ser controlada, fica com Edson, arranca, vai para o jogo, a iniciativa era para Bruno Santos, não deu, voltou, a bola para o Grêmio, caindo para o Amuso pela esquerda, recua a bola ao lado do círculo central do campo, sobra a bola na boa pela direita, partindo para o ataque, Diego Caíto para Pavon para Caíto para Pavon, pé direito na bola, volta para Gustavo Martins, ela fica no campo de defesa, quem é do campo sabe da importância de escolher bem o que plantar. 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Mandando um abraço aqui que já marcou presença e disse, deixei o meu like, o Gilmar Lima. Valeu, Gilmar. Alô, João Bender. 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As perfil é inspirado em mim, né? Essa frase é minha. 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A bola vem para o meio, recorre, gira o corpo, Noriega recua, bola na direita para Gustavo Martins, ele bota na risca da grande área para o Everton, que trabalha com Wallace pela esquerda. Wallace inverte o jogo, empurra a bola.

0: pelo lado direito para Diego Caíto. Caíto para o Pavão do campo de defesa. Ia voltando a bola para o Caíto, cortou a defesa, faltou na bola para o time do Grêmio, tentou levar adjacente por ali, duelou, Brasta aqui, Brasta ali, ganha lateral o time do Mirassol. 14 minutos e 40 de jogo, 0-0 e 0-0 não define nada. 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A vaia é mais uma vez pela demora ao repor a bola do time do Mirassol. Bruno Soares, 15 de jogo. E aí, Bruno?
1: Sabe o que a gente nota, Daniel? É que o Grêmio ele se concentra mais pelo lado direito, né? E o Grêmio parece ter muitos jogadores lateralizados. Por exemplo, o Pavon, o Diego Caíto, mais o Vilhaçante. São os três jogadores jogando muito próximos à linha lateral direita. E do outro lado, algo muito parecido, embora o Nardoni não vá tanto para o canto. Isso faz com que o Grêmio praticamente não tenha meio campo. O Grêmio não consegue ocupar os espaços. Fica ali mais o Nardoni e o Noriega, lentos. Vamos lá.
0: Olha o Grêmio agora na tentativa do cruzamento. É sempre o cruzamento da intermediária, não é o cruzamento da linha de fundo.
1: Mas só fechando, são dois jogadores apenas no meio campo praticamente. E eles ficam troteando. E aí eles perdem todas as disputas e facilitam esse amplo domínio que a gente está acompanhando aqui da equipe do Mirassol.
0: Falou Bruno Soares para Cindy Bancários. 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Alô, Rogério, Jerônimo Franzen, Gabriel Borges, o Carnão, Hausmann. Galera ligada no Futebol Bandeirantes. Amanhã você vai acompanhar toda a repercussão. Hoje ainda, né? Evidentemente pela Rádio Bandeirantes, amanhã com as imagens na tela da Band, sabe de quem? Quem? Rogério Aguiar. É, o nosso joelhinho de ouro, Rogério Aguiar. A bola viajou no centro do gramado, rebateu toda, né? Deixa assim. A bola subiu, desceu, voltou, cortou de um lado a outro. Recorre, vem para o ataque, avança na bomba. Edson para o time do Mirassol. O placar Bandeirante está marcando 0-0. Lembrando que lá foi 1-1. Bola do Edson, vem para a linha de fundo, cruzou. Desvia a bola em cima de Noriega do carrinho potencial. Linha de fundo, escanteio para o time do Mirassol. Bola na área de novo. Aí é isso, Sonda.
2: É isso, Daniel. A perigosa tabela entre o Igor Formiga e o Edson Carioca. O Edson recebeu em profundidade, tentou o cruzamento. Noriega chegou no carrinho, colocou para escanteio. Tem reclamação do Mirassol pedindo cartão para o jogador gremista. Reinaldo, mais uma vez, extremamente vaiado. Vai para a cobrança.
0: E assim nós vamos levando a emoção do Futebol Bandeirantes para você, como diria Rogério Aguiar, nesta luta do Rochedo contra o VAR. Vem bola para o interior da área, prepara-se para levantar lá pela ponta direita. Reinaldo de pé esquerdo na bola, olhou lá para o tumulto, vem para o levantamento, jogou a bola no pico da pequena área. Já tinha marcado o árbitro David Oliveira na cerda. Falta de ataque do Mirassol, bola no chão, cobra o time do Grêmio. 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Lá vem o Grêmio, Marlon adiantou, perdeu a bola, Nardoni encarou. Bola ficou para Igor Formiga, arredonda no meio, pede a bola na altura do círculo, o central do gramado, o Alisson. O Alisson dominou, esse é com W, toca a bola para o lado para Denilson, Denilson para o domínio de Igor Formiga, recua bola para Denilson e prende o Mirassol do campo de defesa. Bandeirantes está informando Théo Castro.
3: 45 do primeiro tempo, Matheus Henrique, Mateuzinho marca, Cruzeiro 1, Chapecoense 0, Cruzeiro vai avançando.
0: Vem a bola pelo lado direito, Grêmio para o ataque, volta a cantar a arena do Grêmio. Um abraço aí, Vanette Plains, está ligando com a gente. Bola caiu para o meio de campo. É, Nardoni tentou levar, perdeu mesmo assim a bola do Grêmio. Amuso clareou, bateu para o Fernandes sempre na mesma jogada, explodiu a bola em cima do marcador, ela fica na bola para o jogo. Bola tocada pelo lado esquerdo para Alisson. Alisson recua para Reinaldo no campo de defesa, estufa o peito, levanta a cabeça, prefere a bola. Na verdade, foi um tijolaço no meio de campo, não conseguiu fazer o domínio por ali o Bruno. Voltou a carga, vem para o ataque o time do Grêmio. Na bola tocada para Pavão, ele tenta o domínio, vai para o chão, desarmado, fica a bola para o time do Mirassol. Bruno Soares, quase 20 de jogo, e é isso aí que o Grêmio está fazendo. Olha, é isso aí que o Grêmio está apresentando, e é isso aí que o Grêmio vai fazer, hein?
1: Que horror, Daniel. Se continuar assim, o Grêmio vai ser eliminado, tá? O Grêmio não está jogando absolutamente nada. O Grêmio não se encontra no jogo, simplesmente não tem meio campo. Que falta fazem Gabriel Meck, que eu sei que está no banco e vive todo um embrólio, uma questão que seja, que é maior, inclusive. E o Arthur, né? Faz muita falta o Arthur. Os jogadores do Grêmio têm alergia à bola. Quando eles têm a bola, eles não sabem o que fazer com ela. Falta qualidade também para esse time do Grêmio. Não é só uma questão de organização. Os jogadores do Grêmio não correm. É todo mundo troteando. O Mirassol é muito mais vivo no jogo. Tá bem melhor o time do Mirassol. E nós já estamos com 20 minutos da primeira etapa. Muito preocupante.
0: 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Agora você sabe por que Bruno Soares é esse somatório de sentimentos. Quando a bola começa a rolar em jogos do Grêmio, fica a bola pelo meio. Trabalhado agora pelo lado esquerdo. Se atrapalhou o zagueiro Gabriel, vem com merda na ponta direita. A equipe do Grêmio, Vidiaçante. Gabriel consegue no atalho retomar. Tentou Vidiaçante, dominou e a bola tocada por último pelo zagueiro do Mirassol. E olha a demora do Grêmio para cobrar o lateral. Mirassol estava perto, é por isso que a torcida está vaiando, Poff!
4: Tinha todo o tempo e espaço o Matias Vidiaçante, mas nenhum jogador do Grêmio acompanhou. Ele esperou o Diego Caíto chegar para fazer essa cobrança. Vai colocar a bola agora em jogo o lateral gremista.
0: Comportamento meio estranho em alguns momentos desse time do Grêmio. O lateral é cobrado, a bola viaja para o interior da área. Ela cai na melua da grande área, já marcada irregularidade. A bola para o Mirassol. 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Atenção, torcedor ligado na Bandeirantes, vamos conferir os números do mundo da bola. 21 minutos e 50 do primeiro tempo, Arena do Grêmio. Decisão em aberto, não é para Mirassol, não é para Grêmio por enquanto. 0-0, Théo Castro.
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0: Bandeirantes. Anunciando para daqui a pouco, Luiz Henrique Benfica, o intervalo Bandeirantes. Amanhã, 8 da noite, tem Jô Soares no comando Bandeirantes de Corinthians Internacional. É o jogo de volta das oitavas da Copa do Brasil. Como aqui na Arena do Grêmio também é. Bola do camisa número 8, Denilson. Chegou para mais à frente ainda. Brigou por ela, tentou fazer o controle de bola. O time do Mirassol não consegue. Arranca o Grêmio agora e é com o Nardoni. Nardoni dominou, grande bola. Pavão entrou na... toma banho. Entrou na área, cruzou rasteiro no pé do adversário. Num contra-golpe bom demais para o time do Grêmio. A bola vem pelo lado esquerdo, caindo para o Mamusso no bico da grande área. Fintou, levou pela esquerda, cruzou lá dentro. Carlos Vinícius de cabeça, a bola passa. Não pulou legal porque estava marcado. A bola foi pela linha de fundo, tiro de meta. E aí, o Leonardo Poff?
4: 23 minutos de jogo e a primeira chance do Grêmio, Daniel. Antes, na vontade do Juan Nardoni. Driblou um, driblou dois jogadores do Mirassol. Passou para o Pavão. Na hora de finalizar, o Pavão demorou. Demorou, colocou a bola no meio. A zaga do Mirassol afastou. Depois, do lado esquerdo, o Francis Amuso fez o cruzamento. O Carlos Vinícius subiu mais que o Gabriel, mas cabeceou para fora. Tiro de meta para o Leão. Alex Muralha na cobrança.
0: Daniel. 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Diga lá, Bruno.
1: O Boff usou uma palavra importante, né? Que justifica o Grêmio ter criado a primeira oportunidade. Vontade. Pela primeira vez, os jogadores do Grêmio demonstraram vontade. Antes, o Vilhaçante demorou uma eternidade para cobrar um lateral. Agora o Nardoni brigou, o Vilhaçante também, o Amuso foi para cima. O Grêmio se impôs pela primeira vez no jogo, tem que ser assim.
0: 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Bola para o Grêmio pela esquerda, fica com o Marlon, ele bate no outro lado, caindo para Gustavo Martins, empurra no lado do campo para Diego Caíto. Esse toca para Pavon no ataque, voltou para Diego Caíto, perdeu a bola, arrancou para o ataque o Alisson. O Alisson enfiou pelo lado esquerdo, recorre, gira Alisson, tentou partir para o Mirassol, na vontade veio o Diego Caíto, ganha a toca para o Noriega, que recua na belua da grande área para o Wallace. 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Alô, Carlos Pinto. Elton Oliveira. Antônio Júnior. Cris Jordoc, galera que está aqui na live Sport Band RS no YouTube. Enfiada para no comando, Carlos Vinícius entrou na área, a muralha ficou, vai marcar, está sem goleiro, bateu, salva a zaga! Salva a zaga! Era a bola que tinha endereço certo, João Vitor impediu o gol do Grêmio, Leonardo Boff!
4: E o Carlos Vinícius pede o apoio da torcida. A jogada foi do Wallace, que achou esse passe no centroavante do Grêmio. O Alex Muralha ficou no chão. Na hora da finalização, o zagueiro do Mirassol afastou. Escanteio para o Grêmio, Pavon na bola.
0: Vem para a bola, Pavon prepara-se para levantar. Bate bem, Pavon. Bate certo, Pavon. Jogou a bola na área, corta. Zaga rebotou, Vilhaçante bateu uma rosca na bola, linha de fundo e atiro de meta. 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Vai a come solta. O Mirassol tentando enervar o Grêmio. O Mirassol ganhando cada segundo que passa e colocando no bolso como se fosse um prêmio. Cobrança do tiro de meta é curta. Muralha dominou dentro da pequena área. Pé direito, joga para o comando, responde o Grêmio. Bola veio para a área. João Vitor de cabeça tira. Cai a bola na boa para o Grêmio. Pavon botou a bola na grama, pintou por dentro, levou. Vilhaçante rolou a bola para Noriega. Pé direito na bola, abriu para o Amuso, pelo lado esquerdo. Amuso levantou na área, falhou a muralha, a bola vai entrando. Salva, salva de novo. Muralha falhou. Chega que o Muralha entrega. O detalhe é que pareceu ter tocado com a mão. Os jogadores do Grêmio reclamam de um pênalti. E aí, o Leonardo Boff!
4: Inacreditável. No cruzamento do Francis Amuso, o Vilhaçante apareceu como elemento surpresa e tirou a bola do Muralha. Parecia que a bola ia entrando, mas na hora de entrar, bateu no travessão e saiu para a linha de fundo. A torcida do Grêmio xinga o juiz nesse momento, Daniel. E o Carlos Vinícius...
0: Não foi um toque de mão, foi um rapa no Vilhaçante, é isso?
4: O Carlos Vinícius estava em cima do lance e ele reclamou de um rapa do zagueiro do Mirassol no Vilhaçante, entrando com a bola... Com bola e tudo pra dentro do
1: e
4: gol.
1: Foi,
4: então,
1: Boff.
4: Agora, nesse momento, tá, Bruno? Não me pareceu. Pareceu que o Vilhaçante se chocou com a trave na hora de finalizar e acabou caindo sozinho. Porque o zagueiro do Mirassol tava em cima da jogada. Então, claro, o lance vai ser checado pelo árbitro, mas o Carlos Vinícius reclama muito com o David Oliveira Lacerda.
0: Ah, pelo jeito ele não vai dar o pênalti. Ele tá com a bola ali, segurou a bola. O jogador tá sendo atendido lá dentro da área, o Vilhaçante, lá dentro do gol, melhor dizendo. E há um certo delay, um certo atraso aqui na transmissão, normal, né? E a gente está tendo o contato agora com a imagem. Cruzamento do Amuso. Opa!
1: Foi pênalti, pênalti.
0: Opa!
1: Pênalti claríssimo.
0: É que o Vilhaçante girou, a bola ia passando e aí veio o carrinho e acertou o Vilhaçante.
1: É, o jogador do Mirassol, ele dá um carrinho com muita força para evitar que a bola... Só que a bola bateu na trave. E aí
0: bateu
1: ele pegou
0: na trave
1: só
0: e o Vilhaçante foi quem tocou por último na bola ainda.
1: É. Então o jogador ele dá o carrinho muito forte. Carrinho muito forte. Pra evitar que a bola entrasse. Só que a bola não vai onde ele imaginava. A bola bate na trave. E aí ele atinge só o Vilhaçante. É pênalti claro.
0: Essa perna do Vilhaçante não tava dentro do gol, hein? Tava dentro do gol, a perna que foi atingida.
1: Mas a outra tava dentro do campo, ó.
0: É, mas a outra é a que bate na trave. A que foi atingida tava dentro do gol.
1: Como é que é a regra? Eu não sei como é que é a regra. Se você bate numa perna que tá fora do campo, pois não é. Vale. É complicado. Agora, olha que ele deu um rapa no Villasanti, inacreditável ele, Bruno, deu.
0: Oi.
5: Pela regra, a mesma regra que vale para a linha de início da área, vale para o final do campo também. Estando um pé em cima da linha, é pênalti.
1: Então deveria dar. Um pé tá no campo, com certeza. Não foi atingido. Não, não deu
0: pé, o pé que ele fez o movimento com a bola estava dentro do campo.
4: Mandou jogar.
1: É inacreditável.
0: O que foi atingido estava fora.
1: Inacreditável não ter dado pênalti.
0: Bom, porque foi dentro da goleira e às vezes a gente fica na dúvida, né? Como é que é a regra e tal, se há uma mudança, há um caso específico para isso, é tanta coisa. Mas foi tudo muito bem explicado aqui.
1: De qualquer forma, Daniel, o segundo gol perdido pelo Grêmio.
0: Pelo menos o Grêmio acordou no jogo. Se há uma coisa que a gente pode dizer para o torcedor é isso. Só 30 minutos de partida. Daqui a pouco tem o Luiz Henrique Benfica. Daqui a pouco vem o Luiz Henrique Benfica para comandar o intervalo Bandeirantes. Eu fiquei na dúvida, cara. Eu até não vou dizer que foi ou não foi. Eu estou na dúvida ainda nesse lance aí. A bola é do time do Grêmio. Ao recuo para o goleiro dominando, para o zagueiro dominando pela direita, o Gustavo Martins. Ele empurra do lado do campo para Diego Caíto. Caíto para Pavon. Gustavo Martins para o Pavon. Voltou para o Caíto. Jogou no ponto futuro, a bola foi para frente, vem no interior da área para o goleiro Muralha, que toca pelo lado esquerdo para Gabriel. Gabriel trabalha a bola no meio de campo, recebe no segundo lance, empurra a bola na linha divisória do gramado, volta a bola para o Grêmio. Pavon tentou para Nardoni, rodopiou e perdeu a bola. Fica para o Alisson, sai para o jogo tranquilo, seguro e ganha o lateral. 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Atenção, torcedor ligado no futebol Bandeirantes, vamos conferir os números no mundo da bola. É o primeiro tempo de jogo, 31,5 de partida. Arena 0, Grêmio 0, Mirassol. Por enquanto, ninguém está se classificando para as quartas da Copa do Brasil, Théo Castro.
5: Dois jogos da Copa do Brasil na faixa das 21h30. Fortaleza contra o Palmeiras, Arena Pantanal, e Fluminense contra o Vasco no Maracanã.
0: Ligado com a gente, João Pimentel, galera conosco, Lion Lucas. Pessoal que está com a gente aqui na live, Antônio Carlos Soares. Muito obrigado pela sua audiência. A bola está saindo pela linha lateral, em arremesso para cobrar. Ah, é o Guimarães o intervalo, é isso? Ah, é o Guimarães, eu já estava achando que era o Luiz Henrique Benfica. Então é o Carlos Guimarães no comando do intervalo Bandeirantes. A bola é recuada, fica pela direita, vai bater pelo lado esquerdo. Trabalhou a bola na boa, a equipe do Mirassol, que tentou levar para frente, porém houve a interceptação de jogada. O corte acaba sendo feito por ali, a bola fica na junção do meio de campo com a lateral. Entrou rasgando o Reinaldo, caiu o Villasanti. Agora é tudo para ter uma reclamação. Está pintando o cartão amarelo, é para o Reinaldo, é isso?
4: É isso aí, Daniel. Na dividida com o Villasanti pelo lado direito de ataque do Grêmio, o jogador gremista acabou levando a pior na dividida de cabeça. Está no gramado, calmador para ele, o primeiro amarelo para o Reinaldo, ex-jogador do Grêmio.
0: Portanto, o cartão amarelo para Reinaldo. Reinaldo, vou marcar aqui o cartãozinho amarelo, 33 minutos de jogo. Pessoal, deu uma trégua nos protestos aí, Sonda?
2: Por enquanto sim, viu, Daniel? Agora sim, músicas do Grêmio, né? Músicas da torcida sendo cantadas aqui no setor da arquibancada norte, mas sem banda, tá? E vai permanecer assim até o final do jogo, sem as barras, as faixas e sem a banda também da geral.
0: Como é que tá, só me permita, Bruno, como é que tá o comportamento do torcedor no teu lado aí, hein, o Boff?
4: Olha, Daniel, tá impaciente, tá? O torcedor aqui reclama, principalmente quando o Grêmio tem a chance de atacar e recuperar. Aí o torcedor chia um pouco porque quer que o Grêmio ataque o tempo inteiro.
0: E o que que tá te... a atenção em relação a Luiz Castro? Algo te incomodando?
1: Sim.
0: Aí,
1: Bruno? Muita coisa, mas o que eu ia dizer primeiro é a questão do espaço seguir ali, né? Representando bem que a banda não tá ali. Estão deixando muito claro que a banda não tá ali. É, vou te dizer, o Grêmio deu uma melhorada, tá? Começou pelo menos a correr mais. Qualidade falta, falta qualidade. Mas pelo menos tem que se entregar, tem que disputar e ganhar, né, os enfrentamentos com os jogadores do Mirassol. O Pavon, né, que é a grande novidade no time hoje jogando como atacante, tem sido um dos melhores jogadores do Grêmio em campo, pelo menos até aqui, ao lado do zagueiro Wallace, que também está bem no jogo.
0: Uma sucessão de erros nesse lance, porém a bola fica com o Grêmio. Pavon! Pavon tentou para Vidiasante. Vai pro chão de novo o Vidiasante. Boa bola, ele mordeu, ganhou. Tá valendo. Vidiasante levou a bola pelo meio. O pé canhoto abriu para o Mambuço. O Mambuço dominou no bico da área. Nossa senhora, na hora do passe. Se passa, seria uma baita numa jogada. Marlon disparou pelo lado esquerdo sem marcação. Problema foi acertar o passe. Mirassol tenta partir para o ataque. Erra a bola de novo. O Grêmio volta, tem o controle. Falta no Caíto. Ficou para Pavon, jogada vencida, falta nele agora e vem amarelinho. E veio o cartão amarelo justamente para o Japa, número 5 da equipe do Mirassol, Leonardo Boff.
4: O telão mostra aqui 8 Denilson.
0: Não, é o Denilson.
4: Tá? Isso aí, Daniel. O 8, meio campo do Mirassol, está amarelado, mas não pela falta no Pavon. Pela falta anterior no Diego Caíto, na sequência o Pavon teve a possibilidade de avançar pelo lado direito, cortou para o meio, levou o Rapa, falta perigosa para o Grêmio e a torcida vai apoiando aqui na arena.
0: Ó, o juiz fez o certo, com a baita numa porrada, tá certo, ele deixou o jogo seguir, aí o Grêmio engrenou. Aí teve a segunda falta, aí sim que ele deu o cartão amarelo e marcou a segunda falta, que é perto ali da risca da grande área. É falta pela meia direita, o futebol Bandeirantes. Tá com você pelo Esporte Band RS. Alô, Alexandre. O Alexandre tá também aqui na live. Mais de 1000 telas com a gente. Muito obrigado pela sua audiência. O João Aparecido de Almeida. Ele tá em Minas Gerais, é isso? Que legal, cara. Valeu. Vem pra cobrança de falta o time do Grêmio. Prepara-se, Marlon, na batida, o chute de pé direito.

0: Lazzini é o cara da bola parada. Respeitem esse fundamento de Pavão. Ele consegue fazer um levantamento em cobrança de escanteio que só não é aproveitada porque por vezes falta alguém com esta capacidade. Mas ele é o cara da bola parada, aceitando ou não. Ele bate de pé direito, ele marnou na bola, Pavão de pé direito, ela caiu no canto esquerdo do goleiro Muralha. Ele iria aceitar, mas para aceitar tem que bater. 36 minutos e meio de partida. É o primeiro tempo na Arena do Grêmio, aberto o marcador e o Grêmio segue na Copa do Brasil. 1 para o Grêmio, Pavão, 0 para o Mirassol. A história do gol conta, conta na Arena do Grêmio, Leonardo Boff.
1: A palavra da noite é vontade. Antes do Diego Caíto sofreu a falta, o juiz deu a vantagem. E o Pavão queria continuar atacando. Sofreu a falta e ele mesmo na cobrança. Canto esquerdo, tirou da barreira, o Alex Muralha nada pôde fazer. O Grêmio está em vantagem e quer as quartas de final, Bruno.
2: A vontade do Pavão, para ele não falta. Pode faltar técnica, pode faltar inteligência até mesmo em alguns momentos, mas não falta raça, não falta entrega, não falta disposição, indignação. Ele entende o que é vestir a camisa do Grêmio e foi recompensado dessa forma. Se o Muralha é muito ruim, o problema é deles. Pavão, um golaço de falta. O Grêmio tá na frente. Era o Grêmio, Théo.
3: Pavão marca seu terceiro gol no ano, primeiro na Copa do Brasil, sétimo do Grêmio na competição. O tricolor vai avançando para as quartas de final.
0: 39 minutos de partida, 39 de jogo. O Grêmio vence por 1 a 0, 1 para o tricolor, 0 para o Mirassol. Agora está se definindo. O Grêmio está seguindo na Copa do Brasil. Bola dominada pelo Denilson, recorre, ele toca curto na direita, fica para João Vitor. Mudou o ambiente da arena, mudou o ambiente na arena, diga.
1: O Luiz Castro manda para o aquecimento Martin Braithwaite, é o único jogador, vai no ataque.
0: Olha o Bruno, dominou, girou na meia lua da grande área, bateu, era o Bruno Santos, a bola explodiu na zaga do Grêmio, é perigo, sobrou para o tricolor, Vilhaçante foi levar, o árbitro parou e deu ali o encontrão, é falta. Falta para o time do Mirassol na linha que demarca a metade do campo. Agora muda o cenário. Em 9 minutos e 50. 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A bola sobra pela direita. O Grêmio está se classificando. Bola veio para o bico da grande área. Balança o corpo, dominou o Igor. Recuou para Denilson, distribuiu bola para o Alisson. O Alisson recolheu, tem um japa à frente, prefere a bola para Denilson. Alisson para o levantamento, jogou a bola na área, tirou Diego Caíto, Reinaldo ganhou, entrou na área, bateu no peito do Caíto. Volta a bola pela esquerda para Reinaldo, para o levantamento, olha a bola viva na área, tira, tira na redone para o time tricolor. O Grêmio ganha por 1 a 0. Bola vem no círculo central do gramado, recorre, domina a bola, japa, o jogo para. Tem dois jogadores caídos, o Caíto não aguentou depois daquela bolada ali, também foi pro chão. 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Atenção, torcedor ligado na Bandeirantes, vamos conferir os números do mundo da bola. 41 de jogo. Primeiro tempo de partida, o Grêmio está seguindo na Copa do Brasil. O placar Bandeirantes aponta, Arena do Grêmio 41 e 22. Agora um para o tricolor, Pavão, Pavão, Pavão, 0. Mirassol, é o Castro.
3: Divisão de acesso do Campeonato Gaúcho, Aimoré 1, Santa Cruz 0, Glória 0, Passo Fundo 1, Bagé 2, Lajadense 0. Jogos da faixa das 19 horas para Aimoré, Santa Cruz, Glória e Passo Fundo, 19:30, Bagé e Lajadense.
0: anunciando para amanhã às 8 da noite, Jean Soares, Corinthians Internacional. Alô, Clésio Veiga, o Marcos Erenildo Ferreira está com a gente, o Alfredo Frederico. Tá bom, Alfredo, todo dia isso aí, né, Alfredo? Alô, Vânia Santos, João Siqueira de Oliveira, galera que tá conosco, ligado no Futebol Bandeirantes pelo FM 94,9. Todo dia é uma aventura.
2: O Guimarães identificado já, galera.
0: É, rapaz. Olha o levantamento para veio para a área, cobrança, bola levantada no interior da área do Grêmio para o Mirassol pela esquerda com o Reinaldo. Ela vai pela linha de fundo e atira de meta 42,5. Com a Bandeirante Santa Catarina, nos ouve Rádios Aliança, Concórdia, Momento, FM Xanxerê, Imigrantes em Turvo, Super Condá em Chapecó. Alô, Paraná! Rádios Cristal, Marmeleiro, Guaçu em Toledo, Sucesso FM 100,1, Itapejara do Oeste. Bruno Soares, duas coisas inegavelmente aconteceram. Mirassol parou de atacar e o Grêmio melhorou no jogo.
2: É, e elas estão, obviamente, diretamente ligadas. O Grêmio acordou no jogo, o Grêmio passou a competir, o que não fez nos primeiros minutos. E aí cresceu, e aí se tornou melhor do que o Mirassol e mereceu o gol. Alguém vai dizer, não, mas o gol foi de bola parada. Não, mas o Grêmio mereceu. O Grêmio fez o gol quando estava melhor. Vamos lá.
0: Olha o calcanhar do Pavão pro Caíto. Adiantou a bola, perdeu. Ela vem aqui pela esquerda. Alisson joga para o lado da área. Entra o zagueiro Gabriel e põe para fora do campo. Arremesso lateral, quer completar aí o Bruno.
2: Só para destacar que o Pavão, ele fez o gol de falta, mas ele não fez só isso não, tá? Ele vem fazendo um ótimo jogo. O Pavão é o melhor do Grêmio em campo. O Wallace está jogando muito. O Vilhaçante está bem. Diego Caíto também está bem. Ou seja, a maioria dos jogadores do lado direito do Grêmio estão produzindo bem. Se o meio campo do Grêmio não existe, pelo menos o lado direito está funcionando.
0: Ana Carole, torcedora do Grêmio, está na live também do Esporte Band RS. 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Rádios o Irapuru de Passo Fundo, Interativa FM de Uruguaiana, Odisseia FM, Serafina Correia, Cidade de Vacaria e Membuí de Santa Maria, com a Bandeirantes, Rede Mania de Itaqui, Difusora de Bento Gonçalves, Chamamento FM de Campinas do Sul, 44 minutos e meio, lateral é cobrado, bola veio para o interior da área, que cola dentro da área, entrou rasgando de qualquer maneira o time do Mirassol, e agora uma falta no centro do gramado, detalhe, sem bola, hein, Sondá? Foi sem bola o lance, hein?
4: Sem bola, Daniel. O Gustavo Martins, ele puxa o jogador do Mirassol, impede o contra-ataque, mas aí ele cai no gramado com a mão no rosto. É isso que reclamam os jogadores do Grêmio, de que, ok, a falta aconteceu, mas teve um braço deixado pelo jogador do Mirassol no zagueiro do Grêmio, e exatamente a reclamação dos tricolores. 5 minutos de acréscimo. Vamos a 50 nesse primeiro tempo.
0: Ah, tem que cuidar desse lance aí, hein, Bruno?
2: Não, a gente até não teve acesso ainda ao replay, mas uma coisa que me impacta, Daniel, é o seguinte. Até no lance ali do pênalti, que foi claríssimo e o juiz não deu em cima do Vilhaçante antes do gol do Grêmio, os jogadores, eles reclamam um pouco, né? E nesse aspecto faz falta o Walter Kannemann, que eu sei, não tem a mesma condição física. O Wallace tá jogando muita bola, então o Kannemann não tem que ser titular mesmo. Mas os jogadores deveriam pelo menos aprender com o Kannemann. Em jogadas mais assintosas, em jogadas duvidosas, em jogadas em que o Grêmio tem que reclamar, reclamar com vontade. Porque às vezes as coisas são marcadas justamente dessa forma. Se tu deixa o árbitro livre, tu facilita a vida do árbitro, tu facilita um possível erro e, portanto, um possível prejuízo ao Grêmio. Postura também nesse aspecto é importante.
4: Cartão.
0: Diga.
4: Primeiro cartão para o Grêmio, Gustavo Martins, então, por ter puxado o jogador do Mirassol, matou o contra-ataque, está amarelado, camisa 6 do Grêmio.
0: Rogério Moraes está conosco aqui no Esporte Band RS no YouTube. 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
4: Daniel.
0: 46 minutos e meio, jogo segue parado aqui na Arena do Grêmio. Agora sim, dado o cartão amarelo, diga.
4: Tentou outro cartão na
0: outro,
4: sequência,
0: então.
4: A gente confirma. Mas um detalhe muito interessante que eu pesquei aqui, Daniel, parece lenda, mas não é. Pouquinho antes da falta do gol do Pavão, uma torcedora desmaiou aqui na arquibancada norte e o pessoal chamando a ambulância, os bombeiros. para tentar retirar essa mulher. E aí acontece o gol, no meio de toda essa confusão. Normalmente foi atendida aqui por alguns torcedores. Então, uma situação inusitada, bem no momento do gol do Pavon aqui na arena.
0: Calma esse coração, calma esse coração. O Bruno Santos, que tomou amarelo, confirma o telão da arena aqui, viu?
4: Boa, 30, aquele, Bruno Santos.
0: Aquele lance ali no meio do campo, ele que se enrolou ali, se engalfinhou com o Gustavo Martins. Vem para o ataque, vinha para o ataque, o Mirassol, a bola cai para o Grêmio. Nardoni tenta levar. Tá certo, o juiz, não foi nada. O Nardoni perdeu a bola de novo. Ele não consegue segurar a bola sem perder. Arranca para o ataque, o Grêmio arrancava. Gustavo Martins, calma, Gustavo, tu já tem um amarelo. A bola adequada fica na esquerda para Gabriel. Ele vai inverter o jogo, toca lá para o outro lado. Botou para correr o Igor Formiga. Tentou por lá também, não conseguiu pegar a bola. O Edson, ela está saindo pela linha lateral. Bem arremesso para o Mirassol, cobrado aos 48. O lateral é cobrado e a bola fica dominada. Lembrando que o jogo vai aos 51. Igor Formiga recolhe. Toca a bola para a Japa, Japa para o Alisson. Olha a bola do Edson na área, entrou no fundo, não consegue pegar a bola, mas ele entrou livre na área. Olha o Everton lá cobrando, hein, o Sonda.
4: O Everton, o Marlon, era uma grande jogada do Mirassol. Os jogadores do Grêmio pediam a falta. E olha, Daniel, o Wallace, ele tira essa bola e comemora demais. A vibração do Wallace é algo impressionante. Cada bola que ele tira, cada bola que ele ganha, ele vibra. Contagia os companheiros, Wallace, bom primeiro tempo aí do zagueiro gremista.
0: 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Vamos chegando a 49 minutos de partida. O placar tá marcando um para o Grêmio. Gol de Pavon cobrando falta. Gira o corpo, recolhe, tentou por ali. A equipe do Mirassol voltou para o Grêmio com Pavon. Pavon dominou para Vidiasante. Levou na lateral do campo, bateu atrás. A bola ela fica na meia direita para o Noriega. Tentou o passe à frente. Ela tá saindo pela linha de fundo. A tiro de meta para cobrar o time do Mirassol aos 49. O tri legal é um golaço para mudar. 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Quem estava na área do Mamuso, na investida do Mirassol, Mamuso de cabeça recua para o goleiro Everton. Já tem o Carlos Guimarães para comandar o intervalo. Bandeirantes, 49 minutos e 40 de jogo. Já para a bola na reposição, goleiro Everton. O Everton bateu a bola na frente. Agora ela está saindo pela linha lateral. É arremesso que vai cobrar a equipe do Grêmio pela direita. Jogo está parado. Agora quem gasta o tempo é o Grêmio. Isso é muito bom. E o juiz aponta o meio do campo e termina o primeiro tempo. Aí, não tem a vietinha, quero ver. Viu como eu tô doutrinado agora aí, ô Pepão? Um para o Grêmio, zero para o Mirassol, meu brancho. Tô passando a bola pro Carlos Guimarães, ele vem para comandar o intervalo. Bandeirantes, é contigo, Guimarães.
5: Valeu, obrigado, Daniel Oliveira. O Grêmio está passando para as quartas de final da Copa do Brasil, 1-0 sobre o Mirassol. E com isso, o Grêmio está garantindo a sua classificação. Vamos falar bastante desse primeiro tempo movimentado na arena. E também o segundo tempo, a postura que o Grêmio deve ter para esse segundo tempo. Theo Castro, é isso, né? O Grêmio está garantindo vaga nas quartas de final e depois é sorteio, perfeito?
6: É isso, garantindo vaga, sorteio acontecendo na próxima terça-feira, às 11 horas da manhã, com um pote único, todo mundo contra todo mundo, Pavon.
7: Quero que me ajuda a eu ter mais confiança, tratar de fazer a melhor maneira para o Grêmio. Todo mundo sabe que quero o melhor para o Grêmio. Se vem por aí, as coisas não se estão dando como a gente quer, mas a gente sempre sigue para frente, sempre vai tentar fazer o melhor. Y luchando día a día, y a gente sabía que ese juego era para la gente estar bien ligado, sabía que la gente tenía que dar más porque para dar una buena impresión para el torcedor, para dejar el gremio más alto, y la verdad es que acabamos haciendo un gol y la verdad es que estamos muy, muy felices por eso.
8: Gracias, muchacho.
6: O Pavon confirmando a inflação com mais calma. Sim, agora sorteio das quartas de final na próxima terça-feira, 11 horas da manhã, com pote único. Todo mundo contra todo mundo. Quem se classificar não tem nenhuma restrição, o que quer dizer que sim, podemos ter um clássico Grenal em caso de avanço tanto do Grêmio quanto do Internacional se confirmando, e são as atuais situações pensando em placar agregado, e inclusive na terça-feira a gente já vai conhecer os cruzamentos, caminhos de semifinal e de uma eventual final para Grêmio ou Internacional, ou então Grêmio e Internacional, lembrando, final única no estádio Mané Garrincha, fechando o calendário do futebol brasileiro, Copa do Brasil, a maior premiação do futebol nacional.
5: Beleza, Théo Castro. Bruno Soares, o Grêmio está passando, o Grêmio está vencendo por 1-0. A pergunta é, o Grêmio está jogando bem, Bruno?
8: Eu vou dividir o primeiro tempo em dois. Entender essa pergunta, Carlos Guimarães. Eu te diria que até 23, aproximadamente, talvez até um pouquinho mais do que isso, minutos do primeiro tempo, o Grêmio não jogou absolutamente nada. O Grêmio começou muito mal o jogo, o Grêmio começou sem conseguir atacar e, na verdade, sem sequer conseguir sair de trás. O Grêmio não conseguia furar a marcação alta do Mirassol, que começou com muito ímpeto. O técnico Rafael Guanais pedia que o time adiantasse as linhas, marcasse na saída de bola, tivesse posse, atacasse o Grêmio, fosse objetivo, e o Mirassol conseguiu tudo isso. Foi o Mirassol que chegou as primeiras vezes, embora não tenha tido uma chance claríssima. Quase fez um gol numa bobeira ali do Marlon, que a bola bateu nele depois de um escanteio cobrado pelo Reinaldo. Ainda bem que o Everton estava atento e bem posicionado. Depois o Grêmio acordou no jogo. O Grêmio começou a correr, a lutar, competir, que é o que a gente pede de mínimo para esse time do Grêmio. Não tem qualidade, a gente sabe que vários jogadores do Grêmio carecem de qualidade, a limitação ela é evidente no time do Grêmio. Então, como tu pode compensar a falta de qualidade? Correndo, lutando, se esforçando, e muitas vezes falta também isso. E aí a preocupação é geral. Quando o Grêmio ascendeu para esse lado, o Grêmio melhorou. O Mirassol parou de ter a bola, o Mirassol parou de atacar. Foi o Grêmio quem tomou as rédeas da partida. E aí o Grêmio criou uma primeira oportunidade, criou uma segunda oportunidade. E nessa segunda, para mim, pênalti em cima do Vilhaçante. Não sei porque o árbitro não marcou. Aliás, bom árbitro, tá? O David Oliveira Lacerda hoje, se não é o melhor, é um dos melhores árbitros do futebol brasileiro. Mas para mim, por algum motivo ele falhou. Talvez tenha alguma regra que eu desconheça, né? Que a gente ainda não saiba, mas o Vilhaçante estava com um dos seus pés dentro do campo e ele foi atropelado pelo jogador do Mirassol. Então, eu achei que teria que ter sido marcado o pênalti. Depois o Grêmio chegou pelo menos mais uma vez, quase da vontade do Pavon, destacou muito no primeiro tempo essa palavra e faço questão de reforçar. O Pavon, ele deu prosseguimento a uma jogada que foi uma vantagem depois de uma falta claríssima no Diego Caíto, e ele driblou o marcador e na sequência sofreu a falta. Ah, o Muralha na falta não armou bem a barreira, poderia ter chegado na bola, ok, posso concordar com tudo isso. Mas o problema é do Muralha, ou melhor, o problema é do Mirassol que tem o Muralha. O Grêmio tem que aproveitar. Inclusive, nós criticamos o Grêmio por ter pouco finalizado no jogo de ida depois da entrada do Muralha, né? Que sofreu o gol, inclusive, do Grêmio lá, o gol do Amuso. Pois hoje o Grêmio não está arriscando tanto, mas o Pavon arriscou de fora da área. Era de longe, não era de perto. Foi muito feliz o Pavon. O melhor jogador do Grêmio no primeiro tempo, Pavon, mereceu o gol. O Vilhaçante fez um bom primeiro tempo também, caindo muito por esse lado direito, né? Dentro desse tripé de volantes que o Grêmio tem. O Diego Caíto também fez um ótimo primeiro tempo. E o Wallace, né? Na zaga, impecável. Tá fazendo um grande jogo. Inclusive, em uma das jogadas do Grêmio, foi um lançamento do Wallace nas costas da defesa do adversário, que pegou o Carlos Vinícius na cara do gol. Então, o Grêmio, ele funciona em alguns poucos setores, mas foi o suficiente para ter essa vantagem. É claro que tem outros jogadores que não estão bem, e destaco principalmente o Nardoni, tá, Guimarães? O Nardoni faz um péssimo primeiro tempo, até teve um momento que ele apresentou vontade, roubou a bola, lutou, até foi esse lance da falta, ele luta também, ele ajuda, mas foi praticamente um lance isolado do Nardoni, que fica troteando em campo, participa pouco, errou passes, foi facilmente desarmado. O Amuso também tímido no jogo. Eu ainda não cobro algo a mais do Marlon, porque ele está voltando de uma lesão grave, ficou um tempo importante fora. mas o Grêmio funciona pelo lado direito. E talvez isso até seja uma estratégia, na medida em que o Reinaldo é um lateral ofensivo com muitas dificuldades para marcar. Então o Grêmio tenta explorar isso também. Carlos Vinícius não foi tão abastecido, mas até que a bola chegou mais para ele do que nos últimos jogos. Acho que esse é um resumo do primeiro tempo de um Grêmio que merece sim essa vitória parcial de 1-0.
5: Antes de fazer uma projeção para o segundo tempo, porque vai ser um desafio, né? Jogar dois tempos com segurança, o Grêmio não faz isso há muito tempo. Mas o pênalti, Bruno, ou não pênalti, porque não foi pênalti, não foi marcado pênalti, tá? E vai e vem de regra, a gente debatendo aqui. O negócio é o seguinte, a dúvida é se ele estava com o pé na linha ou não. Essa é a dúvida que a gente tem. O que te pareceu?
8: O pé atropelado me pareceu que estava fora do campo, tá? O pé atropelado. Mas o outro pé, para mim, estava dentro do campo. Pelo menos pelo ângulo que a gente viu aqui.
9: O pênalti foi no pé direito que pareceu estar dentro do gol. O pé esquerdo, ele fez um movimento para tentar botar a bola para o gol, mas ele não conseguiu dominar também, porque ele foi deslocado. Né?
8: Mas o Theo trouxe antes a regra ali, né? Aliás, em cima do lance, parabéns ao Theo, de que se o jogador tem uma parte do corpo dentro do campo, tem que dar o pênalti. Não é isso, Guimarães?
5: Tem uma interpretação da regra que é o ponto de contato, tá? A questão é que eu não sei se isso vale para uma área, que é uma área que não é nem fora de jogo, porque a área do gol é... O gol faz parte do jogo, entendeu?
9: Claro.
5: Essa é a dúvida que eu tô, cara.
9: Eu fiquei em dúvida por isso aí.
5: Porque é o seguinte, Bruno, a linha do pênalti, tu tá com a bola em jogo, tanto se tu pisar fora, antes da linha ou depois da linha. Tá em jogo, perfeito? Tá em jogo. Agora, uma linha que separa o campo de jogo para fora do jogo é que eu tenho uma dúvida, cara. É isso? Eu li, por exemplo, que o que importa é o ponto de contato. Transfere esse lance para uma linha lateral. Se o cara toma uma porrada no pé que tá fora da linha lateral, é uma porrada, que ela pode até tomar cartão amarelo, mas não seria uma falta. Onde é que tu vai marcar a falta? Vai botar a bola onde? Entende? Porque é fora do jogo. Essa é a única interpretação que eu acho que fica um tanto quanto confusa. Até vou consultar. Eu vou consultar o Jean Soares, né? Que é especialista nisso, entendeu? Porque...
9: Liga pro Vavá lá e pede pra chamar o Jean Soares.
5: Porque é o seguinte...
10: Tem que ver se tava de boné ou não.
5: Isso. O pênalti é diferente, o Boff, pessoal. Porque o pênalti, a bola está em jogo e é falta, se tu sofre a falta antes de pisar na linha. E passa a ser pênalti depois que tu pisa na linha. É em jogo nas duas situações. Numa situação de fora de campo, deixa de ser em jogo. Exemplo, tu vai tomar uma porrada ali fora, tu vai botar a bola onde pra cobrar isso? Entende o que eu quero dizer? Essa é a grande dúvida que eu tenho.
8: Eu acho que ele nem cartão amarelo deu pro zagueiro, né?
10: Não deu.
8: Pois é, mano.
5: Cartão amarelo tu pode dar. Se o cara pegar o outro na lateral ali, pode expulsar o cara.
8: Exato.
5: Jogo.
8: Exatamente, entendeu? Imagina, o jogador toma cartão no banco de reservas por reclamação. Se ele agredir alguém fora do campo, ou chutar alguém, enfim... Ele pode tomar cartão amarelo ou pode ser expulso, dependendo da gravidade. Então, o que me parece, pelo menos me causa dúvida...
5: Vocês estão com a imagem da Amazon aí?
8: Sim.
5: Vai aparecer para vocês agora, daqui a pouco.
8: Agora está aparecendo.
5: Vai.
8: É que o corpo do jogador está à frente, e aí eu não tenho certeza se o pé de apoio, que é o pé atingido, está dentro do campo ou não. Vamos ver agora.
9: Seria interessante, de repente, até com pegar o áudio da TV.
8: Cara, o pé do Vilhazen está em cima da linha, tá, não, gente? Tá em cima da linha.
9: Ah, não consigo
8: tá aqui ver, o pé dele,
9: tem a perna do jogador ali. Que tá
8: na linha, aqui, ó, Daniel, agora aproximou.
9: Tá na linha.
5: O pé atingido está na linha.
8: Sim, o pé atingido, de apoio, o outro tá no ar.
5: Um abraço.
9: A gente tava com dúvida de que esse pé estivesse, eu pelo menos achei que esse pé estivesse dentro do
8: gol. Eu também achei.
9: Mas essa imagem aí, ela mostra que ele tá pisando na linha. Quer dizer, tu não precisa nem saber se tá perto ou não, ele tá pisando na linha.
8: É pênalti, gente. Pênalti. E aí eu te digo o seguinte, Guimarães, talvez não tenha nem sido uma dúvida se ele estava ou não estava dentro do campo. Primeiro, o árbitro pode ter essa dúvida. Nós estávamos com essa dúvida até o momento. Tu olha o lance, por vários ângulos tu não consegue concluir nada. Mas nessa última imagem, tu consegue ver que o pé dele está em cima da linha. Quem também tem essa imagem, pelo menos imagino, é o VAR. Então o VAR deveria ter chamado o árbitro e dizer, olha só, ele está dentro do campo e ele foi atingido pelo jogador
2: adversário, não tem disputa nenhuma com a bola, não tem contato nenhum com a bola. Bruno. É falta dentro do time. Só que na medida em que o juiz não deu nem cartão pro zagueiro, será que o juiz interpretou como falta? Só que se ele não interpretou, é loucura também, porque o cara atropela o Villasanti. O juiz tinha que dar uma entrevista explicando por que, que ele não deu o pênalti.
10: Tá, sabe a impressão que me passou, Guimarães e colegas aqui do campo, foi que o David Oliveira Lacerda, ele nem foi consultado sobre esse lance. Porque ele parecia muito convicto que não tinha sido nada. Tanto que quem reclama é o Carlos Vinícius, porque o Villasanti está caído dentro do gol. O Carlos Vinícius diz que teve o toque, que foi pênalti. E o David Oliveira Lacerda parece que a todo momento ele tem o controle da situação. Tanto que como é um lance, né, de interpretação, que demora também, a gente esperaria que demoraria um pouco mais para esse jogo voltar. Mas assim que o momento que o Villasanti levanta, o juiz já manda seguir. Então eu não sei também quanto foi o protocolo do VAR, se ele realmente chamou o Davi. Olha, Davi, talvez tenha alguma coisa aqui, ou se passou despercebido pela cabine.
2: Ô Boff, ele não deu uma falta antes, de repente? Não sei, tô tentando imaginar cenários aqui. Na dividida ali, Guimarães, do Villasanti e do goleiro, ele não deu falta no goleiro?
10: Não, Bruno, porque a bola sai do tiro de meta. O Muralha deixa pro João Vitor, o João Vitor cobra pro Muralha.
5: Existe uma falta, o pé atingido está em cima da linha e pelo decorrer do jogo, o que aconteceu foi que o árbitro interpretou como não sendo falta.
2: O que é um absurdo, porque foi um atropelo.
5: Para mim, pênalti pro Grêmio. Pênalti pro Grêmio, bem claro.
2: O jogador do Mirassol, ele se desespera, que ele achou que a bola entraria no gol, e ele dá um carrinho com muita força, sem nenhuma maldade. Ele foi para tirar a bola, só que surpreendentemente a bola bate na trave, não vai na direção em que ele imaginava. E aí ele atinge o Villasanti, sem querer, eu acredito que tenha sido sem querer. Mas ele atinge com muita força, ele atropela o Villasanti, foi uma espécie de um rapão, né? E o Villasanti cai com tudo na hora. Só que o Boff acabou de relatar uma coisa também, que eu cheguei a comentar durante o primeiro tempo com o Daniel, que é a falta de indignação dos jogadores do Grêmio para reclamar. Só o Carlos Vinícius reclamou. E aí eu não vou cobrar isso do Villasanti, coitado, estava cheio de dor cair dentro do gol, mas os outros jogadores, vendo que o Carlos Vinícius estava ali reclamando, pô, forma um bolinho. Cara, se o Kahneman tivesse em campo, teriam ido no VAR, sabe? E de novo, não estou defendendo que o Kahneman seja titular, o menino Wallace está jogando muita bola, foi o melhor em campo em São Paulo, sabe? Hoje é um dos melhores, está merecendo essa titularidade. Eu só estou dizendo que não deu tempo de aprender com o Kahneman. Toda a convivência, todo o dia a dia, todos os jogos, aperta o juiz. Jogadores do Grêmio, às vezes, parecem tão em Nárnia. Jogador de condomínio, parece, Guimarães.
5: Para mim, o Grêmio foi prejudicado. O Kahneman, aliás, que orienta mais o Grêmio, mais o time do que o Luiz Castro. E a gente pôde flagrar aqui nas câmeras.
2: O Kahneman?
5: O Kahneman orienta mais o time que o Luiz Castro.
2: Para tu ver.
5: Isso a gente viu aqui pela televisão.
2: É que o jogador não pode ser ingênuo, né? Tem que ter um pouquinho de malandragem para jogar no Grêmio, né?
5: Um abraço aqui para todo mundo que está participando, tá? Pô, o Gediel Borba disse que eu grito muito, cara, e que é pouca informação e muita gritaria. Eu vou tentar controlar o meu nível de gritaria, tá bom, Gediel? Eu tenho uma voz boa, assim, coloco bem, e quando eu grito realmente fica muito evidente. Mari Pedroso, o que tem de recado para nós aí, Mari?
11: Vamos lá, Guima. O João Siqueira fecha a zaga, 1-0, já é goleada. O Eric, vi a imagem aqui, se isso não foi pênalti, eu sou uma garrafa de café. O Highlander, sou colorado e acho que o Grêmio está sendo garfado. Foi pênalti e o Reinaldo merecia ter sido expulso. O VAR deveria ter chamado. O Alfredo, o Grêmio, em caso de uma classificação, não vai escapar da eliminação na próxima fase. E o Gerson, uma vergonha essa arbitragem da Copa do Brasil.
5: Bruno Soares, para o segundo tempo, segurar, administrar.
9: Ele foi conceder rapidamente uma entrevista para aquele nosso parceiro da Rádio Web, o Vanderlei Cardoso.
5: Sim, sim. E também para aquele nosso parceiro lá de fora, o Pierluigi Antoni, que sempre está
9: presente. Da Rádio Rivadavia também, de vez em quando ele vem a Porto Alegre. Ficamos, inclusive, de marcar um churrasco, eu vou te avisar.
5: Isso. Aliás, o Pierluigi Antoni que está aí também, com a assistência técnica do seu fiel escudeiro, Juan Carbajal. Diga até o Cássio, o que tem hoje de jogo da Copa do Brasil? Tem trocas. Daqui a pouco, né?
6: Tem trocas no...
5: Opa, trocas, Mirassol. Manda.
12: Trocas no Mirassol, entrando o Shailon, camisa 7, para a saída do Denilson, 8, e entrando também o Fernandinho, 17, na vaga do Edson Carioca, 95. Então as duas trocas no Mirassol, o Grêmio também já no gramado, Boff.
10: Isso aí, Grêmio já no gramado e ao que tudo indica, o mesmo time que encerrou o primeiro vai começar o jogo aqui na Arena, Guimarães.
5: Então passo pra ti, Daniel. Vai lá, segundo tempo, Grêmio passando.
9: Beleza, valeu, Carlos Guimarães no comando do intervalo Bandeirantes. Está 1-0 o jogo para o time do Grêmio. Fernandinho, número 17, e Shailon entraram, portanto, no time do Mirassol. Saída de bola é do Grêmio. Carlos Vinícius para o primeiro toque na bola. Vamos para os próximos 45 minutos aqui na Arena. Pita o árbitro, bola rolando, saída do Grêmio. 1-0 para o tricolor, o Grêmio segue na Copa do Brasil. A bola vem para o interior da área, bate de qualquer maneira na bola o goleiro, o Everton. Ela subiu, desceu, voltou para a equipe do tricolor, caindo no campo de defesa. Recolheu por ali o Diego Caetano, árbitro para o jogo e marca falta ao lado do cerco do gramado. 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Bola recuada na altura do cerco no central do gramado e fica pelo lado esquerdo, rompendo a linha divisória do campo, gira o corpo, olha, levanta a cabeça e bate atrás por ali o capitão do time, João Vitor. João Vitor de pé direito recua, bola pelo meio, prende o jogo o Alisson. O Alisson trabalha a bola pela esquerda, vai com o zagueiro Gabriel, ele bate pelo lado do campo. Reinaldo deixou na saudade a bola na combinação de jogada de Fernandinho para Reinaldo. Reinaldo dominou pela esquerda aqui, drible do Fernandinho no Diego Caetano. Pega a bola, o Grêmio retoma. Grande passe, passe longo para Musso no comando. Vem de cabeça na hora causa aqui no João Vitor e alivia para o time do Mirassol. A bola era boa. Arranca com ela no meio de campo o Alisson. Ele trabalha com o Reinaldo. Reinaldo distribui a bola pelo lado esquerdo para Alisson. Alisson põe atrás, a bola vem de pé em pé. O time do Mirassol rompendo a metade do gramado, dominando o Shailon. Shailon toca a bola para a lateral do campo. Ele bate na linha lateral do gramado para Igor Formiga. Shailon para o Japa, volta a bola para o Igor. Igor trabalhou, bola no meio para o Japa, recolheu, distribuiu, bateu uma bola pela direita, vai sobrando mais uma vez para o Igor Formiga. Passe feito na ponta direita, tentou a jogada por ali o Shailon, linha de fundo e atiro de meta para o time do Grêmio. 2 de partida. Tem uma bola pela direita, vai sobrando mais uma vez para o Igor Formiga. Passe feito na ponta direita, tentou a jogada por ali o Shailon, linha de fundo e atiro de meta para o time do...

0: Mirassol descendo pela ponta direita, tentando pegar por ali. O Alisson vem para o fundo do campo. Bola, se gira o corpo, tira e a bola está fora do campo, em lateral para o time do Mirassol fazer a cobrança. 3 de jogo, 3 de partida é o segundo tempo. Arena do Grêmio. 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O placar é tiro de meta para o Grêmio. 1 para o Tricolor, 0 para o time do Mirassol. 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Para o ataque, o Grêmio. Domingo para a esquerda, bola para o Mamuso. Ele evita a saída pela linha lateral, porém ele vai para fora do campo, se desequilibra e ela fica dominada pelo time do Mirassol do interior da sua área. Alex Muralha trabalha pelo lado esquerdo, bola para o zagueiro Gabriel. O Gabriel recolheu, vem conduzindo com o pé direito ainda, bola do Gabriel. Gabriel para, olha, tem pela esquerda, apostado por lá o Fernandinho, preferiu a bola no meio para João Vitor. João Vitor para o Shailon. Shailon recolhe, vai passar pela metade do campo, prefere a bola com o Alisson. Alisson para Shailon, Shailon para o Alisson. O Alisson de pé direito bateu a bola pelo corredor esquerdo, ficou para Fernandinho. Encarou o marcador, distribuiu a bola na frente, letra Fernandinho, área dentro, canhão, vem para o fundo, cruzamento, a batida para o gol. Pedindo pênalti, os jogadores do Mirassol aliviam a defesa do Grêmio, Poff!
1: Era mais uma vez o Wallace na jogada, conseguiu aliviar e o Grêmio vai no contra-ataque.
0: Olha, Daniel, a bola no meio, Nardoni para o Mamuso, pelo lado esquerdo, furou em bola, levou para o bico da grande área. Recolheu, afasta-se do bico da grande área, domina pela meia esquerda e trabalha a bola para o outro lado. Ela cai para Caíto, Caíto abre na ponta, vão devolvendo a bola para Diego Caíto. Ao recuo de jogo, o Grêmio vai dominando a bola, fica por lado, toque do Pavão, ela vem ao lado do círculo central do gramado. É o Grêmio que domina de Gustavo Martins. O Wallace já trabalhou a bola do lado esquerdo para Marlon, devolve para o Wallace. O Wallace recua na meia lua da grande área para o goleiro Everton. O tempo passa, 5 de jogo, bola sobra na ponta direita, ajeitou na grande, recuou para Diego Caíto, trabalhou com Vilhaçante, grande bola do Pavão para o Caíto. Pavão meteu no meio das pernas do adversário. Vilhaçante na ponta direita para Diego Caíto, entra firme a defesa do Mirassol. Aparece por ali o Gabriel. Que belíssima jogada do Grêmio, Sonda!
1: Pavão dando rolinho, Daniel, nas pernas do adversário. Essa é a nova realidade. O Grêmio agora tem o lateral no campo ofensivo. Diego Caíto na cobrança.
0: Vem a bola pela direita, recorre e domina. Ela fica na ponta direita para o Diego Caíto no cruzamento ao desvio. Segura o goleiro. Acabou o protesto. Me sinaliza aqui o Rogério Aguiar também. O Leonardo Sonda ali já está vendo. Agora eu pude observar a faixa da torcida jovem. Já foi colocada na posição normal aí, hein, Sonda?
1: Já tem banda, já tem cantoria. Agora é 100% apoio, Daniel, nessa segunda etapa. O jogo está parado agora porque o cruzamento do Caíto foi no rosto do Reinaldo. Está caído o ex-lateral esquerdo do Grêmio no gramado. E a bola parada por enquanto aqui na defesa. 6 minutos do primeiro tempo. Grêmio 1, Mirassol 0.
0: Agora acabou o protesto. Tá 1 para o Grêmio, 0 para o Mirassol. O Grêmio está ganhando, então agora não tem protesto. É, vem repor a bola o time do Mirassol. A bola do Alex Muralha empurrando na meia-lua da grande área. Ela fica pela direita, sobra na boa para o domínio do capitão do time, João Vitor. João Vitor recorre pelo meio, ao lado do círculo central, vem para o passe longo. A bola do time do Mirassol, o passe feito do Reinaldo pela esquerda. Tentou a bola na ponta direita, chegou por ali com Formiga. Quarto, a música, ela vai para fora. Fora do campo é lateral. Igor Formiga vai cobrar o lateral pelo lado direito. 1 a 0 para o Grêmio. São agora 7 minutos de partida. Bola veio para o interior da área. Tentou pegar Fernandinho. Não deu! A batida pro gol do meio da rua. Shailon! A bola vai pela linha de fundo. É tiro de meta. Olha que balaço de pé esquerdo, a bola pela linha de fundo, se safou o Grêmio por aí, o Boff!
1: E era o Japa, tá, Daniel? Depois do Wallace conseguir afastar mais uma vez pelo lado esquerdo, a bola sobrou depois da área do Grêmio, ele pegou.

0: Emendou de primeira, levou por cima do gol do Everton. O Grêmio sai jogando e já tá na vantagem.
1: O Bruno Soares, não dá para deixar o Mirassol se criar, se assanhar no jogo, hein, Bruno?
2: Não, o jogo continua sendo perigoso. O Mirassol tem jogadores interessantes. É um time que tem qualidade. Por exemplo, o Fernandinho, atacante que entrou, foi titular lá em São Paulo. Ele tem muita qualidade, ele é arisco, ele tem drible, ele vai para cima. Tem bons jogadores no meio-campo que arriscam de longe. O Mirassol tem qualidade. Se o Grêmio baixar a intensidade, o Grêmio vai arriscar. Tem que seguir no mesmo volume para garantir essa vitória. 1-0 é goleada e se tiver oportunidade numa escapada, tem que matar o jogo.
1: 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Vem a bola que viaja ali para a altura do círculo central do gramado. Ela vem do círculo central lá dentro agora para o domínio do número 7. Shailon tentou a bola na frente, não deu, não pegou. Alisson volta para o Grêmio. Marlon abriu na esquerda para o Amuso. Levanta-se a galera, Amuso. Dominou pela esquerda, driblou um, driblou dois, cruzou. Parece que na hora do cruzamento baixa a cabeça e põe a bola na área. Não olha quem está posicionado, Sonda.
3: Não é uma grande noite do Amuso, né, Daniel? Recebeu agora um bom passe do Marlon. Tinha espaço, estava longe do marcador, mas acabou se perdendo ali sozinho. Demorou para fazer o cruzamento. Grêmio 1-0 na informação Banrisul.
1: 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Diego Caetano pisou na bola. Fernandinho para Bruno, dominou. Melua da área, abriu para o Alisson, bateu errado. Salva-se o time do Grêmio. No erro do Diego Caetano, quase ele entregou o gol de empate do time do Mirassol, hein, Pop?
0: E o Noriega comemora muito, Daniel. A verdade é que o Diego Caetano, pelo lado direito, se atrapalhou sozinho. Na sequência, o Fernandinho desarmou, achou esse passe no Bruno Santos. O Mirassol ia chegando perto do gol do Grêmio, finalizou para fora. E o Eric Noriega diz pro Diego Caetano: não vamos enfeitar, vamos seguir jogando que a gente está ganhando.
1: Ah, o Noriega dizendo isso. Ah, as pessoas mudam bastante. Isso é bom, a vida é assim. Vem bola pela esquerda, para o ataque de novo, a bola do Alisson, tocou para Fernandinho, tem que marcar esse Fernandinho, distribuiu bola pela esquerda, é do Japa, dominou pela meia, ainda a bola do Japa, inverteu o jogo aqui na direita, bem abuso na área, desvia, ela vai para a lateral, não dá para avisar de novo. Não dá para gostar do jogo. A bola pela direita é dominada pelo Shailon. Shailon recolhe pelo jeito. O Grêmio vai mudar.
2: O Amuso pediu para sair.
1: Pediu para sair. Soprou a bola pela direita. Fica na boa ali para o domínio do Alisson. Para Alisson. Dentro da área. Dominou. Girou. Caiu. Não vi nada. Não vi nada na sequência. Lateral para o time do Grêmio pelo lado esquerdo. 11 de jogo. E aí, o Bruno?
2: É, o Grêmio, ele teve oportunidade, né? Mas ao mesmo tempo viu o Mirassol criar. Foi um bizonho mesmo o erro do Diego Caetano ali, excesso de confiança. O menino não estava inventando, né? Mas ele tentou sair driblando. Foi bem a defesa do Grêmio na recuperação e gostei que depois deram moral para ele. O Grêmio tem que controlar o jogo, né? Esse jogo de lá e cá não é inteligente, porque o Grêmio oferece espaço ao Mirassol e quem tem a vantagem é o Grêmio. Está na hora de fazer um jogo seguro, priorizar a marcação, tirar os espaços. Quando tiver a bola, valoriza a bola, troca passes, faz o tempo passar. E é claro, né? Como eu disse antes, o Mirassol vai deixar espaço. À medida que o tempo for passando, o Mirassol vai se desesperando, vai deixar espaço e o Grêmio vai ter que aproveitar para matar o jogo e não precisar sofrer até o final.
1: Giovanni Cabral vem para o jogo, né, Boff?
0: Isso aí, Daniel. Giovanni Cabral já foi chamado, camisa 77, para a saída do 9, Francis Amuso.
1: Vai dando o Grêmio nas quartas de final da Copa do Brasil. O Grêmio vence o time do Mirassol pelo placar de 1-0, lembrando que amanhã às 8 da noite tem Jean Soares no comando do futebol Bandeirantes, Corinthians Internacional. É o jogo de volta também das oitavas da Copa do Brasil. 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O Grêmio
4: bola tocada do Giovani, já abriu na ponta direita, o Grêmio chegou, o Pavão entrou na área, bateu cruzado, tira a zaga, vem bola para Noriega, Noriega para Pavão, Pavão recolheu, bateu pro gol em cima da marcação. Aí era ter jogado a bola pro Giovani Cabral lá pelo outro lado, hein, Osonda? Foi fominho o Pavão agora.
3: Essa era a jogada certa, porque o Cabo Verdiano estava sozinho depois do rebote, Daniel. O Pavão preferiu o chute. E confirmando a terceira troca do Mirassol, Daniel, passe o seu repelente, porque Gustavo Mosquito, Gustavo Silva, está entre nós. Saiu o Alisson, 77, entrou o Mosquito, 19, no Mirassol.
1: Mosquito número 19, portanto, vem pro jogo. E o jogo tá parado. 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Atenção, torcedor ligado no futebol da Bandeirantes. Vamos conferir os números no mundo da bola. 13 minutos e 40 de partida, 13 e 40 de partida, é o segundo tempo de jogo. O placar Bandeirante está marcando 1 para o Grêmio, 0, 0, 0 para a equipe do Mirassol. Eitel.
5: No Mineirão, Cruzeiro marca. Caio Jorge aos 40 do segundo tempo. Cruzeiro 2, Chapecoense 0. Agregado 2-0 para o Cruzeiro. Vai avançando a Raposa.
1: 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Aí um abraço para ti, Osonda. Piadinha boa. E para cobrar o lateral, o time do Grêmio pela direita. Entrada do Mosquito aí, tá bem.
3: A gente vai ter que contar, né, Daniel? Que o Daniel narrou que o jogo tava parado. Aí eu mandei pra ele, ainda bem que é o jogo, não é água parada, né? Senão o Mosquito se cria.
6: Talentosa.
1: Bola vem pro meio, Giovani Cabral botou na área, Carlos Vinícius entrou, chega firme a marcação do Mirassol. Bola tocada para o lado. Ela está saindo pela linha de lado. Arremesso lateral entrando pelo lance ali. O João Vitor no corte, o capitão do time. Vem para cobrar o lateral. Agora não há pressa alguma. É o Caíto que vem para a cobrança do lateral. Arena diferente. Arena que comemora. O Grêmio vence o Mirassol por 1-0. 15 minutos e 40. O Grêmio segue na Copa do Brasil. Menos de meia hora para o Grêmio confirmar a presença nas quartas de final da Copa do Brasil. A bola fica pela direita ao lado da grande área. Houve o corte do Igor Formiga, metida bola frente, vem Wallace para o desarme, porém ele fez o árbitro para e marca. É falta para cobrar a equipe do Mirassol pelo lado direito.
3: Público. Oi. 24.714 torcedores. Renda de mais de R$1.334.000. E o Guanais vai mexer mais uma vez, viu, Daniel? André Luiz, número 9, vem na sequência no Mirassol.
2: Ô Daniel, vou te dizer o seguinte, se o Grêmio confirmar essa classificação, pelo menos 30 mil gremistas estarão na arena sábado aqui.
1: Ah, mas já é assim agora,
2: é? Confirmar a classificação.
1: Ah, mas...
2: Vai confirmar.
1: Ah.
3: Sábado às 4, hein? Bom horário.
2: Bom horário. Acho que...
1: Não, o horário é legal.
2: Acho que eu 30 eu ainda fui cauteloso, tá? Que é capaz de bater quase na casa dos 40 mil, se classificar hoje.
1: Angélica está conosco, ligada na Bandeirantes, participando aqui pelo YouTube. O Ike Mano tá no Paraná. O cara tem que cuidar, né?
2: Exatamente.
1: O cara vai bem devagar. De vez em quando uma respiradinha para ver. Errou, Bruno Soares. O cara vai no pique aqui, já era. Mas tudo bem, o que importa é que vocês estão ligados no futebol da Bandeirantes. A bola é enfiada no comando do ataque para Carlos Vinícius. Ela foi na ligação direta, fica com a defesa do Mirassol no recuo. Gabriel com a cabeça interior da área para Muralha. Muralha trabalha a bola com o João Vitor. O capitão do time bate no lado esquerdo para Reinaldo. Reinaldo movimenta para a linha lateral do gramado. Agora fica para o Mosquito. Põe o toque atrás, dominou, prendeu o time do Mirassol. Chamou, falou.
3: Vai no ataque.
1: Em a bola pelo lado esquerdo é o Grêmio. Não, vai, pode ir porque é o Nardoni que está com a bola. Vai perder, fica tranquilo. Vai, vai, não falei? Vai, ô.
3: Só para te ajudar, porque entrou o André Luiz, número 9, saiu o Japa, tá? Vai cair perfeito. Atirando o Rafael Guanais se cair.
1: Saiu o Japa, portanto, aí. Vai pro tudo ou nada agora a equipe do Mirassol. Eu não te falei que era o Nardoni que tinha bola, que tu podia seguir, que ele ia perder? Vai por mim,
2: véio. A lentidão do Nardoni chama atenção.
1: Impressionante.
2: Ele pega a bola, parece que ele tem um saco de 50 quilos de cimento nas costas. Não consegue minimamente correr, perde todas as jogadas. Olha, o Grêmio não faz um jogo ruim, o Grêmio cresceu muito, mas o Nardoni, muito mal.
1: Wallace põe a bola, fica para o Mamuso, Amuso para Nardoni, Nardoni para o Mamuso, Amuso perdeu a bola, foi fazer a graça, não é hora para isso, hein? Ela fica a controle da equipe do Mirassol, tentando descer pela direita, por ali com o Mosquito, a bola vai para fora do campo e a lateral, arremesso que vai cobrar o time do Grêmio pela esquerda, 18 minutos e 50 de partida, você ligado na Bandeirantes, lembrando que o Bruno Soares falou para assim de bancários, vem o Grêmio, Pavão da direita para o lado esquerdo, área dentro, parou, travou, Pavão para Giovani Cabral, bateu na trave, seria um golaço, a bola vem na esquerda para Pavão, Pavão recorre, acorda o torcedor, Marlon para Nardoni, ele recua o jogo com o Grêmio tendo a bola no ataque, Giovani Cabral, numa bela jogada do Pavão, Giovani Cabral quase fez um gol. Golaço na Arena, Sonda!
3: Eu e os mais de 24 mil torcedores do Grêmio aqui na Arena olharam esta bola dentro do gol. E foi um arco muito bem feito pelo Giovani Cabral. Ele recebe quase que na linha da grande área e chapa cruzado no ângulo esquerdo do Muralha. Ela beija a trave, quase o segundo do Grêmio. Giovani Cabral entrou com personalidade. Grêmio 1-0.
1: Seria um golaço do cara, hein? Seria um golaço do Giovani Cabral. Arranca o time do Mirassol pela esquerda, cruzamento na área, olha o perigo, a bola cruza a extensão da área, vai cair para Igor Formiga, encarou Giovani Cabral, Igor Formiga fez a falta, bola é do Grêmio, Marlon pegou e aí o árbitro parou e marcou. 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Atenção, torcedor ligado no futebol da Bandeirantes. Eu brinquei com o Bruno Soares. Segura um pouquinho, Pepão. Digo, do jeito que tá jogando o Nardoni, eu vou te dizer, ó, que bote o Dodi e tira o Nardoni. É o que vai acontecer.
2: Exatamente, Daniel. Acabou de falar. Bota o Dodi, que seja melhor que o Nardoni. E tu tem toda a razão. O Nardoni fede em campo. É inacreditável. O Dodi, com todas as suas limitações, tenho certeza vai colaborar bem mais.
1: E mais energia, ao menos, né? Dodi, número 17 no Grêmio.
3: Neto Moura, 25, entrou no Mirassol, Boff, para a saída do Alisson, 80. E o Guanais já fez as 5 trocas, tá? Não tem mais troca. Então, se machucar alguém até o final do jogo, o Mirassol vai ficar com a menos.
1: Ah, o Mirassol vai pro tudo ou nada na baixada, né? Quer nem saber. Então, vamos lá, Pepão, a conferir os números no mundo da bola. Falta pouco. Falta pouco, torcedor do Grêmio, 21 minutos de partida, segundo jogo Arena do Grêmio. O placar Bandeirante está marcando, o Grêmio segue na Copa do Brasil. Mirassol 0, Théo Castro.
5: Divisão de acesso do Campeonato Gaúcho, jogo finalizado. Veranópolis contra o Brasil de Farroupilha, 0-0. E em Pelotas 1, União Frederiquense 0, 20 do segundo tempo. 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
1: Anunciando para daqui a pouco Carlos Guimarães com provocação. Amanhã às 8 da noite, Jean Soares comanda Corinthians Internacional e São Paulo. Lá vem o time do Mirassol para do Fernandinho, distribuiu pelo meio, batida de longe, a bola passa pela linha de fundo. Mas o que é isso, hein? E chutaço no meio da rua, olha o Mirassol chegando aí, o Pop!
6: E era o Neto Moura, né? Sua primeira carta, né, de entrada, teve a possibilidade da finalização, finalizou de muito longe, mas com muita força. O Everton colocou a mão, viu que não precisava fazer a defesa, saiu por cima do gol dele. Segue Grêmio 1, Mirassol 0.
1: Você tá ligado na Bandeirante, no final tem a escolha do craque Tridecão, que é um golaço para mudar de vida. 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